0: Que delícia, família!
1: É nóis!
0: Faça muito barulho, TDP, Thiago Martins!
2: É nóis!

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1: 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Boa noite. São 9h07. Eu sou Marcelo Dias, cheguei. Ficaremos juntos, eu e você, você e eu, até uma da manhã. Já já às 10 tem o nosso Band Love com as melhores músicas de todos os tempos. E agora Super 6 das 9.
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1: Super 6 das 9 tá no ar. Você liga pra Band FM no 11-3743-1313. Pode mandar sua mensagem no WhatsApp da Band também. Temos presente pra você, presente especial com a marca da Band FM. Temos aqui o Big, é grandão, hein, gente? É o Big copo térmico de 1,2 litros para você tomar aquela água, suco, refri na temperatura certa. Tem a marca da Band, ele é super moderno, você vai adorar. Então participa com a gente ligando, mandando mensagem. São 6 músicas, número 1, Zezé de Camargo, Irmão da Lua, Amigo das Estrelas. Essa música é linda. 2, Milu, Gustavo Lima. Música 3, Menos é Mais, Pedro Pecado com a Simone Mendes. Número 4, Matheus e Cauã, Admita com a Laona Prado. Marília, Eterna, Mendonça, Leão é a música 5. E a 6 é o Natan. Aproveita que eu tô obrigado, participação do Zé Vaqueiro.
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0: Band FM, música 3 da Super 6 das 9, Pedro Pecado, Menos é Mais com a Simone Mendes. Número 2, Milu, Gustavo Lima. Número 11, Zé de Camargo, Irmão da Lua, Amigo das Estrelas. Tem presente com a marca Band FM pra você. Sim, é o Big Copo Térmico de 1,2 litros exclusivo, que tá ali a marcona da Band, bonita, certo? Muito moderno, você vai adorar. Vai tomar aquela água, suco, refri, na temperatura certa, na temperatura ideal, na sua casa, no seu trabalho, na escola, na faculdade, você vai levar pra onde quiser, tá bom? Então participa aí pelo telefone 11 37 43 13 13. Tem o WhatsApp da Band FM também. Toquei 1, 2, 3. Vou tocar 4, 5 e 6. 4, admita, Matheus e Cauã.
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0: Band FM, a música 6 da Super 6 das 9. Natan, aproveita que eu tô obrigado.
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0: 9h26. Aqui na noite da Band FM, o Senado Federal aprovou ontem o Pix Pensão, que permite que o beneficiário receba o valor automático da pensão alimentícia mês a mês. Quem vai receber o dinheiro pode solicitar o Pix Pensão a qualquer momento e o banco vai fazer a cobrança do valor acordado. Caso não haja o pagamento, os bens do devedor podem ser bloqueados. O projeto ainda foi aprovado de forma simbólica e agora segue para aprovação do presidente Lula. Tivemos aí o primeiro jogo das quartas de final da Copa do Mundo. Agora à tarde jogaram França e Marrocos. França venceu por 2-0. Amanhã tem Espanha e Bélgica às 16h. No sábado tem Noruega e Inglaterra às 18h. E Argentina e Suíça às 22h. Você tá torcendo por quem agora, hein?

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15: Boa noite, boa noite, boa noite, boa noite.
16: Boa noite.
15: 9:32. A noite da Band FM no ar com você. Hoje, a partir das 10 horas, você tem o nosso Band Love, o programa mais romântico, mais amigo, mais emocionante do Brasil. 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Às 10:30, na História de Amor. 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Sim, você vai relembrar bons momentos da sua vida através da música. 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
15: Ó, temos o Big Copo Térmico exclusivo da Band FM saindo para Suzana Paiva. Suzana Paiva, parabéns, ó. Beijo pra você, beijo pra sua família. Ganhou o prêmio da Super 6 das 9. Vamos tocar a música mais votada, viu, gente?
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0: Mário Não Namora aqui na nossa noite, na noite da Band FM. Tivemos Péricles, já é? São 9 horas 42 minutos. Gente, essa música foi escrita pelo Carlinhos Brown, mas o Daniel adaptou a letra para homenagear a filha dele mais velha, que é a Lara. A letra é uma verdadeira expressão de felicidade, de um amor intenso, espontâneo, exaltando a vida. Porém, a adaptação feita pelo Daniel transformou o que seria uma música por uma paixão amorosa numa bela declaração de amor paternal.
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0: Lembra dessa? Santinho.

0: Band FM Narcisista, Maiara e Maraíza, aqui na nossa noite, na noite da Band FM, o Daniel Tantinho, aquele momento especial gostoso, que a gente traz um classicão aí pra você recordar, o momento Lembra Dessa. Tá tudo pronto? Eu convido você pra curtir o Band Love juntinho comigo.
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1: Começo a noite de hoje já contando que nós temos um presentão especial, viu? É a escova modeladora da Britânia para britanear sua vida, para você ficar ainda mais bonita. Ou você ficar ainda mais bonitão, ou para você presentear a sua paixão. Escova modeladora da Britânia para britanear a sua vida aqui no Band Love. Todo mundo que participa a partir de agora mandando mensagem de áudio ou escrita já concorre. 11 99991-9197, aperta o microfone do WhatsApp, manda teu áudio, manda teu recado de amor, manda teu eu te amo, pode pedir música e depois você vai comentar a história também, tá legal? 11 99991-9197. 10h30 tem história de amor do Band Love, aquela lição de vida pra todos nós, porque eu vou ouvir juntinho com você.

0: Meu Deus do céu.
1: Chicago. Heart Say I'm Sorry.
0: Essa é linda demais também.

quero começar o programa de hoje com emoção, com saudade, com uma música linda, com uma voz eterna de Bonnie Tyler. Ela que se foi na manhã de hoje aos 75 anos, mas sua voz será eterna.

0: Band FM, o Rei Roberto Carlos. Como é grande o meu amor por você, aqui na primeira sequência do nosso Band Love. Salto, muito estranho.
1: Então misture tudo dentro de nós.
0: É clássico, anos 80, e você ouve no Band Love de hoje, aqui comigo, nessa viagem deliciosa no tempo através da boa música. Vamos dar a mensagem aqui. Ô Daniel, você apagou teu áudio, Daniel? Tava tão bonito o áudio em homenagem pra sua esposa. Mas ele mandou escrito aqui, ó. Boa noite, Band Love, tudo bem? Meu nome é Daniel de Sorocaba. Quero mandar um beijo pra minha esposa Eliana. No dia 7 do 7, anteontem, fizemos 31 anos de casados. Abraços, Band, gosto demais de vocês. Parabéns aí pro casal Band Love, Daniel e Eliana. Obrigado, viu? A Renata tá com a gente,
2: boa
0: Renata?
2: Boa noite, Band Love, está aqui ligadinho, escutando essa música top. E gostaria de mandar um beijo pro meu amor, que também está ligado ouvindo. Amor, te amo. Beijo de Renata.
0: Valeu, tá dado o recado aqui, Renata, pro seu amor. A Geisa Barbosa, super abertura do Band Love com Bonnie Tyler. Arrasou, Marcelindo. Obrigado, um beijo. Bonnie Tyler, que infelizmente nos deixou hoje aos 75 anos de idade. A gente abriu o programa com Total Eclipse of the Heart. Quem mais tá com a gente aqui no Band Love?
3: Boa noite a todos os ouvintes. Salatiel de Sorocaba. Gostaria de aproveitar o momento mais romântico da noite para estar mandando um abraço, um beijo para minha esposa, Tatiana. Estamos nós dois na correria noturna, garantindo o pão de cada manhã. Tá bom? Deus abençoe o programa. Uma excelente noite a todos.
0: Valeu, um abraço para você, viu?
4: Olá, pessoal da Band. Boa noite.
0: Boa noite.
4: Tudo bem?
0: Aqui
4: é a Viviane, sou motorista de aplicativo.
0: Oi, Vivi.
4: Toca para nós Cicatrizes do Doce Encontro. Ofereço para toda a galerinha que tá aí virando a madrugada. Um abraço a todos vocês aí da Band.
0: Obrigado, beijinho no seu coração. Bom trabalho para você, 10 horas 14 minutos. Daqui a pouco tem história de amor do Band Love. Estamos falando do que nessa semana? Amor próprio. Não espere ser perfeito para se admirar. A sua força está justamente em continuar evoluindo. Um passo de cada vez. E quando a gente aprende a acreditar mais em si, a vida ganha novas cores e o futuro passa a ser visto com muito mais esperança. Acredite em você sempre.

Isso é clássico demais, é bom demais. Arte popular, Nani, aqui no nosso Band Love. 10h25, daqui uma música. A gente vai ter história de amor do Band Love.

0: Band FM, Cristiano Araújo, é com ela que eu estou aqui no nosso Band Love 10h28. Dois minutinhos para começar a história, tem tempo aqui pra gente colocar áudios no ar,
1: boa,
0: né?
1: Boa noite, Marcelo, tudo noite. Bem com você?
0: Tudo
1: aqui
0: bem?
1: É Helena Ribeiro, de Salvador, Bahia.
0: Fala, Helena.
1: Que música, galera, você tocou aí agora de Bonnie Tyler, viu?
0: Linda, né?
1: No meu tempo da juventude, eu dancei muito essa música, viu? Com meu esposo Francisco.
0: Maravilha.
1: Lembrança boa, viu? Um abraço, Marcelo.
0: Um beijo no coração aí, um abraço aí pro maridão também. Dançou coladinho com o maridão, né, menina?
2: Marcelão. Que recordação maravilhosa. Cantei junto. Cantei junto com o Rei. Fazia tempo que eu não ouvia essa música.
0: Valeu, amigão. Obrigado, viu? Tem mais áudio chegando.
3: Boa
0: aqui.
3: Boa noite, Bandilove. Boa noite. Aqui é José Rodrigues, aqui do Rio de Janeiro.
0: Fala,
3: tô nota da Boa Vista agora nesse momento. Tá muito gelado aqui, meu irmão. E aí, gostei muito da abertura do Bandilove hoje com o Bonitani, que nos deixou, entendeu? Saudade eterna. E tô aqui ansioso pra esperar História de Amor, que toca todas as noites e eu escuto. Então, se puder tocar uma música pra mim aí do, entendeu? Inesquecível, Elton John.
0: Tá, valeu? Certo. Valeu.
3: Tamo junto, um abraço.
0: Tamo junto, um abração, viu? História tá chegando, ó.
4: Boa
0: ó,
4: noite,
0: ó.
4: Pessoal da Band Love.
0: Boa noite.
4: Estou aqui eu e meu marido só esperando a hora da História de Amor. Quem ama não esquece. Boa noite pra todos, um grande beijo. Me chamo Dalva.
5: E eu, Antônio, parabéns, Murilo e Tatá, pelos bons assuntos que vocês passam para nós.
0: Legal, casal. Obrigado. Ouvindo a Band FM Porto Alegre. Band FM. A sua rádio do seu jeito, você pediu e a história de amor chegou com Murilo e Tatá.
6: 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Eu passei anos pedindo a Deus para viver o extraordinário. Mas foi quando a nossa vida parou que eu descobri que o extraordinário sempre esteve nas coisas mais simples.
7: Tudo começou por causa de uma foto nas redes sociais. Eu estava toda animada, eu estava torcendo para o Brasil. Era época de Copa, estava todo mundo naquele clima, sabe? E aí eu fui lá e resolvi postar uma foto. O Thiago viu, curtiu. E ainda me mandou uma mensagem dizendo que o Brasil ia perder. Eu confesso que eu fiquei com muita raiva dele naquela hora. Só que uma conversa que começou por causa de uma provocação acabou durando o dia inteiro. Eu achei o Thiago bem implicante, sabia? Mas no fundo, a verdade é que eu gostei dele desde aquele primeiro momento.
6: Na verdade, eu nem achava que o Brasil ia perder. Eu só falei aquilo porque eu queria arrumar um motivo para puxar conversa com ela. E por incrível que pareça, deu certo. Depois daquele dia, a gente não parou mais de conversar. As mensagens foram ficando cada vez mais frequentes. E a gente foi se aproximando, se gostando. E poucos meses depois, a gente começou a namorar oficialmente. Quanto mais eu conhecia a Mariana, mais eu a admirava. Ela era querida por todo mundo. Tinha um cuidado muito especial com os outros. E era o tipo de pessoa que fazia o bem sem fazer esforço. Essa foi uma das primeiras coisas que me fizeram ter certeza de que ela era diferente. Depois de 3 meses de namoro, eu viajei para os Estados Unidos. Era uma viagem que já estava marcada há muito tempo. E eu não tinha como adiar. Olha, aquele foi um período bem difícil. Mas ela se fez presente todos os dias, mesmo tão longe. Eu fiquei lá por quase 6 meses e a gente passou todo esse tempo namorando à distância. Não foi fácil, mas aquilo só fez a gente ter ainda mais certeza de que queria continuar junto um com o outro. E quando eu voltei para o Brasil, o nosso relacionamento ficou ainda mais forte. A gente terminou os estudos, entrou na faculdade e aos poucos a nossa vida foi tomando forma. Sem perceber, os meus planos passaram a ser os mesmos planos dela. E os dela também passaram a ser os meus. Eu admirava muito a forma como a Mari encarava a vida. Ela sempre acreditou nos meus sonhos e fazia de tudo para me incentivar. Ao mesmo tempo, ela também corria atrás dos objetivos dela. Estudava, trabalhava e nunca deixou de querer crescer. A vontade de casar, de formar uma família, de envelhecer ao lado dela, foi surgindo de um jeito muito natural. E aí, em 2022, eu pedi a Mar em casamento.
7: Desde o começo do nosso namoro, a gente já dizia que sonhava em ser pai e mãe. Até antes mesmo de casar, nós já orávamos pelo nosso casamento. E antes mesmo da nossa filha existir, a gente também já orava por ela. Deus foi tão bom com a gente que, com só 4 meses de casados, eu descobri que eu estava grávida. Foi uma alegria que nem dava para explicar. Sabe aquele sonho que a gente tinha desde o começo do namoro? Então, eu estava realizando. A minha gestação foi super tranquila. Cada fase era especial. A gente passava horas imaginando como seria o rostinho da Catarina. Quando ela nasceu, nossa, foi o presente mais lindo que Deus poderia ter dado pra gente. Eu nunca vou conseguir esquecer a primeira vez que eu olhei pra ela. Tão linda, tão pequenininha, tão perfeita. Era o começo da vida que a gente sempre sonhou. Só que, enquanto a gente ainda estava se adaptando à rotina com o recém-nascido, o Tiago começou a sentir muitas dores, dores fortes na coluna. No começo, a gente até achou que fosse o ciático, sabe? A dor descia pela perna, dava dormência. Aí ele tomava um remédio, melhorava um pouco e a vida seguia. Mas as dores nunca iam embora de verdade. Elas voltavam sempre. E a cada dia ficavam mais fortes ainda. Até chegar ao ponto de ter dias em que ele mal conseguia andar.
6: Aquilo era muito frustrante para mim. A dor na coluna tinha chegado num ponto que eu não conseguia nem me abaixar para pegar a minha própria filha no colo. Eu tentava continuar trabalhando, estudando, levando a vida normalmente, mas as dores só pioravam. Nessa época, eu orava muito. Eu pedia a Deus para que Ele me deixasse viver o sobrenatural. Eu orava para ter experiências com Ele e para ver os milagres dEle acontecendo. Só não imaginava que a nossa história estava prestes a mudar completamente. A Mari ainda estava no puerpério. A Catarina dormia muito mal e a nossa rotina era bem puxada. Mesmo assim, depois de quase 2 meses praticamente sem sair de casa, a gente resolveu ir a uma célula, um culto mais simples, mais intimista, com poucas pessoas próximas. A Mari arrumou a Catarina, a gente entrou no carro, todo animado, e foi. Só que assim que nós estacionamos, eu comecei a sentir uma dor surreal.
7: Calma, Tiago, calma, o que foi?
6: Pelo amor de Deus, me ajuda. Eu não tô aguentando de dor, é uma dor muito forte.
7: Calma, peraí que eu vou chamar o pessoal.
6: A minha perna tá formigando. Meu Deus, que dor é essa, Deus do céu?
7: Vem, passa pro banco de trás, vem.
6: Mário, eu nunca senti essa dor.
7: Devagar, vem.
6: Eu nunca senti uma dor tão forte na minha vida.
7: Eu fiquei desesperada. O Tiago sempre foi muito resistente à dor. Então, quando eu vi ele daquele jeito gritando, sem conseguir se mexer, eu tive certeza de que era uma coisa muito séria. A Catarina estava no banco de trás. E eu simplesmente não conseguia raciocinar. Parecia que a minha cabeça tinha travado. Os nossos amigos levaram a gente de volta para casa e eu dei os remédios pro Tiago. Coloquei ele para descansar. Mas no fundo, eu sabia que aquilo não era normal. No dia seguinte, a gente começou uma verdadeira corrida contra o tempo. O irmão do Tiago, que é médico, conseguiu uma consulta com um especialista em dor. Ele pediu alguns exames e, quando viu o resultado, encontrou uma massa na coluna que não deveria estar ali. Um outro médico, amigo do irmão dele, também viu os exames e disse que aquilo precisava ser investigado com urgência. O Tiago fez uma ressonância e aí, assim que o resultado saiu, Deus do céu, a gente mal tinha tempo de respirar. Antes de conseguir entender uma notícia, já vinha outra pior ainda. Na primeira consulta, o médico foi muito direto. Falou que o Thiago precisava ser internado imediatamente, porque a doença já estava em estágio avançado. E como se tudo aquilo ainda não bastasse, apareceu mais um problema. O plano de saúde dele ainda estava na carência. A partir dali, começou uma outra corrida. E a gente saiu procurando um hospital que pudesse internar o Thiago para começar o tratamento o mais rápido possível.
6: Eu consegui um hospital para ser internado. Mas, sinceramente, eu ainda não entendia a gravidade da situação. Eu sabia que era um câncer. E na minha cabeça, era simples. Eu só precisava começar o tratamento, enfrentar aquilo e tudo ia ficar bem. Mas, ao mesmo tempo, existia um medo muito grande. Um medo que não me deixava em paz. O medo de morrer. O mais difícil era ficar longe da minha família. Eu passei vários dias sem ver a Catarina. Ela era tão pequenininha e eu não podia estar com ela. A Mari também não conseguiu continuar amamentando. Como ela passava praticamente o dia inteiro comigo no hospital, no meio de toda aquela correria e daquele estresse, o leite foi secando. E a nossa filha precisou tomar fórmula. Ver a nossa vida mudando daquele jeito doía tanto quanto a própria doença.
7: Quando ele foi internado, um dos médicos me chamou para conversar e foi muito sincero. Ele falou que o caso era grave, que o Thiago corria risco de ter falência múltipla dos órgãos e que precisava fazer um exame mais detalhado quanto antes. Poucos dias depois, saiu o resultado. O diagnóstico era um linfoma de Burkitt. E, infelizmente, a doença já estava espalhada por várias partes do corpo dele. Foi só naquele momento que eu e os pais do Thiago e o irmão dele também entendemos realmente a gravidade da situação. Mas o Thiago preferiu não saber todos os detalhes. Ele dizia que não queria ficar pensando em como era sério, como era grave. Ele só queria fazer o tratamento, acreditar que ia dar certo e lutar pela vida. Era a decisão dele não saber. E nós respeitamos isso.
6: Eu precisava tomar morfina porque as dores eram insuportáveis. Elas começavam na lombar, desciam pelas pernas e causavam muita dormência. Mas sabe, em nenhum momento eu perguntei para Deus por que eu. Nunca. Eu sempre acreditei que Ele ia me curar. E uma coisa que me deu muita força foi ver tanta gente se mobilizando por mim. No começo, eram umas 20 pessoas orando de madrugada. Aí passaram a ser 60. Até que chegaram a mais de 300 pessoas intercedendo pela minha vida. Saber que eu não estava lutando sozinho me fortalecia todos os dias.
7: Eu fazia de tudo. Tudo que você puder imaginar. Eu fazia de tudo para ele não perceber o meu desespero. Na frente do Thiago, eu sempre repetia que ia dar tudo certo, mas por dentro. Nossa, por dentro! Eu estava morrendo de medo. A nossa vida virou de cabeça para baixo. Eu passava o dia inteiro com o Thiago no hospital e quando eu ia embora, seguia para casa da minha sogra porque a Catarina estava lá. A nossa rotina simplesmente deixou de existir. Eu já não fazia mais planos. Eu não pensava no dia seguinte, eu só fazia o que precisava ser feito. Mas quando eu ficava sozinha, tudo desabava. Eu chorei tantas vezes escondida. E em vários momentos, eu me perguntava: será que eu vou conseguir suportar tudo isso? Aí eu respirava bem fundo. Eu enxugava as minhas lágrimas e voltava para o hospital. Porque eu sabia que naquele momento, o Thiago precisava de mim mais do que nunca.
6: Durante a minha internação, a gente viveu momentos muito difíceis. Eu tinha muita vergonha porque eu já não conseguia fazer nada sozinho, nem as coisas mais simples. Por causa dos desmaios, eu não podia nem tomar banho sem alguém estar junto comigo. Então, a Mari passou a cuidar de mim em tudo. Aquilo me doía muito. Eu sempre fui um cara saudável, independente, e de repente, eu estava precisando da minha esposa até para tomar banho. Olha, não foi fácil. O apoio dela fez toda a diferença para eu continuar lutando. E mesmo sem saber o tamanho da gravidade da minha situação, eu percebia que aquilo estava sendo muito pesado para todo mundo. E a Mari? A Mari também estava passando por uma fase muito difícil. Ela tinha que se dividir entre cuidar de uma bebê recém-nascida e estar comigo no hospital.
7: No começo, a gente precisou fazer uma vaquinha porque os custos do tratamento eram muito altos. E para nossa surpresa, aquela campanha tomou uma proporção tão grande, aliás, maior do que a gente imaginava. Pessoas que a gente nunca tinha visto na vida decidiram ajudar. Gente que parava um momento do dia para fazer uma doação, mandar uma mensagem ou simplesmente dizer que estava orando. Foi ali que eu comecei a enxergar o cuidado de Deus usando as pessoas. E foi graças a toda aquela mobilização que a gente conseguiu fazer tudo o que o Tiago precisava. Depois de um mês de tratamento, nós pedimos para repetir os exames. E os médicos disseram que ainda era muito cedo para esperar uma resposta ou talvez uma evolução, porque ele estava só no primeiro ciclo da quimioterapia. Mas a gente continuava orando, acreditando que Deus ainda podia fazer o impossível.
6: Quando eu entrei naquela sala para fazer o exame, eu tinha só uma certeza no coração. Deus podia fazer um milagre. O exame durou 18 minutos, mas para quem estava esperando uma resposta que podia mudar completamente a própria vida, parecia uma eternidade. Quando a porta se abriu e eu saí da sala, a primeira coisa que eu vi foi a Mari, ajoelhada no chão, de cabeça baixa, orando por mim. Naquele momento, eu não enxerguei só a minha esposa. Eu enxerguei uma mulher que estava lutando pela minha vida.
7: Enquanto o Tiago estava naquela sala, eu orava. Eu falei: meu Deus, eu sei que o Senhor pode fazer um milagre quando o Senhor quiser, eu sei. Mas se for possível, faz esse milagre agora, meu Deus. A gente precisa desse fôlego para continuar. Quando eu levantei a cabeça, eu vi o Tiago.
6: Eu sabia que quando eu saísse daquela sala, você ia estar aqui orando por mim.
7: Você está curado, Tiago? Você está curado, eu creio nisso, eu tenho certeza. Você está curado.
6: Amém, amor, amém, amém, eu também creio. Para que todo mundo veja que foi a mão de Deus que fez isso.
7: Eu não sei o que Deus ainda quer ensinar com tudo isso, mas uma coisa eu sei. Ele vai fazer.
6: Nós saímos dali e ligamos para o meu irmão, que é médico, para ele ter acesso ao exame o mais rápido possível. Uma hora de espera. E quando o resultado saiu, foi um choque. O tratamento tinha respondido muito, muito, muito além do esperado. Já não tinha mais células cancerígenas. A medula também estava limpa. E o exame simplesmente mostrou remissão completa. Você acredita nisso? Remissão completa! Parecia que de um exame para o outro, Deus tinha mudado completamente a nossa história. Depois desse resultado sair, o médico veio me examinar. Ele começou a palpar o lugar onde até pouco tempo tinha uma massa enorme. E de repente, ele disse que não tinha mais nada lá. Olha, durante o primeiro ciclo da quimioterapia, Eu tinha uma massa de aproximadamente 13 centímetros. E naquele momento, ela simplesmente não estava mais ali. O milagre estava diante dos nossos olhos.
7: A gente já estava bem perto de sair dessa fase. O tratamento estava chegando ao fim. E depois de tudo que a gente viveu, a nossa forma de enxergar a vida mudou completamente. Hoje, a gente tem vontade de viver. Vontade de ir para a igreja, de acordar cedo, de lavar uma roupa, de fazer uma comida, de arrumar a casa. Eu nunca imaginei que o ordinário pudesse ser tão, tão extraordinário. Do dia para a noite, a nossa vida parou. A gente deixou o trabalho, os planos e a nossa rotina de lado para lutar por uma única coisa: a vida do Tiago. E agora a gente aprendeu a valorizar ainda mais cada detalhe da nossa rotina. E o nosso maior sonho é ter uma vida comum de novo. Poder acordar e dormir na mesma cama, buscar a Catarina no berço, almoçar em família, encontrar os amigos, fazer planos. São coisas que um dia pareceram tão simples, mas que hoje tem um valor que nem dá para explicar.
6: Muito antes de ficar doente, eu fazia uma oração para Deus. Eu pedia para viver experiências extraordinárias com Ele. Só que eu não imaginava que viveria isso com a minha própria vida. Mas foi através da doença que eu vi o amor de Deus de um jeito palpável. Eu sempre fui o tipo de pessoa que gosta de cuidar dos outros. Se alguém precisasse de mim, eu estava lá. Mas quando eu adoeci, aconteceu exatamente o contrário. Foram aquelas pessoas que começaram a cuidar de mim. Gente que separava um tempo do dia para orar pela minha vida. Pessoas que eu nem imaginava que estariam do meu lado e que apareceram justamente quando eu mais precisei. Uma das coisas mais difíceis para um homem é se sentir impotente. Eu via minha filha chorando e não podia pegá-la no colo. Via minha esposa chorando e não podia abraçá-la, porque eu precisava evitar qualquer risco de contaminação. Então hoje, poder cuidar da minha família e simplesmente viver um dia comum tem um valor para mim completamente diferente. Eu passei anos pedindo para Deus para viver o extraordinário, mas hoje eu entendi que o maior extraordinário que existe é poder acordar, abraçar minha esposa, pegar minha filha no colo e viver aquilo que a gente acha tão banal no dia a dia. Porque eu entendi que é exatamente nas coisas simples, as coisas simples da vida, que a gente acaba encontrando o maior milagre de todos.

Que lindo. Que emocionante. Gratidão. F-Hop Music. Isso é maravilhoso, gente. Fechando essa história que tocou o coração do Brasil na manhã de hoje, no Quem Ama Não Esquece, tocou teu coração agora no Band Love. História do Thiago, né? Que teve a vida transformada por um diagnóstico devastador. Justamente quando começava a viver a alegria da paternidade. Entre o medo, o tratamento, a incerteza, encontrou na fé, no amor da esposa e na esperança a força para seguir lutando. A história do Thiago emocionou por mostrar que a verdadeira vitória não foi apenas vencer a doença, mas redescobrir o valor dos pequenos momentos e entender que a maior riqueza da vida está em poder estar ao lado de quem se ama. Eu me emocionei com essa história, me emocionei aqui vendo o post da história.

0: Tem fotos dele, da esposa, tem da família toda. Lá no Facebook e no Instagram da Band FM. Vamos ouvir a voz do Thiago? Depois eu te convido para participar aqui, tá bom?
1: Olá, Murilo.
2: Oi, Tatá.
1: Tudo bom com vocês? Estou passando aqui para agradecer pela oportunidade que vocês nos deram em contar um pouco de como foi esse tempo aqui no hospital, esse tempo de tratamento, esse tempo provido pelo Senhor.
2: Obrigada por contarem nossa história na Band FM. Nós estamos prestes a ter alta e conseguir viver juntos tudo que Deus tem preparado para as nossas vidas.
0: Maravilha.
2: Um beijo, Deus abençoe.
0: Um beijo para vocês. Deus abençoe vocês aí, viu? 10 horas, 56 minutos.
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0: 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Uma das músicas mais lindas de todos os tempos. Chicago. Hard to Say I'm Sorry. É Band Love.

0: Band FM Refém, com Gustavo Lima, no nosso Band Love. Isso é maravilhoso, gente. Remember I Love You. Jim Diamond. Horas 11 minutos, ó, já vou colocar aqui os áudios. A história de hoje foi de arrepiar. Primeiro áudio aqui é do nosso amigo, que tá toda noite aqui no Band Love, John Santos, Rio de Janeiro.
1: O maior milagre não é o dinheiro, não é o sucesso, é o básico. É você ter saúde, é você poder abraçar quem você ama, é você poder viver um dia normal em paz. A gente reclama tanto, né, de tanta coisa. A gente fica estressado com o trânsito, com o trabalho, com o problema bobo. Aí eu escuto uma história assim, aí eu percebo o que realmente importa. Olha que chacoalhão, viu? Nós precisamos agradecer mais e reclamar menos. Abraço, meu amigo, João Santos, Rio de Janeiro. Que força desse rapaz, hein?
0: Pois é, demais, né? Um abraço, João.
2: Dias, que história linda, de fé e superação. Parabéns a essa história tão linda de superação e fé. Que Deus abençoe muito ele e a família linda dele. Beijo, Simone Marques, da Vila Ema.
0: Obrigado, Simone. Um beijo no seu coração. Conheço o Thiago e a família no Facebook da Band FM, no Instagram da Band FM, tá bom? Eu te espero ali no Face e no Insta da Band FM. Mais um áudio comentando a história.
3: Marcelo, boa noite.
0: Boa noite.
3: Paulo, motorista de aplicativo aqui de Paraisópolis, sul de Minas.
0: Fala, Paulo.
3: E essa história de hoje, fala pra você, exatamente. Vem pra mostrar pra gente que realmente Deus existe.
0: Sim.
3: E ele é o Deus do impossível, né?
0: Sim, sempre.
3: Ele faz milagre, ele opera um milagre em nossas vidas, de uma forma que a gente não pode duvidar, né? A gente tem que confiar e acreditar. Mas Deus é Deus, né? Ele é Deus. E aonde ele toca, ele faz milagre.
0: É isso aí, meu amigo. Um abraço pra você. Obrigado. História emocionante. Eu me emocionei demais também. Eu já falei sobre a minha vida aqui no Band Love. Ainda não contei uma história, mas vou contar a minha. E eu também, sempre Deus em primeiro lugar. Ontem, por uma coincidência, ontem, 8 de julho, eu comemorei 3 anos e 5 meses de remissão de um melanoma maligno, um dos cânceres mais agressivos. Graças a Deus era precoce. E tô aí também, rezando e agradecendo por cada mês, por cada dia, por cada minuto, por cada segundo dessa remissão.
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0: Band FM, Band Love, 11 horas 24 minutos, boa noite.
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0: Band FM, Band Love com Belo. Pra ver o sol brilhar aqui no nosso Band Love, tivemos Zezé de Camargo e Luciano. Será que foi saudade? Duas lindas nacionais, duas lindas internacionais. Maroon 5, She Will Be Loved. E Gary Barlow, So Help Me Girl. Gente, são 11h28. Eu vou convidar você pra me seguir lá nas redes sociais, no Instagram e no TikTok. Locutor Marcelo Dias no Instagram, Locutor Marcelo Dias no TikTok. Tá bom? Posso contar com você ali? Locutor Marcelo Dias no Insta, Locutor Marcelo Dias no TikTok. Tem um vídeo que o pessoal tava perguntando aqui pra mim, da música The Greatest Love of All, da Whitney Houston. Um vídeo que a gente fez na semana passada e deu uma viralizada boa, então dá uma entrada lá no Instagram, Locutor Marcelo Dias, no TikTok, Locutor Marcelo Dias. A história de hoje foi tocante, tem muita mensagem chegando.
1: Boa noite, Marcelo Dias.
0: Boa noite.
1: Que história mais linda. É a Leca de Campinas, motorista de aplicativo.
0: Oi, Leca.
1: Muito emocionada por você, por ele, pelo Thiago, pela família dele. Que Deus abençoe grandemente a vida de vocês.
0: Amém.
1: E eu creio nesse milagre, que Deus é poderoso para todas as coisas. Estou muito emocionada. História maravilhosa. De fé e superação. Sem Deus nós não somos nada. Nada, nada, nada. Deus abençoe grandemente a vida de vocês e a todos que passam por algum problema de saúde, que não perca a fé nunca naquele que tudo pode, no médico dos médicos, que é Jesus.
0: É isso aí.
1: Beijo.
0: Beijo, amém. O maior médico de todos, né, menina? Beijo, Leca. Bom trabalho aí. Tá na luta, tá trabalhando. Valeu de coração. Adriana.
2: Oi, Marcelo. Adriana Rocha aqui de Interlagos. Marcelo, a gente passa tanto tempo tentando ganhar dinheiro, comprar coisas, viajar, adquirir bens, dá tanta importância para isso, e a gente só percebe que isso tudo não tem a mínima importância depois de um diagnóstico, como foi nessa história.
0: É.
2: E que o que importa de verdade é estar vivo e viver o simples e ser feliz. Um beijo.
0: Valorizando cada segundo. Beijo no seu coração. Amanhã tem?
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6: 11:36, continua aqui o nosso Band Love com as melhores músicas de todos os tempos. Pra sua noite ficar bem melhor. Uma da manhã tem o nosso Band Coruja. Vai perder não, hein? Band FM. Aqui na sua rádio do seu jeito tem um clássico lindo chamado Loving You.

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1: Band FM, Alexandre Pires, Seu Jorge. Clássico ao vivo, hein? Essa tal liberdade. 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Nossa, vai ouvir daqui a pouquinho o Elton John, tá? Candle in the Wind. 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Aqui no nosso Band Love. 11h46, tivemos NSYNC Sailing. Legal, né? E Mini Ripperton, Loving You. Uma da manhã, temos o nosso amigo Léo Júnior com o Band Coruja. E agora, mais comentários da história do Thiago.
2: Boa noite, Band FM. Aqui é o Matheus, de Guarulhos.
1: Fala, Matheus.
2: Cara, o que mais surpreende é você entrar no, nas redes sociais da Band FM e ver as fotos. Que história incrível, que história linda, maravilhosa, de superação. Me emocionei demais, muito, demais. Principalmente quando ele falava do começo da paternidade, porque eu também tô no início, minha esposa tá esperando os nossos primeiros filhos, dos gêmeos.
1: Olha que maravilha.
2: A gente ainda não sabe o sexo. Mas que história linda, incrível. Parabéns, Thiago. Deus abençoe sua família e a família de todo mundo que está ouvindo.
1: Valeu, amigão. Parabéns pra você e pra esposa, tá?
3: Boa noite, Marcelo Dias. Boa noite a todos.
1: Boa noite.
3: Todos estão em paz, hein?
1: Tudo na paz.
3: É, que história emocionante, hein, Marcelo?
1: Demais.
3: É, Deus é muito bom na vida da gente, né? Às vezes a gente não dá valor nas pequenas coisas que Deus proporciona pra gente, né? Como ele falou aí, apenas em acordar de manhã gera motivo de louvar a Deus e agradecer, né? E a gente não faz isso todos os dias. Pois é, cara, a gente dá valor em tantas coisas, né? E não dá valor no simples acordar. Mas é assim mesmo, que Deus abençoe grandemente esse rapaz aí e a família dele.
1: Amém, obrigado, amigão, um abraço.
4: Bom, estou aqui trabalhando, escutando essa história linda do Thiago. E realmente, às vezes, para a gente poder viver o extraordinário de Deus, ele testa a nossa fé. E o mais importante é saber que a esposa foi fundamental nisso. Sejam felizes e vivam o extraordinário de Deus na vida de vocês. Um grande abraço.
1: Que linda você. Um beijo.
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1: Foi você quem trouxe. Edson Hudson. Essa é linda, hein?

0: Band FM, Jim Diamond, Remember I Love You. Coisa linda essa música, né? Tivemos Bruno Mars, Leave the Door Open. Adriana mandou mensagem dizendo que adorou. Curtiu demais, né, Adri? E Edson Hudson, foi você quem trouxe. Agora, 11 horas 59 minutos, a gente segue com a nossa viagem. Até 1 da manhã eu quero você aqui, tá bom? 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Na sua rádio, do seu jeito.
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2: Boa noite, boa noite, boa noite, boa madrugada, meia-noite 3. Já é sexta-feira, sextou, ó, que delícia. Você vai ficar na Band, né? Ó, até 1 da manhã tem o nosso Band Love com as melhores músicas de todos os tempos. Eu sou Marcelo Dias, feliz e grato sempre. Aqui na sua rádio do seu jeito. E olha só, algumas canções passam, outras ficam para sempre na trilha sonora da nossa vida.

Band FM, Band Love, meia-noite 16. Vou tocar uma música tão linda, numa versão maravilhosa, que ela fez só pra você, ouvinte Band FM. Marília Eterna Mendonça.

0: Band FM, minha estrela perdida, João Paulo e Daniel, clássico nacional que você recordou comigo aqui no Band Love. Alejandro Sanz, Coração Partiu. Também Chris Brown, With You. E a Marília Eterna Mendonça, É Tarde Demais. Ah, tivemos Jorge Mateus, Raquel Knife. Só musicão. Meia-noite e meia, Mara tá ligada aqui no Band Love. Daqui a pouco, Band Coruja, hein, Mara? Léo Júnior estará aqui no nosso Band Coruja. É, quem tá mandando mensagem aqui pro Band Love, comentando a história do Thiago.
1: Boa noite, Marcelo. Boa noite, povo.
0: Boa noite.
1: Marcelo, com certeza Deus tem uma obra muito grande na vida desse rapaz, hein? Ele foi um iluminado. Ele foi um escolhido por Deus. Todos nós somos escolhidos, né?
0: Sim.
1: Mas, com toda certeza, Deus tem uma obra muito grande na vida dele. Que ele saiba entender os sinais, né? Um abraço a todos. E vamos para a última viagem para Curitiba. Depois vamos descansar. Um beijo no coração de todo mundo.
0: Valeu, aquele abraço. Fala, Marcos.
2: Boa noite, Mandislau. Boa noite, Marcelo Dias.
0: Boa noite, meu amigo.
2: Que história, hein?
0: Cara, forte.
2: Que esse homem sofreu, hein? Com esse câncer, mas o poder de Deus é muito grande. E curou ele. E trouxe alegria para essa família. É o Marcos do Paraíso. Uma boa noite para todos.
0: Boa noite, Marcos. Bom trabalho aí. Obrigado. A Michelle deixou uma mensagem falando lá do início do programa, que a gente fez uma homenagem para Bonnie Tyler, que partiu aos 75 anos na manhã da quinta-feira. Vamos ouvir.
3: Oi, Marcelo Dias. Boa noite a você e a todos os ouvintes. Marcelo. Ai, Marcelo, viu? Grande homenagem, você homenagear abrir o seu programa com Bonnie Tyler, né? Uma diva, né? Que não deixou precocemente, né? Ai, mas eu chorei tanto. Gostava tanto das músicas dela, marcou uma época da juventude muito especial, Marcelo, né? Mas que Deus põe ela num bom lugar. Viu que ela não sofreu, né? Melhor que Deus descansar do que ficar numa cama sofrendo. Então, vai ficar o legado dela, né? Pra sempre, né?
0: É Ave isso aí.
3: Maria.
0: Obrigado, Michele! E a gente vai tocando esse legado, tocando as músicas da Bonnie Tyler aqui no nosso Band Love. Meia-noite e 32.
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0: Agora tem Pericles. Final de tarde.

0: Band FM Nelly Furtado, I'm Like a Bird. Aqui no nosso Band Love, meia-noite 43, tivemos a High Stay on These Roads. E tem mais música linda pra você.
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0: modeladora da Britânia para britanear sua vida, minha amiga Ana Maria Lopes. Ana Maria Lopes, parabéns, ganhou a escova modeladora da Britânia. Léo Júnior chegou.
1: Opa, chegando, Marcelão. Mais uma madruga, hein?
0: Vamos lá. Um bando de coruja, é isso?
1: Opa!
0: O pessoal já tá esperando,
1: nessa,
0: hein?
1: Né? O povo já tá só esperando pra começar a bagunça aí.
0: Abraço, hein?
1: Valeu, bom descanso.
0: Sextou, hein, gente?
1: Sextou!
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1: Fala, turma, e aí, como é que tá a sua madruga, belezinha? Ó,

0: eu sou seu amigo Léo Júnior. Eu cheguei. A sua rádio do seu jeito começou.
1: Vai começar.
0: Já começou.

0: do céu, pode ficar com a gente aqui no Band Coruja, vai? Pode ficar que o nosso Band Coruja tá no ar a partir de agora, pra todo o Brasil, uma hora em ponto já, gente. Ó, já estamos na sexta-feira já, sextou, Brasil!
1: Batida aí, DJ Jean.
0: Solta essa batida logo aí, rapaz, vai, você solta essa bexiga aí, vai. Aí, ó, Bora fazer bagunça. É às 5 da manhã, é nóis, hein, cara? Já comecei bem com a limonada aqui, ó. Limonada. O cara é muito ruim pra cantar. Ó, sacanagem, meu. Me falaram que o cara era bom pra cantar, né? O cara era manjava e tal. Horrível, hein?
1: É mesmo?
0: Ó. Eu canto melhor que ele, velho. Eu canto melhor que esse cara aqui, mano. Ó a risadinha. Eu dou risada melhor que ele também, pô.
1: De peão aqui no centro de Jeb, não dá nada, bebendo limonada,

0: Vamos lá, vai. 11 99991 9197 pra você participar junto com a gente. O nosso Bando de Coruja tá no ar a partir de agora pra todo o Brasil pra fazer aquele agito na nossa madruguinha. Eita, nós! Aô, minha sexta-feira! Sexta-feira, sua linda! Né não? Ó, você que tá chegando agora, você que tá no carro, você que tá nas guaritas do Brasil também aí. Você que tá onde agora? Você, meu amigo motorista de aplicativo. Os cornos da madrugada, claro, tem que ter os cornos da madrugada também. A galera chegando com tudo no nosso WhatsApp. Vamos animar essa bagaça, não vamos? Vamos! Então, pra deixar mais animado, eu quero você comigo aqui. Então, vem, cola comigo, vem comigo que você fica bem. Vem comigo que você fica bem. É, vai, pode confiar, pode confiar.
1: Um Picasso amarelo,
0: ó, oh, bom dia, Léo Júnior! Deixa eu ver aqui. Olha lá, essa limonada é pra acompanhar o macarrão do Davi. Para de falar, para com isso. Não esquece o macarrão do Davi, cara. Só que uma coisa, gente, eu vim pro estúdio aqui, né? Fiquei aqui, tá o Marcelo Dias. Falei, Marcelão, esqueci meu óculos, velho. Putz, meu, eu sou meio ceguinho, velho. Preciso pegar meu óculos, cara. Vamos lá pro Rio de Janeiro. Fala, Rafael do Rio de Janeiro. E aí,
2: fala,
0: meu?
2: Fala, meu amigo Léo Júnior.
0: E aí, mano?
2: Tamo junto, mano.
0: Beleza?
2: Naquele pique aí, mandar um beijinho gostosinho pra Calica de ontem.
0: Aê!
2: Mandar um beijinho pra Tati Perigosa, Maratacine, bebê.
0: Legal, legal.
2: Catiele. E pra minha esposa Elisa. A todas
0: as meninas. A esposa fica
2: do
0: por último,
2: banho,
0: né?
2: De coruja. Alô, Murilo Louco. Foi empurrando na tua mulher, sabe? Olha, como é que é?
0: Não, não, você viu que o cara fala de toda a mulherada e deixa a mulher dele por último, né? É bem ligeiro, né, velho? Sinal que ela não tá nem ouvindo, né? É, se tivesse ouvindo, ele tava lascado, velho. Eu acho, tenho certeza, velho. Manda lá sua mensagem pra gente, 11 99991 9197. É o nosso Band Coruja pra todo o Brasil. É às 5, hein? Ó, só lembrando que 4 da manhã tem o nosso Campeonato Internacional de Piadas Ruins. Cê só vale piada ruim, aquela piada horripilante, aquela que é sem graça, sabe? Aquela que, sabe, você fala assim, ó, meu Deus, não acredito que eu vi isso. Não, só vale essas piadas, nada de piada boa aqui, hein? Campeonato de piadas ruins, 4 da manhã, 4:30 tem o nosso buzinaço? Claro, tem sim, porque o pessoal gosta, né? Tem o nosso buzinaço 4:30 da manhã. E é isso aí, vamos chegando, galera, vamos participando, vamos começando aí a nossa madrugada, né? Vamos falar com mais gente aqui. Oi, bom dia, fala comigo.
3: Bom dia, Léo.
0: E aí,
3: já tomou seu cafezinho? Vambora, vamos pra cima.
0: Já tomei.
3: 5 horas colocando no meio do seu rádio, hein?
0: Certo. Eu vou colocar no seu meio daqui a pouco, você vai ver. Vamos ver. Vamos lá, fala comigo, bom dia.
4: Oi, Band Coruja, tô assistindo aqui, escutando a vocês aqui.
0: Ah.
4: Mandar um abraço pra mim, eu tô de aniversário hoje, Leonel aqui do Cuiabá, Mato Grosso.
0: Você tá de mesversário, como diz o Diegão, cara? Você tá de mesversário? É mesversário? Parabéns, hein? Quantos anos? 80 e... Tô brincando, cara, tô brincando, viu? Parabéns pelo aniversário, muitos anos de vida. Parabéns a você que hoje completa aniversário nessa sexta-feira, dia... Ontem foi dia 9? 9 de julho, né? Que foi a Revolução Constitucionalista de 32 e tá aquela coisa toda. Claro, lembrando que o feriado de ontem, né, foi só no estado de São Paulo, né, gente? Obviamente. Hoje é dia 10, sexta-feira, sextou! Fala, Lalau, e aí, meu?
5: Olá, meu amigo Léo Júnior. Bom dia, meu querido.
0: Bom dia,
5: tudo
0: bom
5: bem?
0: Dia.
5: Sextou. E eu estou aqui devidamente acomodado no camarote da Band Coruja, apreciando este maravilhoso programa.
0: Valeu,
5: e com
0: valeu.
5: Certeza, ouvindo muitas mentiras. Não. Dos mal acabados.
0: Isso aqui é só mentira,
5: um beijo,
0: cara.
5: A todos, Ricardinho. Lala.
0: O Lalau, ele gosta de tá lá na... como é que fala lá? Lá na Baixada, né? Ele curte lá uma resenha lá com os caras dentro de um... É, bom, deixa quieto, né? Vamos lá! 1:06, 1:06! 11 99991 9197 pra você participar aqui na Band FM. Oi, bom dia! Oi?
6: Bom dia, Léo Júnior. Eu sou o Amaral de Gália.
0: Ô, Amaral, e aí, cara?
6: Deitado na minha cama assistindo o Band Coruja. Ah,
0: assistindo.
6: Hoje é festa da cerejeira aqui em Garça.
0: É mesmo? Ah, de Garça?
6: É uma maravilha.
0: Ah, que legal, cara. Pô, que legal, hein, cara? Que legal. Aquele abraço, aquele abraço, aquele abraço. Vamos agitar esse programa aqui. Vamos agitar. Vai. Agita. Não, tem que colocar uma música legal pra agitar aqui. Vamos colocar essa aqui, ó. Essa aqui é legal, essa aqui é legal. Vamos lá. Aê. Pronto. Sextou. Ó, fala comigo aí, vai.
7: Bom dia, Léo. Hoje eu tô feliz da vida.
0: O que? O que aconteceu, cara?
7: Não vou parar de ouvir o Band Coruja, mas vão trocar minha escala. Só o fato de parar de escutar a voz do Sabetudo do Salatiel já me ajuda muito.
0: Ah, não acredito.
7: Graças,
0: cara,
7: a Deus. Pera, tô aí, livre desse cara.
0: Não, pera aí, mano. Eu vou ligar aí na sua empresa. Fala, não, deixa o cara no horário, entendeu? Não, pô, eu acho que você e o Salatiel aí tem um caso antigo, viu? Eu tô achando que é um caso antigo que vocês têm. Só pode, porque, ó. Ai, eu não quero mais ouvir a voz dele. Ai, eu não quero nem. Nossa, só me arrepia de ouvir. Sei lá, sabe? Mas tudo bem, né? Tudo bem, né? Vamos lá, fala comigo aí, Elton.
8: Motorista aqui da Praia Grande.
0: Ô, Praia Grande.
8: Vamos pra Minas Gerais, vamos, Léo. Vem comigo na boleia. Chama!
0: Bom dia,
8: coruja!
0: Aí, vambora! Pessoal da madrugada, meus amigos motoristas, alô, caminhoneiros! Os caminhoneiros da madrugada também chegando com a gente, motorista de ônibus, tá todo mundo na Band FM esse horário aqui, hein? Ó, vou falar com o Felipe aqui, fala aí, Felipão,
9: fala,
0: beleza?
9: Fala, Júnior, bom dia!
0: Bom dia!
9: Forte abraço, Felipe de Sorocaba!
0: Ó, Sorocaba, meu!
9: Vambora, vamos nessa, hein? Sextou, papai, daquele jeito! Então, hein?
0: Ah,
9: ô, Léo, ainda bem que você deu ontem, bicho.
0: O quê?
9: Aí não vai precisar dar hoje, hein?
0: Dar o quê, cara? O que você tá falando, velho? O que você tá falando de dar aí, cara? Eu não dei nada pra ninguém, não, cara. Não dei nada, não, velho. Ó, bom dia, Léo. Manda um abraço pra todos aqui. Da Ritmo de Ipaussu. É, Ritmo de Ipaussu Johnson. É, hoje é macarrão com... Não, para de falar do macarrão do Davi. Não, ele vai ficar bravo, velho. Quer dizer, ele já tá puto da vida já, o Davi, com esses negócios do macarrão aí, viu?
10: Bom dia, meu amigo. Tá falando que é Paulinho, motorista de aplicativo.
0: Ô, oh, Paulinho.
10: Ele é aqui de Itamaraju, Bahia.
0: Caramba, Itamaraju, Bahia. Legal, hein? Um abraço, pessoal da Bahia. Olha lá, olha o Salatiel. Gente, esses caras, é tudo amor antigo, não sei. Deve ter alguma coisa. Um tá com uma briguinha, outro com uma picuinha de lá. Vamos ver o que o Salatiel vai falar agora. Vamos ver. Fala aí, Salatiel.
11: Ô, Band, eu preciso dessa jaqueta.
0: Que isso? Que jaqueta, cara?
11: Pra me ajudar a me esquentar nessas viagens pra Curitiba. Que tá jaqueta, muito, véio? Frio lá, tá, muito frio, um grau.
0: Não vou dar jaqueta pra ninguém, não, velho.
11: Salatiel Chiaramonte, de Jundiaí.
0: Eu não vou dar jaqueta pra ninguém. Sai pra lá, velho. Oi, bom dia.
12: Bom dia, Léo Júnior.
0: E aí, beleza?
12: Cuiabá, Mato Grosso, motorista de aplicativo.
0: Já chegando com tudo aí.
12: Cadê os cornos do taxista de Cuiabá? Só corno velho. É. Hoje é sem panelinha, né, Léo?
0: Não tem. O nosso programa, ele é assim, ele é um pouquinho panelinha, porque, cara, tem que ter um negocinho diferente, né? E a outra metade é os ouvintes geral, né, cara? Então tem aí umas cartas marcadas aí, que a gente coloca no ar, né? Mas é, eu prefiro atender todos, né? Atender todo mundo aqui. Fala comigo, vai!
13: Bora, Léo, subaco de cobra, bom dia!
0: Fala, beleza!
13: Por cada no Caronei, pra Band FM. Bora nessa frutaria aí, meu parceiro.
0: Vamos lá, vamos animar. Vamos lá, gente, vamos lá. Sexta-feira, sua linda. Depois do... Mano, é isso aí, sextou, né? Sextou. Quando chega a sexta-feira, o povo tá animado, se preparando aí pro final de semana, que tá chegando, aquela coisa toda. E a gente gosta da bagunça, né? Essa é verdade.
14: Bom dia, bom dia! Bora que bora! Vamos chamar os bois da madrugada!
0: Chama os bois! Isso!
14: Aí. Bora, boi! Vamos gostar! Carlinhos Aplicativo, aqui em frente ao coração, na Avenida Atlântica.
0: Aí, mano.
14: Rasgando a noite.
0: Que legal. Agora eu vou chamar os cavalos. Os cavalos da madrugada aí, vai. Ó, chamando os cavalos da madrugada aí, seus cavalos. Um abraço pra todo mundo aí. Obrigado pelo carinho. Ó, hoje é sexta-feira. Vamos tomar uma. Serve uma pra mim. Uma gelada. Isso. Ó, essa aqui tá daquele jeito, hein? Ó. Enchendo a cara. Fazendo farra. Vamos ver mais um WhatsApp aqui, vamos ver o que o povo tá falando.
15: Bom dia, Léo Júnior, tudo bem?
0: Tudo bem, tudo bem,
15: aqui
0: tudo bem?
15: Quem tá falando é o Maurício de Jundiaí. Um abração pra todos aí, fica com Deus.
0: Nossa, do jeito que a voz que o Maurício tá falando, do jeito da voz do Maurício, porque ele tá debaixo do cobertor, assim, ó, com medo. Ó, eu vejo gente morta. Lembra aquele filme lá? Puta, eu tinha medo de assistir aquele filme. Que na verdade o menino já era o espírito, na verdade, né? Ele já tava morto, já o menino. Eu não sei se era o cara ou o menino que já tava morto. Não, o menino não, eu acho que era o cara aqui que tava, né? E ele fala, eu vejo gente morta. Todo tempo eu vejo gente morta. Então, na verdade, era o cara que já tinha morrido, parece, né? E o moleque via ele, Deus o livre, isso aí fora. Tô fora.
16: Oi, Léo Dias, bom dia você, bom dia todo, Léo.
0: Oi.
16: Às vezes a relação deles é aberta, né?
0: Tá.
16: Ele pode pular um muro, ela pode pular um muro.
0: Entendi.
16: Eu conheço tantos casais que são assim, casas que moram na mesma casa e cada um dorme num quarto diferente.
0: É mesmo?
16: Tá ali só a aparência por causa dos filhos e um sai com uns e ela sai com outros e assim vão vivendo.
0: Entendi.
16: É a nova geração, Léo. Infelizmente.
0: Pizza, que...
16: É vida real.
0: É. Eu sou velho, cara. Prefiro ser velho, né? Eu sou mais velho. Eu sou velho, cara. Sou velho. Fala comigo, aí.
17: Bom dia, bom dia, bom dia.
0: Bom dia, bom
17: Bora
0: dia.
17: Bora pra cima, até as 5.
0: Bora até as 5.
17: Vamos que vamos. Bande coruja na área.
18: Vai no banheiro pra gente.
0: Vamos lá, fala comigo. Vai.
19: Oi, bande coruja. Tô assistindo aqui, escutando a vocês aqui.
0: Assistindo, é?
19: Manda um abraço pro meu aniversário hoje. Leonel aqui do Cuiabá, Mato Grosso.
0: Leonel de Cuiabá, Mato Grosso, parabéns pra você. Aliás, você pode me assistir aqui pelo Band Play. Acessa aí bandfm.com.br. Você vai clicar no vídeo abaixo aí, né? Clicou, você vai ter o nosso estúdio ao vivo, que você vai ver esse locutor aqui que vos fala. Claro que se der algum problema na tela do seu computador, do seu celular, você sabe que é a nossa imagem aqui. Não tem problema. Se der algum problema, você já sabe. Eu já avisei, né? Ó, tiozão de Sorocaba. Bola, tiozão. E aí, meu?
20: Bom dia, Léo, meu amigão da madrugada.
0: Como é que você tá?
20: Bom dia, coruja. Bom dia a todos.
0: Bom dia.
20: Aqui de Sorocaba. Ô, Léo, hoje eu não vou trabalhar não, porque a dor no bumbum aumentou.
0: Ah, a dor no bumbum aumentou.
20: Vou ficar aqui jogando um GTAzinho aqui, com 6 até as 5. Bora lá, ao sorvete, vamos que vamos.
0: Ainda joga GTA 5. Ah, meu Deus. Tá demais isso, né? Eu posso com uma coisa dessa. Tô jogando GTA. Ah, que GTA, velho. Toma vergonha na cara, tiozão. Toma vergonha na sua cara, tiozão. Que isso, rapaz? Que isso?
21: Fala agora com você, Léo. Nós estamos com uma fase aí de... Cantor Zimete Tigela, cara. João Gomes, Ludmilla.
0: Você
21: é louco, cara.
0: É verdade.
21: Esse pessoal aí, ó. Sem chance, cara. Sem chance. Canta nada, Anitta. Pablo Vittar. Esse Pablo Vittar só sabe gritar. Esse lazarento, esse baita. Cara safado. Só grande.
0: Mais uma coisa eu falo. Eu canto melhor que eles, cara. É que assim, vocês não estão preparados pra isso ainda. Vocês não estão preparados pra ver eu cantar ainda, sabe? Não, vocês não estão preparados pra ver eu cantar. A hora que vocês ouvirem eu cantar, aí vocês vão falar, nossa, que diferença, né? Então, é complicado. Vocês não estão preparados pra esse assunto ainda, sabe? Bom dia, Léo. Felipe, mais um de Sorocaba aqui, mano. Ouvindo a Band FM. Bom dia, Léo. Deixa eu ver aqui. Vamos lá até às 7 da manhã. Manda um alô pra nós aqui em Corumbá. Corumbá, Mato Grosso. Pessoal de Corumbá ligado na Band. Aquele abraço. A Virlene. Bom dia, Virlene. Vamos ver se a gente consegue ligar, viu, Virlene? Vamos ver, tá bem corrido, hein? Vamos lá, vai.
1: Vai ser uma piada sem graça, então tome.
0: Tá, piada sem graça. Tá, mas é 4 da manhã só, né? Vamos ver.
1: Noite. Léo Júnior, tudo bom?
0: Tudo bem, e você?
1: Então, já que você falou que começou o campeonato de piada.
0: É, não, começou. 4 da manhã só.
1: Na minha casa tinha um cachorrinho.
0: Tá, vai, conta, vai.
1: Só que ele sofreu um acidente e perdeu uma patinha. A patinha de trás.
0: Tá.
1: Aí ele ficou com duas patinhas na frente e uma atrás. Aí teve um dia que eu tava sentado na frente da minha casa, né, de boa ali curtindo uma cervejinha. Aí o cachorrinho de três patas vem. Ele pegou, chegou perto do poste e foi fazer xixi. Aí ele levantou a patinha e caiu.
0: Nossa. Tá bom. Não, viu? Essa piada entra legal, né? Ela combina certinho, 4 da manhã, viu, minha amiga? Dalila! Um abraço, Dalila! Valeu pela audiência aí, tamo junto aqui. Ok, ó, outro manda áudio e não tem áudio, né? Vai saber, né? Vai...
2: Bom dia, Léo! Solta as cachorras! O maritando! Sextou, cachorro!
0: Como diz os caras, fumou noia, droga! Fumou droga, noia! Eu vou falar pra você, hein? Fala comigo aí, vai!
22: Fala, Léo Malacabado!
0: E aí?
22: Bom dia pra você aí, bom dia pra todo mundo aí que tá ouvindo a rádio aí. Tá de abertura nova!
0: Você viu que bonitinho?
22: Abertura nova, lindinho! Gostei!
0: Você gostou?
22: Ô, Léo, dá um toque pro Murilo aí, parar de buzinar quando eu tô aqui na General Carneiro, que ele fica passando e buzinando, me enche o saco. Acabou atrapalhando meu esquema aqui, mano.
0: Ah, o Muriloco, né? Aí, não, viu? O Muriloco, cara, sabe o que você faz? Dá uma fechada nele, cara. Dá uma fechada nele, mano. Pronto. Já era, entendeu? Chega, assim, a hora que ele buzinar, meu. Joga uns pregos assim no meio da pista, assim, ó. Pronto, já era, cara. Faça isso, cara. Faça isso aí, cara. Aqui, ó. Deixa eu ver quem tá por aqui. Cadê? Peraí. Yanni, nome diferente esse, hein? Yanni, tudo bem, Yanni? Um abraço pra você, obrigado pela audiência. Já mandou mensagem pra gente, a Yanni. Ela tá... Pera aí, deixa eu só... Que isso, cara? Que música é essa, mano? Agora vai. Ela falou que tá fazendo caipirinha, a Yanni aqui, ó. Manda um alô aqui. Estamos curtindo a Band FM. Tá no Uruguai, hein? Tá no Uruguai. Um abraço pra vocês aí. Ó, mudou até a caipirinha. Como é que é? A caipirinha dela de chicolate. Ela tá no Uruguai, né? Chicote. Entendi, chicolate. Nada a ver, porque eu tô sem óculos, gente. É chicote o nome da caipirinha aqui, ó. Chicolate. Onde eu tirei isso, né? Aonde eu tirei uma coisa dessa, velho? Vamos falar com o Alex aqui, ó. Fala, Alex, aí, bom dia.
23: Bom dia, Léo. Aqui é Alex de Corumbá, Mato Grosso do Sul.
0: Queria
23: mandar um abraço pra galera da rodagem aí, da Júlio Quartz.
0: Pera aí, essa aqui, vai.
23: Bom dia, Léo. Aqui é Alex de Corumbá, Mato Grosso do Sul. Queria mandar um abraço pra galera da rodagem aí, da Júlio Quartz. Tô curtindo o Band Coruja aí.
0: Tá.
23: Em especial, aniversariante do dia. Mama. Léo, sextou, hein?
0: Sextou, vamos, hein? Sextou, cara! Sextou bonito! Olha lá, quem chegou aqui, Muriloco, retardado, vai, vai lá.
24: Fala, Léo, bom dia, meu filho, tudo bem?
0: Olha lá.
24: O pai não vai, pai tá meio doente, vai conseguir depositar a pensão esse mês, tá bom?
0: Cala a boca,
24: e não enche o saco do pai, tá bom? Que nem tudo na vida é dinheiro.
0: Cala a boca,
24: fala pra
0: você,
24: sua mãe regar os 200 que eu transfiro pra ela, tá bom?
0: Cala a sua boca,
24: beijo, filho, e o pai vai ter que desligar agora que tá passando o Corinthians. Tchau, filho.
0: Cada uma que eu tenho que...
24: Ai, Léo, como eu tô doente, Léo. Nossa,
0: Tá doentinha.
24: Uma gripe pro homem é muito mais do que um parto pra uma mulher, pelo amor de Deus.
0: Ai, ela tá doentinha, gente. O Muriloco tá doentinha. Oh, tem um chá bom pra você, viu? Chá de picão, já tomou? Já tomou chá de picão? É bom, hein, cara? Bom pra gripe. Chá de picão, dá uma procurada, dá uma pesquisada, dá um Google aí, chá de picão vai resolver sua vida, Muriloco. Vai resolver sua vida, cara, tenho certeza, hein. Olha lá, ô Léo, hoje vai ter banheira. Os caras querendo que tenha a banheira do... Vamos ver, se alguém quiser participar da banheira, né, a gente coloca na banheira, mas ó, nada de ficar pegando no pipi do outro, viu? Não faça como o tiozão, não, porque o tiozão é ligeiro, hein? Ó lá. Fala comigo aí, vai.
3: Fala, meu irmão, Léo Lopes, bom dia.
0: Léo Lopes.
3: Bom dia pra você, pra todos os ouvintes aí da Band Coruja.
0: E aí, cara?
3: Vamos pra mais uma noitada aí. Deus na frente sempre aí. Deus abençoe todos. Parceiro da rodagem aí.
0: Vamos lá.
3: Quem faz parte da segurança privada também.
0: Certo.
3: Pra cima. Deus abençoe a todos aí.
0: Tá bom.
3: Quem fala é o Diego de Cuiabá, Mato Grosso.
0: Valeu, Diego. Um abraço pra você. Cuiabá, Mato Grosso, ligado na Band FM. Aquele abraço, viu? Obrigado pela sua audiência sempre aí.

0: nós. Vamos falar com a Miriam. Ô, Miriam, bom dia pra você, Miriam.
1: Bom dia, Léo.
0: Oi.
1: Aqui é Calica, sou ouvinte.
0: É a Calica, mas o que tá Miriam aqui? É verdade, é a Calica, mano. É o apelido dela, Calica, né? Eu esqueci desse detalhe, mas eu tinha falado Miriam. Mas tudo bem, tá valendo, vai.
1: Bom dia, Léo.
0: Tudo bem?
1: Aqui é Calica, sou ouvinte fiel.
0: É.
1: Uma ótima sexta pra todos os ouvintes. E bora pro game.
0: Bom
1: dia.
0: Bom dia pra você também. Ó o Nunes, ó. Ó, o Nunes, o cara, ele é o cara das bonecas. Ele é o cara das bonequinhas da madrugada.
2: Ô, Léo. Bom dia, boa madrugada. Nessa banheira vai ter umas bonequinhas, não?
0: Aí, sabia disso. Sabia que ele ia falar. Ah, se você quiser, né, coloca umas duas bonequinhas e você com as bonequinhas pra pegar o sabonete na banheira nossa aqui. Só que quem desarmar primeiro... Quem desarmar quem primeiro... Se as bonequinhas tiver um manjolo também, ferrou lá. Lascou com você, cara. Lascou com você, Nunes. Duas ainda? Ixi. Coitado do Nunes, não sobra um Nunes aqui. Meu
3: Deus, homem. É muito sexo, velho. Nossa. Cala a boca, desgraça.
0: Cara, que é isso? Para com isso. Ah, não, velho. Coitada da cabritinha. Como é que vocês têm coragem de fazer isso, meu? Fala pra mim, fala.
3: Meu Deus, homem.
0: Ah, ô.
3: É muito sexo, velho. Nossa. Cala a boca, desgraça.
0: Cala a boca você, meu. 99991-9197 pra você participar. Ó, quem já chegou aqui pra gente. Começou bem o programa. Véio do lixo, meu amigo véio do lixo, sai cachorro!
4: E aí, Léo, tamo junto. Até às 5 da manhã, meu parceiro.
0: Opa, vamos que vamos.
4: Toma mais na madrugada aí. Vamos puxando o lixo de São Paulo. Um abraço pra turma aqui do lado da Band e do nosso grupo Band lá, do grupo da Mel. Tati, Perigosa, vamos que vamos. É o velho do lixo, sai cachorro, um beijo pras meninas aí. Muriloco, seu sem vergonha.
0: Tá doentinho.
4: Cuidado com a estrada aí, parceiro.
0: Não, ele tá doentinho. Tá doentinha. Ai, nossa, tá doentinha. Eu já falei que chá de picão resolve. Eu falei pra isso pra ele já.
5: Muriloco, tem um chazinho legal pra você. Uma chapeleta.
0: Ó aí, ó. Mais um remédio bom pra você, cara. Então pode ficar tranquilo que você vai melhorar com esses remédios nossos aqui, viu? Entendi, você entendeu, né? 1:25. Oi, bom dia, fala comigo.
6: Ô, Léo.
0: Oi.
6: Fala pro Muriloco aí. Tomar leite de mim mesmo. Aí vai ficar bom.
0: Ai, ai, ai. Fala aí, vai. Vamos ver.
7: Isso, meu. Você tá recomendando, falando que é bom, quer dizer que você usa isso aí quando você é gripado, né?
0: Não. Você entendeu errado. Para. Rapaz. Não, não é assim, cara. Não é.
7: Começa a usar o chá que o Vinheta vende, o chapeleta.
0: Não.
7: Dizem que é bom, nunca usei. É.
0: Ah, tá. Mas você... Não, eu nunca usei, cara. Eu não falei nada disso, velho. Nada disso, não. Imagina, cara. Eu, hein? Se eu usar essas coisas, imagina.
8: Bom dia, Léo.
0: Oi.
8: Obrigado por Cátia Presidente Prudente. Fazer um... Vou descarregar um metanol ali no São Roque.
0: Um
8: ali,
0: metanol,
8: na
0: Dialco.
8: Sextou, mas você não sextará. Você tá duro. Tchau, obrigado.
0: Tudo de bom. Rapaz, vamos lá. Vamos nessa! Ó, os caras buzinando.

0: nessa, gente. Manda na sua mensagem. Vai 11 999919197 pra você participar aqui do nosso programa. Programa mais agitado do Brasil. Esse é o nosso Bande Coruja. Pode chegar, porque até as 5 da manhã eu quero você comigo. Cadê o povo falar aqui? Cadê o povo falando? Fala aí, fala aí, fala aí.
1: Bom dia, Léo.
0: Bom dia.
1: Estou, bebê! Vamos que vamos até
0: assim,
1: Dodô, motorista de aplicativo.
0: Valeu, Dodô, motorista de aplicativo. Valeu, cara, valeu, um abraço. Obrigado pela sua audiência. Vamos lá, vamos nessa, vamos aqui na nossa madrugada mais gostosa. Eu tô tentando achar uma música aqui. Imagina o cara sem óculos tentando achar um negócio aqui. Não consigo, cara. Não, é demais. Eu deixei lá no outro estúdio, cara. Ai, ai, ai, viu? É cada uma, viu? Pam, pam, paranana. Pam, pam, paranana. Ah, tudo bem, vai, pois eu acho isso aí, vai. Vamos lá, vamos lá, vamos lá, vamos lá com o povo aqui. Falar com quem agora? Falar com o Luiz. Fala, Luiz, e aí, meu?
2: Oh, a Calica apareceu, né?
0: A Calica apareceu.
2: Tem que trocar o óculos, tem que pôr o óculos.
0: É, cara, tem que fazer isso.
2: Com o Thalita. É.
0: Caramba, vou ter que fazer isso mesmo, cara. Tá complicado, viu? Vou falar pra você, viu? Ô, oh, meu Deus do céu! Vamos lá, vamos lá! Vamos animar essa maluca! Aí! Que aqui é alegria, sexta-feira! É sexta-feira sua, linda!

0: Fala comigo aí, vai.
1: Fala, Léo. Bom dia, meu querido.
0: Bom dia, bom dia.
1: Ô, Léo, você já tomou chá de vara já?
0: Nunca tomei, cara, nunca tomei. É assim, eu sempre falo essa. Quando ele fala, na verdade é que ele já tomou, né? Já conhece, então por isso que ele pergunta pro outro se já tomou, porque ele já, já experimentou, né, cara?
2: Bom dia, Léo e a Oi. Galera da madrugada.
0: Bom dia.
2: Passando para desejar um bom dia e uma ótima sexta-feira a todos. Tati Black de Feira de Santana.

0: Quero você, meu amigo, aqui participando com a gente. 11 999919197. Oi, bom dia.
1: Tem um remédio bom pro Murilouco.
0: Vai, qual que é?
1: Chá de minhápica, minhápica na veia bostérica. Vai ficar zerado. Jorge Guarulhos.
0: Ô, Murilouco, você nem precisa ir no médico, mano. Ó, de boa. Você nem precisa ir no médico depois dessa. Não. Aqui a gente, na hora a gente resolve a situação, cara. Na hora, mano. Na hora.
2: Ah, fui na farmácia e todos esses chá e acabou. Só tinha aquele chá, como que é o nome? É a chavasca da sua mãe.
0: Sala, cala sua boca, velho. Cala sua boca, mano. Ah, putz, meu, que isso,
2: baby,
0: velho.
2: Baby, don't hurt me. Don't hurt me. No more.
0: O cara tá doente lá, velho, e tá enchendo o saco, meu. Ô, Murilo, por que você não vai dormir, cara? Vai dormir, vai. É a mesma coisa que você faça no momento, vai. Bom lá, dia, vai.
3: Léo, Fabiano aí de Rio do Sul aí.
0: E aí?
3: Um alô pros corujas da Transporte Mirim aí, o Xirai aí de Rio do Sul aí, o Transporte Godinho, hein?
0: Legal, legal.
3: De Rio do Sul aí.
0: Tá bom.
3: Beleza aí? Abraço pra vocês aí.
0: Outro!
3: E é o que diga, né? Sextou, né?
0: Sextou. Sexta-feira, né?
3: Vejo a hora chegar à noite aí pra tomar uma breja aí.
0: É, cara. É verdade. Não, e outra, né, cara? Chega a sexta-feira, a gente se anima, né? Porque sabe que é o final de semana, né, cara? Final de semana é final de semana, não tem muito o que fazer, né? Final de semana é gostoso demais. Pessoal, faz tanta coisa, né? Final de semana. O que você costuma fazer em final de semana, hein? Conta pra mim. O que você costuma fazer em final de semana? Quando chega final de semana? Me conta aí, vai.
4: Fala, Léo. Bom dia, Léo. Aqui é o Cezão de Hortolândia. É o Léo.
0: Fala, Cezão.
4: Coloca a música Faroeste Caboclo aí pra tocar.
0: Ah.
4: Certo? Vai pegar o óculos no estúdio lá, que sem óculos não dá, não.
0: É verdade, cara.
4: Murilouco aí,
0: vou dar uma receita
4: boa pra ele, que eu acho que ele não vai gostar. Eu acho que ele nunca experimentou na vida. É o caldo de chiranha.
0: Exato.
4: Caldo de chiranha é ótimo.
0: Então, cara.
4: Essa garganta aí, viu?
0: Exatamente. Valeu, obrigado. Ó, e outra, não, tem o Faroeste Caboclo, que tem o caminhoneiro do Roberto Carlos também, né? Porque se eu coloco o caminhoneiro, cara, dá pra você dormir um pouquinho e voltar, né? Então agora vamos lá, vamos colocar um forrozinho nessa
5: biela.
0: Forró Boys. Forró Boys. Aê. Tchau. Dá uma buzinadinha aí. Ó,

0: Pensa no cara que agora tá enxergando tudo agora. Olha, tudo que não é pra enxergar, eu tô enxergando agora. Agora fiquei bonito. Agora tô montado no óculos.
1: Bom dia, Léo querido.
0: Oi.
1: Detesto quando esses caras põem a mãe no meio.
0: Exatamente.
1: Mãe de coruja é uma diversão.
0: Xinga esses caras.
1: Beijo, Tânia.
0: Ô, Tânia, pode xingar esses vagabundos, Tânia. Xinga esses vagabundos aí, Tânia. É verdade, não pode fazer isso. Não pode. Max Estrela, fala, Max. E aí?
2: Bom dia, Léo Júnior, beleza?
0: Beleza, mano?
2: Léo Júnior Morelô, com a mulher gostosa que ele tem em casa, esse, não é pra ficar doente não, viu? Tá estranho isso aí.
0: Tá.
2: Mulher
0: tá.
2: Gostosa daquela em casa,
0: é, mas
2: o cara não fica doente.
0: Mas o negócio dele é outro, né, meu? É, o negócio dele é... Tá, tudo bem, deixa quieto, né? Deixa pra lá, né? 11 999 919197 pra você participar aqui junto com a gente no nosso Band Coruja até às 5 da manhã. Socorro. Que isso, velho? Fala com o Rafael. Rafa, fala, Rafa, beleza?
3: Oi. Ô, Paulo Bernardo Júnior.
0: Ah.
3: Cheguei, viu?
0: Chegou. Tá bom, beleza.
3: Ô, Paulo Bernardo.
0: Que isso, cara?
3: É, capim com mel aí, um pãozinho aí.
0: Que isso, cara?
3: Isso aí é piso, ele tá tocando aí, animal.
0: Cara, que você tá dormindo aí, mano? Acorda aí, cara, acorda, ó. 1:35 da manhã, cara, acorda aí. Os caras falam, tu morrendo, tá morrendo, velho. Ô, Léo Júnior, ó, tô aqui, ó, ó. Eu não entendi nada que você falou, cara. Eu não entendi nada que você falou, mano.
4: Cara é estiloso, só anda de carro.
0: Fala comigo aí, fala comigo, vai.
5: Vai de coruja, é nóis. Tamo até as 5 da manhã.
0: Bora, até as 5, até as 5. Tá vendo só? Os caras estão animados, né, meu? Os caras estão super animados aí na madrugada. Obrigado pelo carinho. Você que tá chegando agora, tá aqui na Band FM junto com a gente. Você não mandou sua mensagem ainda, por quê? Manda lá pra gente. 11 999 919197, pra você participar do nosso Band Coruja até às 5 da manhã pra todo o Brasil. Fala comigo.
6: Sextou, caramba. Põe meu áudio aí, meu.
0: Caramba,
6: Léo, você tá me boicotando hoje,
0: não, não
6: pô.
0: Não tô não, cara. Aí, ó, ele aprendeu, né, que não vai falar palavrão. Caramba, isso aí, cara. Ó, parabéns, hein? Ó, vou colocar no seu caderninho pra... Parabéns, tá? Parabéns. Tô brincando, viu? Boicotei não aí, ó. Fala aí, ó.
6: Caramba, meu, é sexta-feira. Põe meu áudio. Carinha.
0: Aí, ó.
6: Quase que eu falei.
0: É quase, hein, cara.
6: Se
0: quase.
6: Se você colocar no meu caderninho, eu vou colocar no seu, hein?
0: Não, sai nada. Não.
6: Ai, Léo.
0: Não. Pode parar com essa história aí. Fala, Mário. Que Mário? Ô, meu xará aí.
7: Mário americana por cá. Sexta-feira abençoada a todos, hein? Ó, eu sou caminhoneiro.
0: É.
7: Mas eu não fico essa história. Eu tô por cá, palco do momento. Vai tomar banho, pai. Que palco do momento? Quer falar em palco do momento? Participar lá onde que tá? Quer riar? É, chupa confusão? Sim. Não sei o quê. Vai participar do programa do Petrucão. Vai tomar banho. Bora lá. Tchau, obrigado.
0: Ai, pode. Vai.
8: Bom dia, Léo.
0: Bom dia.
8: Vamos que vamos, hein? Mais uma sexta-feira abençoada pra nós.
0: Sextou.
8: Um abração à galerinha Resenha da Mel aí, Band Coruja. A todo vapor aí, vamos que vamos, hein? Sextou. Um abraço, Léo.
0: Valeu, mundo, cara. Aquele abraço, viu? Obrigado pela audiência aí. Manda lá no nosso WhatsApp, 11 999 919197, pra você participar com a gente aqui da nossa madrugada. É a madrugada mais gostosa, mais feliz do Brasil. Aqui é assim, gente. Aqui é só alegria. Aê, ó. Fala comigo, vai. Cadê você?
9: Bom dia, Léo. Falo daqui de Registro, Lição de Registro.
0: Registro.
9: Interior de São Paulo.
0: Entendi. Tá dormindo aí, cara? Você tá deitado. Você deve estar deitado pelo jeito, né? Pela voz dele. Porque tem uns caras tão animado na madrugada, aí entra uns cara desse. Dá desânimo, meu. Puta desânimo.

0: ai, olha a inveja do motorista. Para de inveja. Vamos ter RA pro senhor também, rapaz.
1: É, eu nunca vi um motorista falar que é contra, que aqui é palco do momento, que é RA de sossego. É, como é que é lá? Palito doce, o outro falou pau doce, né? Palito doce. Oxe, que é isso? Vamos lá, 11999919197. Fala, Júnior, beleza?
2: Bom dia, Léo.
1: Bom dia.
2: Tranquilo, Léo.
1: Tranquilex.
2: Vou mudar a pauta do seu programa agora.
1: Então muda aí, vamos ver.
2: Os caminhoneiros é tudo comedor de traveco.
1: Ah, não, velho.
2: Porra, ainda por cima.
1: Não, cara, peraí. Você vai criar uma briga com os caras, velho. Você chamou os caras de corno e comedor de traveco, mano. Não, aí, cara, já acabou com o negócio. E os caras vão ficar vindo pra, tudo pra cima de você. Eles vão tudo falar um monte aqui, velho. E os caras ficam bravos. Os caras ficam bravos, mano. Eu tô falando pra você.
3: Não, esses BH aí das antigas aí não é da modernagem, da rodagem, pai. Fala com ele que uma liga é uma liga. Esse tiozinho do horário aí, bufado aí, conversando fiado, rapaz. Respeito os chofé da nova geração. Oh. E é marceneiro por cá, viu? Vulgo Nego Johnny. Chama!
1: Ó, os caras só na broderagem aí nos caminhões, na madrugada, hein? Nova geração só na broderagem, hein? Ah, ó.
4: Eu tô pegando a sua irmã, joga baixinho aí!
1: Vamos lá, vai! Ó, no Japão falou que tá com calor danado lá, 33 graus agora no Japão. Agora no Japão são 20 pras 2 da tarde no Japão agora, né? 33, cara, tá calor aí, mano. Tá calor aí, cara.
5: Fala, Léo, aqui é o Cine do Japão. E aí, mano, fala pra esse cara aí que eu vou coitar nele. Eu vou cotar nele, ele vai ver só. Ai, ai, ai. E aí, Léo, firmeza, mano?
1: Firmeza, de boa?
5: Semana aí.
1: De
5: cara,
1: boa?
5: Aqui tá um calor desgramado.
1: Eu imagino, imagino.
5: Né? A sensação térmica aqui tá com uns 38, mano.
1: Nossa
5: Aleluia,
1: senhora.
5: Aleluia, irmão. Falou pra vocês. Um abraço pra todo mundo aí. Os caminhoneiros bonequeiros.
1: Valeu, cara. Um abraço pra vocês. Obrigado pela audiência. Obrigado pelo carinho.
5: Sayonara.
1: Vamos lá, 11999919197 pra você participar aqui junto com a gente da nossa madrugada mais gostosa do Brasil. Manda lá sua mensagem pra gente. Fica à vontade. Eu quero você mandando sua mensagem, participando através do nosso WhatsApp. A gente vai levando papo aqui com a galera, né? Até as 5 da manhã. Fala comigo, vai.
6: Ele tá falando que é comedor de viado aí, Léo. Porque ele fica transformando nos patos do posto aí. Aí ninguém quer pegar ele, aí ele tá revoltado. Por isso que ele tá nervosinho desse jeito aí, ó.
1: É, você viu? Caminhoneiro, o cara é do trecho, nervosinho. Ai, porque eu não falo no palco do momento, porque eu não tenho quem. Se lascar, como diz minha avó, vai caçar sapo, cara.
7: Fala, Léo. Fala pro marceneiro aí, levar na broderagem. Ele tá brincando, que é tudo brincadeira, hein?
1: Não, leva na broderagem. O marceneiro falou que vai levar tudo na broderagem. Tudo na broderagem. De boa, tranquilex, só aí.
8: E aí, Léo Dias? Boa noite, meu galo, tudo certo?
1: Tudo certo.
8: Ô, Murilo, louco aí, tá ruimzinho.
1: É, você viu?
8: Mano,
1: tá roquinha, aqui, tá.
8: Reza a lenda que uma injeção de penicilina melhora na hora. Eu nunca tomei, mas que funciona.
1: Gostei dessa. Ô, Murilo, você tá ouvindo aí, né, mano?
9: Ele é quatro zóio. Ai, Léo, idola fedido, virgem. E depila esse bumbum aí que tá enchendo meu pipi de peiteiro, hein?
1: Esse Murilo, cara, como é que pode ser um cara tão retardado como o Murilo?
9: E vê com o buzinaço pra você ver se eu não encho sua cara de soco.
1: Ó, você viu? tá doentinha.
10: Burro, palito doce. É quem puxa a cana, ô jumento.
1: Exatamente, palito doce. Foi o que eu falei esses dias. Palito doce, suco da confusão, é bebida, né? Alcoólica. Cara, eu tô carregando o suco da confusão. Quem mais? Ah, tem uns palavreados aí dos caminhoneiros. Tem uns que eu não lembro mais. Tem uns que eu não lembro, mas tem vários. Tem vários aqui, viu? Ó, Montes, quem tiver uma paciência, faz uma lista aí pra mim. Faz uma lista aí. Do que vocês falam? Só pra mim falar no ar aqui, só pra eu falar no ar. Faz uma lista. Se alguém tiver alguma paciência esse horário e fazer uma listinha, manda no WhatsApp pra gente, agradecemos, tá? Vai.
11: Caminhoneiro é tudo corno mesmo, Léo. comedor de viado de estrada.
1: E você o que, então? Motorista de aplicativo, taxista, também é outros, cara. Fala aí, velho.
12: E aí, Léo, tamo junto. Até às 5 da manhã, meu parceiro. Toma mais na madrugada aí. Vamos puxando o lixo de São Paulo. Um abraço pra turma recangelada da Band e do nosso grupo Band lá, do grupo da Mel.
1: Peraí, esse áudio já foi, cara. Ô, velho do lixo, eu já coloquei duas vezes seu áudio e ele mandou o mesmo áudio. Não entendi essa, cara. Mas tá valendo, velho do lixo. Você é parceiro nosso, vai.
13: Ô, Murilo, passa o Instagram da sua mulher aí que eu te... Ah. Eu passo um remedinho bom pra gripe pra você.
1: Aí quando fala da mulher do Murilo, que ele desconversa, não. Ele vira homem, né? Aí ele fica sério. Não. Ah, meu, falando da mulher dele, na hora, cara, muda, na hora.
14: Ô, Léo, aqui no caso eu tô puxando o suco da mimosa, hein?
1: É o
14: leite. Madrugadão lá dentro aí.
1: É o leite, né?
14: Vai claro, passar óbvio, das 5 da manhã, pô. Nós estamos aqui sintonizados do 90.3 aqui. Positiva?
1: Positiva, valeu.
14: Um abraço pra todo mundo e bom dia.
1: Um abraço, obrigado pela audiência. 15 pras duas, é você aqui no Band Coruja comigo. Manda lá sua mensagem, 11 999919197. Ó, vamos agitar essa madruga, sexta-feira. Fala comigo aí,
15: fala, vai. Fala pro doente aí também. Então, ô Léo, tem um remedinho chamado pau de negol. É via oral. Vai melhorar ele rapidinho. Eu nunca tomei não, mas disse que é bom.
1: Ah, não, você deve ter tomado aí, cara. Tenho certeza, hein? Diz que é bom. Sempre assim, ah, um primo meu tomou. É a conversinha, é sempre essa. Um amigo meu tomou. Mas nunca ele que toma, né? Nunca é, né?
16: Bom dia, Léo Júnior. Um abraço de azedes, era sempre, pra não esquecer de ninguém, hein? Por cá, Fábio Pezão. Estilando, esbanjando talento no tapetão rural aqui, ó.
1: Esbanjando
16: puxa
1: talento.
16: Do palito doce. Pose! Barretão é o palco do momento.
1: Opa, Barretão. Oh, e outra, Barretão tá chegando. 11 999 919197. Pra você participar aqui do nosso Band Coruja pra todo o Brasil, oi!
17: Ô, Léo!
1: Oi!
17: Bom dia, rapaz, irmão!
1: Tudo certo, Macedo. E você? Como é que tá?
17: Vou te falar. E a França, pai?
1: É, cara.
17: Tá forte, hein?
1: Tá forte.
17: É, mesmo os caras puxando a sardinha pra Argentina, acho que vai dar a França.
1: Não, a Argentina tá boa também, né, meu? Mas a França tá bem, a França vai bem. Ah, vamos ver os finalistas. Vai definir aí, está definindo aí os finalistas da Copa, né, cara? Porque o Brasil, Brasil. Ah, eu tô vendendo minha camiseta no Brasil, você quer? Tô vendendo, cara, ó. Ó, minha camiseta é nova. R$350, tá? Usei uma vez só. Só que eu não lavei, tá? Tá com um fedozão lá, mas assim, normal. Depois você lava, tá? Entendeu? 350 pau, tá barato. E sem choro nem vela, vai.
18: Fala, Léo. Bom dia, boa noite, boa madrugada pra nós. Kevin de Guarulhos. Tamo junto. Bora curtir mais um corujão aí, tamo junto.
1: Vamos lá, mais uma madruga, mais um corujão gostoso aqui com a gente, né? Vamos lá com mais um aqui, fala aí.
19: Ô, Léo, os caminhoneiros é corno mesmo, nós padeiros, vamos lá todo dia levar pãozinho pra mulher dos caminhoneiros que estão viajando. Enquanto eles estão viajando, nós tá comendo elas. Não, o pãozinho delas.
1: Ah, tá bom. Esse cara só fala, viu? Não, aqui todo mundo fala que vai fazer.
20: Ô, Léo, boa noite. Luiz Carlos de Catalão, estamos aqui no Araguari fazer o descarrego.
1: Descarrego?
20: O descarrego do grãozinho de ouro. Araguari é o palco do momento.
1: Legal, cara. Palco do Araguari. Alô, Araguari! Todo mundo ligado na Band FM, nós agradecemos o carinho de vocês, né? A grande audiência. Só lembrar você que 4 da manhã tem o nosso concurso internacional de piadas ruins. O nosso é internacional ainda, hein? Então, não percam. Já vai preparando a sua piada ruim, a sua piada péssima. Aquela piada que ninguém ri, o pessoal fica assim, ó. Putz. Tá? Ó. Se preparem, 4 da manhã. Pois tem o nosso buzinar, você vai buzinar. E aí a gente vai depois pro final do programa. Vamos lá, deixa eu falar com a Cleia. Oi, Cleia, bom dia.
0: Boa noite, Léo. Boa noite, Band.
1: Tudo bem, Cleia?
0: Pois é, né, Léo? Brasil, só decepção.
1: Fazer o quê, né, minha amiga?
0: É que a gente avisou.
1: Pois é, pois é, pois é. Não é fácil não, viu, Cleia? Não é fácil não, viu, Cleia? Bom dia, Léo Júnior. Ligado na Band FM, adoro o seu programa. Clóvis do Rio de Janeiro. Ô, Clóvis, um abraço, Clóvis. Ó, Elvis Presley, cara. Elvis Presley, Elvis Presley. Vamos lá, vamos animar essa bagaça aqui. Vamos animar essa bagaça, vamos animar, vai. Fala aí.
21: Fala, Léo. Bom dia, aqui é o Índio. A puxada do ouro líquido, é, cara. E esse padeiro aí, tá amassando pros outros comer?
1: É.
21: Fala com nós.
1: Não, o padeiro ele amassa pros outros comer, ele queima a rosca, é tudo isso e muito mais, é.
22: Léo Júnior, boa noite. Diógenes aqui na área.
1: Ô, Diógenes. Oi.
22: Qual é o rei dos queijos? Você sabe?
1: Rei dos queijos.
22: Rei queijão. Ah, moleque!
1: Meu Deus do céu. Olha, se isso entrasse às 4 da manhã no concurso internacional de piadas ruins, cara, você já tinha ganhado, viu, cara? Pelo amor de Deus, hein? Vamos lá, fala aí, Alexandre.
23: Olha, Léo. Bom dia. Eu Beleza. Acho que esse padeirita é queimando a rosca, hein? Você tá doido, hein? Alexandre por cá, hein? São Bernardo do Campo.
1: Valeu, Alexandre. Um abraço pra você. Ó, o cara, ele teve a paciência, cara. Ó, ele teve a paciência de mandar pra gente aqui o QTR, QAP, QSL, QSJ, não é isso? Mandou aqui, ó.
24: Bom dia, bom dia. Tem uma música do Beto e De Luca. A música chama PX.
1: Beto e
24: De Luca. Ela fala todo em... todo. Ela é cantada toda na linguagem dos caminhoneiros. Se você quiser colocar aí...
1: Ah, legal.
24: É muito boa.
1: Tá bom. Vou dar uma procurada aqui. Ó, vamos ver. QRA. Qual o seu nome? Ah, o QRA, tá. QRA, qual é o meu nome? Qual a sua localização? É QTH. Mas aí, no caso, eu quero saber o que... por exemplo, que vocês estão carregando lá o suco da mimosa. Tem os nomes lá. Eu quero uma lista assim. Tá? É, olha lá, QSR, olha lá. É, QF, QTC, mensagem a transmitir. Ah, tem uns vocabulários lá, tem uns vocabulários lá dos caminhoneiros lá. Uns vocabulários meio cabuloso, sabe? Olha lá. Oi.
25: Boa noite, Léo. Pra cima, mais uma madrugada. Vamos que vamos. Ô, Léo. Recadinho pra esses caras aí, ficar, puxa do palito doce. Senta em cima do palito doce, cambada de vagabundo, corno. Pô, é canavieiro, fi. Nutella é pra lá, fi. Macio é pra lá. Aqui é Curuz, chama Curuz.
1: É, macio não tem vez, né, cara? Macio não, né, pô? Macio não. Agora, o Murilo que é macio, né? É maciozão.
26: Oh, o Leléu virou biscatinha de caminhoneira. Ah, Léo, cala sua boca, seu trambiqueiro safado. É, palco do momento é minhas bolas. PX é meu pênis.
1: Cala sua boca,
26: mano. De bicha do cara. Vai fazer greve que o etanol subiu.
1: Pelo amor de Deus. Cara, a esposa do Muriloco, por favor, dá um remedinho pra ele aí, pra ele dormir, sei lá. Porra, faça alguma coisa, por favor. Dá um remedinho pra ele dormir já. Ele já dorme na caminha dele, tranquilinho, entendeu? Meu Deus do céu, como é que pode uma coisa dessa, hein?
27: Ô, Léo.
1: Oi.
27: Eu descobri, não é porque eu sou loira não, mas eu descobri que eu tenho um vício.
1: É mesmo?
27: Eu sou viciada em ar. Eu não vivo sem ele.
1: Nossa senhora, ela é viciada em ar.
27: Que eu tenho um vício. Eu sou viciada em ar. Eu não vivo sem ele.
1: Ah, eu também. Se eu não viver sem o ar, eu tava ferrado, tava morto também, verdade. É. Cada uma, viu, que a gente tem que ouvir.
28: Léo, não sei por que esses caras ficam falando essas coisas, mano. É QRA, QRB, QRC. Palco do momento, Castelo Branco. Estamos aqui puxando o suco da confusão.
1: Isso.
28: Chama.
1: Pra ver, ó, aproveita, cara. Passa aqui no Grupo Bandeirantes aí, ó. Passa aqui e já descarrega pra nós um suco da confusão também. Descarrega aí no suco da confusão pra nós aí. Oi, bom dia.
2: Fala, bom dia, bom dia. Cleverson por cá. Ô, Léo, seleção brasileira aí, nossa, é uma vergonha, né?
1: É.
2: Tá. Não tiveram nem a cara de pau, a coragem de embarcar no avião e desembarcar aqui no Brasil, né?
1: Pois é, cara.
2: Ei, só dois, rapaz.
1: Não, mas viu, o Neymar já foi pro iate dele lá, milionário lá. O Neymar já tá lá no iate fazendo festa já, pô. Faz tempo já.
2: Correu tudo.
1: O outro foi, você pra onde?
2: É isso, eles souberam fazer. Esses fracos, fracassados.
1: Não, agora cada um volta pra sua casinha, quer dizer, pra sua casinha. Cada um volta pra sua mansão, pro seu país, pro seu jatinho particular, pro seu helicóptero. Um volta pra lua, outro volta pra... Pum, sabe? É isso, gente, é isso. Coloca só mais um áudio aqui. É. Por quê? Tem que fazer um intervalo já aqui, né, gente? Peraí, né? Tem que fazer... Deixa eu falar com você. Fala aí, vai.
3: Ah, bom dia, bom dia, bom dia! Tem que parar tudo! Parar caminhoneiro, parar aplicativo, que parar isso? Taxista, tem que parar tudo!
1: Que isso?
3: Para tudo! Para!
1: Eu vou parar em você, cara. Eu vou parar em você, isso sim, velho. Pelo amor de Deus, cara.

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4: 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Opa, e aí? Vamos nessa, gente. Virando mais uma hora com você. Pra você que tá ligado na Band FM em todo o Brasil, obrigado pela sua companhia. Bora fazer bagunça. Bora falar com esses loucos da madruga aqui, ó. Vamos lá.
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4: 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Eu tô aqui.
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0: Band FM, essa nossa madrugada, gente. A madrugada mais gostosa tá de volta. Vamos lá falar com você no nosso WhatsApp? Vamos? Vamos lá mandar sua mensagem. 11 999919197. O povo já tá falando por aqui. Aqui, ó, já alguém já mandou aquele textinho que eu pedi pra mandar aqui, ó. Já mandaram.
1: Salve, Léo, da hora, bom dia.
0: Beleza?
1: Aqui é o Baga. Fala pra essa rapaziada não falar mal dos caminhoneiros, não.
0: É.
1: Porque um desses caminhoneiros pode ser pai deles e eles não tá nem ligado, hein?
0: Ai, gente do céu, vocês não tem jeito, não, não. Povo da madrugada não tem. Meu, gente, nem confie nesses caras, viu? Tudo maluco, é tudo maluco. Ó, pra vocês terem uma ideia aqui, ó. Vamos lá. É, o caminhoneiro. Aqui é os palavreados dos caminhoneiros, ó. Pó, como é que é? Pó do capeta. Sabe o que é pó do capeta? É carga de cal. Olha isso, velho. Não sabia dessa. Pó do capeta. O cara tá carregando pó do capeta. Outra aqui. Bolinho de ketchup. Que é bolinho de ketchup? Carga de tomate, velho. Ó, caramba. Ó, vem outra aqui. Não, tem um monte legal aqui, ó. Chiclete de burro. Chiclete de burro quer dizer chiclete de galinha. É carga de milho. Chama-se chiclete de galinha, gente. Você já ouviu falar esses dias mesmo. Vamos ver outra aqui. Tem outra aqui, ó. Suco de beija-flor. Suco de beija-flor chama-se carga de flores. Ah, tem carga de flores? É suco de beija-flor, gente. Que lindo. É suco de flores, né? Suco de flores. Vamos lá, mais um aqui, ó. Maria Chorona. O que, que é Maria Chorona? Carga de cebola. É, tem tudo a ver. Essa aqui todo mundo conhece, ó. Vitamina de macaco. Carga de banana. Boa, tá certo. Areia doce. O que é areia doce? Hã? Carga de açúcar. Aí, ó. Aí, ó, só. Não, esse aqui é demais, hein? Olha lá. Olha o nome que os caras colocam. Fruto do pecado. Carga de maçã. Aí, ó. Fruto do pecado. Ó, os caras tá carregando fruto do pecado na madrugada aí também. Mais um aqui, mais um. Mala de navio. O que é mala de navio? Container? É. Os caras, eles colocam uns palavreados, negócio bem, né? Cavalgada. Olha, outra aqui, ó. Munição de estilingue. Carga de brita. O que é carga de brita? Carga de brita. Caramba, hein? Tem uns negócios legais, né? Olha lá. É bola d'água. É bala d'água, chama-se, é melancia. Bala d'água é melancia. É um monte de coisa.
2: Oi, Léo. Bom dia, Léo. Aqui é o Paulo, motorista de Scania. Eu tô puxando a picanha do Lula ali pro Ceasa de Campinas.
0: Cala a boca, vai. Cala a boca, você, vai. Fala comigo. Bom dia.
2: Bom dia, Léo. Leandro Cavalão de Ourinho por cá.
0: Fala, Leandro Cavalão.
2: Atrasadinho hoje, mas tamo por cá.
0: Tá atrasadinho mesmo, mano.
2: Olha a musiquinha de fundo triste aí. Uma declaração.
0: Peraí.
2: Uau.
0: Fundo triste.
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0: Obrigado.
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0: Nossa, que você fica até feliz.
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0: Oh, meu Deus.
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0: Oh, você
2: não fica com nós, Léo?
0: Oh, meu
2: fica
0: Deus.
2: Fica com nós, Léo.
0: Olha só.
2: Aí, gente. Ela pode tirar, já que não é muito normal aqui.
0: Tá, já vou tirar.
2: Uma madrugada pra nós aí, com essa animação de sempre. Polêmica, brigas, intrigas.
0: É, aqui assim.
2: Discussões aleatórias.
0: Do nada.
2: Abração pro pessoal do grupo lá e tchau, obrigado.
0: Valeu, mano. Um abraço pra você. Ó, eu posso falar uma coisa pra vocês? O pessoal fala aí muitas vezes, mas vocês vão sentir minha falta. Não, vocês vão sentir saudades de mim. Eu tenho certeza. Vai bater uma saudade e falar assim, nossa, que saudade do Léo, né? Do Léo Júnior, né? Que saudade do Léo Júnior. Vocês vão sentir saudade de mim ainda. Ó, 11 999919197. Fala comigo, vai.
4: Ô, Léo, bom dia, Léo. Bom dia, Brita, Léo. É aquele que mistura com água, cimento, areia.
0: Ah, tá. Agora entendi.
4: Pra fazer o concreto, Léo.
0: Pô, que legal.
4: Construção.
0: E que bacana, tá aí. A gente vai aprendendo.
5: 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É vucu vucu vucu vucu.
0: O amigo que o povo tá mandando aqui, fala. Falou que é urgente, é sempre assim, né?
6: Fala, Band! Carlito DJ! Ah. Bom dia! Manda um oi aqui pros meus passageiros da Uber.
0: Ó.
6: O Renan e a Fernanda. Eles gostam da Band também, eles gostam.
7: É o Tadeu, né? O Tadeu, o Tadeuzinho.
6: Não, é o Léo, é o Léo.
7: Ai, Tadeuzinho. Ai, ai, Tadeuzinho.
0: Oh, meu Deus. Que merda é essa, cara? Merda é essa? Fala pra mim, velho.
5: Você nunca me amou, só...
0: Não, olha os tipos de gente que o cara carrega no Uber, lá no aplicativo dele, velho. Não, olha os caras, tudo louco, velho. Não, já não chega o motorista, agora até os passageiros, velho. Tudo retardado, velho. Meu Deus do céu.
8: Bom dia, velho. Bom dia, Léo. Ô, Léo, motorista de Scania. Esse carrega é carga de rola.
0: Cara, para de mexer com os caras, velho. Não mexe com os caras que estão quietos, velho. Léo, travesseiro do presidiário. Ó. Como é que é? Travesseiro do presidiário. Cargo de cimento. Ai, ai, ai. Estão perguntando o ET aqui. Eu vou saber de ET, cara.
9: Bom dia, Léo Júnior. É o Fábio de Poços de Caldas, Minas Gerais.
0: Fala,
9: beleza?
0: Fábio, beleza?
9: Tô aqui curtindo o Band Coruja de boa. Um abraço, é nóis.
0: Aquele abraço, obrigado pela audiência. Boa madrugada pra nós aí, meu filho.
10: Bom dia, Léo. Band Coruja. Ô, Léo, sabe o que o Pindonço falou pro Marcelo?
0: Ah.
10: Ô, Marcelo, vamos tomar um café, seu filho da mãe. É nóis.
0: Nossa. Que piada sem graça, mano. É cada uma que a gente tem que ouvir nesse programa. É cada coisa que a gente tem que ouvir nesse programa. São 12h18 já. 12h18. A nossa madrugada mais gostosa, a madrugada amiga do seu áudio. É o Band Coruja. Mais ou menos, amiga assim, né? Só tem malaiada na madrugada aqui, pelo amor de Deus.
11: Bom
0: gente.
11: Dia, Léo. Aqui é o Marcão.
0: Olá, Marcão.
11: Meu, hoje é meu nível, completando 46 anos. E o meu pedido é que a Mara Tassini batesse aquele bolo daquele jeito pra mim.
0: Ah, é?
11: Pra comemorar.
0: Ah, a Mara Tassini não apareceu hoje aqui, não. Eu acho que ela foi viajar, viu? Deve ter ido viajar. Ela foi viajar. Oi, bom dia, bom dia. Cadê? Cadê o áudio, cara? Não tem áudio nenhum, cara. Não, nenhum. Não é possível uma coisa dessa. Fala comigo, vai.
12: Ô, Léo, esses caras que ficam falando, né? O palco do momento é bom que eles falam. Enquanto eles falam, nós tá lá entubando a mulher deles, esses porno aí. Aí a gente sabe que eles tá bem longe de nós.
0: Ai, ai, ai.
12: E só tome na mulher deles, esses porno.
0: Para de xingar os caras de corno. Corno é você que fica falando aí, ó. Fala aí, porra.
13: Eu que achava que a carga do fruto proibido era caminhão de peleleca. Ah, rapaz, a minha cabeça não tá legal.
0: Que a minha então nem se fala. Caminhão de peleleca, é verdade, cara. Oi, bom dia.
14: Bom dia, Léo Júnior. Bom dia, Fernandinho de Penápolis.
0: Fala, Fernandinho. Penápolis.
14: Que vaidade de corno agora mandando mensagem aí que não tem ambição aí.
0: Ixi,
14: você foi abrir o assunto do negócio de caminhoneiro aí. Agora que vai dar de corno mandando mensagem aí. Ai, carga tal e não me tá. Ai, carga tal e não me tá. Ai, topa meus ovos, pra meus ovos.
15: Tem que ter o Ford Cargo mais antiguinho lá, o gabininha soca bosta. Tem que ter os Vorvinhos lá, cadeira elétrica também.
0: Eu vou saber o que ele tá falando, velho. Cada uma, não? Vamos lá, vamos lá. 11999919197. Nosso Band Coruja segue aqui até as 5 da manhã comunicando com você, hein? Fala comigo aí, vai.
16: Oi, Léo. Meu gostosinho, bom dia.
0: Bom dia.
16: Você tá bom, filho? Vinícius Padeiro por cá.
0: Vinícius Padeiro.
16: Falou que foi almoçar ontem, tomou um vinho daquele.
0: Ô, claro, cara.
16: Aí não convida os amigos, né, ô safado.
0: Foi com a minha mulher, cara. Foi com a minha mulher lá, tomar um vinhozinho, né, meu? Pra dar uma relaxada de vez em quando, né, meu? Não, claro, velho. Quem viu a postagem, viu aí, né, velho? tomar um vinhozinho, né, cara? Um vinhozinho bom, né, meu?
17: Não, Léo, a Mara tá na concorrência. A Mara só chega mais tarde.
0: Ah, tá na concorrência. Ela é mesmo, cara. Pior que ela é ligeira. Não, ela disse que ia viajar, né? Mas é ligeira. A gente já sabe, a gente conhece. Fala comigo aí, vai. Fala aí.
18: Passa teu Instagram aí pra nós seguir. Tu. Vá, homem, passa o Instagram.
0: O Estragão. Ó, arroba Léo Júnior Z. Tudo junto. @LéoJúniorZ Segue nós lá, tá? Beleza? Fala comigo aí, vai.
19: Bora, Léo. Chapéu de bico. Ah, tá louco, vambora.
0: Cê tá louco. Valeu, um abraço pra vocês aí. Ô, Léo Júnior, bom dia. Tô curtindo o seu programa aqui e não abro mão. Aqui eu só fico na Band. É o Roberto. Aí, Roberto! Obrigado pela audiência. Você tá na número 1, você tá aqui na Band FM. Fala comigo. Cadê você? Vai, fala aí.
20: Ô, Léo, bom dia. É o Mucureba, motorista de caminhão.
0: Mucureba? Nome do garoto.
20: Esses caras que chamam nós de corno aí. A mulher deles tudo deu pra motorista de caminhão. A não ser, você sabe, a maioria...
0: Ah, meu, não atrapalha, velho. Quanto tá atrapalhando
20: cê
0: aqui,
20: velho? Você sabe que o caminhoneiro tem fama de comedor, né?
0: É.
20: De trair a esposa e tal. E um desses caminhoneiros aí andou comendo a mulherada desses caras aí que fica chamando nós de corno.
0: E ele ainda fala na cara de pau ainda essas coisas, né, velho? O cara dá. Olha lá, ele tem uma foto de caminhão, uma carreta, e ainda fala ainda. Você vê como é que é o negócio, gente? Olha quem chegou aqui, ó. O Ale é fenomenal. Porque o Ale é fenomenal, ele fica ligando aqui, atrapalha o áudio do outro, cara. O Ale. Fala aí, Ale. Cadê você?
21: Exclusivo. É fenomenal. Não. Põe exclusivo.
0: Peraí, Ale. Eu vou ligar pra você. Peraí, só um minutinho. Eu vou ligar pro Ale fenomenal. Peraí. Ele falou que é exclusivo. Peraí. Vamos ver aqui. Tá, vamos ligar. Vamos lá. Puta, disse que é errado, cara. Acho que agora vai de novo. Vamos ver. Vamos ver se o Ale vai atender. Vamos ver. É exclusivo, hein? Exclusivo. Atende esse telefone ali. Olha lá. Atende aí.
22: Alô, Léo Júnior.
0: Meu amigo Ale, fenomenal do Brasil. Fenomenal, não. E aí, como é que você tá, fenomenal? Como é que tá?
22: Tô me cibocou, é love you, né, Léo?
0: Sua alegria com você. Como é que foi o dia de hoje? Passeou? Ficou em casa? O que você fez de bom aí?
22: Compus, né? Eu sou compositor, né, Léo?
0: Ah, você é compositor, então. Sim, a gente sabe que você é... Você compõe tanta música de sucesso aí, né, o fenomenal?
22: Eu faço poema em francês, em muchacho.
0: Não, eu não acredito. Em francês, tá? Você pode dar um exemplo aí pra gente, não? Em francês.
22: Em francês, vai.
0: Vai.
22: Deixe morrer, muchacho. Eu disse, como está você? Como está seu dia? Como você passou o dia?
0: Okay. Caramba, cara. Ó, gente, se alguém quiser ter uma aula com o Ale fenomenal, pode ficar. Você dá aula também? Você dá aula,
22: Ale? Dou aula. Nas minhas redes sociais, eu explico. No meu canal no YouTube, Alexandre Fenômeno.
0: Entra no seu canal lá.
22: Isso, tem canal, tem Instagram.
0: Tá.
22: A galera do Bando de Coruja já me conhece há 40 anos.
0: Entendi. Entendi.
22: É um programa já conhecido da galera. Agora, Léo Júnior, eu tenho bombas.
0: Bombas?
22: Vai ficar surpreso.
0: Nossa, me conta, cara. Me conta que eu quero saber.
22: É melhor tu sentar e pode pôr na roda aí do Bando de Coruja. Eu quero ver a audiência subir lá em cima. Porque, olha, veja a polêmica.
0: Vai.
22: O Neymar comprou um barco.
0: Um iate novo lá, um iate comprou, de milhões.
22: Mas você tá sabendo da bomba, né?
0: Ah, não tô, cara. Me conta.
22: É bom você saber da bomba.
0: Ah, vai.
22: O Neymar traiu a mulher.
0: Ah, de novo, cara?
22: Antes ele
0: ir pra Copa?
22: Antes de ir pra Copa, ele já tinha traído a mulher.
0: Tá, certo.
22: Com as MCs lá, com as funkeirinhas lá.
0: Mas a mãe dele não tava grávida, parece? De uma menina?
22: Tá grávida, tava, né, Leandro?
0: Ah, tá, tá.
22: Grávida tá, mas o Neymar sempre foi garanhão, né?
0: Dá uma pulada de cerca, ele dá uma pulada de cerca,
22: é,
0: tá.
22: Garanhão, matador. Ah, tá. Nisso daí ninguém pode negar, ele é matador.
0: Tá, entendi.
22: Não é à toa que o nome dele é Neymar Júnior.
0: É, mas não mata a bola, né?
22: Não, mas normalmente, aí, né? Júnior, mas só. É. Aí é culpa do treinador. Eu venho. É. E você pode me dar crédito aí que eu venho falando desde o começo pra vocês aí da banda que o Brasil não ia ganhar.
0: É, o Fenomenal falou. E o Fenomenal falou mais: que 2030 o Brasil não vai ganhar também.
22: Não vai, não vai. Eu tenho bombas. O dono da CBF vai sair do cargo e o Ancelotti, tchau. Vai embora também.
0: Ô, mas o Ancelotti tá. Mas peraí, eu vou discordar de você, Fenomenal. O Ancelotti, ele tem um contrato até 2030, cara. Sim, você quer aguentar ele até 2030.
22: Você tá sabendo da ducha ou não da bomba? Eu vou lá ir pra ser exclusivo, não.
0: Então me conta.
22: É, olha, tá tendo um bafafá na CBF.
0: Ah, mas não conta muito, não.
22: Esse presidente aí vai ser extorquido, porque tá aí a mulher com a mãe.
0: Tá, mas viu, me fala uma coisa. Eu quero um negócio quente agora. Do futebol, vai.
22: Do futebol e também da televisão.
0: Tá, o isso,
22: Thiago
0: vai.
22: Leif voltou pra Globo, o Thiago Leif.
0: Abaixa tudo aqui, peraí. Tira, corta o fundo musical. Peraí. Mas como assim? O Thiago Leif não tava no SBT, cara?
22: Estava, voltou pra Globo e vai fazer o Big Brother de novo, é da casa do que não for.
0: Eu não acredito, mano. Não acredito.
22: Aí cadê vocês aí que me criticam?
0: Que é isso, cara? O cara voltou de novo,
22: não,
0: mano?
22: Não, isso aí só eu sei das informações, gente. Eu tô sempre em primeira mão ainda na banda, ou fura.
0: Entendi, não entendi. Ó, deixa eu só perguntar pro ouvinte aqui, que o ouvinte mandou mensagem, o Fenomenal. Só um minutinho, peraí. Só um minutinho, peraí.
1: Caramba, Léo, virou programa de fofoca, mano. Caramba!
0: Ó, palavrão.
1: Quase falei palavrão, hein,
0: quase,
1: meu?
0: Quase.
1: Vamos mudar o tema aí, meu.
0: A outro aqui, ó, Fenomenal, o que que eu faço com esses caras que é diretor? Eles querem ser diretor do programa. Ó, vamos mudar o tema. Vamos mudar o tema. Vamos mudar o que mudar tema, cara, que não tem tema aqui, velho.
22: Olha, Juninho, o cara que pede pra mudar tema é que eles não têm conteúdo.
0: É, nós temos conteúdos, né? Nós somos
22: eles
0: pessoas...
22: Eles não têm conteúdo, aí reclama de tudo, reclama do ar, do tempo.
0: Os caras reclamam de tudo, velho, até da respiração deles, eles reclamam.
22: Aí você dá uma opinião, aí eu não gosto da opinião, mas você tem que ser democrático, tem que respeitar os dois lados.
0: Exatamente. Só, Alê, só mais um aqui, vamos ver o que ele vai falar.
2: Eu prefiro a sessão psiquiatra mesmo, vê melhor.
0: Lá.
22: Tá bom, então fique lá.
0: Vai.
22: Agora, e Léo Júnior, você falou pra soltar a bomba de futebol.
0: Aquela bomba
22: do futebol. Pum. Então, a Argentina também tá suspensa. Tá com um gol também lá na Copa do Mundo também.
0: Gol suspenso?
22: A Argentina tá com um negócio de lá. Eu posso soltar esse furo? Eu vou soltar.
0: Solta.
22: Eu não sou baú.
0: Não segura muito, cara. Não segura muito.
22: A Argentina tá sendo investigada por lavagem de dinheiro.
0: Meu Deus do céu, cara.
22: Meu Deus, tô dando esse furo. É tudo. Eu tô dando, é furo.
0: E Alê? Quem que você tá torcendo também pra ganhar a Copa?
22: Eu sempre torci pra Argentina, né?
0: Tá.
22: Porque por causa da raça e do futebol dos caras.
0: Os caras jogam. É o Messi, né?
22: Se o Brasil tivesse essa metade da raça que os caras têm dos argentinos, ganhava a Copa.
0: É.
22: Ganhava a Copa. Se fosse na época do Ronaldo, ganhava a Copa.
0: É, só o Ronaldo Peraí.
3: Ô, Léo, ó. Quero parabenizar o Alê, porque o Alê, ele cravou. Ninguém acreditava e o Alê cravou que o Brasil não ia ser campeão.
0: Tá vendo só, Alê?
3: Já vem falando de antes.
0: É isso.
3: Parabéns, Alê. Sou seu fã, tá? Eu sou seu fã, Alê. Só eu sou seu fã aqui. Ninguém gosta de você. Só eu, Alê.
0: Aí, ó. Aí, Alê, tá vendo?
22: O povo brasileiro, tem que falar a verdade pro povo brasileiro.
0: O resto é tudo mala.
22: Eu não posso mentir pro povo brasileiro. Na época que eu dei o furo aí, até o Diego Lopes foi na onda. Ah, é mentira, o Neymar vai resolver. Eu falei, não vai, tá combinado, tá comprado.
0: Tá tudo certo lá, né? Tá tudo certo entre eles lá.
22: Tanto que você me perguntou, na época, você quando cobriu aí a fera do... Você tava cobrindo a fera do Diego, você quebrou o cara aí. Você falou pra mim, quem ganha de Japão e não sei quem? Falei, o Brasil, porque o Japão, coitado, vai pra quem, coitado.
0: É.
22: O shampoo não jeito, é igual você falou aí. Você falou mesmo, Léo Júnior. Pode puxar a ficha aí. Você falou Brasil do Japão, passa. Agora quero ver jogo grande.
0: É, pois é, cara, é verdade.
22: Você falou isso aí. Aí,
0: aí quando vem os grandão, quando vem os grandão.
22: Não é que a gente miou, é contra o miou, Brasil.
0: Miou, né? Miou.
22: Não é que a gente é contra o Brasil. Os caras são ruins.
0: Vem o Holland, vem o Holland e já era, cara.
22: O time do Holland vai ficar só na semifinal, não vai ganhar a Copa. É todo um furo também.
0: Mas não vai não, cara? Será?
22: Não vai, vai ficar só na semifinal. Ganha da Inglaterra e para ali.
0: Ó, agora, pra complementar o que você tá falando, com a palavra, o vice-técnico da seleção brasileira.
4: Eu vou parar você, cala a boca, Lilinho.
0: Ah, e a outra, que chama o saco.
22: Não, mas é esse daí que ele tem.
0: É o Muriloco,
22: Mas o Bando de Coruja é democrático por isso.
0: É.
22: Ah, Léo Júnior, a sua fã, a Maria, tu precisa fazer um quadro novo dela no Bando de Coruja.
0: Não, por favor, deixa a Maria quietinha lá, velho. Não dá, não.
22: Liga,
0: não
22: tem... Ela me liga todo dia.
0: Não tem como,
22: fã.
0: Cara, não tem como.
22: Um abraço,
0: mano,
22: pra minha fã, Maria. Hein, ela mandou se fazer um quadro novo. Eu falei, mas o Léo Júnior é muita correria.
0: É claro. Eu não tenho tempo pra nada, cara.
22: Eu falei, não, ele vai ouvir seu volte. É que o pessoal me liga, pedindo pauta do programa, gente. Eu falei, eu não sou diretor da
0: mala. A gente tá com pauta na mão, né, cara? Pauta na mão.
22: É, pergunta, o que o Léo tá fazendo? Eu falei, não sei, gente, não dá pra saber.
0: Ô, Alê, só pra você dar as suas considerações finais, mas só colocar mais um áudio. Peraí.
6: Ô, Léo, bom dia, Léo.
0: Bom dia.
6: Diz ao Alê fenomenal aí que os argentinos chamam nós brasileiros de macaquito.
22: Gente,
0: aí, outro já encheu o saco
22: aí,
0: aqui,
22: gente,
0: ó.
22: Gente, eu vou explicar. Uma coisa é uma. Isso aí que tem que punir é a Conmebol e a FIFA, não é eu.
0: É.
22: Não é eu.
0: Não é a culpa do Alê, cara. Não é culpa do Alê.
22: Se cair no avião, é culpa. Vai fazer igual aquelas videntes que falam que o ET ia levar não sei quem. Vocês lembram que a vidente falou que ia levar o Neymar? Cadê essa vidente agora? Nada contra, é o trabalho dela. Mas ela falou que o ET ia levar o Neymar, mas pra onde?
0: É. Na verdade.
22: Vai levar o Neymar
0: O Neymar foi abduzido lá pra casa dele agora, né?
22: Vai levar o Neymar pra onde?
0: É, foi pra casa dele. Foi pra casinha dele, foi abduzido pra casinha dele.
22: Eu tenho uma bomba exclusiva pra te dar aí, Leozinho.
0: Ale, a sua última bomba pra encerrar o quadro, vai.
22: Exclusivo. O Neymar exclusivo. Vai sair do Santos, vai pra Miami.
0: Vai jogar
22: em Miami, lá nos Estados Unidos.
0: Olha, cara.
22: Exclusivo. Ele não joga mais no Brasil.
0: Entendi.
22: Pronto, eu dei um furo.
0: Você é o cara dos furos. Obrigado, Alê.
22: De nada, tamo aí pra ajudar no programa aí.
0: Tamo junto.
22: Obrigado, minha fã, pelo carinho.
0: Valeu, um abraço, Alê.
22: I love you,
0: valeu. Joga de ladinho, desenrola. Aí, gente, foi o Alê fenomenal, não. 11 999919197 pra você participar do nosso Bande Coruja. Fala comigo, vai, fala comigo.
7: Fenomenal, hein? Fala uma coisa, quando o Rola fez entrou de cabeça, o que que você sentiu na hora?
0: Ah, já desligou, fenomenal. Cara, ele já desligou já, velho. Aí o problema é dele, sexual de vocês, cara. O problema é sexual de vocês.
23: Ô, Léo, esse Alê aí tá querendo que alguém come esse rabo dele aí.
0: Certeza. Para de falar assim.
23: Passa o mandioca nele, bate o mandioca na cara.
0: Para de falar do cara, pô.
23: Mano, seu.
0: Para, ô.
23: Vagabundo.
0: Que isso, cara? Meu Deus do céu, viu? Vamos lá, vai, mais um aqui, 11 999919197. Fala aí.
24: Boa noite, Léo. Aqui é a Mariana de Bonfinópolis. Bonfinópolis, Goiás. Tô te ouvindo aí, tá?
25: Oi, Mariana. Obrigado, viu? Um abraço pra você também aí. Tudo de bom.
0: Fala aí.
7: É isso aí, o que o ouvinte falou tá certo, Ale. O seu papel como jornalista sério seria cancelar a Argentina como um todo, entendeu? Aí você fica lambendo os caras lá, os caras chamando nós de mono, de macaco. Você, ô Leozão, fenomenal, assim não dá, meu amigo, 5 coelhos, 9...
0: paraíso. Ai, meu Deus do céu. 2:36. Bora comentar aqui no nosso Band Coruja. Ó, bom dia, Léo. Estamos aqui curtindo o seu programa faz alguns meses já. Tá bom demais, top demais. Adenilson de Carapó, Mato Grosso do Sul. Na usina Raizen. Raizen, é isso? Raizen. Bota a mão no joelho, dá uma baixada. Que legal, cara. Tá curtindo alguns meses o programa. Mas aí, você tá sentindo alguma diferença? Você tá conseguindo dormir? Tá tomando uns remedinhos já? Você já tá falando sozinho pelos corredores da casa? Como é que é? Me fala aí, como é que tá? Como é que tá as coisas? Se tá assim, é que sinal que tá bom o negócio, viu? Fala aí.
5: Então, sobre a questão do argentino, né? Lavagem de dinheiro, eu já tava sabendo, mas não é a Argentina, a lavagem de dinheiro é a Federação Argentina de Futebol.
0: Entendi,
5: né?
0: Entendi, amigo. Entendido sua mensagem. Obrigado, viu, Leandro? Vamos seguindo por aqui, vai, vamos seguindo. Tem certos assuntos que a gente dá uma passada de um pouquinho pra frente. Não fica muito no assunto. Melhor não, né? Vamos lá, vai.
8: Ô, Léo, bom dia, Léo.
0: Bom dia.
8: Eu falei de Paraguaçu, estamos aqui na usina Cocal, rapaz. Todo mundo no QAP aí, viu? A audiência aqui é grande, beleza, Léo?
0: Ô, valeu, cara, valeu.
8: Mano, você podia continuar aí, fecha o resto do ano com nós aí, mano.
0: Não, obrigado, cara, não, agradeço, cara. Depois, olha, eu vou tirar as férias de vocês depois, velho. Olha, quando o Diegão voltar, eu vou tirar as férias de vocês. Isso sim, o que é isso, meu? Ai, que delícia. Fala comigo aí, vai.
9: Bom dia, Léo.
0: Cara, só se você abaixar esse rádio aí, fica melhor pra você fazer o áudio, né?
9: Na realidade, eu sou de Muniz Freire, moro em Cariacica, Espírito Santo. Fala o seguinte, faz os 10 segundos com minhas fotos aí, ó. Mostrar pra mulherada da madrugada aí, ó.
0: Ah, só eu vou fazer 10 segundos de foto de macho agora. É demais pra cabeça, né, velho? Ah, só eu quero ficar vindo macho, velho. Ah, velho, que coisa estranha, viu? Oi,
10: bom dia, Léo.
0: Bom dia,
10: tamo aqui na colheita da matéria-prima da cachaça.
0: Olha,
10: o Cine Penápolis. Enquanto os normais dormem, os loucos abastecem a usina e ouço o bonde coruja.
0: Pois é. Essa foi legal, essa foi bem bacana, hein? Vai.
11: Ô, Léo, manda esse cara aí se lascar, rapaz. Fala se ele quiser caçar umas velhas banguelas, fala pra ele entrar no Tinder. Fala pra ele na zona comer viado, esse trouxa aí.
0: Que isso? Ô! Ô, Léo, parabéns acompanhando aqui. A Band tem uns 18 anos. Caramba, só isso, 18 anos. É, lá em Três Lagoas, Minas Gerais, ó, Mato Grosso do Sul. A Hora do Ronco era o que fazia companhia. Mas agora também, além da Hora do Ronco, tem o Band... Eu tenho o Band Coruja, cara. Não é não? Tem Band Coruja agora com a gente aí. Vamos animar! Quero falar com você no nosso WhatsApp. Fala comigo, vai.
12: Hakuna Matata. Você vai entender.
0: Nossa, Hakuna Matata. Eu lembro disso aí, cara. Era o... Hakuna Matata não era o Timão e Pumba? Timão e Pumba, hein? Ó, aqui a Rosana mandou assim, ó. Esses ouvintes enlouquecem o artista. Léo, não sei como que você dá conta. Olha, eu também não sei, minha amiga. Eu juro pra você. Eu não sei como eu dou conta desses ouvintes aqui, viu? Ela já tá tudo curtido já no programa já.
26: Bom dia, Léo. Bom dia, ei. Motorista tranqueiro aqui, ó. Rodovia dos Bandeirantes.
0: Tranqueira?
26: Direcionado e apontado na capital da Uitiba. Bora, galera do tanque.
0: Valeu, mano, um abraço aí. Obrigado pela audiência. Boa madruga pra vocês aí, oi.
27: Bom dia, Band Coruja. Todo dia sou seu ouvinte aqui. Sou Nerivaldo da Conceição, direto de Camaçari, Bahia. Trabalho aqui com salgado. O meu mesmo tá de pé aqui.
0: Ô, cara, que legal, trabalha com salgados, hein. E curtindo a Band FM, agradecemos aí a sua audiência com a gente, tá bom? Voltando 20 pras 3 agora.
28: Ô, Léo, bom dia, meu amigo.
0: Bom dia.
28: Zequinha da Fiorino. Estou aqui na estrada da Raposo Tavares, chegando em Ourinhos. E vamos que vamos pra Dourados, Mato Grosso do Sul.
0: Dourados,
28: um abraço
0: aí, ó.
28: Por trás aí, meu irmão.
0: Valeu, alô, Dourados, Mato Grosso do Sul!
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0: Fala comigo!
14: Léo, não reclama, Léo. Não reclama porque você chegou na 01. Aqui é o topo.
0: Você entendeu? É verdade.
14: Não reclama, você está na 01.
0: Nós estamos na 01, cara. Nós estamos na 01, mano. Essa é a verdade. Nós estamos no topo aqui, mano. Nós estamos no topo, velho. Isso é verdade. Léo, vou torcer para uma. Como é que é? Vou torcer para uma seleção que nunca ganhou a Copa. Deixa eu ver aqui. É a Bélgica? Noruega, Bélgica, Noruega ou Suíça? Ah, qual foi a melhor, né, cara? Qual foi a melhor aí que se saem bem na Copa, né?
15: O Janilson Luciano daqui de Bragança do Pará.
0: Ô, mano.
15: Tamo junto até as 5.
0: Vamos lá. Vamos nessa aqui na a nossa madrugada diferenciada do Brasil, né? Oi.
16: Bom dia, Léo. Fala pro Mucureba ficar esperto que ele tá fora de Catanduva, hein? O couro tá comendo aqui perto da casa dele hoje, hein?
0: Eita, nós, valeu. Ó, gente, só lembrar você também que 4 da manhã tem o nosso campeonato de piadas ruins, tá? Então, por favor, vocês preparem uma piada ruim, mas tem que ser uma piada ruim, tá? Não vale essas piadas aí que todo mundo conhece, piada boa, não. O nosso programa é diferente, é piadas ruins, tá, gente? São piadas ruins. Então eu quero você participando aqui no nosso WhatsApp, 4 da manhã. 11 99991-9197. Deixa eu falar com quem aqui? Deixa eu falar com você, vai.
17: Bom dia, Léo. Tudo na paz?
0: Bom dia.
17: É o Danilo, vigilante. Fala, de Danilo. Oeste, São Paulo. Ô, Léo, esse Ale fenomenal, ele fica falando tanto de dar furo, que nós sabe que furo que ele tá querendo dar, né?
0: Pode ser que ele dê outros furos também. Olha lá quem apareceu, a Maratacine, né? A Maratacine. Ela vai chegar. Não, falar, não, tava aqui já, né? A gente sabe que ela tava na outra, né? Olha lá, a gente já sabe disso, né?
18: Bom dia, Leozinho. Ela,
0: como se nada tivesse acontecido.
18: Coisa linda, e aí? Que você
0: como se nada tivesse.
18: Agora, tava arrumando a minha mala.
0: Ah, nossa. Tá. Aham, entendi.
18: Terminei tarde, né?
0: Aham, entendi.
18: Não posso ficar batendo bolo hoje, que minha mãe, meu irmão tá aí, a minha cunhada, estão tudo dormindo aqui em casa, então eu tenho que me comportar. Só
0: entendi.
18: Pra deixar um beijo pra você, um abraço e é isso, ó. De leve, tá?
0: De leve. Então, porque a família tá em casa. Ela, entendeu? Ela tem que ficar mais comportada, né? Porque tem gente na casa e tal. Tá certo. É isso mesmo, Ara. Aqui, ó. Deixa eu ver quem mais tá participando aqui. 11 99991-9197. Quero falar com você no WhatsApp. Fala comigo, bom dia.
19: Aô, Léo Dias, boa noite. Aqui quem chega é o Igão aqui da Frente 3 aqui.
0: Fala, Igão.
19: Eu e meu auxiliar também chama Igor. Ah. Queria tá mandando um alô aí pros caras aí. O Dil, o Roxinho, o Silvinho aqui da F3. Da Diana, da cidade de Avanhandava. Mandar um abraço lá pra minha esposa também, Ana Patrícia.
0: Ah.
19: É nóis, tamo junto.
0: Valeu, cara, um abraço pra vocês aí. Obrigado pela audiência. Os caras fazem o áudio, só que eles esquecem de desapertar o dedão lá no áudio. Fica lá, fica branco, né? Por que os caras fazem isso, velho? Não, por que será que faz isso? Ô, fala comigo aí, Mauro, bom dia.
20: Fala, Léo, bom dia. É o Mauro Cedex passando por aqui. Ô, Léo.
0: Oi.
20: Você acredita, rapaz, que eu trouxe um pedaço de bolo e ia levar pra você aí na rádio? Só que eu comi, rapaz. Agora lascou. Ficando de venda. Aquele abraço.
0: Ô, valeu, cara. Nossa senhora. Ó, a Maria do Carmo. Ô, Maria. O que ela mandou aqui, ó? Bom dia, Léo Júnior. Você é um locutor muito bacana. Você já fez história na Band FM. Carminha da Bahia. É a Carminha. Ó, Carminha. Obrigado, Carminha. Um abraço pra você, agradeço pela sua audiência, viu? Tamo aqui, né? Tamo engateando ainda, tamo aprendendo. A gente chega lá, viu? Um abraço! Essa aqui eu já coloquei no ar, né? Já coloquei, ela falou bem baixinho. Então a gente fala bem baixinho também, né?
20: Ô, Léo.
0: Oi.
20: Fala pro Murilouco Bumbum Guloso tomar cuidado, que eu tô chegando na quebrada dele aí, hein?
0: Ah, é?
20: Tô chegando aí, eu vou empurrar quente na moia dele, hein?
1: Jorge Guarulhos.
0: Ó, Jorge, ô Muriloco, então você se cuida, cara. Toma cuidado, você viu que os caras já estão rodeando você já. Os caras já sabem onde é a sua casa. Sabe qual é o seu carro? É o... Como que é o nome do... Como que é o carrinho dele lá mesmo? É aquele carrinho que... Um carrinho que ele tem lá. É, eu só sei que a cor é branca. Só sei que a cor é branca do carro dele. E, não, ele fala até a placa e tudo. Ele fala, tá, a placa e tudo. Olha o outro aqui, cadê a Calica? Calica, cadê a Calica, meu? Ela fala, mandou um áudio só e não mandou mais nada, né? Oi.
2: Queria ver essa piada do cachorro que só tem três pernas. Vai aparecer. Senão nem vou competir, nem. Se for, já avisa, nem vou competir.
0: Nem vou competir. Mas nem é, ó. O negócio da piada, os caras já tá brigando entre eles já pra... Meu Deus do céu. 2h46, 11 99991-9197. Esse é o nosso Bando Coruja até às 5 da manhã, falando com você na nossa madruguinha. Vai.
3: Alô, Léo, aqui estamos falando da cidade de Lins, hein? Um abração pra vocês aí, Bode Coruja, tamo junto.
0: Ó, cidade de Lins, alô Lins, aquele abraço. Galera de Lins, hein, curtindo a Band FM. Obrigado pela audiência. Hoje é sexta-feira, minha gente do céu.
4: Solta a batida aí, DJ Jean.
0: Solta a batida aí, compadre, vai.
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0: vai.
4: 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O sal de 40.
0: Nossa, o cara canta mal demais, não? Pelo amor, eu canto melhor que esse cara. Eu canto melhor que ele.
6: Léo Júnior, bom dia.
0: Bom dia.
6: Você tá bom, meu querido?
0: Bom demais, e você?
6: É, Nelson Tanqueiro aqui de Catanduva.
0: Tanqueiro, né?
6: Passando por aqui pra dar um alô aí pra rapaziada que tá na rodagem também, né?
0: Uhum.
6: Pra todos aí, todos os ouvintes da Bando de Coruja, né?
0: Certo.
6: Curtindo o Bando de Coruja, rasgando mais uma madrugadona positiva.
0: É bom que não dorme, né, cara? É, não dorme. O Bando de Coruja não deixa você dormir. É isso.
21: Olha, a Calica aí. É a Calica, eu tô no QAP, só tô ouvindo tudo aí. Quem é que tá me querendo?
0: Ô, Calica, tem um cara aqui, ó. Falou assim, ai, cadê a Calica que não mandou mensagem ainda, tal? Aí, ó, a Calica respondeu, tá vendo? A Calica respondeu, poxa vida. Limonada. Olha lá.
4: Limonada.
0: A Mel Banana chegou aqui também. Aí, Mel. Bom dia, Mel. Como é que tá aí a sua madruga? Não, madruga não. Aí tá de dia, né, Mel? Esqueci. Disse que tá em outro país. Esqueci desse detalhe. Olá, Léo Júnior. Você no comando do Bando de Coruja. Eu vou até às 5 da manhã, José Carlos. Aí, José, um abraço pra você. Obrigado pela sua audiência. Sempre com a gente. Mais um, vai.
22: A Calica respondeu.
6: É verdade.
0: Puxa vida, meu. Por que que esses caras faz áudio e apaga no meio do caminho, cara? Depois que a gente coloca o áudio do cara, o cara vai lá e apaga. Aí depois... Aí eu não coloco o áudio do cara, o cara fica reclamando que não coloca os áudios no ar. Ai, você me bloqueou, Léo. Você me bloqueou. Entendeu? Aí é complicado, né, cara? É complicado, cara. Ai, ai, ai, ai, ai. É sexto, onde é tomar aquela geladinha?

0: Coração, hoje é sexta-feira!
1: Sexta-feira!
0: Fala aí, vai!
2: Bom dia, bom dia, bom dia, Léo! Forte dos abraços, com os dois braços aí! Abençoada sexta-feira, sextou! Bora, bora!
0: Sextou, sextou!
2: Passando aqui por Guarantã, São Paulo, em busca do Ribeirão dos Negrote. Sérgio Carreteiro, Maringá, Paraná. Bora, bora, bora!
0: Ó, galera de abraço Maringá. Aí. Alô, Maringá, Paraná. Abraço pra todos vocês aí. 10 pras 3 já. Vocês percebem que a hora tá passando rápido, né, gente? Meu Deus do céu, nós estamos falando aqui o quê? Já vai fazer 2 horas que nós estamos falando aqui já.
3: Ô, Léo, bom dia, bom dia, bom dia. É o Hermes da cidade de Andradina. Bora, bora, bora. Até as 5 da manhã. Estamos aqui na usina IP, na moto niveladora. Que Deus abençoe todos nós e vai, Corinthians!
0: Vai, Corinthians! Vai isso mesmo! Vai, Corinthians!
4: Chega de canseira.
5: Sextou! Hoje é dia de deixar de tomar o Rivotril com o Gardenal pra tomar cachaça! Bora tomar cachaça!
0: Ou se não, você dá uma misturada com a cachaça, Rivotril com o Gardenal! Dá uma misturadinha, vai, dá uma misturadinha aí, vai, vai lá, vai, vê o que que dá.
6: Léo, bom dia, beleza? Como é que você tá?
0: Beleza.
6: Olha, deixa eu te perguntar uma coisa.
0: Ah.
6: É, se a gente bocejar perto de um surdo, ele vai achar que a gente tá gritando?
0: Ai, cara, eu vou ter... Você vai perguntar isso pra mim, velho? Se o cara, ele é surdo, bocejar, né? Bocejar que tá abrindo a boca lá. Mas como é que vai saber, mano? Não, os caras fazem uma pergunta, aí eles jogam a bomba pra mim, né? Os caras pegam, lança a pergunta pra você, e aí eu fico viajando, assim, falei, cara, por que esse cara me falou isso, meu? Eu queria entender.
7: Ô, Léo, boa tarde, irmão. Ô, Léo, o Trump lá no...
0: Aí, é o outro.
7: Pediu o cartão lá vermelho lá do jogador dos Estados Unidos e o Lula falou que não tá valendo os 2 gols do Haaland, não. Vai cancelar e vai... A seleção vai voltar pra Copa.
0: É bem capaz, né?
7: Eu te subiu, tchau, olha, inédita.
0: Do jeito que tá as coisas, né, cara? Do jeito que tá a situação... Ai, meu Deus do céu, vocês não têm jeito. Vocês não têm jeito. Vocês não têm jeito, não! Bom dia,
8: oi,
0: bom
8: Léo,
0: dia.
8: Bom dia. Rafa por cá, tô aqui no meu plantão.
0: Ô, Rafa.
8: Mando um beijo pra todo mundo que tá ouvindo a Rádio Band.
0: Valeu, um abraço. Tá no plantão, né? Tá certo, minha amiga. É isso, só no plantão.
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0: Aqui, ó. Ah, quem tá aqui? Bom dia, Léo. Sou Simone. Eu fico ligadinha no programa durante o meu plantão. Me acabo de rir com vocês. Ô, Simone. Simone do céu. Olha, não é fácil não, viu, Simone? Aguentar essas malaiadas, Simone do céu. Olha, eu vou te falar uma coisa. Pra aguentar esses malas aqui, olha... Não é fácil não, viu, Simone?
9: Esfrega, requebra, esfrega no culpado.
0: Que ele levanta, acende, acende. Ó, como vai.
10: Bom dia, Léo. Pensa numa mulher, num caminhoneiro gostosa que tem aqui em Araçatuba, mano.
0: É mesmo? E aí?
10: E o bichinho deve estar rodando, rodando, rodando, rodando e o chifre crescendo.
0: É mesmo, cara? É mesmo? E aí, o que, que aconteceu? Me conta a história, pô. Ah, se começa a contar a história e você para, cara, não adianta, né?
11: Bom dia, Léo. Ô, Léo, é normal o cara da minha empresa lá e come 14 coxinhas e ter um bucho de égua desse tamanho, mano? É normal isso aí? Um cara se chama Fabinho, quem tá falando aqui é o Kaique.
0: O cara comeu 14 coxinhas e não engorda, é isso que você quer dizer? Ah, cara, eu como pra caramba e não engordo, mano. Ó. Meu corpo tá esbelta. Então, eu só preciso de uma academia só, né? Mas, ó, eu sou magrinho, cara. Eu como todo mundo, cara. Comida, né, no caso. Comida. E o que acontece? Eu não engordo, cara. Não engordo de ruim, né? Não engordo de ruim.
12: Ô, Léo.
0: Oi.
12: Manda aí um alô aí pro meu brother aí. Robson, vulgo Treirão.
0: Na broderagem?
12: Gaúcho, ele é gaúcho, hein?
0: É na broderagem,
12: ele
0: ou não?
12: Gosta de baitaca, hein?
0: Ah.
12: Baitaca. Lá ele.
0: Gosta de baitaca. Meu Deus do céu.
13: Agora, Leifermudão, sempre dando furo.
0: Esse aí já tá dando furo no sonho já, porque tá dormindo, né? Fala aí, vai.
1: O cara fala que o cara come 14 coxinhas, o que que ele tem a ver com isso, bicho? É o outro que come, velho.
0: É.
1: O cara, enxerido do caramba, bate, cuida da sua vida, ô, seu retardado.
0: Que tem a ver uma coisa com outra, né? Ah, porque ele come. Pô, então ele tem que. Ele quer comer também, velho? Olha lá, trabalhando aqui na usina de Colina, não é Colatina, é Colina. Colina São Paulo. Ligado na Band FM. É que a Simone falou que é técnica de enfermagem. Ô, Simone, tô mandando uns caras pra você dar uns remedinhos aí, viu? Tem Rivotril aí, Simone? Já que você é técnica de enfermagem, ó. Tem uns aqui que tá precisando de Rivotril, uns remedinhos aí, se você tiver, manda aí pra gente, porque olha, Simone, tá complicada a situação desses ouvintes aqui, viu? Não, até eu tô tomando um remedinho aqui, viu, Simone? Tá feia a situação aqui, Simone, oi!
13: Fala, Lé, hoje é sexta-feira, Lé, hoje é dia de torrar o salário. Dar uma bica numa rapariga velha no cu dela. E fumar uma pá de cigarro weight ao contrário.
0: Meu Deus.
13: E tomar muita pinga.
0: Você é louco, velho. Eu já morri depois, né? Eu já tô morto, já. Que isso, cara? Você é louco, mano.

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8: 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Um minuto para as três em São Paulo. Um minuto para as três. Aquele bom dia especial. Ó, tô aqui esperando sua mensagem, viu? Pois é, tô esperando sua mensagem. Manda ali pra gente, quero bater um papo com você. 11 999919197. Pode chegando, você que tá ouvindo pela primeira vez, seja bem-vindo. Esse é o nosso Band Coruja, fazendo aquela bagunça na madrugada. Você, meu amigo motorista, vamos chegando, vamos voltar pra bagunça. Band FM, bom dia, sextou, minha gente. Oi, como é que você tá? Tá tudo bem com você aí? Tá tudo certinho? Você tá acordadinho, né? Eu sei.
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0: gente, ó, 3 horas e 13 minutos. Vamos conversar com você pelo nosso WhatsApp, 11 999919197. Olha, tem sempre umas notícias engraçadas. Tem algumas assim que é bem... a gente fica meio assim com as certas notícias, né? E é o seguinte, gente, essa notícia aqui, vou falar pra você de... É cada uma que a gente vê, viu? Olha isso, gente. Olha só. Isso aconteceu no Canadá. Ó, mulher dá à luz enquanto dormia. Você já viu essa? A mulher dá à luz enquanto... Meu, como é que pode, né? Um bebê nasceu enquanto sua mãe dormia em um hospital no Canadá. Ainda bem que foi no hospital, né? A história aconteceu no mês de março. Mas só agora os detalhes foram revelados. Carolina Moreno, ela foi... a um hospital junto com o marido por causa de um problema de saúde. Olha só, por causa de um problema de saúde. Como estava grávida e prestes a ter o bebê, ela precisava tomar os antibióticos, certo? Os médicos optaram o quê? Optaram por adiantar o parto. Só que ela apresentava muita dor, né? E a gente sabe o que quer dizer. Eu não sei, né? A mulher sabe, né? Como que a dor do parto não é fácil, né? Então, além da dor, ela precisou tomar uma anestesia, né? Isso, uma anestesia. Como o efeito estava demorando muito, os médicos aumentaram a dose da anestesia e ela acabou dormindo, gente. Mas dormindo profundamente, viu? Até que os enfermeiros não viram mais os sinais do batimento cardíaco do bebê. Já no quarto descobriram que a criança não estava mais na barriga da mãe. O bebê foi encontrado em meio às cobertas, quase embaixo da mulher. Ele foi retirado e recebeu os cuidados até ficar estável. Graças a Deus, né? Tá vivo, né? Mas acabou dando tudo certo, tá? No final deu tudo certo, apesar do susto, a criança está com 3 meses e bem de saúde. Caramba, hein, cara? Ela precisou tomar anestesia, tava com muita dor, né? E aí ela acabou dormindo. Ela teve o bebê dormindo, gente. Que coisa. Não é fácil não, gente. Não é fácil não pra vida das mulheres. Não é fácil não, gente. Ó. Não,
1: você viu das notícias aí, mano? Do pai que deu uma pesada na criança lá e ele alegando que a criança tava sendo mal criada.
0: Ah, eu vi essa notícia.
1: Se eu passo no meio da rua, vejo um negócio desse daí, velho, eu dou uma voadora na cabeça desse cara.
0: Véio. Não pode, né, gente? Pô, é verdade.
1: O cara covarde, mano. Pelo amor de Deus.
0: Realmente o que ele fez, covardemente. Eu também achei totalmente errado. É uma notícia... horrível, né, gente? Muito ruim, né? Ah, não é fácil, não. Ó, tem outra aqui também, porque eu gosto de ler algumas notícias engraçadas também. Ou algumas, assim, meio que curiosas, né? Vamos lá. 11 999919197. Bolas de titânio. Você viu bolas de titânio caem do céu e interditam praia, gente? 6 bolas metálicas gigantes apareceram em uma praia na Austrália. Deixaram também os moradores muito curiosos, né? E um pouco assustados, o que fez com que uma operação especial de segurança fosse iniciada. Inicialmente aconteceu na localidade ali, numa praia, né? A agência espacial acredita... O que eles acreditam? Acredita que se trata de um lixo espacial, gente. Caramba, hein? E alerta que os objetos podem conter aí vestígios, né? E, tipo, acabou caindo. Mas, caramba, como é que um lixo espacial acabou caindo e interditou a praia, velho? Pô, daqui a pouquinho eles vão falar que os alienígenas estão indo lá pra tomar banho, velho. Umas coisas que a gente vê que... É complicado, viu? Vou falar
2: pra você. Bom dia, Léo. É. Esse aí morreu, já estão tocando a vela de 7 dias nele, pra ver se ele acorda de novo. Bom dia, Léo.
0: Pois é, cara. Vamos lá, vamos pra mais um áudio por aqui, vai. 11 999919197. Imagina, o negócio cai do céu, desse só ir correndo, Deus olhe.
3: Bom dia, Léo. Tadeu de Sorocaba. Fala, Tadeu. Agora é a Romaria da Aparecidinha, hein? 15 quilômetros, hein? Vou ir pra lá, hein?
0: Ah, você vai?
3: Muita fé, hein? Um abraço pra vocês aí.
0: Tá? Valeu, Deus, cara. Vai na fé, mano. Vai na fé aí. Um abraço aí pra você. Obrigado pela audiência. Fala comigo, vai.
4: Bom dia, Léo. Beleza?
0: Beleza?
4: Léo, manda um abraço pro Zé. Zé Vitorano.
0: Sem graça total, né, velho? Totalmente sem graça, né, meu? Deixa eu só pegar um negócio aqui. Peraí, só um minutinho. Peraí. Pronto, já resolvi aqui. Beleza. Sem graça total, né, velho? Totalmente sem graça. Muriloco, vai lá, os seus comentários, vai, Muriloco.
5: Bolinhas de metal caindo do céu, nossa, que interessante, hein? Eu achei que era sua avó de Asa Delta soltando o consolo de bolinhas, tá, dela.
0: Cala safada. Sua boca, velho, cala sua boca, mano, vai. Ah, dá licença.
5: Oh, que legal, hein? Mas o que tem a ver com o programa? Ei, mongol.
0: Ah, outro retardado, velho. Tem que ser Muriloco, né? Meu Deus, eu tô lendo uma notícia, não tá vendo? Você não tá vendo, você tá ouvindo, né? Eu tô lendo uma notícia aqui, cara. Pronto.
6: Léo, meu áudio aí, Léo, pelo amor de Deus, hein?
0: Fala aí, cara.
6: O Edson aqui de Oswaldo Cruz, interior de São Paulo. Wanzer!
0: Alô, Oswaldo Cruz! É, Oswaldo Cruz, se eu não me engano, é perto de Mirandópolis aí, não é isso, amigão? Mirandópolis, Oswaldo Cruz. Ó, tem uns amigos, eu tenho uns amigos lá em Mirandópolis, viu? Que é o Flavinho e o Anderson. Ó, os caras são feras no rádio lá, viu? Meus amigos, ó, fala que eu mando um abraço pro Flavinho e pro Anderson, lá de Mirandópolis. Eu só não posso falar. Eu só não posso falar o nome da rádio, né? Porque aí não dá, né? 11999919197, oi!
6: Mirandópolis não fica muito perto, não, mas também não é muito longe, não.
0: Bom, também não fica muito perto, mas enfim, não, e também não é muito longe, então sei lá o que é, velho.
6: Presidente Prudente, Dracena, beleza?
0: É pra cá, é. Dracena é essa região, é isso aí. Mirandópolis, é. Dracena. É isso aí, cara. Vai, fala aí, seu...
5: Não dá, entendeu? Eu até tento fazer meu jogo aqui, mas a gente tá aqui na seleção de Portugal, ué. Vocês estão tentando puxar o Cristiano Ronaldo aqui pra baixo, ué. Ó, deixa com o pai, deixa com o pai. Que notícia, mano? Solta três áudios do Muriloco aí que já era, mano. Cantando em bop e forma. Põe de coruja, líder da audiência, entendeu? Deixa com o pai, ó.
0: Se eu deixar isso pro Muriloco, eu tô lascado, velho. Perde a audiência total, velho. Não, daí não tem como, né, mano? Olha lá.
7: Olá, Léo, tudo bom? Daí de Campinas.
0: Olha aí.
7: É, voltando ao assunto lá da primeira notícia lá.
0: Sei.
7: Você sabia que com chute no saco dói mais que uma dor de parto?
0: Um chute no saco?
7: Pois é.
0: Caramba, velho.
7: Eu cheguei nessa conclusão. Sabe por quê?
0: É.
7: Porque eu duvido você tomar um chute no saco e querer de novo.
0: É cada um. Ai, eu vou te falar uma coisa, esses ouvintes, viu? Fala comigo, vai. Fala aí.
8: Fala, Leozito.
0: Beleza?
8: Dá um bom dia aí pra tropa aqui da Colombo, aqui do Palito Doce. Nós aí da frota aí do Canavieira aí. Bom dia. Vamos que vamos, bando de coruja. Não pode parar. Nossa alegria é você, meu amigo.
0: Valeu, obrigado.
8: Top programação aí, meu parceiro. Forte abraço.
0: Valeu. Tamo junto aí na madruga. Vamos, fala, amigo. Fala aí, meu amigo.
9: É pertinho,
0: ah,
9: do spa onde aquela advogada famosa tá, hein, Léo? Cuidado, oh, quando você vir pra Mirandópolis, hein?
0: Ó, não. Tá bom. Eu tomo cuidado. Pode deixar que eu tomo cuidado. Vamos ver. Fala aí, vai.
10: Bom dia. É o Jefferson aqui de Portugal. Que milagre que hoje não teve a famosa briguinha dos taxistas.
0: Ah, você quer briga? Motoristas. Ah, você quer? Ah, você quer soco na cara? Você quer bomba? Você quer xingamento? Os caras querem porrada, né? Vocês querem isso, né? Vocês querem ver porrada, né, mano? Os caras não querem. Não falam uma coisa boa. Ah. Nós queremos a paz. Nós queremos que todo mundo se abracem. Assim, vamos se abraçar. Vamos olhar pro sol. Vamos ver o pôr do sol juntos. Não, você quer porrada, né? Você quer isso, né? Isso, você quer porrada, né, cara? Olha lá.
11: O programa, o cara lê o que quiser, mano. Você tá doido? Vai querer que fazer o do jeito que você quer o programa? Você tá doido, mano?
0: Olha lá, viu?
11: Manezão do caramba.
0: Olha, tá vendo? Tá alguém que defende. Alguém.
11: O cara lê o que quiser, mano. Você acha que vai descontrair um pouco, vai variar, né? Fica, tá. Você quer que ele faça o quê? Fica ligando pra você? Fica dando atenção pras asneiras que você fala?
0: Aí, tá vendo? Liga, tá vendo, Muriloco? Aí, ó. Viu? Viu? Levou, levou. Cara, levou na cara agora. Nossa, mas levou 3 tapas na cara, assim, ó. Pá! Pá! Pá! Nossa senhora, hein? Muriloco levou dessa vez. Né? Quero ver a resposta do Muriloco depois, vai.
12: Bom dia, Léo. Isaíro de Pilar do Sul. Bora ali no Palmital fazer um carregamento de soja.
0: Ah.
12: Manda um abraço pro Ilha aí, esse couro duro, e manda acelerar o caminhão, que se atorna.
0: Tá bom, um abraço pra você. Eu quero ver a resposta do Muriloco depois dessa, hein? Quero ver a resposta, a réplica. É tréplica? É réplica? A réplica, vai!
13: Olá, Júlio, bom dia, bom dia.
0: Bom dia.
13: Ei, Léo, aproveita e vai lá pra Diadema comer o macarrão do Davi, estragado.
0: Tá, cara. Pô, ô, Davi nem apareceu hoje aqui, cara. Acho que ele tá tão bravo, mano. Tão chateado com o negócio que ele nem apareceu sequer no programa aqui.
13: Bom dia, Wesley. Pra ajudar o Manuel.
0: Bom dia, cara. Bom dia, obrigado. Esse é o Zé Graça, né, mano? Ele gosta de ser o Zé Graça, né? Ama, os caras gostam de ser Zé Graça, mano. Aí, eu vou falar pra você, viu? Vamos lá, vai. A gente deixa passar, vai. É madrugada mesmo, né, velho? Vai.
14: Fala, Léo Júnior, Rafael, motor de aplicativo aqui em Goiânia.
0: Ô, beleza,
14: Léo Júnior, ligadinho aí na Band, Coruja, através do site. Léo. Passando aí esse áudio simplesmente pra mandar uma mordida no seu bumbum do lado direito. Tamo junto, meu parceiro.
0: Sai pra lá, cara. Não quero saber disso, não. Tô fora. Que mordida no bumbum. Dá pro tiozão lá, cara. O tiozão que gosta dessas coisas de levar no bumbum. Ele gosta, ele gosta, ele ama.
15: Aqui é Léo Júnior. Ah. Tá bom mesmo. Aqui é o Dinho aqui de Jales.
0: Vai aí, mano.
15: Mandar um abraço pra galera aí da Vinhaça, Usina Colombo.
0: Ó, oh, bacana, um abraço pro pessoal da usina. Ó, oh, tem um monte de gente de usinas, né? Várias usinas aí, ouvindo a Band FM, trabalhando e sintonizado com a gente. Ó lá, o cara quer ver briga, a outra aqui, ó.
16: Ô Léo, você sabe que depois que você chegou, a gente que é motorista aqui, que trabalha em usina, essas coisas, desbancou esses taxistas, esses Uber aí, esses Zé Ruela da vida aí.
0: Olha lá.
16: Fica aí falando, falando, mas vive na rua de madrugada aí.
0: Começou.
16: E deixa o barraco dele sozinho.
0: Começou.
16: É isso aí mesmo. Que é os canavieiros aqui que fala mesmo e bota ordem nesse mundo aí, seu Zé Ruelado.
0: Ó, canavieiro versus motoristas agora, hein? Ó, canavieiros versus motorista. O que que eu faço, mano? O que que eu faço agora? Vai dar pau aqui, vai dar problema. Como isso?
17: Bom dia, Leozinho.
0: Bom dia, bom dia.
17: Coloca o Região taxista no ar pra esses caras aí.
0: Olha lá. Daqui a pouco o Região aparece aí.
18: Fala, Léo, que é Marcelo Porteiro, tamo junto até às 5 da manhã. Léo, das 3 horas até às 4 da manhã, é hora de falar do macarrão do Davi. Que macarrão, que nojo.
0: Macarrão cebola. Para de falar do, para de falar do macarrão do cara, mano. Não fale do macarrão do cara. Ele já ficou bravo por isso aí, já, velho. Não, ele ficou muito bravo, inclusive. Muito, muito.
19: Quem achar ruim que se lasque.
0: Tchau. O que que aconteceu, cara? Quem que achar ruim? O que ele falou aqui? Pera aí. Vamos ver.
19: Bom dia, Leozito. É isso mesmo. Tem que estar atualizando informações.
0: Isso! Falou, falou tudo!
19: E quem achar ruim que se lasque.
0: É isso, mano, é isso! Tá vendo? Tá vendo? É isso que eu tô falando, é isso!
20: Fala, Léo Júnior. Queria saber uma dica aí do Davi, que eu comi o macarrão dele ontem.
0: Ah, não, para, velho.
20: Fala, Léo Júnior.
0: Ah, não dá, mano, não dá. Pera aí, não tô falando de macarrão agora, vai.
21: Ah, esses pé de breque aí, Uber, taxista, só trancando a gente no meio da rua, rapaz. Pegar o caminhão, passar por cima essas bosta aí.
0: Pera aí, velho, vocês querem arrumar briga com os caras aqui. Tô até vendo já. Vocês querem arrumar briga, velho. Ó, o Muriloco aqui já tá louco, já arrumando briga. Meu Deus. Já vou arrumar a briga de novo?
22: Oi, Léo. Tá certo. Ô, Léo.
0: Oi.
22: Falar pra esses velhos aí, ó, pé rachado. E caminhoneiro aí de cana-de-açúcar. Ah, eles têm os pés vermelhos, rachado. Barriga de cadela.
0: Barriga de
22: cadela. Minha mulher em casa não quer mais saber, não.
0: Barriga de cadela, essa foi boa.
22: Rio do Paraná. Sabe? Aquela minha zona. Né, bem arrumada?
0: Tá.
22: Quando pega um Uber pra ir pro shopping, primeiro elogio que o motorista do Uber faz, já era. Ele tá lá carregando, né? Puxando cana de açúcar. E quem tá dando mel pra mulher dele somos nós.
0: Olha isso, cara. Nossa, velho, os caras ficam falando. Vai dar briga até o final do programa hoje de novo.
1: Bom dia, Léo Júnior.
0: Bom dia.
1: Hoje, Léo Júnior, vou dar uma testada pro Goriluca de 7 dias.
0: Nossa.
1: Tem que ficar afastado do Bandicoot de 7 dias. Pra ele voltar só sexta-feira que vem.
0: Nossa.
1: Tá de atestado.
0: Ih, Muriloco, agora os caras colocou atestado em você. Meteram atestado em você, cara. Viu? Meteram atestado. Meteram atestado no Muriloco, hein? Vamos lá, vai. Fala aí.
22: Léo, esse pessoal que fala que os caminhoneiros é isso e aquilo, nós caminhoneiros movimentamos o Brasil. Nós que levamos as cargas de A a Z para chegar às famílias brasileiras. No caso que eu levo palito doce, cana, é para fazer o etanol.
0: É.
22: Que vai dentro do tanque desse abençoado aí que não sabe o que é da vida, Léo.
0: Tá vendo?
22: Júnior Silva, usina Esther Cosmópolis, São Paulo.
0: Valeu, mano. Um abraço para você. Boa. Tamo junto, ó. 3h29. Muriloco fazendo as suas respostas, vai.
22: Meter atestado. Você vai meter a testa no meu umbigo, pagando um babão pra mim.
0: Para, dá, ô. Olha lá, vai fazer uma corrida lá no Habiteto lá então, mano. Vai lá, cara, vai lá fazer lá no Habiteto lá. 11999919197, fala comigo aí, vai.
2: Ô, Léo, aqui no Guarujá, aqui, ó, tem uns par de Uber aqui que gostam da mesma fruta que as mulheres gostam, hein? Pronto, falei.
0: Não, mas tem mesmo, cara. Tem vários aqui, inclusive, que participam aqui, indo. Ô, eu tô falando, velho. Tem um monte, velho. Tem um monte aí, ó. Um monte.
3: Lá ele, mil vezes. Você leva o quê, meu parceiro? Você leva cana, palito, doce? Ah, não. Lá ele.
0: Lá ele leva cana. Ele leva mesmo, cara. Ele leva com vontade, viu? Vai até sorrindo se marcar ainda.
23: É, né, esse Muriloco aí, ó. Fala pra ele aí que tem uma mulher mó gostosa, hein? Manda ele mandar a fotinho dela pra você ver. Que
0: olha,
23: delícia.
0: Olha os caras, ó. Não mexe com a mulher do cara, mano. O cara vai ficar bravo daqui a pouco, velho.
24: Ô, Léo, coloca meu áudio aí, Léo. Tá boicotando eu só porque eu sou de 2 quartos no interior de São Paulo? Único?
0: Só porque eu sou de...
24: É preconceito, hein?
23: Aqui.
0: Ó os caras, ó, tá me boicotando só porque eu sou do interior de São Paulo. Eu também sou, cara, do interior de São Paulo, mano. Eu também sou do interior de São Paulo. E daí, cara? Ah, esses caras, viu? Vamos lá, vai. Fala comigo, manda na sua mensagem, seu áudio. 11999919197. Até as 5 da manhã, estamos com você aqui na Band.
25: Olha, eu não queria falar não, mas esses motoristas canavieiros aí, eles dão chope, picanha pros encarregados pra pegar caminhão novo. A galera da usinas. As canavieiras aí.
0: Verdade, cara. Olha lá, vamos lá. Resposta do trouxa aqui, vai.
26: É verdade. Todas as mulheres que eu já tive, todas, alto padrão, né? O pai é muito bom de lábia. Exceto pela sua mãe, né? Com aquela bundona gorda, mofada dela. Me arrependo muito de ter passado minha varinha lá.
0: Minha varinha. Deve ser desse tamanho aqui, né? Melhor que uma formiga, vai.
27: Ô, Léo.
0: Oi.
27: Queria saber se alguém tem uma maquininha de fazer churros pra vender ou pra doar. Eu faço manutenção na maquininha de fazer churros. Se tiver
0: bebida,
27: se tiver alguém aí.
0: Ó, ele gosta da maquininha de fazer churros, hein? Vocês estão ouvindo aí, né?
28: Ô, Léo Jornal, velho, lixo, palco do momento, puxando o saco de lixo, sai cachorro! Tamo junto!
0: Esse é meu amigo velho do lixo, sai cachorro! Abraço pro velho do lixo. Ó, você não participou ainda? Manda na sua mensagem, 11999919197, já vai começar o Campeonato de Piadas Ruins, Campeonato Internacional de Piadas Ruins! Vamos lá, quem chegou por aqui? Fala aí.
29: Bom dia, Léo. Bom dia, pessoal da Band.
0: Bom dia.
29: É verdade, Léo. Esse pessoal aí que o rapaz falou, tem um monte de lambisaco aqui na usina. Eu também trabalho na usina Colombo.
0: Você também é da usina?
29: É verdade. Lambisaco tem um monte.
0: Ixi.
29: Um monte de lambisaco, lambibota.
0: Ah.
29: E o que o rapaz falou aí é verdade.
0: Ixi.
29: Tô trabalhando agora aqui no canavial também. Tô trabalhando no transbordo, carregando cana. Até às 6 da manhã. E é verdade. tem um monte de lambe-saco, lambe-bota aqui na usina a Colombo.
0: Cheio
29: tem
0: de lambe-saco, lambe-botas?
29: Um monte de lambe-saco, lambe-saco, lambe-bota na Colombo.
0: Nossa, velho. E só mais um pouquinho ela tava entregando todo mundo lá, viu? Viu? Mais um pouquinho ela tá entregando a galera aí. Mais um pouquinho só.
4: Bom dia, Léo. Por aqui, Fabiano Carreteiro, hein? O palco do momento na casa desses caras aí que fica falando mal de caminhoneiro aí. Tudo de bom.
0: Valeu, aquele abraço, hein? 3 horas e 33 minutos. Ô, Léo Júnior, bom dia. Tô curtindo o seu programa. Adoro a Band FM. Ouço vocês todos os dias. Valeu, obrigado pela audiência, pelo carinho. Vamos lá, vamos agitar esse programa aqui. Vamos nessa. Aí, ó. 11 999 919 197. Até às 5 da manhã. Ninguém dorme aqui, não. Ninguém dorme.

0: Quem mais tá aqui por aqui participando, hein? Vamos ver, vai! Fala aí comigo, fala comigo.
1: Lambe bota não. Agora lambe saco. Adoro, bebê.
0: Ixi, esse aqui gosta. Esse já gosta. Eu falo pra vocês. Eu falo? Eu tô falando pra você? Aí.
2: Ô, Léo, a usina também é mogiana. A usina mogiana aí do interior de São Paulo aí. Essa moça que falou aí tá certinha. Todo lugar tem. Principalmente o pessoal das usinas.
0: É mesmo, né? 11999919197. Você participando com a gente na nossa madrugada mais gostosa, mais animada do Brasil, claro!
3: Bom dia, Léo. Léo, meu querido. Posso te fazer uma pergunta?
0: Pode fazer, fala aí.
3: Eu fui no mercado, comprei um pacote de arroz, comprei um pacote de feijão. Aí eu chego em casa, se eu cozinho, todo mundo come.
0: Não vou nem te responder, cara. Não, nem vale a pena responder. Não. Nem vale a pena responder, vai.
4: Bom dia, Léo. Vamos embora, sextou. Achando que é. Tamo junto.
0: Valeu, aquele abraço. Meu nome é Joyce de Souza Rodrigues. Tô ouvindo a Band FM. Tá bom, meu amigo. Um abraço pra melhoras aí, viu? Obrigado aí pela sua audiência. Quem mais tá por aqui? Quem mais?
4: Pode ver que esse cara que falou do lambisaco aí é Uber, é taxista. Que caminhoneiro não fala uma coisa dessa.
0: É, caminhoneiro vai pra um outro lado, né? Na verdade, caminhoneiro vai pro outro lado. O lado tipo do Região, as bonequinhas e tal, né? Já é outra história.
5: Bom dia, Léo. Manda um alô pros esses motoristas da usina São Luís, chupingole aí.
0: Chupingole.
5: Tudo febrento.
0: Ai, gente, vocês não prestam.
6: Esses caras aí que ficam falando de lambisaco é tudo São Paulino, rapaz. É tudo Bambi.
0: Ah. Não, corintiano só tem eu de corintiano aqui. Eu duvido que tenha alguém corintiano aí ouvindo o Band Coruja. Só tem eu de corintiano aqui, pelo amor de Deus. Fala, vai.
7: Fala, galera. O Band Coruja, aqui é David Pouso Alegre. O que eu faço para acessar o buzinaço que eu tô desde de ontem com isso na cabeça? Segue aí o buzinaço, meu Léo Júnior, o melhor do Brasil.
0: Ah, pelo amor de Deus, cara, dá licença, cara. Olha, velho. Sacanagem esses caras aqui, velho. Pelo amor de Deus, velho. Não, você não vai encher o saco de outro, cara. Ah, vai encher o saco lá do Muriloco, então, vai lá.
8: Oi, Léo, tudo bem?
0: Opa!
8: Primeiro, os taxistas e motoristas de aplicativo não tem que brigar, não, porque a gente tem que se unir, porque o governo, o nosso governo atual, prometeu lá o Move Brasil, né? Pra gente poder tirar os carros aí até 150 mil pra facilitar nossa vida. Entendi, mas cadê?
0: Cara. Aí o programa já não é de você ficar reclamando, né? Já vamos pro outro patamar, né, cara? Já não é nosso patamar esse aqui, viu? Mas valeu sua participação, cara. Valeu sua participação.
9: Bom dia, Léo. Bom dia.
0: Bom dia,
9: Band. Mais uma vez aí, parabéns pelo programa, tá ligado?
0: Então, tamo tentando, né, cara? Tamo tentando.
9: Na Band, hoje não deu pra mandar uma mensagem aí, porque o bagulho tá louco. Correria da porra. Mas é o seguinte. Você tem que fazer o que você quiser no programa mesmo, variar mesmo, fica mais da hora. As ideias desse Muri Boiola aí é o seguinte, ele é carente.
0: Muri Boiola, cara.
9: Você não dá atenção.
0: Chamou
9: pra
0: na
9: ele,
0: cara,
9: começa
0: hein?
9: A encher o saco.
0: Chamou na cara, hein?
9: É coceira no toba.
0: Ô, Muriloco, chamou, deu três tapas na cara, na sua cara.
10: Companheiro, o Move Brasil tá aí pra todo mundo.
0: Cala a boca.
10: Inclusive, se você quiser vir mover o seu popô no meu pipi, pode vir.
0: Ah, isso não tem jeito mesmo. Fala aí, vai.
11: Boa noite, você não dormiu? Em que horas eu mando a piada? Agora?
0: Não, a piada é 4 horas.
11: Estou treinando. Que Rivera, Uruguai.
0: A piada é 4 da manhã. Eu não sei que horas são no Uruguai agora aí, mas é 4 da manhã a piada aqui, viu?
12: Ô, Léo, boa tarde. Gosto muito do seu programa aí, comprei um presente pra você, especialmente.
0: Lá vem.
12: Comprei uma panela de pressão, só pra ver se eu cozinho mais depressa. Espero que você receba bem aí.
0: Vagabundo, né, meu? Vagabundo total, viu, velho? Que isso, velho? Fala comigo aí, vai lá. Outro que é dando a
13: seta.
0: Bom
13: dia.
0: Outro dando a seta. Vai, vai, vai dar seta lá na...
14: Oi, galera. Aqui Rodrigo, aqui de Londres. Aqui é Corinthians, mano. Tamo junto.
0: Valeu, mano. Valeu. Já, já tem o nosso campeonato de piadas ruins. Já, já. Daqui a pouquinho. 4 da manhã, hein?
15: Bom dia, Léo. Sextou. Hoje é o dia de depilar o rabo.
0: Vai lá, ó o Salatiel. O Salatiel apareceu aqui, vai.
16: Você fica muito esperto por onde você anda, hein? Te vi no Taut hoje, pô. Ontem, no caso.
0: Ah, você viu?
16: Tava comendo lá, tomando um cafezinho lá perto da Real.
0: Olha o cara, velho. O cara me viu. Putz, o cara... Eu não posso andar, pô. Os caras ficam... Pelo amor de Deus, velho. Como é que pode, velho? Não, os caras... Não, os caras ficam observando a gente. Onde a gente vai, o que a gente tá fazendo, né? Olha lá.
16: Bom dia, Léo. Salatiel aqui.
0: Olha lá.
16: Cara, passei por cima com corcinha, mas não adiantou nada. Não adiantou nada.
0: O quê?
16: É foda, cara. Eu tava aqui dormindo, o cara veio mandar áudio falando minha voz, aí eu acabei despertando.
0: Então, mas e a sua briga com o outro lá? E a sua briga lá? E com a sua briga lá com o seu parceiro lá?
17: Ô, Salatiel, vai trabalhar, rapaz. Vai, como não fica mandando áudio no rádio, hein?
0: Olha lá, olha lá.
17: Vou aguentar seu condomínio aí, ô, a vida do cara, mano.
0: Olha lá.
17: A vida do cara, deixa o cara tomar café onde ele quiser, Zé Ruela, você vai pagar as contas dele?
0: Olha, olha, chamou, chamou. Não, agora quero ver briga. O Salatiel e... O Salatiel e quem aqui? Agora eu quero ver briga, mano. Salatiel e outra aqui. Como é que é o seu nome, cara? Como é que é o nome desse aqui, velho? Que não tem nome no... Vamos ver, vamos ver, vamos ver. Eu quero a resposta agora. Eu quero a resposta do Salatiel aqui agora. Cadê a resposta do Salatiel? Vai lá, Salatiel. Manda aí, manda na cara. Salatiel, dá com a direita na cara. Vai, vai, vai, vai.
16: Olha, esse pneu você não podia nem estar mandando áudio, cara. A empresa nossa não permite uso do celular.
0: Vai lá. Nossa, velho. Se eu fosse você, eu pegaria, velho, agora, hein. Vai, vai, vai, vai, vai. Eu quero briga agora. Vamos ver.
17: Ô, Salatiel, vai trabalhar, rapaz. Vai, oh. Que não fica mandando áudio no rádio, hein. Vou aguentar seu condomínio aí, ô, a vida do cara, mano.
0: Ó, ó, nossa, se eu fosse eu não deixaria acontecer isso, cara. Na boa, se fosse comigo, ó lá.
17: Viu, e a vida é minha, eu faço o que eu quiser.
0: Ó.
17: A vida é minha, eu faço o que eu quiser, você é meu patrão, você é que paga meu salário.
0: Nossa, velho, eu não deixava quieto agora. Eu juro que eu dava uma resposta agora, Salatiel, com você, vai.
16: Eu tô pra quebrar esse cara na porrada aí, mano, tô pra quebrar, eu vou... Vou fazer hora extra no condomínio dele só pra quebrar ele.
0: Meu! Não, ó, mano. Agora você tem que ser homem agora e dar uma resposta à altura, hein? Vai lá, vai na sua réplica. Eu acredito em você, cara. Eu acredito em você, mano. Eu acredito em você, vai. Não, tem que dar uma resposta à altura nele agora, hein? Não, tem que ganhar esse campeonato. Vamos ganhar, cara. Vamos ganhar, meu. Vamos ganhar esse campeonato aí, pô. Vai. Já que é pra brigar, vamos brigar então. Vamos brigar aqui, vai. Vamos ver, o que ele vai falar aqui? Fala aí, vai.
17: Ô, Salatiel, beleza, Salatiel.
0: Olha lá.
17: Aqui é um programa de zoeira, não aguenta zoeira, não desce pro parquinho.
0: Nossa.
17: Se eu só tivesse medo, não saia de casa.
0: Oi, oh. Ah, não, não, peraí, agora, Fio. Depois dessa, velho, eu dava uma voadora, velho. Não, já ia na voadora, velho. Ah, não, ô Salatiel, ia na voadora. Ó, já era, cara, já era, mano.
18: Bora, meu, bora, coloca pra brigar também. Coloca aí pra brigar com esse chorão de bosta aí, ó. Falando de mim, cara, seu inútil.
0: Ó, aí, ó, entrou agora Salatiel, agora entrou um Muriloco na briga. Tô ferrado, meu, agora eu tô lascado. Vamos ver, agora virou uma briga grande agora.
16: Meu querido, não tenho medo, pode ficar em paz. Tamo junto. Deus te abençoe.
0: Nossa, velho. Mais um. Dá sua resposta. Vai, cara, vai.
17: Muriloco, tamo junto. Eu esperei aí lá na 9 de julho até 6h30, não passou com o carro, mano.
0: Nossa. E aí, marcou esquema os dois? Marcou esqueminha os dois, então? Tá de esqueminha agora, mano? Ó. O Salatiel não vai gostar disso não, de saber dessa parada aí, cara.
18: Que Deus abençoe o quê, mano? Bora, briga, briga, briga. Ó, tô aqui no Carandá, tô vendo um prédio aqui, ó. Tá sem porteiro aqui, hein. Bora, bora, vamos ajeitar essa rinha de porteiro aí. Eu aposto 20 no mais feio.
0: Nossa, velho, ó. Caramba, hein, cara. Ó, se for... Na boa, cara, eu não quero arrumar briga com ninguém, mas se fosse comigo, velho, já tinha levado na hora, mano.
16: Para de gravar áudio, cara. Tô tentando chamar Uber pra minha mãe aqui faz 20 minutos e ninguém acerta essa bola.
0: Ó lá, ó lá. Nossa, o cara quer chamar Uber pra mãe dele, cara. O cara não deixa. Mó briga aqui, cara. Mó briga, velho. Ó, cadê a polícia aí, mano? Mó briga, mó briga. E eu sou um cara que eu sou da paz. Eu não quero arrumar briga com ninguém.
17: Você falou que ia passar no 9 de julho lá. Esperei até 6h30. Você nem passou, cara.
0: Ó.
17: Buriloco, tamo junto.
0: Ó, esperei. Peraí, cara. Eu sei que na 9 de julho tem um motelzinho lá, hein, cara. Vocês foram no motelzinho lá também ou não?
18: Passa o endereço que eu vou agora pegar a véia. Cadê a véia?
0: Ó, ah, não. Xingou a mãe. Agora o negócio ficou sério. Xingou a mãe, agora já era, mano, já era.
17: Meu, deixa o carro com ela, porque você não vai trabalhar de ônibus e deixa ela ir com o carro.
0: Meu Deus, deixa ela trabalhar de ônibus, cara. Humilhou agora, foi humilhado, cara. O cara foi humilhado, meu, foi humilhado. Gente, me ajuda aí, pô, me ajuda aí.
13: Vou te esperar de manhã cedo lá no Espeto de Ouro, perto da ponte da prefeitura, não esquece não, hein.
0: Sai pra lá, ó. Sai fora, mano. Ô, Caipirão, cadê você? Me ajuda aí, cara. Essa briga tá complicada, mano.
19: Alô, Murilo, hein? Alô, Murilo. Locutor incentivando briga de ouvintes.
0: Não, não, imagina, cara. Eu sou um cara bonzinho. Ó, por favor, eu sou um cara da paz. Não incentivando, sabe? Mas, poxa vida, velho. Ó, deu na cara, velho. Deu 5 tapas na cara, velho. Assim, ó, do nada, velho.
16: Eu passei porque eu tava fazendo uma coisa que geralmente o pessoal não faz. Tava trabalhando.
0: Ó, oh, nossa, chamou o cara que não trabalha, velho. Falou que o cara não trabalha. Não, isso é uma humilhação.
18: Oi, Wilson, muito obrigado por avisar aí, mas pode ficar tranquilo que a gente tá ciente aí. A gente tá na briga também, tá bom?
0: Ó.
16: Ô, Léo, você também, cara. Fica incentivando a treta aí. Você fica esperto. Na hora que eu for entrar na Américo Figueiredo, eu vou te falar.
0: Peraí, cara, não tem nada a ver com a briga, mano. Eu não tenho nada a ver com a briga, por favor. Não tem nada a ver com a briga de vocês. Eu tô só ajudando vocês, pô.
18: Ô, Léo, os caras que tá chamando o Uber pra mãe dele aí. A mãe dele tá fazendo o que essa hora na rua? Fazendo job?
0: Para,
18: tá saindo do puteiro.
0: Não xinga a mãe do cara, pô. Não xinga a mãe do cara. O outro já tá me chamando de Zé Panela aqui, ó. Só porque eu. Só porque eu incentivei a briga, pô. Puta que saco.
20: Ô, papai, Espeto de Ouro. Agora mudou o nome.
0: Não, mas Espeto de Ouro é um restaurante lá, cara. Você não sabe de nada, velho. Você não sabe de nada, velho.
17: Trabalhando, mandando áudio na rádio, Salatiel. Tem coisa estranha aí, hein? Fala esse trabalho que eu também quero, filho. Meu. Não esquenta não. Salatiel e Muriloco. Aí se encontra aí, eu pago uma coxinha da real pra nós.
0: Olha, velho, nó. Deu uma humilhada, tipo assim, o cara não tem dinheiro, eu tenho. Eu vou pagar da melhor coxinha. Ó, na boa, hein? Na boa, se fosse comigo? Ah, o bagulho seria outro, cara.
16: Tá falando da minha mãe tá dando um médico, cara. Minha mãe não é que nem a sua, que tava na minha casa ontem à noite.
0: Nossa, não, peraí, agora eu até tirei o fundo do músico. Ó. Acabou, cara. Depois dessa, velho. Humilhou, velho. Humilhou. Totalmente, cara. Humilhou, velho.
21: Ai, paneleiro. Ai, toca meu áudio, cara. Eu quero falar bosta, cara. Eu quero falar coisas aleatórias que não tem nada a ver com o tema, cara. Ai, seu paneleiro.
0: Pelo amor de Deus, para de falar, Muriloco, vai.
22: Salatiel parou de falar porque o supervisor chegou no posto. Pegou ele cagando.
0: Olha, Salatiel, por favor, cara.
16: Nossa, vai coxinha da real aí. Eu consigo de graça, hein? Amanhã
0: eu
16: trabalho lá.
0: Olha isso, velho. Olha isso.
23: Se a mãe dele for aposentada, eu tô na fita pra pegar esse cartão dela.
0: Ó, xingou a mãe agora, hein? Não, agora o negócio fica sério quando xinga a mãe, cara.
17: Então, Salatiel, se ela foi no médico, certo era você deixar o carro com ela pra ela poder voltar quando ela saísse. É isso que a gente está dizendo. Ninguém tá falando mal da sua mãe, não. Não pense isso.
0: No, aí tá vendo? Ele tá tentando reaproximar do cara, entendeu? É amor antigo, entendeu como é que é? É amor antigo. Mas tudo bem, vamos ver.
16: Pá. Ficar com calma pra poder atropelar uns caras folgados aí na rua.
0: Olha lá, outro quer atropelar, cara. Cara, violência não leva a nada, mano. Violência não leva a nada, cara.
24: Olha o outro querendo ser padrasto do Salatiel aí. Aí é foda, hein?
0: Ó, que isso, cara. A mãe do cara tá querendo pegar o aplicativo que tá doente, velho. Os caras já querem, ó, leva na maldade, você viu? Não, depois sou eu que quero arrumar briga no programa. Ó, eu sou o cara mais bonzinho aqui, velho.
1: Esse Murilo tá uma menina encantada, hein? Ê, menina superpoderosa! Volta pro céu, menina superpoderosa!
2: Ô, Léo, o que tá acontecendo com o Muriloco aí, mano? Tamo junto, Muriloco. Fala aí, fala aí, fala aí, mano.
0: Agora ferrou a situação, agora entrou o velho do lixo na jogada também, ó. Olha lá, Muriloco, velho do lixo, mais o Salatiel e o outro retardado aqui, vai.
3: E aí, Muriloco? Quando nós vamos invadir esse Carandá aí?
0: Ó, nossa, os caras querem invadir o Carandá agora, velho. Não. Tô lascado, velho. O que eu faço, gente? Eu agora tô numa, como é que fala? Sinuca de bico que fala agora, né? Tô numa sinuca de bico agora aqui.
4: Chega, vamos juntar todo mundo na porrada. Denilson, Murilo Louco, eu, velho do lixo, Alexandre, vamos todo mundo sair na porrada.
0: Tá bom, beleza, vamos sair todo mundo na porrada aí. Só que é o seguinte, tem que entrar um cara no meio, que é o nosso amigo, o tiozão, cara, o tiozão. O tiozão é um cara que ele gosta de briga também, só que... Não mexa no bumbum dele, velho. Não mexa no bumbum dele.
5: Ô, Léo, fala pro cara aí que eu vou ligar o aplicativo aqui e vou buscar a mãe dele, que eu também tô com uma dor na bunda, aí eu também já passo pelo médico. É nóis. Ó o sorvete.
0: Aí, ó. Eu falei, cara. Eu falei, né?
25: Vai logo, cara. Fala o hospital que a véia tá. Eu tô indo buscar ela agora.
0: Nossa.
25: Eu vou nem cobrar. Vai. Passa a localização da véia, que eu vou rapidão, mano. Nossa, eu vou fazer a corridinha em 3 minutos.
0: Olha lá.
25: Da Unimed pro Éden, 3 minutos.
0: Que
25: bora.
0: Isso, cara. Nossa, velho.
3: Fala, velho do lixo. Sai, cachorro. Você tem que vir pra Sorocaba, filho. Deixar essa cidade limpa.
0: O cara fala mal da cidade ainda, velho. Que coisa feia, velho. O cara mora na cidade e vem falar mal da cidade. Ô, Edmilson Caipirão, cadê você pra me ajudar nessa aí, mano?
19: Você não sabe nem ofender, né? Falar a verdade. Se quiser ofender o Murilo, é só falar que vai pegar a mulher dele, que ela é gostosa e acabou, e pronto.
0: Ele some, né? Aí, viu? Ele acaba sumindo, né, velho?
4: Fechou. Vai lá, Murilo. Ela tá no novo mundo. Vai até o...
0: Nossa, velho. Vai, fala aí, vai.
26: Fala da mãe do cara não, que eu acho que a minha tá dentro, hein? Sei não, eu tô achando que a minha tá dentro.
0: Que é da sua, do Job também?
27: Véi, que viagem é essa, velho?
0: Que viagem o quê, cara? Mó briga séria, cara. Ó, eu sou um cara que eu não quero, eu sou da paz. Já falei que eu sou um cara da paz. Eu tô aqui só pra reinar a paz. Eu quero que todo mundo se abracem. Todo mundo vai ver o pôr do sol juntos. Entendeu? Então eu quero isso.
28: Ô, Léo, é quinta série mesmo. Vou pegar você na saída. Vou pegar você atrás da escola. Tudo quinta série.
0: Então, é mais ou menos isso. Os caras estão nessa vibe aqui. É Carla, né, Carla? Ô, Carla, tá tudo nessa vibe hoje aqui, viu? Infelizmente, tá complicado.
29: Entra no quarto escuro aí, se arrebenta na porrada, depois sai todo mundo beijando a boca aí, que fica tudo certo.
19: O Murilão tá muito bravo aí, minha caceta já tá no ponto, hein? Vou lá pegar a mulher dele, hein? Enquanto ele tá brigando, eu vou acertar o furico dela, deixa ela.
0: Para de falar da mulher do cara, ô, caramba.
30: Ô, Léo, o que que essa fanha tá falando aí, mano? Vai pegar o quê? Manda ela aprender a falar. Eu vou pegar ela atrás do muro.
0: Putz, cara, você só
30: obrigado.
0: Só briga nesse programa, meu Deus do céu. O que que tá acontecendo, Jad? Por que vocês estão desse jeito, hein?
25: É isso aí, mano. Depois da briga, casa do Léo, Carlinha e Piscina. Bora!
0: Ó, isso, meu.
3: Ô, sua véia louca, alguém pediu sua opinião?
0: Nossa, agora entrou a mulher na jogada. Chamou a mulher de véia louca. Não, mano. Não, não, não é por esse lado, cara.
31: Ô, Léo, então estão falando que você é o isqueirinho aí?
0: Não, não, imagina.
31: Tá mais pra banda de hospício, hein?
0: Não, não,
31: eu
0: não.
31: Eu aqui só no QAP ouvindo.
0: Não, imagina. Como é que é? Calica, né? Calica. Putz, fala califa. Ô, Califo, Calita? Calita? Ah, sei lá, meu. Ó, eu sou o cara da paz, pô. Já falei. Eu sou o cara da paz, eu não quero briga, eu quero que todo mundo fique bem aqui, ó.
6: Ô, Léo, coloca todo mundo pra dar meia hora com o relógio parado ou sem pilha.
0: Tá bom. Bom dia, Léo. Bando de viagem. Você que é, cara. É você que é ficar xingando a gente aí, um programa sério como esse. Pelo amor de Deus, viu? Que isso,
7: velho? O Léo não é escaria, ele é um maçarico,
0: filho. Não, não, não, não, não. Peraí, tô ajudando vocês, pô.
8: Peraí, vai caçar o que fazer, vai tomar um ômega 3 e a outra que tá no QAP aí vai focar no seu posto de serviço.
0: Nossa!
8: Léo, não deixa o pessoal falar de bunda aí, não, que o. Que o Denilson vai se empolgar.
0: Olha, cara. Eu quero ajudar! Eu tô querendo ajudar e vocês não deixam. É isso, eu tô querendo ajudar vocês.
9: Olha, qualquer coisa aí no final aí, se a mãe de não sei quem aí que tiver, se ela tiver com fome, eu convido ela pra ir lá comer o macarrão do Davi.
0: Eu colocar você pra comer o macarrão do Davi lá, isso sim, velho.
10: Ô, Léo, se a Califa aparecer aí, você dá uma alô pra nós aqui, que eu gosto dessa. Peça com M, sabe? Califa.
0: Essa você gosta, né? Essa você gosta, né?
7: Passa o contato dessa velha gostosa logo aí, vai. Anda, anda, anda, anda.
0: Ô, velho do lixo, você não tem. O velho do lixo é complicado, velho. Ele quer arrumar briga também.
11: Ô, Léo, é verdade mesmo, Léo. Depois de toda a parada, depois da toda arregaçada, briga, porrada, luta. Olha, vou lá na sua casa, churrasquinho, piscina, dali coisa de casa. O que você acha, Léo? Você também leva umas porradinhas.
0: Não, mas peraí. Se eu levar vocês em casa lá pra fazer um churrasco, velho, vai dar uma briga lá, vai dar uma. Só confusão, cara. Não dá, não tem como, cara. Vamos ver, vai.
7: Ô, Salatiel, eu se empolgar jamais, filho. Jamais se empolgar, por quê? A única coisa que eu sei é que eu quero o circo pegar o fogo. Você tá doido?
0: Nossa, velho. Olha lá, Sala.
8: Mãe, se ela tá com fome também, filho. Eu tava comida pra ela hoje, não.
0: Nossa. Olha o que apareceu agora aqui, ó. Agora que agora acabou o negócio. Agora explodiu de vez. Davi apareceu.
10: Não, não vai comer o macarrão, não. Vai ver, às vezes, você vai comer o macarrão, não. Vou fazer veneno pra você comer mesmo.
0: Nossa,
10: vagabundo. Não adianta. Tá vendo veneno, que é melhor pra vocês, tá? Vocês gostam de falar besteira, gostam?
0: Chamou,
10: né,
0: de vagabundo, cara.
10: Como sempre. Por isso que eu nem participo mais, às vezes.
0: Olha lá, foi pra cima, chamou de vagabundo. Nossa, mano. Pô, ficou feio agora o bagulho aqui, hein?
25: Olha esse velho, esse ado aí, o safado. Aí, Leozão, você também leva uma esporrada.
0: Cala sua boca.
25: Se depender de mim, vai levar muita.
0: Cala sua boca, vai.
12: Bom dia, Léo. Vinícius de Sumaré.
0: Fala, mano.
12: Ô, Léo, se você fala que é da paz, você é assim, querendo colocar um contra outro?
0: Mentira, cara.
12: Arrumando treta entre eles?
0: Não tô, não, pô.
12: Imagina se você não fosse da paz.
0: Não, eu sou da paz.
12: Ah, essa aí, desgraceira.
0: Ó.
12: E fica pagando pau pra esses arrombados aí que tá querendo brigar aí, ó. São tudo corno aí, ó. Tudo corno e nós, esses arrombados aí.
0: Peraí, você, deixa eu ver sua carinha aqui. Você tem uma carinha de corno também que eu vou falar. Olha isso, cara. Olha aí. Uma carinha de corno. Ah, não, velho. Ó, gente, dá uma olhada aqui no rapaz aqui, ó. Por favor, velho. Você tem uma carinha que leva umas gaias, hein, cara. Eu tenho certeza que você gosta do negócio também.
25: Pô, ficou só. O Davi, ele fala e ninguém entende nada. Por isso que eu nem participo mais. Vai aprender a falar, a sua mula.
0: Peraí, cara, pelo amor de Deus, gente. Olha, eu não quero briga, já falei, tá? Eu não quero briga com ninguém. Por favor, vamos se recompor, porque já vai começar o nosso campeonato de piadas ruins. Vamos se recompor? Respira fundo. Isso, respira fundo, tá? A gente volta já. Peraí.
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piada horripilante. Já vai, já. Seguimos com o nosso Band Coruja até às 5 da manhã. 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

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Jorge Mateus, é o Gustavo Lima. Essa música que projetou também Gustavo Lima, né? Pra todo o Brasil também, né? Conjuntamente com Jorge Mateus. Inventor de amores, inventores de amores, inventor de amores. É, tá tudo mesma coisa, vai tudo bem, vai. Tá a mesma coisa. 4 horas, 11 minutos. Gente, vocês estão melhor? Acalmar os ânimos de vocês, porque olha, vou te contar uma coisa. Que briga, hein? Ó, meu, que briga foi aquela, cara? Que briga? Começou pelo Salatiel. Foi longe o negócio. Que briga, gente, que briga foi essa? Fala pra mim. Não é possível, gente. Programa da paz como esse. Eu sou um cara da paz, entendeu?

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0: Ô, bom dia, Léo Júnior. Aqui é a Carmen. Tô dando muita risada com vocês. Adoro esse programa. Eu fico a noite inteira acordado só pra ouvir o Bando de Coruja. Obrigado, Carmen. Beijo pra você. Ela tá em Barueri. Um abraço.

preparando a sua piada aí, gente. Vai começar o nosso Campeonato Internacional de Piadas Ruins. Atenção, atenção, hein? Campeonato já... A última chamada! Campeonato Internacional de Piadas Ruins vai começar a partir de agora. Atenção, hein? Em 3, 2, 1. Começou o nosso Campeonato Internacional de Piadas Ruins a partir de agora. Começou!

0: aí, minha gente! Começou o nosso campeonato de piadas ruins, mas ó, eu quero ver piada ruim, hein? Não vem com esse negócio de piada boa aí que não dá certo, hein? Eu quero só ver.
1: O cara tava passando em frente ao hospício.
0: Tá.
1: Aí, de repente, a roda do carro dele soltou e sumiu alguns parafusos. Aí o doido falou assim: por que você não pega um parafuso de cada roda e põe nessa roda aí? Aí o cara falou: ué, você não é doido? Aí ele disse: eu sou doido, não sou burro.
0: É. Doido é uma coisa, né? Agora ser burro é outra, né? Ela foi mais ou menos. Ela foi uma quase boa, né? Mas tem que ser uma ruimzona. Mas tá bom a sua. Vai, foi. Vamos ver.
2: Olá, Júlio.
0: Oi.
2: Os caminhões bitrem aqui na rodovia aqui que tá carregando madeira atrás. Como é que se chama? Como é que é a linguagem dele? Leva toras?
0: Bom, você já tá levando toras aí faz tempo? Explica aí como é que tá a situação de vocês. Oi, fala aí.
3: Bom dia, Léo. Segura essa piada ruim aí.
0: Vai. É isso aí, ó. É isso. Horrível, mas boa essa piada. Muito horrível, vai.
3: Bom dia, Léo. Ô, Léo, deixa eu te perguntar. O que o zero falou pro oito?
0: Mano, não sei, cara.
3: Bom dia, Léo.
0: O que que é aí? O que que o zero falou pro oito? Quero que você me responda agora. Vamos ver o que que ele vai responder.
3: Bom dia, Léo. Que sinto maneiro.
0: O que que o zero falou pro oito? O que o zero falou pro oito? Me sinto maneiro. É cada uma, né? Vamos, vai. Fala comigo.
4: Léo, bom dia. Segura essa piada.
0: Vai.
4: Uma casa de louco. Um louco pulou na piscina e outro pulou pra salvar. Aí chamaram o louco que salvou o outro lá na diretoria da internação. E falou: como você salvou o seu amigo, você está livre, você já tá bem.
0: Tá.
4: Pode ir embora. Mas infelizmente seu amigo não sobreviveu. Ele morreu enforcado. Ele falou: não, fui eu que botei pra secar.
0: Nossa, velho. É. Poderia aumentar um pouquinho mais sua voz, né? Mas tá bom. Vamos lá, vai mais um.
5: Ô, Léo, o cara casou com a mulher, ele só tinha o braço direito e a mulher só tinha o braço esquerdo. Como é que é o nome do filme? Ninguém segura essa criança.
0: Vai, essa me fez ir, vai.
6: Ô, Léo, zero falou pro oito. Que sinto maneiro.
0: Ah, tá. Tá certo, vai. É, essa não me fez ir, não. Essa, foi ruim.
7: Leão. Ah. Que é o que é? Que tem numa árvore quatro pernas e é verde.
0: Quatro pernas e é verde.
7: É uma mesa de brilhar. É engraçado porque ninguém espera que tenha uma mesa de brilhar numa árvore.
0: É. Putz, é totalmente. Assim, totalmente uma sinuca de bico essa piada aí, vamos ver. Vamos ver o briguento do Salatiel, ver se ele tem uma piada ruim pelo menos, né, vai.
8: Ô, Léo, o que o Denilson foi fazer na 9 de julho?
0: Ah lá, bom, né, tá em briga, né, não tá em...
8: atropelado.
0: Estamos na piada, pô. Que
8: folgado.
0: Pera aí, meu, estamos na...
8: A Carmen falou que fica a noite inteira acordada só pra escutar. Com certeza ela é desempregada.
0: Olha lá. O outro tá brigando ainda, ele tá brigando sozinho, né? Ele tá brigando. Tá, deixa ele brigar. Vamos contar piada ruim, vai.
3: Não é besteira não, hein, Léo?
0: Tá, o que que é? O que que você falou de besteira aí?
3: Bom dia, Léo. Léo, o que é o que é? Levanta a saia e o pau endurece. Não é besteira não, hein, Léo?
0: Ah, não, de jeito nenhum. Não é. Imagina, não é besteira. É cada uma, viu? 11999919197. Concurso Internacional de Piadas Ruins, vai.
9: Bom dia, Léo. Mineirinho chegou na estação de trem. Aí viu uma senhora chorando, rapaz. Ele falou: ai, dona, o que que foi? Ela falou: eu fui fazer xixi, o trem partiu. Ele falou: ai, quando a senhora nasceu, já não veio partido, não, é?
0: Nossa. Caramba, mano. Onde ele conseguiu tirar essa piada, hein? Fale pra mim. Davi, Davi, vai.
10: Olá, Leandro. Piada, piada ruim. Ah, passa a língua. O bichinho foi o bichinho aí, ó. Oi. Vá, abre aí. Por quê? Por quê? Abre o anel aí. Por quê? Passa na minha bunda aí, não comi ninguém. Roda, roda, vira, roda. Passa na minha bunda. Ainda não dei pra ninguém. Tan, bate o pé.
0: Não, isso é uma piada ou é... Ele tá se oferecendo ali, ou ele tá se oferecendo pra alguém, o Davi. Ele não comeu ninguém, virou uma bunda e... Ô Davi, isso aí foi uma piada de mau gosto? Ou foi uma piada ou foi uma... Sei lá, vai... Vamos nessa, vai.
10: É velho, mas é burro, vou contar, tá?
0: Tá, conta aí,
10: então,
0: conta aí.
10: A mulher, né, o marido morreu, eu tava chorando, assim... Mas chorando copiosamente no velório, né?
0: Ah.
10: O rapaz, o compadre chegou, deu um abraço nela, pegou o vestido e foi enxugar as águas, mostrou a cor pé e falou: você já viu uma desgraça desse tamanho? O compadre olhou e falou: só de vaca.
0: Nossa. Olha o caipirão também, hein? Ó, até, ó, pelo menos uma me fez rir até agora. Uma piada ruim. Imagina, uma piada ruim que te faça rir. É difícil, não é fácil. Agora, piada boa, nossa, beleza. Mas e piada ruim? Aquela ruim mesmo. Chinela. Que te faz ir. Vamos ver se eu vou achar mais uma aqui.
11: E aí, Leléu, ó, piadinha pocket, hein, ó, bem curtinha. O padre chegou no outro padre, ele dentro do orfanato, falou assim, rodízio.
0: Tá, essa me fez ir, cara. Poxa vida. Rodízio. Vai, vai.
12: A Mônica, né? Chegou no Cebolinha e falou assim: Cebolinha, você come a selga? É. Ele falou: que isso? Eu como a selga, a muda, até a paraplégica.
0: Que isso? Para, ó. Aí não, cara. Aí não, mano. Não, essa é pesada, cara. Essa não dá certo. Não é legal. Essa não foi legal, mano. Não, essa não foi legal. Essa não foi legal.
13: Ô, Léo, uma piada boa. O que o time do Brasil foi fazer lá nos Estados Unidos?
0: O quê?
13: Perder pra Noruega.
0: Ah, isso aí é... Isso aí já é uma piada normal, né? Ah, esse já é uma piada normal, já, mano. Olha lá.
4: Mais uma pra você, Léo. Bebido chegou na igreja. Aí o padre viu, né? Aí o padre olhou, observou e falou: gente, senta todo mundo. Só fica em pé quem vai continuar bebendo. Aí o bebedor falou: padre, credo, seu padre, só nós dois?
0: Nossa. Puta, até o padre tá no meio bebendo. Os caras até colocou até os padres no meio agora aqui, ó. Vai.
14: Ô, Léo. Português aí, turista no Brasil.
0: Ah.
14: E quando ele tava indo embora, sentou do lado dele um brasileiro. Aí ele ficou olhando demais pro brasileiro. Aí ele foi, deu uma virada de ladinho assim. Um brasileiro achou que ele tava dando mole pra ele. O brasileiro foi, passou a mão na moranga ali. Aí ele foi e falou: vou enganar esse brasileiro, que ele é meio burro.
0: Sim.
14: Aí o brasileiro foi e aprofundou mais a mão na moranga dele.
0: Nossa. E aí, peraí, mano, quem que tá atrapalhando aqui? Quem que tá atrapalhando o concurso de piadas ruins aqui?
14: Aí ele foi, ficou quietinho. Ele foi, o brasileiro foi, baixou as calças dele e plantou nele manjolo. Aí ele chegou lá no Portugal, lá, e o pessoal: e aí, como que é o Brasil? Ele: os brasileiros são muito burros. Eu enganei um de lá até aqui. Ele achou que eu era viado e veio me comendo de lá até aqui.
0: Nossa senhora.
14: Belinho, Cariacica, Espírito Santo.
0: A outro que ficou atrapalhando, ligando aqui, ó. De Ribeirão Preto, ó lá. Vamos ver o que, que ele falou.
15: Se dá a ver, tomou tapa na bunda.
0: Aí. Ele liga pra não falar nada, né? Eu achei que ia contar uma piada aqui, né? Que ia contar uma piada. Olha lá. A Érica mandou uma piada por escrito, ela mandou. Ela mandou por escrito. Dois canibais conversando. Não sei mais o que faço com a minha sogra. O outro disse: quer meu livro de receitas? Tá bom, vai. Tá bom. Tá valendo. Vamos ver, vem do lixo. O vem do lixo é bom nisso aí, vamos ver.
16: Você que tá aí no sítio, em Sorocaba, o que, que é roxo por fora, vermelho por dentro, cabelo em roda e pinguelo dentro?
0: Totalmente perdido, eu não sei, cara, não sei. Nem te dizer, cara. Oi.
17: Ô, Léo,
13: caipira foi na zona, aí chegou lá e falou pra prima lá, né? Falou, eu tenho uma posição boa, tatu correndo. Aí ela, tatu correndo? Nunca vi isso.
0: Sim.
13: Aí ela, vamos lá por... Aí ele falou assim, vamos lá pro quarto. Aí chegou lá no quarto, mandou ela ficar de quatro, né? Aí ele afastou de costa até ela na porta e foi correndo, velho. Foi correndo e mandou no butico dela, né?
17: Ah.
13: Tá. Aí ela falou, ô, caipira, no meu butico não. Aí ele falou, tatu correndo entre qualquer buraco.
0: Tá bom, tá bom, tá bom. Aí, ó, mas são algumas que a gente vê assim que... Dá vontade de rir, essa aí quase deu vontade, mas não foi.
18: Ser radialista do Bande Coruja.
0: O que que é? O que que é ser radialista do Bande Coruja?
18: Ô, Léo.
0: Oi.
18: Bom dia, responde pra mim. Como é que faz pra ser um professor do manicômio? Fala pra mim.
0: Pra ser professor do manicômio, cara, olha, é complicado, velho. Aqui, depois que você entrou nesse programa, velho, já foi, cara, já foi, velho. Vamos lá, fala comigo, bom dia.
19: Fala, Léo, bom dia. Vai uma piadinha.
0: Vai, vai, vai.
19: É, a mulher chegava em casa todo dia, cara, com uma coisa diferente. Um dia chegou com uma televisão, o marido falou, da onde você arrancou essa televisão? Ah, ganhei lá no bingo.
0: Tá.
19: Aí no outro dia chegou com uma batedeira nova. Uai, da onde você arrancou essa batedeira? Ah, ganhei no bingo. Aí no outro dia chegou com um fogão novo. Ah, ganhei no bingo. Aí ela foi tomar banho, caiu, escorregou, caiu com as pernas bem abertas, assim, no box. Aí o marido pegou e falou pra ela assim, ó, cuidado aí, vai rasgar a cartela.
0: Putz. Vamos nessa, mais um aqui, fala.
20: Sabe quem é o pai da horta? O caipino. A mãe da horta, a mãe joca. O tio da horta, o tio mate. O primo da horta.
0: Cara, eu não consigo entender o que ela falou aqui, velho. Não, não, de boa, eu não consigo. Fala um pouquinho mais alto, por favor. Vamos ver, fala aí.
21: Totalmente. Bom dia, Léo Júnior.
0: Bom dia.
21: Ô, Léo, você sabe qual que é a pior tristeza de um caçador? É ter um filho viado e não poder matar.
0: Putz. É isso? A piada do outro. Ai, fala, Jorge, vai.
22: Pra essa mulher tirar o ovo da boca, da garganta dela, vou enfiar o ferro na garganta dela.
0: Para com isso! Ah, caraca, velho. Eu sei, mas é fazer o quê? Ela fala assim mesmo, cara.
23: Ô, Léo.
0: Oi.
23: O menino tava roubando goiaba, né? Na chácara do vizinho do lado.
0: Ah.
23: Aí o dono da chácara chegou com a espingarda e falou assim, né? Quem tá em cima aí, né? Pode descer. Aí o menino falou, sou um passarinho. Aí o cara é passarinho nada. Ele falou, sou um passarinho. Ele falou, se você é passarinho, então voa. Aí ele pegou e falou, mas sou fiote.
0: Não, daí eu não consegui nem rir, cara. Não, tem certas piadas que você vê, olha... Ela pode ser ruim, mas tira um sorriso de você. Não, essa não, nem de sorriso foi. Ela só foi fraca. Essa foi mais fraca. Foi mais
24: bom
0: fraca.
24: Dia, Léo Júnior.
0: Oi, bom dia.
24: Você sabe qual que é o café mais perigoso do mundo?
0: O café. Isso que eu já ouvi essa piada, mas vamos ver.
24: Sabe não, né? É o café expresso.
0: Café. Ai, ai, ai. Gente, tá quase acabando o nosso concurso de piadas hoje. Tá quase, hein? Vamos ver, mais um.
25: Ô, Léo, o Coelho chegou na Coelho e falou assim, vamos dar uma. Ela falou o quê? Ele falou, vamos dar outra.
0: Mas já, né? Já. Ai, gente do céu. Olha, vocês estão bem de repertório de piadas ruins aqui, hein? O repertório da galera aqui, eu vou te contar, hein?
26: Dois moleques olhando pra árvore, né? Aí viu assim uma fruta e falou, ah, uma manga. O outro, não, é uma carambola. É uma manga, carambola. É uma manga, é uma carambola. Aí o cara gritou lá de cima. Não é nem manga e nem carambola. É o pente de duas bolas.
0: Nossa senhora, que é isso? Vai.
27: Bom dia, Léo. Aqui é o Zureia.
0: Fala, Zureia.
27: Qual que era a batida que o Gugu mais gostava de tomar?
0: A batida que o Gugu mais gostava de tomar? Não sei. Qual que é?
27: A batida de coco.
0: A batida que o Gugu mais gostava de tomar. Batida de coco. Fora do eixo. Fora do eixo essa aí, viu? Mas tudo bem, tudo bem. Tá dentro das piadas ruins, né? Tudo bem, vai. Não posso
28: bom
0: falar
28: dia,
0: aqui.
28: Bom dia, Léo. Uma piada bêbada aí. Ficou bêbado andando na rua, disse que viu uma movimentação. Parou, era uma igreja. Entrou dentro da igreja e começou. Parabéns pra você. Nessa data querida.
0: Ah.
28: E o cara cutucou ele pro lado e disse: oh, aqui não é o aniversário, é o velório. E ele, eu vi que o bolo tava meio grande mesmo.
0: Putz. Ó, gente do céu, hoje o repertório da galera tá que tá, hein? Ó, são 4h29. Só mais duas pra gente encerrar esse quadro, vamos ver.
28: Ô, Léo, vou botar na piada do coco.
0: Ah, mais um aqui, vai. Pra encerrar, hein? Por favor, vai.
1: Bom dia, Léo. O que é que cresce na mão e é gostoso na bunda? Antes que pensa que é besteira, é a unha para dar uma coçada.
0: Mas a unha cresce na bunda, então? Essa eu não sabia, cara. Vamos lá, o Robertinho que fica enchendo a paciência. Vai, Robertinho. Léo,
2: diz que o pato chegou na loja de material de construção e falou assim:
0: ah.
2: É, tem uva? Aí o cara falou: não, não tem. Aí ele: tem uva? Ele: não, não, não tem. Mas tem uva. Aí o cara falou: ó, se você perguntar mais uma vez, eu vou grudar o seu bico na porta.
0: Certo.
2: Aí ele: tem emprego? Ele: tem. E uva?
0: Quer dizer, um negócio que só ele riu e eu não entendi o final, cara. Não, ele não aguentou no final da piada. Ó, pra encerrar agora, em 4h30, pra encerrar agora.
3: Piada mais sem pra vocês, hein? Rapaziada, três mulheres foram no banco, vai.
0: Pra encerrar, vai.
3: É, foi a loura, a morena e a ruiva. A assaltante falou assim: hoje é meu dia de sorte. Vou assaltar o banco. Mas não. Por que eu não fui assaltar o banco? Por quê? Eu tinha três mulheres. Porque hoje é feriado. Não fui que ele vai assaltar o banco e é fechado o banco. Vocês têm noção? Por quê? Hoje é feriado, pô. Essa foi a piada do Marcelinho.
0: Nossa senhora, tá bom, beleza. Aí, ó. Acabou, gente. Encerrou o nosso concurso de piadas ruins de hoje. Acabou, gente. Que bom. Ah, foi bom. Gente, ó. Amanhã não posso falar que tem, porque na próxima madrugada eu não vou estar aqui. Próxima madrugada eu vou estar de folga, né? Preciso dar uma descansada, pelo menos. É uma folguinha na próxima madrugada. Eu folgo. Aí eu volto na madrugada de sábado pra domingo à meia-noite, tá, gente? Aí eu volto da madrugada de sábado pra domingo, da meia-noite às 5 da manhã. Aí um pouquinho mais, né? Beleza? Vamos lá nessa! O nosso Band Coruja no ar até às 5 da manhã. Muito obrigado pela sua audiência, você que tá aí desde a 1 da manhã com a gente. Não desgrudou da Band e vai continuar com a gente aqui. Daqui a pouco tem o Band Bom Dia. Diegão tá chegando por aí também. Já o Homem em Vinheta tá chegando. Já tem o Ronco tá chegando também, tem Hora do Ronco, tem Band Bom Dia, tem Alegria aqui na sua manhã, é aqui na Band FM. Vai, limonada, querendo limonada,
5: aí. Bom dia, Léo.
0: Bom dia.
5: Piadas ruins, vamos lá, Band Coruja, vamos lá, essa aqui.
0: Não, mas acabou a piada, cara, acabou a piada. Poxa,
5: o que?
0: Tá bom, vai.
5: O que, barbaridade? O elefante foi fazer no banco. Tirar um extrato.
0: Totalmente. Mas acabou, viu, gente? Acabou o concurso de piadas. Já foi, já era. Acabou o concurso de piadas ruins, tá bom? Sábado tem mais. Sabadão tem mais. Sabadão tem mais concurso de piadas ruins. É isso aí!

0: pro nosso WhatsApp 11 999919197. Ô Fenomenal, o que que você diz aí, Fenomenal?
1: Fenomenal, isso aí, ele é o Júnior. Bi, vai Corinthians.
0: Tá bom.
1: Bibi, vai Corinthians.
0: Vocês querem o buzinaço? Vocês querem o buzinaço? É, tá bom, vai, então vai. Então vai, já que vocês estão pedindo buzinaço, vai, então vai. Dá uma buzinada então aí, já que vocês querem o buzinato, o buzinaço, vamos com tudo então aí, ó.
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0: Olha o outro retardado aqui, velho. Pelo amor de Deus, vai se lascar, vai lá. 11 999919197. Pode chegar que o programa é todo seu. Até as 5 da manhã é o nosso Band Coruja no ar. Salatiel, o cara que arruma mais, o cara que gosta de arrumar briga, velho. Esse Salatiel é perigoso, cara. É perigoso, hein? Perigoso.
4: Abdel Júnior, bom dia. A minha piada é a seguinte.
0: Não, já foi a piada, mano. Já foi a piada. Agora é buzina, cara. Agora é buzina. Cadê a buzina? Cadê a buzina?
5: Léo, dois canibal tava conversando, né?
0: Puta, meu, eu já falei que agora é buzina, cara. É buzina. Buzina aí essa bexiga, cara.
2: Gosta mesmo de andar com mãozão no pão.
0: Buzina aí, cara. Aí, ó.

0: Latiel que tá brincando de trenzinho aí. Ele tá querendo que venha um vagão, engate nele, né?
1: Ele tá querendo que alguém engate nele, rapidinho. Ele quer que o namorado dele engate nele lá.
2: Bibi, região buzinista.
1: Buzinista. Fala, buzina aí, vai.
3: Olha, eu tô indo pra casa. Tudo de bom.
1: Tá bom, beleza. É uma buzina horrível, horripilante, mas tudo bem. Fala comigo aí.
4: Fala, Léo, bom dia. Diego por cá na Reis Bittencourt.
1: Buzina aí, mano.
4: Sentido Cajati. Bom dia pra todo mundo aí, bora de buzinaço.
1: Aê! Muito bem. A galera tá que tá hoje, hein? Animada, galera, animada.
5: Ih, lá ele, engatar, sai fora. Jamais, você tá doido. Isso, a coisa ficou feia pra você, hein? Perdeu na briga e agora vai deixar engatar?
1: Ô, velho do lixo, vai, velho do lixo. Aí, ó. Aí, velho do lixo. Sai, cachorro! Aí, você é meu amigo, velho do lixo! Aqui na Band FM você buzina também, claro que a gente buzina junto.
6: Ô, Léo, cadê o Tucão? Já pode começar a chamar os caminhoneiros de corno?
1: Não pode chamar os caminhoneiros de corno, cara, peraí, velho.
6: Ô, Léo, cadê o Tucão?
1: Ai, olha o outro, velho. Trucão é meu amigo, pô, Trucão é meu parceiro.
7: Oi. Um abraço aí pra galera de Minas Gerais.
1: Ah.
7: Motoristas da Iveco aí.
1: Vai aí, buzinou legal, beleza, né? Não, é assim, gente, o pessoal faz o que pode, né? Eles buzinam, o povo faz o que pode, né? Eles acabam buzinando com a gente, isso é legal, né? A gente faz um quadro bem rapidinho pro pessoal dar uma buzinada, pra dar uma relaxada, porque hoje foi intenso o negócio, porque deu 4 horas da manhã, antes das 4 da manhã, rolou uma briga generalizada aqui, meu Deus. Ó, entrou velho do lixo no meio. Entrou o Salatiel, entrou o outro, entrou mais um, meu Deus, entrou todo mundo. Eu, no caso, sou um cara da paz, eu querendo, né, a gente fala, gente, vai devagar, não vamos brigar e tal. E aí acabou rolando a briga aí, né?
8: Vamos ver. Começa agora, programa Xinga Bem Caminhoneiro.
1: Vou xingar é você, cara, vai se lascar você pra lá, vai. Vai.
9: Eu entro na tela de você.
1: Você é o quê? O que que é? O quê? Ó.
10: Ouviu? Hoje o pai budinou. Trucão sou eu, o rei do baralho. Seis, anão.
1: Ai, gente do céu, vocês não têm jeito, hein? Acabou a produção, acabou o buzinazo. É rapidinho aqui, nosso buzinazo é rápido, gente. É coisa rápida. E que é?
11: Ô, Léo.
1: Oi.
11: Os caras ficam aí falando que caminhoneiro é corno, mas caminhoneiro, cara, tem uma raça aí, tem uma profissão que é mais corno do que caminhoneiro, velho. É carreteiro.
1: Carreteiro. Mas não é a mesma coisa, mano? Qual que é a diferença do caminhoneiro pra carreteiro? Tem a diferença aí? Pô, se tiver, me fale, cara. Me fale. Hã? É tudo igual, mano.
12: Ô, Léo, caminhoneiro e carreteiro é corno porque os caras não tomam banho. As mulheres chifram eles com nós porque eles são fedidos. É simples assim.
1: Ó, vocês querem continuar brigando, né? É isso que vocês querem, né?
13: Ô, Léo, esses caras aí ficam falando aí da turma aí dos motores aí que é caminhoneiro. Mas não sabe que ele pode estar xingando o pai dele.
1: Olha, vou falar pra vocês, ó. Olha, estamos aqui na sexta série, não é possível, mano. Não é possível, mano.
14: Então os velhos brigou hoje aí, hein? Você tá doido? Foi dentadura pra todo lado.
1: Pô, voou dentadura. Cara, eu acho que é a única rádio, cara, que você ouve uma briga. Você já ouviu alguma rádio que os caras ouvem briga assim, ao vivo? Não existe, cara. Não existe. É só aqui, cara. Aqui é o povo arruma briga de madrugada. Não sei como que consegue do nada arrumar uma briga. Não sei como.
15: Esse xinga o caminhoneiro é porque estão trabalhando e as mulheres deles viajando com a gente.
1: Que mulher tem eles viajando com a gente? Os caminhoneiros ficam putos da vida. Os caras ficam bravos demais. Vai.
16: Boa noite. Cássio aqui. Pela Marginal Pinheiros, sentido extremo sul. Chama.
1: Aí, ó. Marginal Pinheiros, ó.
16: Sai cachorro,
1: valeu parceiro, um abraço aí, viu?
17: Bom dia, eu queria fazer o protesto aí pro cara entregar a moto pra menina, hein? Aposta é aposta!
1: Ah, mas é, esse negócio aí do jogo da Copa, por causa do jogo da Copa, é isso? Tipo, o cara falou que ia dar a moto se o Brasil ganhasse, se o Brasil ganhasse, alguma coisa assim? Vocês me colocam a par aí, eu ouvi alguma coisa assim também. É, daí tem que cumprir, né? Promessa é dívida, né?
18: Bom dia, bom dia. Vou falar um negócio pra você. Tem diferença nenhuma. Os dois são curtos, são os caminhoneiros, carreteiros, e bota o Zuber também.
1: Ah, o Zuber já faz tempo que os Zuber já são, cara. Faz tempo já, pô.
19: Você está ouvindo o quadro Xinga Bem Caminhoneiro. E você, caminhoneiro, tu não deixa barato, xinga também.
1: É. É, aqui você tem espaço pra se defender. Aqui o caminhoneiro e o motorista de Uber ou taxista tem o espaço para dar para réplica, para tréplica e para. Você já sabe já, né? E o outro continua buzinando ainda aqui.
14: Ele, o problema de você brigar com o velho é que você fala pro velho assim: ó, eu vou quebrar seus dentes. Aí ele tira a dentadura, guarda. Vem quebrar, você for homem.
1: É, já tá quebrada mesmo, né?
20: Olha, bom dia.
1: Bom dia.
20: Sexta-feira abençoada pra nós. Eu vi essa reportagem aí, a menina...
1: Ah, é? Então, tem mesmo?
20: O cara apostou com ela que se o Brasil ganhasse, ela ia liberar o tabaco.
1: Ah.
20: E aí ela...
1: Não liberou.
20: Falou que queria a moto dele, se o Brasil não ganhasse. E aí deu até casa de polícia, B.O.
1: Caraca!
20: Tá repercutindo.
1: Mas, favor, ó, aqui pra nós agora. Vem cá. Por que que os caras ficam prometendo essas coisas, velho? Por que que ficam falando? Meu, sabia que eu não ia ganhar, que o Brasil não ia ganhar. Aí os caras ficam prometendo, vou te dar isso. Igual da Mega Sena lá, o cara ganhou na Mega Sena, só que ele tinha falado pra mulher, que nós até comentamos ontem à noite, a última madrugada. Ah, se a gente ganha na Mega Sena, eu vou te dar metade. Aí ela gravou isso, foi lá, deu um jeito, foi na justiça e pegou o dinheiro do cara, pegou a metade do dinheiro. Entendeu? É isso, cara. O cara também deu uma guela, é guela, né, velho? Guela.
21: O problema é que os velhos estão brigando por causa de ser caminhoneiro. Se caminhoneiro não pina mais pipa, esse é o problema.
1: Bom, mano, o cara tem uma... Mano, o cara usa... Ou o cara usa o WhatsApp da mulher dele. Que é uma... Ó, tá escrito Anitta no WhatsApp. Ó, tá escrito Anitta aqui. É uma mulher na foto. Olha a... Olha aqui quem tá falando.
21: O problema é que os velhos estão brigando por causa de ser caminhoneiro. Se caminhoneiro não pina mais pipa, esse
1: será
21: é o problema.
1: Será que ele deve ser Anitta de madrugada e de dia? Ano, sei lá. Anísio. Estranho, cara. Olha lá. Mulher, tem nome de mulher e é um cara que fala no WhatsApp. Você vai entender também esses caras, não? Olha lá. 11999919197. Oi.
22: Ô, povo tava. O pessoal da prefeitura lá tava com. Distribuindo camisinha na praça lá e deu aquela multidão pegando camisinha. Aí chegou a velhinha perto do cara e falou assim:
23: que é essa movimentação aí, meu filho?
22: Aí o cara pra sacanear a velha falou assim: ô, dona, ele tá distribuindo laranja.
23: Aí eu vou lá pegar que eu gosto.
22: Aí ela chegou lá, aí ela foi: me dá umas 10 aí. Aí o cara perguntou: a senhora ainda é trepa, vovó? Ela falou assim: ai, filho, trepar eu não trepo não, mas chupar eu ainda chupo ainda.
1: Meu Deus do céu, que sem graça, né? Totalmente sem graça, né?
24: Eu fiquei sabendo que aqui no grupo tem dois externaliotaro.
1: Oh.
24: Dois externaliotaro, eu fiquei sabendo.
25: Fala, Leo Júnior, Pouso Alegre na escuta, aqui é o Davi.
1: Dois estelanotários, tá bom, tá? A Fox já chegou aqui, é a Fox? É a Fox, né? É a Fox ou não? É a Fox? É, acho que é a Fox, vai.
26: Bom dia, bom dia, bom dia, Leozinho.
1: É a Fox, é ela mesmo.
26: Passando pra desejar uma ótima sexta-feira pra você e pra todos aí na escuta.
1: Valeu, valeu.
26: A Fox tá começando o plantão.
1: Começando. Beijo. Agora, né, Fox?
26: Bom dia, bom dia, bom dia.
1: Bom dia, bom dia, bom dia, bom dia pra você também. 11999919197. Pra você participar do nosso Band Coruja. Depois eu vou descansar, meu. Eu volto só sábado, cara. Ai, que bom. Olha, vou ficar livre de vocês um dia, cara. Nossa, não, eu não, não tô acreditando nisso, cara.
27: E aí, ô? Tá revoltado com os carreteiros, é? Porque nós pegamos a sua mulher aí, ô. Essa mulher é boa demais, viu? Tchau, obrigado aí, ô, revoltadinho. Mas carreteiro é assim. nós pega e trepa mesmo.
1: Olha, ó. Nossa.
27: Essa sua mulher linda e gostosa. Nossa.
1: Olha, velho, não, peraí, velho. Ó, eu não quero arrumar briga de novo, tá? Não tô falando nada, mas se eu fosse você, eu dava 5 tapas na cara desse cara aí, velho. Já arrumava a treta, velho. Dava 5 tapas de cada lado, hein?
0: Ô, Léo, mas, porra, cara, é claro que tem diferença. O carreteiro dirige carreta, o caminhoneiro dirige caminhão.
1: Ah, sim, mas só muda o... Só muda ali o... E a carreta. A profissão é tudo a mesma coisa.
27: Ô, Léo, carreteiro trepa no pau, Léo. Ele só trepa no pau, essa cambada de corno aí, Léo.
1: Ai, ai, ai. 11999919197, fala aí.
2: Você viu, Léo? É. Bom dia.
1: Bom dia.
2: Sou caminhoneiro, eu trabalho com 30 metros aqui. Nós é corno mesmo, mas eu vou falar uma coisa pra você. O que é de mulher de Uber, e mulher de porteiro, e mulher de vigilante que eu já comi, eu vou dizer uma coisa pra você, bicho. Não tá escrito, hein?
1: Olha aí, o cara dá uma dessa no ar, né? Aí os caras aqui já fica tudo revoltado, fica tudo revoltadinho.
27: Esse cara trepa. Ele trepa só se for no caminhão. Esse corno.
1: Que isso, gente?
27: Região cornista.
1: Que é isso? Vocês estão de brincadeira. Foi o final de programa, dá nisso. Ó, isso aí é fim de programa, cara. Fim de carreira, fim de programa, fim de carreira. Pelo amor de Deus. Olha lá, a Fox tá pedindo o nome dos briguentos aqui. Ah, Fox do céu. A briga tá... Olha, aumentou a briga, nem sei mais. É tanta gente brigando nesse programa hoje.
3: Ô, Léo, esse Anitta aí, eu acho que até tatuagem no blog ele tem.
1: Tem. Porque, cara, o cara tem uma mulher, uma loira na foto, chamada Anitta, a voz do vagabundo de... Ah, dá licença, viu? Oi, bom dia.
4: E aí, Léo, bom dia. Aqui é o Elcio de Araçatuba.
1: Fala, Elson. E aí, cara? E aí, mano? Só isso, cara? É o Siraçatuba. Eu vou te falar, viu? Ótima sexta-feira, Léo. Abraço aqui ao Rodrigo de Lisboa. Fala, Rodrigão. Aquele abraço, mano. Valeu. Tamo nós.
5: Vai. Ô, lindão. Fala comigo, bebê.
1: Fala comigo aí.
5: Vou ficar de bem. Você não é da paz, Léo.
1: Eu tô tentando aqui, cara.
5: Tadinho, Léo. Vamos ficar de bem. Briga comigo não,
1: Léo. Ah, não... Mas quem tá brigando aqui, mano? Eu não tô brigando com ninguém, se eu, pelo que eu tô lembrado aqui.
5: Ô, Léo, amigão, você tá paz, Léo? Vamos ficar com o ponto a ser amiguinho. Dá o dedinho, Léo.
1: Dá o dedinho. Pronto, aí, dá o dedinho. Pronto. Já viramos amiguinhos de novo, tá bom? Eu não vi ninguém brigando até agora. No caso eu, né?
6: Fox, se for pra aprender... Vou dar uma dica pra você, tem um tal de caipirão aí, nossa, mas esse ele aí. Tá envolvido até o pescoço com essas brigas.
1: Esse que você fala.
6: Prende ele, tá? Prende ele primeiro, você já acaba com esse barulho só de pegar ele.
1: Tá vendo, né, Fox? Você tá ouvindo, né? Bom dia, Léo. Todos aqui, todos que trabalham na madrugada são cornos. Leandro, corno é você, seu passado, velho. Todos não, peraí, né? Eu não sou, cara? Eu não sou? Pô.
7: Caminhoneiro e carreteiro só trepa só com o veveco.
1: Vai, fala aí, vai.
8: Ô, Léo, por que todo Sérgio caminhoneiro Pão. É considerado chifrudo, corno, boi, baitola, namorador de boneca?
1: E todo padeiro, fala aí pra mim. Amassa pros outros comer. Queima a rosca. É complicado, né, cara? Tem essa também, né? Tem essa aí. Olha lá, o outro quer que ouve o áudio. Passa aí, vai.
28: E aí, Léo? Bom dia.
1: Bom dia.
28: Esse Anitta aí é o famoso homicida. De dia ele é homem, de noite ele é cida.
1: Boa. Pelo amor de Deus, cara. Eu achei que era mulher, meu. O cara tem um WhatsApp de mulher. Ai, mano.
27: E aí, ô padeiro? É porque nós leva sua mulher na boleia. Viu? Sua mulher vai na boleia com nós. Por isso que nós somos corno.
1: Nossa.
27: Porque nós leva sua mulher na boleia e você é corno também.
1: É uma briga entre cornos aqui, gente. Olha, tá quase uma rinha. Você já viu? Rinha, só que aqui é rinha de cornos. Só tem cornaiada participando aqui no final do programa. Olha lá, o velho do lixo quer mandar um recado também aqui, ó.
9: Fala comigo, fala com o velho do lixo, foda. Sai cachorro.
1: Aí. Aí, tá vendo? Fala lá, o caipirão.
10: Você falou que o pato virou mas pros outros comer. Eu lembrei no TED na hora, né? Tadeuzinho vai dar de volta segunda-feira, né?
1: É, segunda-feira o Tadeuzinho. Beleza.
10: É porque o Tadeu tem apelido de tempera bife, né? Ele amaciou. Aí não quer nem comentar sobre esse assunto.
1: Esse é o Jadeu volta segunda-feira. Essa mulherada judia da gente. O Jadeu volta na segunda-feira. Oi,
11: meu, tudo bem? Aqui é o Lourinho. Esses caras aí tá tudo se admitindo. Vixe, tá falando que é tudo corno. Será que tem quanto chifre?
1: Vai lá, fala comigo, tá quase acabando o programa, hein? Vamos ver.
12: Bom dia. Continua com a gente na melhor madrugada da noite. Beijo, Thaís.
1: Ô Thaís, um abraço pra você aí, viu? Já vou encerrar e vou tirar folga. Volto só no sábado à noite. Não, é domingo, né? Sábado pra domingo, tá? Meia-noite, domingo eu volto, né? Sábado pra domingo, à meia-noite, estarei de volta aqui na Band FM. Vamos ver.
13: Fala, Léo Júnior. Queria saber uma dica aí do Davi.
1: Não, esse áudio já foi, vai.
13: Aí um recado para os caminhoneiros que ficam nas estradas aí, só pensam em uma coisa. E uma coisa eles pensam, Léo Júnior, olha só o que eles pensam.
1: O quê?
15: Nossa, mas não dá pra falar com você, né? Poxa vida. Você só pensa em dirigir porra de caminhão, comer buceta que é bom e comer
1: que
15: puta
1: isso?
15: Você não quer. Então deixa pra lá, vai trabalhar, vai dirigir esse caralho desse caminhão aí. Deixa que eu bato uma sinirica aqui.
1: Pera aí.
13: Beleza, que isso? Júnior. Essa aí é a reclamação da
1: mulher. Que reclamação é essa, gente do céu? Onde que foi parar a dignidade desse programa? Gente do céu, que é isso? Eu não acredito que eu deixei um negócio desse no ar.
16: Ô, Thaís, ou é de madrugada ou é de noite, né?
1: Meu Deus do céu. Ô, Van Palestra já mandou aqui, ó. Hoje quem faz é o Fefo hoje. O Fefo entra logo mais. À meia-noite. Não, meia-noite não, uma da manhã, né? Eu já tô zoado aqui. Olha lá, vai, as últimas participações.
17: Léo, tá saindo faísca do chifre dos cornos, hein? Você tá doido, hein?
1: Tá feia a situação.
17: Um quer ser mais corno que o outro não é corno, mas o outro é. Ah, Zolivre, hein?
1: Deus o livre.
17: Tá doido, mas é tudo corno.
1: Cara do céu.
17: Gente
1: do céu. Acabou de acontecer um negócio no estúdio aqui. Não, eu juro pra você, gente. Não, é verdade, agora é sério. Não tem ninguém aqui, gente. Aquela câmera ali, ó, caiu sozinha, velho. A câmera do estúdio aqui, velho. Eu, hein, mano. Não, verdade, velho. Quem tá assistindo agora no Band Play, acho que não dá pra perceber. Ah, no meu lado esquerdo aqui tem uma câmera. Por que essa câmera caiu sozinha aqui, velho? Eu, hein, velho. Ah, deve ter alguma coisa aqui, encostou aqui, viu? Sei lá, velho.
18: Aí, ô, seu caminhoneiro boi, repete, você é homem, repete aí.
1: Olha lá,
18: você tá falando com o padeiro macho alfa, rapaz, respeita. Que é Sérgio do Pão, rapaz. Pra me dar os dois tapas na tua cara é pouco, hein?
1: Ó, nossa senhora, hein, velho. Os caras ficou bravo, mano.
29: Bom dia, Léo. A diferença do caminhoneiro e do carreteiro é o tamanho do chifre. Região, cornista.
1: Vai, gente, vai.
30: Ô, Léo, você que virou aí, bateu o chifre sem querer, derrubou a câmera. Tá arrumando.
1: Imagina, cara, cair sozinho, velho. Eu fiquei até desesperado agora com isso, velho. Eu, hein? O que será isso aí, cara? O que será que aconteceu esse negócio aí, cara?
31: Padeiro, você não bate na cara de nenhum homem, rapaz. Você vai amassar pão, rapaz.
1: Olha, velho. Ô, gente, dá pra vocês. Ó, dá pra vocês deixar essa briga pro próximo programa?
32: Tem coisa melhor?
1: Não é melhor deixar essa briga pro próximo programa? Já tem que encerrar o programa aqui já, gente. Pelo amor de Deus. Já vai passar o horário aqui já.
33: Bom dia, Léo. Eita, que o padeirinho
0: vai deixar a rosca queimar aí, hein?
1: É, cara.
0: Ficou bravinho.
1: Ficou bravo, não, ele não bora, gostou, não.
0: Viu? Bora, bora.
1: Ficou e bravo.
0: Todo padeiro é corno mesmo, Felipe de Guarulhos.
1: Cara, eu acho que o Sérgio do Pão pegou a área ali, hein, meu? Pela voz dele, ele não gostou muito, não, hein? Ele não gostou, não.
2: Valeu, para de ser homossexual, cara. Pô, eu mesmo, quando assisti aquele filme lá, O Chamado, que a menina saia do poço, cara. Nossa. O que o meu pipi ficou duro não tá escrito.
1: Tá, cala a sua boca, mano. Vai dormir que você ganha muito mais, vai. Vai dormir, olha lá. Até o fantasma que tá aí no estúdio é corno. Puta, até o fantasma. Ah, não, velho. Tem que encerrar esse programa já, velho. Estão chamando até o fantasma no estúdio de corno aqui agora, velho. Não, gente, é verdade, juro, não tô brincando, não. Cara, o negócio pulou sozinho aqui da câmera, velho.
3: Ihu! Tô falando que caminhoneiro é boi, ela comprovou aí, gatinha, a Sérgio do Pão tá aqui, hein.
1: Meu Deus do céu, o que será que aconteceu nesse estúdio aqui hoje,
4: cara? Ô, bom dia, bom dia. Esse corno aí que falou que todo padeiro é corno e queima rosca, você sabe por que, que todo padeiro queima rosca?
1: Por quê?
4: É porque a baguete é quente, aí põe na rosca dele, da mulher dele, aí queima.
1: Cara, que é isso? Já envolveu a mulher do cara, mano. Nossa senhora. Cara do céu, não é isso, mano, que é isso?
14: Cheguei, hein? Estou no paraíso.
1: Não é possível, não é possível.
19: Ô, Léo, você vai estar de folga, mas tem como você fazer o programa lá da sua casa? Não, eu vou mandar o Fefo te ligar, beleza?
1: Não, por favor, não vai ninguém, ó, já vou desligar meu telefone, não quero ninguém me ligando, hein, cara, por favor, hein, não quero nem saber, velho, eu tô de folga, vou estar de
20: Fala,
1: folga.
20: Fala, Léo Júnior, bom dia.
1: Bom dia.
20: Perguntar pra esses carreteiros aí, quando dá coceiro no asterisco, se ele dá uma sentada no câmbio. Esse carreteiro aí tá muito louco, é o Davi de Pouso Alegre, valeu.
1: Davi de Pouso Alegre, eu acho que ele queima esse Davi, hein? Eu acho que esse Davi queima, hein? Vai!
21: Ô Léo, o padeiro aí quando ficar bravo, o que ele vai fazer pra brigar com outro homem? Ele vai tacar a rosquinha?
1: Nossa, velho. Ó, vou ter que encerrar esse programa já. Já tem que encerrar já, mano.
22: Bom dia, Léo. Aqui Bom dia. É a Ana de Guarulhos.
1: Oi, Ana.
22: A porteira, trabalho 12x36. Hoje Sim. Eu tô em QAP total.
1: Que morrendo legal.
22: De sono, só 7 horas que eu vou embora. Beijo, Léo. Bom descanso pra vocês.
1: Obrigado, viu? E você tá curtindo essa baixaria aqui, minha amiga? Ó. Olha, vou falar pra você, o programa ficou uma baixaria esse programa aqui. Não é possível, era pra ser uma noite séria, uma madrugada intelectual, entendeu? Mas esses cornos da madrugada, eles não tem jeito, eles querem brigar, né? O negócio deles é um briga.
23: Oi, olá, bom dia, Léo, bom dia a todos do Bande Coruja, uma ótima sexta-feira a todos, bom dia.
1: Olá, vai as últimas participações, vai.
24: Bom dia, Léo. Fala pro Davi aí, que eu fui carregar na União Química em Pouso Alegre e dormi com a mulher dele, viu? Pode falar pra ele aí, ele fica dando uma de brabão aí, mas ó, tô aí, viu, Davi?
1: Ó o Davi.
25: Bora, né, Leogino? Bora, né? Testou aí, Leogino, é meu putaço aí. Bora, tentando a mandioca aí, e hoje da Espanha aí, Inglaterra e Suíça, sábado, bora.
1: Ai, ai, tem outro retardado aqui, mano, que mandando umas mensagens aqui, velho. Mas eu nem ligo pra esses caras aí, velho. Fala comigo, vai.
26: Ô, Léo, fala pra esse Davi que o caminhão hoje é tudo automático, não tem mais câmbio não, seu trouxa.
1: Olha, velho.
26: Tem alavanca pra ficar sentado não, automático, seu corno.
1: Que isso? Gente, já tá bom já xingou. Vocês pintaram o set aqui no programa de hoje. Hora de ir embora, pelo amor de Deus, ó, hora de ir embora já. Não,

pelos xingamentos também, né? Pelo amor de Deus. Só xingamento nesse programa. E tô de volta no sábado pra domingo, tá? Na madrugada de sábado pra domingo, eu volto à meia-noite. Na próxima madruga, o Fefo tá chegando aí, hein? Próxima madrugada, o Fefo tá chegando com o Band Coruja, tá bom, gente? Beijo pra todo mundo, obrigado pela grande audiência e obrigado pelo carinho também. Tô indo embora. Ó, o Diegão tá chegando aí também. Tá chegando o Homem Vinheta, tá chegando o Pidôncio, tá chegando também toda a equipe aí da Hora do Ronco, viu? Fica aqui na Band FM. Beijo pra todo mundo. Tchau, gente. Valeu, até mais.

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7: Band FM, bom dia, um ótimo dia pra você que tá ligadinho aqui na Band 5 e 2, tudo bem, tudo de boa, tranquilinho, por aqui é o seu amigo Diego Lopes. Vamos começar nossa baguncinha de sexta-feira, então? Vamos! Aqui na sua rádio, do seu jeito, bebê.
8: Dá licença pra chegar por aqui.

0: nossa sexta-feira maravilhosa, que sexta-feira gostosa, que seja especial, hein? Que seja uma sexta-feira inesquecível pra você. Tudo dando certo aí, né? Tá tudo certinho, tá tudo tranquilo. Vamos começar então a nossa festa, a nossa bagunça organizadinha de todos os dias. Manda lá o meu bom dia, o nosso, a nossa mensagem sempre ali esperando por você. O nosso WhatsApp 11999919197, tá bem, né? Tá tranquilinho hoje, sextamos, gente, dia 10 de julho. 10 de julho, 5 horas e 5 minutos no horário de Brasília. Vamos começando mais um Band Bom Dia. Bom dia lá pro Cátulo, já tá por ali. Bom dia pro Pedrão Rocha, bom dia. Bom dia pro nosso querido Rafael Oishi. Bom dia, Rafael Oishi. Ele fez ali uma animação muito bonitinha, eu visitando a Vila do Pidôncio. Ai, que maravilha. Aposta lá e marca nós. Ô, Rafa, marca eu, marca lá o Emerson Franca Oficial. Marca lá, tá bom? Bom dia pro Gregório da Love Night. Bom dia, bom dia. Fala comigo, bebê, bom dia.
1: Ô, Diegão, bom dia, bom dia. Chegou atrasado, né, Canela Seca?
0: Você é meu chefe?
1: Bom dia, bom dia, hein?
0: Você é meu chefe, 5 e 5. Cheguei na hora certa, ô babaca, ô boboca.
2: Bom dia, Diegão. Aqui é bom o dia. Mario do Japão. Forte abraço, sextou, hein?
0: É, um abraço. A nossa audiência.
2: Acabando a sexta aqui, hein, ó.
0: Japão. Acabando a sexta.
2: Pra caramba, 38 graus.
0: Nossa, tá aqui tá friozinho, viu, mano? Aqui tá friozinho, mas vamos esquentar, vamos esquentar.
3: Ô, Diegão, bom dia, bom dia, bom dia.
0: Bom dia, cara.
3: Que Deus abençoe todos nós.
0: Valeu, um abraço, tamo junto, meu amigo. Shalom! Sextamos naquele climinha gostosinho. Espero que você esteja bem aí. Tá tudo bem, né? Tá tudo certo, tá tudo tranquilo. Não esqueça que hoje é sexta-feira, mas também não é fim no mundo. Então vamos com calma, vamos devagarinho, porque água demais mata a planta, viu?
4: Bom dia, Diego.
0: Bom dia.
4: Volta de Guaraçaí. Sextou. Que seja sextou. Uma sexta-feira abençoada pra todos nós.
0: Eita.
4: Beijo, beijo, beijo.
0: Beijo, beijo, beijo. Pra você também tudo de bom, viu, minha linda? Um beijo, sinta-se abraçada por todos nós aqui. Ah, quem mais tá por aqui? Bom dia, Jorge. Alô, Jorgão.
5: Bom dia, Diegão. Jorge de Guarulhos, estava a madrugada toda aí com o Léo, agora tô aqui enchendo um pouco o saco de vocês aí.
0: Claro, não, vamos continuar aqui, a gente continua, não tem essa não, mano.
6: E aí, Diegão, você vai embora, vai tirar férias, faz isso não, mano. Tem que voltar pro Bando de Coruja, bora por aí, né, meu irmão?
0: Calma, mas pera pouco, todo mundo tem direito a descansar um pouquinho, então chegou minha vez. Bebê, vai lá mudar as câmeras.
7: Oh, bom dia. O Pita mandou avisar que hoje ele tá de folga, hein?
0: Não, ele já está aqui. Ele já está aqui, só pra calar a sua boquinha, ele já está aqui. Está agora nesse exato momento posicionando as câmeras pra poder nos ver, você nos ver melhor. Em bandfm.com.br, também no nosso aplicativo Band Play. Lá no YouTube tem também lá o programa salvo bonitinho pra você ver com imagens lá no YouTube. Por isso, toda vez temos ali que reposicionar as nossas câmeras pra você ver como é que a gente vem trabalhar bonito e cheiroso. Bom dia. Não, não dá, cara. Fecha a janela aí, senão não dá pra não ouvir.
4: Bom dia, Diego.
0: Bom dia.
4: Leide, Voldrinho de Campinas. Bora trabalhar.
0: Bora. Beijo pra você, Leide.
4: Circular de Campinas. 133, Vida Nova.
0: Olha
4: vida
0: aí.
4: Vida louca.
0: Vida louca.
4: Bora trabalhar, gente. Nesse frio.
0: Bom dia, Leide. Pra você também. Tá friozinho, mas não tem jeito. É, vamos ter que trabalhar. Bom dia, homem vinheta.
8: Bom dia.
0: Ai, que bom dia gostoso pra começar bem a sexta-feira. Pois é, ela chegou com muita alegria. Tá tudo bem,
8: hein? Ah, ela...
0: Ela, a sexta-feira.
8: Ah, tá!
0: Ah, tão esperada a sexta-feira.
8: Poxa, você caiu. Bom dia. Tudo bem?
0: Tudo bem, como está, de boinha?
8: Como está você?
0: Como passou a noite?
8: Ai, passei bem. Dormi bem, né?
0: É.
8: Friozinho, me cobri, fiquei quietinho. E dormi gostoso.
0: Gostoso, né?
8: É sozinho, né? Dormi sozinho. Eu
0: mesmo?
8: E a Pichuca.
0: E a Pichuca, hein?
8: É, eu e a Pichuca.
0: Pichuca é ciumenta, ela é ciumenta?
8: Ai, ela é danadinha, viu?
0: É.
8: Ela é. Ela é porque ela é a menina da casa, né?
0: Ai, que linda.
8: Então o que que acontece? Ela não pode... Eu não posso levar ninguém pra casa.
0: Sério?
8: Ontem mesmo, ontem mesmo. Levei uma pessoa e ela ficou, começou a latir e tal.
0: Ah.
8: Aí eu falei pra ele, entra, não morde. Mas aí deu tudo certo.
0: É, deu tudo certo. Deu isso tudo que certo. Importa, isso que importa. Gente, vai lá, bom dia.
9: Bom dia aí. E aí? Formiga aí do Guarujá.
8: Ó, Formiga, velho.
9: Carona aí pra Rádio Band.
0: Ô, meu, Pude, obrigado.
9: Pose.
0: Pose.
9: Indo aí pra Minas Gerais.
0: Olha
9: um
0: aí.
9: Um grande abraço pra vocês e um tchau, obrigado.
0: O Formiga, ele é sanfoneiro.
8: Oh, sério?
0: Sanfoneiro, um abraço aí pro Formiga Sanfoneiro, tá ouvindo Formiga. Nós aí. Toca a sanfona aí, Formiga.
8: Toca pra nós. Oh! Oh!
0: Formiga é sanfoneiro, né? É gostoso, né? Faz tempo que eu não vou no forrozão, hein, cara?
8: Ai, nem fala, viu, meu? Forrozinho é bom, né?
0: Eu acho que agora nas férias eu vou tentar dar uma arrastada no pé num forró.
8: Aí é bom, hein?
0: É bom, hein?
8: Aí é bom, hein?
0: Eita, coisa boa! Bom dia, Araújo da Zona.
10: Bom dia, Canela Seca. Sabe qual que é a melhor hora do Band Coruja com o Léo Júnior?
0: Ah.
10: A hora da música.
0: Tá bom, um abraço pra você, tamo junto aí. Léo Júnior já tá indo descansar,
8: esse
0: viu?
8: Esse pessoal.
11: Bom dia, Diegão. Rapaz, 133 Vida Nova. O ônibus mais doido de Campinas.
0: Olha, a nossa ouvinte é conhecida lá, hein? Deve dirigir, que é uma doida. Gente, vamos devagar. Hoje é sexta-feira, mas não é fim do mundo, hein? Pelo amor de Deus, juízo aí.
8: Ela pilota busão?
0: Ela é pilota de busão.
8: Olha!
0: E bota, sabe o que é legal? Ela coloca o rádio alto pra todos os passageiros ouvirem um Band Bom Dia.
8: Ah, então um beijo pra todos que estão no busão agora.
0: Isso, um abraço.
8: Ouvindo a gente. Vamos que vamos, gente.
0: Um abraço,
8: é isso?
0: Um abraço. Pessoal, um três aí, tamo junto. Vamos começar então, vamos dar início aí os trabalhos, Homem Vinheta?
8: Eu topo, se você topar, eu topo.
0: Então vamos lá, a partir de agora é a hora de você ficar muito bem informado, porque...

0: 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Eu sou Pedro Quadras, bom dia!
1: Bom dia, Pedro Quadras, eu sou Ana Paula Pilares. Vamos juntos para mais uma edição do nosso Gibi, com informações importantes para você, o ouvinte mais bem informado do Brasil.
0: Esse não vai sair de casa sem uma boa informação, que é isso. Inclusive, começando por tudo que está sendo comemorado, data de hoje, efemérides.
1: Efemérides de hoje, atenção, hoje é a sexta-feira, 10 de julho de 2026, o dia do ano de número 191, 28ª semana do ano. Já estamos com 52,3% do ano percorrido, Pedro Quadras.
0: Que delícia, gente.
1: Continuamos na lua minguante.
0: Não é possível. O que aconteceu? Possível. A lua tá aí ainda?
1: Ainda tá.
0: Lua minguante.
1: Ainda está minguando.
0: Deixa ela aí, deixa
1: ela
0: aí.
1: Quando ela crescer, ela vai vir crescente, forte, bonita. Mas estamos aguardando ainda. Efeméride de hoje, Pedro Quadras.
0: Vamos
1: hoje
0: lá.
1: É comemorado o dia da pizza.
0: Que delícia.
1: Que delícia, hein?
0: Se tiver uma pizzaria 24 horas aí, uma entrega rápida, delivery, por favor, entregue uma pra nós aqui.
1: É verdade.
0: É Rua Carlos Cirilo Júnior, 92, São Paulo, Brasil, Morumbi.
1: Estamos aguardando a sua pizza e mandaremos alô falando o nome da sua pizza no ar, né?
0: Se pra for agradecer. Boa, né?
1: Se for boa.
0: Se for boa, se for ruim também, a gente come e não fala nada.
1: Dia da pizza. Hoje também é dia do engenheiro de Minas. Parabéns a todos os engenheiros de Minas.
0: Pessoal de Minas Gerais, obrigado pelo carinho aí. Quem fez Minas, né?
1: Não, é Minas.
0: Ah, mineiro.
1: É de Minas.
0: Ah, mina de ouro,
1: então, isso. Tá.
0: Então, mas fica meu abraço para Minas.
1: Hoje também é comemorado o Dia Mundial da Saúde Ocular. Como andam os seus olhos, o nosso querido Pedro Quadras?
0: Na verdade, não anda, né? Se você olhar, ó, parados.
1: Você entendeu?
0: Entendi. Estou bem. Sabe que eu operei, né?
1: Você operou?
0: Operei com o doutor Thiago. E, na verdade, como é que eu posso dizer? Eu usava óculos, né?
1: Ah, não sabia? Tinha miopia, astigmatismo, o que é?
0: Não lembro, não enxergava.
1: Alguma coisa?
0: Não, aquela coisa, na verdade é a umidade, né?
1: Umidade?
0: Umidade avançada.
1: Ah, tá.
0: Aí
1: umidade eu tava, no olho, eu nunca vi.
0: Sabe aquele lance assim, ó, o braço vai esticando?
1: Ah.
0: Aí eu já não conseguia mais ler. Aí comecei a usar óculos, aí eu fui na clínica.
1: Só pra de longe, né?
0: Doutor Thiago Pizarro fez a minha cirurgia na clínica, que inclusive teu nome é Eu Não Nasci de Óculos.
1: Eu Não Nasci de Óculos.
0: E hoje consigo, tá vendo? Hoje eu vejo o celular, vejo o computador. É uma cirurgia muito rápida, 5 minutos.
1: Ah, que isso?
0: 5 minutos. Ele fala assim, quando você tá fazendo os exames, as fichas pra cirurgia, que música você gostaria de ouvir durante a cirurgia? Aí eu falei, Tiririca, Florentina de Jesus. Eles colocaram.
1: Não acredito.
0: Mas aí
1: o
0: depois.
1: Eu operando o olho dele, eu vi no Tiririca.
0: Aí, antes de terminar a música, a cirurgia estava pronta e hoje, graças a Deus, eu enxergo bem. Tanto é que eu tô vendo você. Você fez a barba, né?
1: Não fiz.
0: Ah, não fez, tá?
1: Não, isso aqui foi outra coisa. Mas é uma informação importante até pra passar pro nosso ouvinte, que tem muitas pessoas que não sabem, convivem com esse problema a vida toda.
0: Então, gente, ó, vai lá e procure Eu Não Nasci de Óculos no Instagram. Pode falar que ouviu aqui juntamente com a gente, que você vai ficar muito feliz com o resultado. Assim como eu estou, não abandonei, mas tá lá guardadinho os óculos.
1: Ah, então tá bom demais.
0: E você? Você é bom das vistas?
1: Eu sou. Por enquanto eu nunca...
0: Então,
1: ainda
0: vamos
1: assim,
0: ao teste?
1: Eu como bastante cenoura, né? Dizem que é bom cenoura.
0: Ah, cenoura. Ah, até porque coelho não usa óculos.
1: É verdade.
0: Mas vamos lá, vamos fazer um teste rapidinho.
1: Vamos lá, rapidinho. Teste de visão.
0: Quantos dedos tem aqui?
1: Aí tem 4 dedos.
0: E agora?
1: 5.
0: E agora?
1: 7.
0: E agora?
1: 8.
0: E agora?
1: 10.
0: Tá muito bem, vamos lá.
1: Tá bem. O teste de visão dele, tá bom.
0: 5:16.
1: Só pra fechar as efemérides, hoje também é comemorado o Dia Mundial da Lei.
0: Da Lei. Então você que acha que tudo é feito sem lei,
2: tudo tem lei. É. Então, por favor, siga a lei, porque hoje é dia da lei. São 5 horas e 16 minutos. 5 e 16,
1: 5 e 16 agora. Um ótimo dia para o nosso querido Edmilson. Tá lá sintonizadinho com a gente. Um mugido para você, pedindo ali o seu mugido já. É, temos vaga de emprego já chegando aqui, viu?
2: Opa, vamos lá, minha
1: vaga
2: querida.
1: Vaga para pentear macaco para você que está desempregado. Minha e vida. Cuidando da minha vida, pago bem para você pentear macaco. R$3.900 mais benefícios.
2: Bom, gente, você que aí tá sem fazer nada, vamos lá, vamos, vai pentear macaco. Vai atenção, pentear macaco. Jovens, atenção, você que é jovem, atenção. Olha. Vaga de jovem aprendiz.
1: Olha, isso é interessante, hein?
2: Atenção, você que está ouvindo agora, você que é pai, você que é mãe, informe seu filho também, jovem aprendiz, local. De emprego, em casa. Aprender, arrumar a cama, limpar o quarto, lavar a louça, e etc.
1: Que maravilha, essa vaga é muito importante. Geralmente, os jovens de hoje em dia também não estão querendo saber de aprender mais.
2: É, na própria casa.
1: Na própria casa. Bom dia, peça o seu mugido 11999919197.
3: Tem um olho com humildade, né? Ele fica pedindo tiririca. Quem que vai querer ouvir tiririca? É só um olho humilde só.
1: Humilde. Era humildade.
2: Eu estava entre tiririca ou caneta azul. Eu sou mais tiririca, que tiririca é um pouquinho mais afinado.
1: Você, né? Queria torturar o médico, isso sim.
4: Ô, Diegão, bom dia.
1: Bom dia.
4: Pé de pano aqui.
2: Pé de pano.
4: Tá tendo uma vaguinha aqui de descascador de ovos moles, hein, cara?
1: Opa!
4: Se tiver algum candidato aí, me dá uma visão aqui. Bom dia pra você, pro Vinheta aí, bom dia.
1: Um abraço
4: bom
1: pra você, dia, tamo cara. Junto.
2: Olha aqui, uma oportunidade ótima pra
1: descascador
2: você.
1: Descascador de ovos moles.
2: Ovos moles, tá vendo aí? Seria o ovo cozido?
1: Eu acho que sim, né?
2: Ou não, né?
1: É, vai saber.
5: Bom dia, mais FM 91.1. Deixa eu te fazer a pergunta. Hoje é dia da lei, né?
1: É.
5: Mas você acha que a lei no nosso país funciona?
2: É, realmente.
5: Só uma pergunta.
2: Realmente um assunto a ser debatido, né, meu querido, a respeito da lei, né?
1: É, verdade.
2: Hoje em dia nossas leis estão... 5 horas e 18 minutos, mudou a trilha, mudou o tom. As nossas leis realmente estão ultrapassadas. Nós, infelizmente, passamos por situações onde o rapaz, o bandido ou a vítima da sociedade, como falam, é presa, é levada à delegacia e ela é liberada antes mesmo dos próprios policiais que estão preenchendo as fichas saírem dali. Os policiais acabam ficando 12 horas dentro de uma delegacia para preencher a ficha, para falar o que aconteceu, enquanto aquele bandido que foi preso em flagrante, ele é liberado na audiência de custódia. Então isso realmente beneficia aos bandidos, aqueles que querem infringir a lei. Por quê? Se eu sou pego e logo após sou solto, eu tenho aí um privilégio. Infelizmente, é um assunto a ser debatido, né, Ana?
1: Exatamente, muito bom, ótima colocação aí, falando a respeito da lei, porque hoje é o Dia Mundial da Lei, independente de qualquer coisa, faça a sua parte e cumpra a lei, não é?
2: Eu acho que a única forma de mudarmos alguma coisa, se é que muda, porque de verdade está muito difícil, é na hora do voto, pensar bem, analisar e fazer um voto consciente. Não um voto jogado como se fosse um simples papel de chiclete no lixo. Muito obrigado.
1: Muito obrigado, muito bem.
2: 5 horas e 19 minutos, Ana, vamos lá.
1: 5 e 19 agora, mais pedidos de mugido aqui pra gente, encerrando o nosso jornal.
6: Bom dia, Diegão. Bom dia, Vieta.
2: Bom dia. Floripa
6: tem serviço também, tá? Para carregar água no balaio. Meira, taxista de Floripa.
1: É, carregador de água em balaio.
2: Em balaio, é um pouquinho sacrificante? É. É difícil? É. Mas quem falou que a vida seria fácil?
1: É.
2: Então, carregador de água em balaio. Ele falou valor? Não, né? Tá,
1: não
2: só
1: falou,
2: procurar,
1: é a combinar,
2: né?
1: A combinar. Ok. Um abraço pra você, meu amigo. Um mugido pra você. Tamo junto.
7: Bora, a lei no Brasil funciona. Funciona direitinho. O que não funciona no Brasil é a justiça. Porque tem muitas brechas a nossa lei, infelizmente.
1: É, falou a Raquel que está lá em Portugal. Abraço, Raquel Mugido.
2: Em Portugal, que colocou aí a brecha no meio, né? Você viu que ela colocou a brecha no meio do assunto. E realmente ela tem razão. Mas a justiça realmente é isso.
1: É isso.
2: Vamos lá, 5 horas e 20 minutos.
1: 5 horas e 20 minutos, vamos encerrando
2: você
1: então.
2: Viu como
1: hoje?
2: Que quando a gente começa a falar sério, o papo fica chato?
1: Você vê, cara.
2: Por isso que eu falo. Eu agradeço a Deus por Deus ter me dado a oportunidade de fazer um programa bem-humorado e de humor.
1: Ah, que
2: porque
1: maravilha.
2: Quando a gente começa a falar sério, a coisa começa a ficar chata.
1: É, e na verdade assim, aí o ouvinte compra a briga e quer entrar também,
2: não,
1: quer falar.
2: Não, é interessante, é um debate, mas sim, é sério.
1: É.
2: E aqui o nosso jornalismo é realmente para entreter você ao sair de casa. Nós já fizemos aqui um exercício, meu pequeno Diego Lopes.
1: Sim.
2: Agora falando de Diego para uma vinheta.
1: Uhum.
2: Que foi... E se esse programa fosse sério?
1: Ah, é?
2: É, nós já fizemos aqui. Eu e Tadeu Corrêa.
1: E aí?
2: Aí a gente coloca outras trilhas, começa a fazer um programa sério. Fica chato pra cacete.
1: Chato, muito chato demais.
2: E esse não é chato. Bom, 5 horas e 21 minutos falando nisso.
1: Uhum.
2: Sexta-feira. Ana.
1: Sextou.
2: E aí? Vamos fazer o quê, bebê?
1: Vamos finalizar então o nosso jornal agradecendo.
2: Não. Eu quero saber o que você vai fazer.
1: O que eu vou fazer?
2: No final de semana, querida.
1: Ah, no fim de semana?
2: É, querida.
1: Ah, eu estarei de folga. No sábado, então amanhã estarei de folga. Eu acho que hoje eu vou sair pra aprontar um pouquinho.
2: Ah, vai.
1: Eu vou.
2: Vai sim. Me conta uma coisa, na praia, você costuma ir pra praia, nadar, tomar um sol, não?
1: É, às vezes não, eu sou mais do quiosque, fico no quiosque ali tomando uma coisinha.
2: É que eu tô perguntando, você tá branquinha, não tem marquinha, nada, né?
1: Não tem.
2: Tudo bem.
1: Também tá sem sol na praia agora.
2: Isso, eu vou para o interior, para o ninho, ficar lá tranquilo e descansar um pouquinho. E você, ouvinte? Aproveite o seu dia, aproveite o seu final de semana, porque encerra-se aqui mais uma edição. Ana, muito obrigado por você. Ah, inclusive hoje é o último jornal.
1: É verdade.
2: Desta edição.
1: Comigo, sim, é verdade. Na segunda-feira estará de volta a nossa querida.
2: A Silvânia.
1: Silvânia estará de
2: Silvânia
1: volta.
2: Silvânia Acre.
1: É.
2: Mas aí eu queria agradecer por você ter feito com nós essa bancada.
1: Uhum.
2: Mas espero que você volte, porque realmente você foi a única que conseguiu suprir essa cadeira.
1: Eu que
2: obrigado,
1: agradeço.
2: Ana. Obrigado, um bom dia pra você. E você tá com a alça do sutiã caída.
1: Ah, tá caída aqui, deixa eu já.
2: Pronto.
1: Agora sim. Muito obrigado. Bom dia. Ouvintes.
2: Tchau,
1: bom dia.
2: Tchau, tchau.

0: Muito bem, tá tudo bem aí, né? Tá tudo tranquilo, tudo certinho. Sextou, meu povo!
1: Sextou!
0: Deixa eu mandar um abraço aqui pro Edielton. Eu não sei onde é que ele tá, é 351. Qual é o país que você tá, Edielton?
2: Ei, homem Vinheta.
0: Bom dia.
2: Ah, esse negócio de lei aí, eu acho que a gente vai de educação de casa também, né? Se a gente tiver uma educação boa em casa, assim... E bons costumes, eu acho que muda muita coisa também. É. Cada um fazer sua parte.
1: Ah lá, tá vendo?
2: Que é o que a gente não faz.
1: Já ficou sério, tá vendo?
0: É verdade, é verdade. Um abraço pra você, meu amigo. Tamo junto. Pois é, educação em casa mesmo, hein? Aqui a gente faz bagunça. Mas
1: pra você ver, pra falar, você vê negócio de educação. Nas escolas, a verdade é que na escola deveriam ser outras matérias.
0: É, eu também acho.
1: Para pra pensar, quando é que você foi que você usou X menos 1 igual a A vezes Y?
0: Eu tô esperando o dia que eu vou usar uma expressão numérica na minha vida. Lembra da expressão que você... A metade da folha do caderno numa expressão numérica? Potência. Nunca usamos potência. Aliás, agora na Copa do Mundo, sim, né? Que teve os 16 avos.
1: É, 16 avos.
0: É, teve os
1: 16 avos. Não, é assim, claro que a gente usa. Mas, assim, eu acho que hoje as aulas deveriam ser diferentes. Deveria ser... instrução financeira.
0: É,
1: né?
0: Que não tem. A gente não tem noção nenhuma de
1: aprender
0: finanças.
1: Finanças. Uhum. Coisas que realmente você vai usar no dia a dia. Porque, de verdade, tem muitas. Nós hoje temos uma educação. Porque o que acontece?
0: Agora ele vai começar. Repetindo o microfone.
1: Muito sério, vambora.
0: Diego, manda um beijo pra mim. Eu sou muito fã do Homem Vinheta. Catrícia, a nossa linda Catrícia, maravilhosa.
1: Catrícia,
0: manda um áudio pra nós que a gente tá com saudade da sua voz.
1: Beijo, Catrícia.
0: Um abraço, Catrícia. Lá em Osasco tá. A Thaís Gisele mandando bom dia pra nós também.
1: Ô, Thaís.
0: E o Val quer falar. Fala, Val.
3: Bom dia, Vinheta.
1: Bom dia.
3: É, a pituca não morde. Pode entrar, mas quem morde é o dono da casa. É.
0: Esse que é o perigo, né?
1: Você sabe que eu não mordo, não. Mentira. A não ser que peça.
0: Que delícia.
1: Mais umas lambidinhas eu dou.
0: E hoje é dia. A Catrícia mandou áudio.
4: Muito bom dia, Diego. Oi, homem Vinheta, seu lindo. Voz maravilhosa você tem, viu?
1: É, linda.
0: A Catrícia é maravilhosa.
1: Catrícia é menina?
0: É menina. É menina agora que ela é operada.
1: Ah, mentira!
0: Ela operou.
1: Ela operou. Tirou a virgulinha?
0: Tirou a virgulinha.
1: Ai, gente.
0: Beijo, Catrícia.
1: Um beijo pra você.
0: A gente sempre quer saber se ela guardou numa caixinha. A gente sempre pergunta se tá guardada.
1: Você sabe por quê? A Catrícia operou. Uhum. E é boa a pergunta se guardou numa caixinha. Por quê?
0: Por quê?
1: Porque eu já comentei isso aqui também. A minha mãe, quando ela me teve, a minha mãe guardou numa caixinha de fósforo o meu umbigo seco e um tufinho de cabelo meu.
0: Você sabe que a minha também?
1: Antigamente as mães tinham mania disso.
0: Que coisa. O tufinho eu acho que ela ainda tem.
1: Um cachinho, né?
0: É, o umbigo ela pegou o meu e da minha irmã e enterrou os dois juntos num pé de figueira que tem ainda lá em Lages. É, num pé de figo.
1: Tem isso, tinha essas coisas rituais.
0: Eles enterram que é pra falar porque os irmãos ficam juntos a vida toda.
1: Olha aí. Então,
0: que legal isso.
1: Então, aí agora, será que a Catrícia enterrou dela, mano?
0: Ô, Catrícia, o que você fez com o teu tufinho que você arrancou aí,
1: Catrícia?
5: Quando eu estudava, né, eu era bom, era de matemática. E quando vinha a prova, então, a professora colocava uma questão assim, encontre o X. Eu ponho um acento e falava, tá aqui. Eu atalhava,
0: ó. Um abraço pra
1: tá
0: você.
1: Tá certo,
0: Tamo junto, abraço pra você. Vai, mais uma aqui.
6: Professora de matemática... Morte. Morte.
0: Ó, pedindo mordida, Raquel.
1: Quem que é mordida?
0: A Raquel que é mordida. Cachorrão. Pois é, no interior, antigamente a gente tinha uns costumes diferenciados, né? Hoje em dia, acho que não tem mais isso. Hoje em dia, ninguém, a pessoa nem vê mais umbigo, não sabe nem como é que é mais umbigo.
1: Não sei nem se a criança já vem com umbigo. É. Não tem mais. Hoje em dia tá tudo mudado, cara. Não sei se a criança tem umbigo umbilical, cordão.
0: Olha lá ela, olha.
4: E, gente, nessa cirurgia não se joga nada fora, é tudo aproveitado. Ah. Não é aquela coisa de arrancar e jogar fora, guardar, não, gente.
0: É verdade.
1: É verdade. Ela falou, né? Dizem que corta e vira do avesso.
0: Nossa senhora.
1: É um negócio meio que assim.
0: Sabe que corta no meio? Sabe quando você vai fazer um... Só tem uma salsicha em casa e você quer espalmar ela
1: no
0: pão?
1: Eu faço. Ou se não, no próprio na churrasqueira.
0: É.
1: Que você faz a salsicha e depois, pra dividir, você corta ela no meio.
0: É. Aí,
1: a linguiça, né?
0: Sim. Aí, será que... Eu acho que usa assim. Corta no meio e usa como, né? As bordas, talvez.
1: É. E aí faz modela, né?
0: É.
1: É, mas é curioso, a gente fala assim, mas é bem curioso, né?
0: É.
1: Você sabe que eu vi eu seguia um rapaz que ele é homossexual, se é assim que se fala, desculpa.
0: Sim.
1: Acho que chamava Longuinho.
0: Longuinho.
1: Longuinho. Cara, e tinha um baita corpo, cara, todo definido e tal. E aí ele fez a cirurgia, virou uma menina mesmo. E ele vai ela vai narrando dia a dia após a cirurgia. A Catrícia vai confirmar isso. Você tem que, todo dia, tem uns alargadores. Você vai colocando pra manter a forma, pra não fechar.
0: Porque tem que dar o formato, né? Na verdade é fechadinho.
1: Não,
0: né?
1: Aí tem que todo dia introduzir algo.
0: Colocar o alargador.
1: Um alargadorzinho, vai fazer aumentando pra fazer o caminho.
0: Caramba.
1: Não sei se o da Catrícia foi assim, né?
0: É, eu também não sei. Se
1: é
0: foi
1: tipo
0: assim.
1: Uns bastõezinhos. Sabe aquela cola quente?
0: Sei.
1: Ele mostrava, era tipo uns bastõezinhos de cola quente, mas engrossando.
0: Foi engrossando o negócio.
1: Bom dia,
0: agora
1: gente.
0: Eu fiquei imaginando assim. Bom dia, Pidoncio!
7: Que conversa é essa, hein?
0: A gente tá falando sobre alargadores, Pidoncio.
7: Ah, tá. Eu tenho um menino lá na vila. Bom dia.
0: Bom dia, Pidoncinho.
7: Tem um menino lá na vila que usa um desse aí.
0: Ah, é,
1: não,
0: né?
1: Não, meu, como assim?
7: É na orelha, tem aqui.
0: É verdade.
7: A orelha dele parece um... eles usam
0: também. Eu já vi, cara. Fica aquela bolona, né?
7: É. Quando aquele tira, fica aquele beiço pendurado.
0: É, fica... Não,
1: acho que é por isso. Acho que é por isso.
0: Alargador. Fala, Catrícia, como é que foi?
4: Isso, homem vinheta, você tá certo. O médico passa 5 alargadores pra ir treinando, entendeu? Porque senão fecha a vagina, entendeu?
0: Ah, bom, muito bem. Vamos lá, então? Tá vamos vendo, que tá na hora? Vendo? Tá
7: você
0: certo,
7: tá entendido,
0: muito obrigado.
1: Vinheta. Cara, não é. Eu vejo, eu estudo, eu analiso.

0: agora. Vamos agitar esse negócio, vamos agitar esse negócio, vamos que tá na hora. Vamos, pode ser agora.
1: Bom dia, bom dia. Vamos à balada, gente. Vamos a essa balada maravilhosa, onde nós podemos dizer que é o ápice da sexta, né?
0: É
1: o esquenta, né, Diego?
0: É verdade, é verdade.
1: Agora você que... Bom dia, meninos.
2: Bom dia.
0: Ah, eles estão chegando, eles sempre chegam aqui.
1: Vai! Ei! Bora!
0: Vamos animar!
1: Agora a minha pergunta é, vocês estão animados pra sexta-feira ou estão com fresco? Aê, pô! Bora!
0: Bora, bora, que tá na hora. A partir de agora o bicho vai pegar, chegou a hora da balada do Vinheta. Vamos a ela.
1: Você tá pronto, Diego?
0: Eu tô pronto.
1: Eu também tô pronto. Agora vamos ver se o ouvinte está pronto. Ah. Porque esse dedo aqui vai no play. Toma.
0: Ai, que delícia. DJ. Vinheta's Man, the number one.

0: de Vinhetas Man.
1: Party people, you out here tonight to have a
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1: So we gonna have one of the craziest times you ever had in your life.
2: Vocês entenderam alguma coisa? Porque eu não entendi porra nenhuma. Vamos nós? Atenção! Todo mundo pelado! Vamos lá! Vocês estão prontos mesmos? Contagem regressiva, vai! 6, 5, 4, 3, 2, 1!
0: Taca a pau, Marquinho! Nada do Vinheta Volume 9. A partir de agora, nós vamos fazer o que ninguém faz. A rádio vai enlouquecer, ser, ser, ser.

0: dança
1: tá
0: da minhoca.
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0: 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A gente não pagou o prêmio.
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0: você estiver.
1: Libera, libera, libera, libera, libera, libera, libera, libera.
0: Obrigado a Ana Paula. Obrigado a Fernanda. Obrigado a você, Jair. Obrigado a você, Luiz. Todos estão ligados na melhor.
1: Mastigando, mastigando. A Raquel disse que vai mastigar todos os docinhos que ela está fazendo. Agora mandou foto dos docinhos. Que docinho maravilhoso.
2: Que docinho gostoso. O que, que
1: ela faz? Ela faz doce. Como é que é o nome desse docinho? É
2: Inho.
1: Cupcake.
2: Inho.
1: Cupcake.
2: Inho. Inho. Inho. Eu quero o seu docinho.
1: Inho.
2: Inho. Inho. Eu quero o seu docinho. Eu quero o seu caju.
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1: Hoje é meu aniversário, acabei de mastigar meu bolo antes da hora.
2: Ai,
1: é
2: que
1: o
2: delícia. Deixa a velhinha pra fora pra eu soprar.
1: Diego, acabei de mastigar o meu caminhão. Tô sem caminhão, vou ficar desempregado. É o Gerson.
2: Ai, que delícia.
1: A Silvana de Rio Preto disse que acabou de mastigar o câmbio do carro. Não tem como passar a marcha, vai no tempo agora.
2: Agora vai no tempo, minha...
1: O nosso querido Araújo da Zona falou que acabou de mastigar a uma das meninas. A casa ficou desfalcada, Araújo.
0: Balada do Vinheta, volume 9. Hoje, sexta-feira, que delícia pra você começar bem a sua sexta de uma forma diferente.
2: Agora pra encerrar, hein, gente?
1: Pra encerrar, pra encerrar, pra encerrar.
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2: Ó, eu vou fazer, Diegão.
1: Vamos.
2: Você dá um tapinha no meu bumbum, tá?
1: Tá bom, pode deixar.
2: No meu bumbum, vai. Peraí.
1: Eu vou dar, é com força, com força.
2: Peraí, primeiro devagarinho, tá?
1: Tá,
2: deixa subir, peraí.
1: Tá.

0: Que delícia!
1: Bate, bate!
0: Ai, que delícia! Isso!
1: Bate!
0: Ai, nossa senhora!
1: Vagabundo,
0: ai,
1: bate!
0: Bundinha, dura. Ai, tá dura!
1: Parou! Que isso, gente?
0: A gente sempre se empolga, né, Pidô?
1: Tá com a mesma frescura do Jadeu?
0: Mas é incontrolável, não dá pra controlar. Desculpa, viu, diretor? Desculpa, eu sei que você é o nosso diretor aqui. A gente se empolga, né?
1: Eu!
0: Olha a pose do Vinheta ali, olha como é que ele tá ali, ó. E agora?
1: Peraí, fica um pouquinho aí, ô Diego.
0: Fica, tô aqui.
1: Vinheta, levanta essa calça.
2: Ah, vá.
1: Oi!
0: Que maravilha, hein? Não, temos que ter a balada. Se não tiver a balada, não tem jeito. 5h37, bom dia. Bom dia pro Adenilton.
2: Oi, bom dia.
0: Acabei de mastigar a minha maquita. Como é que eu faço agora?
2: Cuidado, viu?
0: Ele mandou a foto da maquita dele aqui.
2: Coloca o óculos de proteção, mesmo mastigando.
0: Bom dia pra Simone. Tudo bom, Simone?
2: Oi, sim.
0: A Adriele falou o seguinte. Vem bater em mim também, gostoso. E uma cara de diabinho.
2: Olha. Inha, inha, inha. Ela gosta de tapinha.
0: Diego, mastiguei a minha máquina de costura. Graziele de Ilhotas. Alô, Santa Catarina.
2: Alô, Santa Catarina maravilhosa.
0: Um abraço pra você, viu? Tamo junto aí, Grazi. Pidão, se manda parabéns pra mim, hoje é meu aniversário, Bruno Germano.
1: Ô, Bruno, seu filho da mãe, parabéns.
0: Parabéns, tudo de bom pra você, viu, Brunão? Tamo junto, mano, um abraço pra você, tamo junto, bom dia.
3: Diego!
0: Oi!
3: Bora, sextou.
0: Sextou, bebê.
3: Eu marco aqui das entreguinhas de merenda. Bora.
0: Peraí, olha só.
2: Morreu a Bonnie Taylor, né?
0: É, Bonnie Taylor, é verdade, cara.
1: Ô, Vinheta, na hora agora, porque aí você quebra o programa.
0: Do nada, né, velho? Do nada. Total Eclipse of the Heart. Foi ontem, né?
1: Que música que é? Você consegue colocar aí?
0: Consigo, não, deixa
2: consegue.
0: Eu ver.
2: Consegue, aqui o Diego é...
1: Prestar essa homenagem, então, já que você falou, vamos prestar essa homenagem.
0: É, ela tem várias, mas eu acho que o maior sucesso dela é essa aqui, deixa eu ver. Tá aqui só como...
2: Você tá bem, Pidonço?
1: Tô bem, graças a Deus.
0: Pidoncinho.
1: Conheço essa aí.
0: Conhece essa, Pidonço? Pode, lógico.
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0: E tempo dos bailinhos, hein?
1: Nossa, dançava com o rostinho colado.
0: Isso é louco, cara. Aquelas luzes piscando.
1: Nossa, que delícia, hein?
0: E você ali, ó. Grava aqui, ó. Era dois pra lá e dois pra cá,
1: ó. É, olha a dancinha, dancinha.
0: Ficava assim, ó.
1: Nossa, que maravilha.
0: Lembra?
1: Ela gostosa, né?
0: Aquele monte de moleque e menina assim, ó.
1: É.
0: É delícia.
1: Todo mundo perfumadinho.
0: Cara, que delícia que era aquilo. Até porque você não sabia nem se ia conseguir dar um beijinho na menina.
1: Era difícil, cara. Era difícil. Quando você conseguia pegar na mão, você apaixonava.
0: Lembra? E quando você conseguia, né, arrastar ali pro fundo do salão e dava uns beijinhos. Ei, aumenta! Tem muita gente agora lembrando do seu tempo bom.
1: Nossa, muito bom, muito bom.
0: Você olhava para as costas da menina, ela tinha passado aquele creme rinse. Metade da blusa era cabelo, o resto era água que escorria, não era?
1: Mas era gostoso, né, cara?
0: Ah, que delícia, velho.
1: É verdade, o creme escorrendo ali era.
0: E você rezava pro DJ ficar trocando as músicas só lenta, né?
1: É.
0: Quando você acertava, menina,
1: nossa,
0: que você não queria largar.
1: Nossa, era bom demais.
0: Oh. Você sabe que eu tenho um pedaço do show Vamos Rir?
1: Aham.
0: Com o Lorota, que ele conta esse momento do bailinho.
1: Ah, é?
0: É, ele vai colocando só as músicas lentas, só as mais antigas. E ele vai narrando justamente isso.
1: Ah, que ele fica relembrando,
0: é o momento,
1: né?
0: Que ele fala assim... E o nosso chaveco, lembra como é que era? Você encostava no ouvido da menina e falava assim: tirei C em matemática. E aí você falava
1: era
0: assim.
1: Tão inocente, né?
0: Tinha aquele casal, né? Aquele menino que era o mais metidinho da escola, ele falava assim:
1: é.
0: Eu vou passar o número do meu telefone. Se liga lá em casa. Era o fixo, o fixo.
1: Era o fixo, era o fixo. É.
0: Aí ela falava assim: nossa, mas e sua mãe atender? Psiu. Eu pego na extensão.
1: Ah,
0: extensão, de
1: caramba,
0: extensão.
1: De extensão, cara.
0: Aí o Lorota fala assim:
1: é.
0: A parte difícil era depois, quando eu terminava o bailinho, ir embora.
1: Ah, é,
0: porque
1: é verdade.
0: Os homens igual um pinguim. Os ovos doendo.
1: Chegava em casa, tinha lembrancinha, às vezes, né? Lembrancinha.
0: Tá, ele fala, ele encerra esse... Esse quadro, esse ato, ele encerra com isso aí. Ele fala assim: gente, e aí terminava tudo. Os amigos ficavam: e aí, pegou? Pegou? Pegou? Peguei? Pegou? Peguei? Pegou? Pegou? Prova. Aí você metia o dedo no nariz do cara.
1: Era um jeito de provar, né? Era gostoso.
0: Hoje é o celular, né?
1: Hoje não tem mais isso. Hoje em dia você tem um aplicativo que dá match, aí você encontra, já faz o negócio. Tá meio sem graça. Não tem mais aquele saborzinho da conquista, não tem mais, né?
0: É, cara, olha. Então fica aí o nosso registro, a nossa homenagem.
1: Nossa homenagem a Bonnie Tyler.
0: Linda, linda. E realmente essa música marcou épocas, né?
1: É verdade, é verdade. Um abraço a todos aí que são fãs e sempre serão fãs de Bonnie Tyler.
0: Vai dar tempo de fazer o crow hoje?
1: Dá, tem que dar, porque tem pessoas falando aqui que não sabe sair de casa sem o look, porque precisa das dicas de look do crow. Aliás, vamos chamar ele agora então.
2: Pra terminar,
1: vai.
2: Ele já não sei, menino, não sei, hemorroida.
0: Hemorroida?
1: O que tem hemorroida? O que?
0: Quantas músicas tem hemorroida, velho? Faz. Ô, Diego, faz aí o finalzinho como se fosse um programa romântico, vai.
1: Na Band FM, Bonnie Tyler, Total Eclipse of the Heart. Tocando o seu coração.
0: Isso, fique agora com...
1: Fique
0: aí
1: agora.
0: Fala, no seu tramu... Eu vou dirigir você.
1: Tá.
0: Fique agora com outra música, tal.
1: Tá.
0: E vamos ler um recadinho aqui. Aí você faz um recadinho, coloca uma trilhinha romântica.
1: Tá bom.
0: Boa, nossa, adoro esse grupo aí. É bom,
1: né?
0: Secos e Molhados.
1: Né?
0: Secos e Molhados, é
1: Bom Jovem.
0: Cara, ama essa música aí, velho.
1: É boa, né?
0: É porque é do clipe... Esqueci o nome do filme, vai, enfim.
1: Blaze of Glory, Jovem Demais Pra Morrer, o filme, né? É.
0: Vai, agora você fala...
1: O que eu falo?
0: Moça, que mesmo você fala, esse é o programa Love Screen.
1: Love Screen? Tá.
0: E manda um recadinho, vai.
1: Tá bom. Esse é o programa Love Screen. Bon Jovi, Blaze of Glory, especialmente para a nossa ouvinte... V. Viviane Vera. Ela está apaixonada, mandando um beijo muito especial e mandou a foto para ser avaliada pelo Cro. Mandando um beijo para o Henrique Alexandre.
0: Parou. Ruim, hein? Tá fraco, hein?
1: Tá fraco, né, Pino?
0: Eu vou dar uma amostrinha pra você. Posso dar uma amostra?
1: Pode, por favor.
0: Pera aí, eu vou dar uma amostra pra você. Você tem que impostar mais a voz, fazer um grave mais forte. Tá muito ruim seu grave.
1: Ah, tá ruim?
0: Tá, mais pra mulher.
1: Tá, então, vai, é sua vez agora.
0: Ó, como é que faz. Você tem que ser mais romântico, vai.
1: Tá, vai lá, vai.
0: Bom dia, filho, sua rádio. Esse é o programa Love Screen. Você entendeu, seu?
1: Entendi.
0: Você tem um pouco que pôr de graça.
1: É que ficar... você tem uma coisa que é natural na sua voz, né?
0: É.
1: Que é a lágrima. Você tem a lágrima na voz.
0: É, então vamos lá, ó.
1: Vai lá.
0: Esse sucesso... Aí você vai ver que eu vou modular. Eu vou do médio pro grave.
1: Não fica sempre a mesma coisa,
0: sempre
1: né?
0: Sempre vai ficar chato.
1: Fica chato, aquela coisa... Fica chato. Vai.
0: Esse recadinho, vai do drama...
1: Olha.
0: Você entendeu?
1: Caramba.
0: Esse recadinho vai pra Adriana. Que é apaixonada. Pelo Raul. Ela que fala pro Raul. Raul. Você é o amor da minha vida.
1: Nossa. Caraca, que grave fantástico você meteu agora, hein?
0: Você viu? Eu alcancei no final o grave supremo.
1: Que isso, cara?
0: Você é o amor da minha vida. Vamos pro Clô,
1: tá bom, valeu, obrigado pela aula.
0: Imagina. Nossa,
1: obrigado pela aula,
0: imagina,
1: viu?
0: Imagina, que é
1: sensacional,
0: isso.
1: Mas vamos lá que ele tá chegando, ele já chegou. Ele vem vindo.
0: Bom dia, meus amores, ai, desculpa o atraso.
1: Não, tá tranquilo, Clô, tranquilo.
0: As dúvidas estão carregadas, pra eu chegar até aqui foi um... Nossa senhora, em sexta-feira, depois feriado.
1: Não.
0: As dúvidas todas carregadas.
1: Que coisa.
0: Mas cheguei, vocês estão bem?
1: Que bom. É, tudo bem, graças a Deus. Hoje, uma sexta-feira, muitas pessoas pedindo você aqui, Cro, porque o pessoal quer saber dos looks, tem uma ideia mais ou menos do que vai usar pra, na sexta-feira, o pessoal que vai sair.
0: Deixa comigo, meu amor. Só que eu já vou ter que fazer um Cro Express, senão nós vamos alongar muito. Então já vai mandando a foto, já pediu as fotos?
1: É, já pedi as fotos, pode mandar agora no 11999919197. Enquanto você vai mandando as fotos. É, o Cro pode dar aquela palavrinha pra nós aqui lá,
0: claro,
1: no motivacional?
0: Meu amor, no microfone da verdade.
1: O microfone da verdade.
0: Mande suas fotos, mas antes tem o microfone da verdade.
1: Isso.
0: Engraçado, todo mundo vem comentando que a vida tá passando rápido, que o tempo tá passando rápido, que tudo tá rápido. Claro, meu amor. A tecnologia, tudo que nós temos na mão faz com que a gente tenha essa impressão do tempo passar rápido. Por que que antigamente demorava? Porque a gente não se importava com tudo isso que está acontecendo hoje em dia. Você acordava, você tinha ali a televisão ou o rádio para ser informado, e só isso, meu amor. O resto não tinha problema se estava acontecendo isso ou aquilo. Você tinha que ficar buscando informações, o que também não era muito bom. Hoje a informação está na palma da sua mão. Mas o que você prefere ver? Bunda de mulher ou coisa parecida? Porque na maioria das vezes, meu amor, as pessoas não estão procurando ser inteligente. Estão ficando mais tapadas e mais burras. Desculpa falar isso, mas é uma verdade.
1: É verdade.
0: Quando é que você abre o celular para ir no Google e pesquisar o que é isso ou o que é aquilo? Mentira, meu amor. Na verdade, você dorme com o celular na mão, às vezes cai até na tua cara porque você cochila com o celular. Vendo o quê? Instagram, meu amor, a vida dos outros, achando que os milionários que colocam e postam dinheiro e jogam para cima aqueles colares de ouro, pingentes e aquelas coisas... Meu amor, aquilo tudo é uma falsidade. Você sabe por quê? Porque rico que é rico, que é milionário de verdade, ele fica oculto. Ele não se mostra, meu amor. Ele faz, ele acontece.
1: Uhum.
0: Agora, quem fica expondo essas coisas é para que você acredite que tudo é fácil.
1: É.
0: Que a vida vai ser fácil, que você também vai ficar milionário da noite para o dia. Meu amor, não faça isso. Não se iluda. Trabalhe. Vá em busca dos seus objetivos. Porque, claro, quem trabalha, conquista.
1: Uhum.
0: E quem conquista, vive. Agora uma coisa que eu vou falar pra vocês, pra encerrar rapidinho.
1: Sim.
0: Não é o dinheiro, meu amor. Claro que o dinheiro é importante. Eu amo dinheiro, não vou ser hipócrita. Mas na verdade o que importa é a sua paz, a sua felicidade e estar bem com a vida. Porque tem pessoas que abandonaram tudo pra viver, sabe, na beira da praia, pescando.
1: É.
0: Pra viver no mato, pra viver do jeito que é feliz. Então não é o dinheiro que traz a sua felicidade. É o seu modo de ser.
1: Nossa. Cara, é impressionante como tudo que você fala, Cru, parece que é feito pra gente. As pessoas estão mandando, nossa, parece que ele tá falando pra mim essa mensagem.
0: Às vezes a gente fica numa busca insana atrás dos bens, atrás das coisas e a felicidade. Por isso as pessoas falam, ai, como é que aquele cara que tá rico, tem não sei o que, tá em depressão?
1: É.
0: Porque ele conseguiu alcançar o que ele queria e não era aquilo que fazia ele feliz.
1: Não era aquilo que ele buscava.
0: Comprou a Ferrari.
1: Sim.
0: Ele já tem a Ferrari, então ele fala, e agora? O que, que eu quero?
1: Pois é.
0: Vamos às roupas, meu
1: amor. Vamos lá que tá na hora. É, eu mandei pra você, o primeiro casal aí foi a Ana Paula e o Robson. Estão aí, é o primeiro casal.
0: Deixa eu falar uma coisa, eu não sou conselheiro amoroso. Por que o pessoal agora só manda foto de casal?
1: Pois é, verdade.
0: Eu não sou conselheiro amoroso, meu amor. Eu quero falar de look. Vamos lá. É esse aqui, não?
1: É esse aí. É.
0: Tá, vamos lá. Primeiro, porque eles estão mal vestidos, né, nesse momento.
1: É. Já passou, acho que já foi o time, né?
0: É. Por que mal vestido, Cruz? Sou com a camisa do Brasil. Não, tô falando para um momento, meu amor. Passou. É agora, nesse momento, acho que cinco, até acabar a Copa, temos que ficar de luto.
1: É verdade, Cruz?
0: Verdade. Acabou a Copa, voltamos a usar sim a camisa do Brasil para ser patriotas. Uhum. Mas por enquanto seria uma forma de protesto.
1: Tá.
0: Enfim, não tenho que comentar porque os dois estão vestidos iguais com a camisa do Brasil. Vou comentar o que aqui, meu amor?
1: Tá bom.
0: É verdade, cara. Não tem que comentar aqui.
1: Então ali com a camisa amarelinha, né?
0: Eu vou na última aqui.
1: Vamos na última lá, vai.
0: Vamos.
1: A última é a Luana.
0: E é a última mesmo, meu amor, porque o tempo passou tão rápido.
1: Foi mesmo, hoje
0: deixa
1: foi.
0: Como é que é o nome dela?
1: Luana, isso.
0: Luana, deixa eu ver. A Luana tá no quarto dela, gente, de frente para o espelho, aquele espelho de corpo inteiro. Olha a tatuagem dela na coxa.
1: É, ela tem uma tatuagem na coxa aí, viu?
0: Você viu que é um leão?
1: Eu vi que é um leão, é verdade, é um leão.
0: Leão, guerreira. É aquela mulher que vai pra cima. Uhum. E você sabe que o leão não perde tempo, né?
1: Ele, por quê?
0: É igual ela come os predadores dela.
1: Ela come
0: ela não perdoa ninguém, meu amor. Mas eu gostei do lookinho dela. Eu não sei pra onde ela tá indo com esse vestido aqui totalmente brilhante, uma mini saia na altura da coxa.
1: Uhum.
0: Ela tem uma outra tatuagem aqui na coxa direita. A roupinha tá boa, não gostei do guarda-roupa, viu?
1: É, o guarda-roupa atrás poderia, né, dar uma...
0: É, esse mogno não tá combinando com o piso.
1: Oh, mas você tem que analisar mais o look, não é a casa da pessoa. Você percebeu que nada tá
0: combinando? O mogno, a cortina marrom, o lençol azul.
1: É.
0: Meu amor, eu te dou, deixa eu ver, 8,5.
1: 8,5, tá bom. 8,5 tá legal, tá bacana.
0: Gente, um beijo pra vocês que o Pita me chamou.
1: Ele tá hoje. Ó,
0: como é que ele tá?
1: Ó.
0: Sabe por quê?
1: Por quê, hein?
0: Acabou o sagu.
1: Ah, passa no mercado e compra o sagu.
0: Ele gosta, ele gosta. Um beijo, meus amores.
1: Beijo,
0: que o tempo correu tão rápido.
1: Beijo, Cru.
0: Tchau, meus amores.
1: Obrigado, ele vai se afastando. Obrigado.
0: Tchau, seu lindo. Muito a primeira nuvem que passou.
1: É, a primeira que passou, ele foi.
0: Seu lindo.
1: Lindo.
0: Bora!
1: Bora que hoje é cerveja. Hoje não é cafezinho. Baba, Diego, eu tô dirigindo, como é que faz? Aí nós vamos mandar aquela sem álcool pra você.
0: Sem álcool.
1: Mande aí a sua mensagem no 11 999 919197. Peça a sua cervejinha que a gente manda pra você.
3: Hoje é sexta-feira.
1: Ela chegou.
3: Chega de canseira.
1: Ah, que maravilha.
3: Nada de...
1: Cervejinha pra Valesca. Motorista de aplicativo, passou a noite inteira aguardando esse momento.
3: Hoje é sexta-feira.
1: É, a semana toda esperando a cervejinha, né, Valesca? Um abraço pra você, tudo de bom, viu, minha linda? Cervejinha pra você. É, a Grazi Lourenço diz que o Cro arrasou na mensagem, ela gosta muito sempre. Cervejinha pra você, viu, Grazi?
0: Beijo.
1: Bom dia pro Emerson, cervejinha, Emerson.
4: Emerson de Porto Feliz aqui, damos um conhaque, tá frio, hein?
0: Boa!
4: Tá frio!
1: Ele quer um conhaque, pode ser? Pode!
5: Bom dia, Tadeu do Sorocaba, manda uma cervejinha pra mim aí, graças a Deus que o Tadeu, meu xará, vai voltar segunda, hein? Um abraço pra vocês aí.
1: Um abraço, tamo junto. Segundo ele tá de volta, valeu.
6: Bom dia, Diego.
1: Bom dia.
6: Bom dia, Vinheta. Bom dia, Pidãozinho.
0: Dia.
6: Ai, manda cervejinha com espuminha. Leonardo, técnico de segurança do trabalho, Itaquera.
1: Um abraço pra você. Abraço, cervejinha pra você, meu amigo. A todo o pessoal que tá fazendo segurança agora, os nossos amigos vigilantes e os cochilantes também. Cervejinha pra você.
7: Bom dia pra nós que é lindo e não rico.
1: Nossa.
7: Ai, cervejinha pra Fabi de Floripa, mas assim. Ai, um café primeiro. Tá frio. Beijo.
1: Vai Beleza. Misturar cerveja Sim, com café, mas a gente
0: manda. Escolhe, a gente manda.
1: É, valeu, valeu. Muito obrigado, gente. Agradecendo você pelo carinho, pela companhia. Uma ótima sexta-feira, bom fim de semana. Mas vamos devagar, porque água demais mata a planta.
0: É verdade.
1: Agradecendo você pela audiência. Obrigado, homem vinheta.
0: Abraço, meu querido.
1: Um abraço. Abraço, Pidoncinho.
2: Valeu, filho da mãe.
1: Ó, daqui a pouquinho, bem daqui a pouquinho mesmo, depois do intervalo, chegando a hora do ronco, na manhã, campeã de audiência aqui na Band FM. Já está chegando. Bom fim de semana.
0: Oi.
1: Opa.
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1: Muito bem, agora faltando 3 minutos aí para as 6 horas da manhã, senhor Pedro Luiz Ronco chegou agora lá de fora. Tá um friozinho hoje, né, seu Ronco?
13: Bom dia, Diego. Tá frio mesmo, hein? Apenas 11 graus no momento. Mas vai subir bastante, deve chegar até os 26.
1: Isso.
13: É, mas se agasalhe para sair de casa, tome cuidado. Se puder, se você não é escravo como eu, tá. Levanta. Durma até a hora que você quiser, tá bom? Ah,
1: coisa boa, essa dica é boa, hein? Para quem pode, essa dica é maravilhosa. Tá um friozinho bom para dormir mesmo. Vamos até os 26 hoje, graus, e claro, vai esquentar um pouquinho. No fim de semana, parece que vai dar uma melhoradinha aí, viu? Para você que gosta de solzinho, de calor, vamos aproveitar. 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
13: Boa, Guilherme.
1: Boa.

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2: Band FM, bom dia, um ótimo dia pra você, 6 em ponto, tudo bem, tudo certinho, sexta-feira, dia 10 de julho. Bora começar nossa bagunça, bora. Então, vamos! A partir de agora o bicho vai pegar, filho! 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
2: Aê!
4: Oi!
5: Olha o narigão.
2: Aê, a hora do ronco está no ar. Bom dia, homem vinheta.
4: Bom dia.
2: Bom dia, Pidoncio.
3: Bom dia, seus filhos das mães, Isis.
2: Bom dia, senhor Pedro Luiz Ronco.
6: Bom dia, Diego. 6:01, chegou ela. É. A sexta-feira é 10, é julho 2026.
2: Que coisa boa. Chegou a sexta-feira e a nossa perguntinha, o nosso tema de hoje, seu Ronco.
6: Ah, interessante, viu? Todo mundo quer sonho bacana, não é verdade?
2: Sim, sim.
6: Mas acho que todas as pessoas já tiveram na vida pelo menos um pesadelo.
2: Ah, um pesadelo.
6: É. Queremos saber qual foi o seu pior pesadelo.
2: Ah,
6: tá
2: meu
6: dormindo,
2: Deus, hein?
6: Sonhou com o quê? Acordou apavorado? Fixe nas calças ou outra coisa?
2: Eita!
6: Então vai contar a história de pesadelo na banda FM na hora do ronco que esse programa que é um pesadelo começou.
2: Começou!

0: Seguro! Olha, pra você participar com a gente, hoje a nossa perguntinha, nós estamos querendo saber de pesadelo. Não é sexta-feira 13, mas é a hora do pesadelo, né, seu Ronco?
1: Isso aí.
0: Conta pra nós aí o seu pesadelo. E pra você participar ao vivo, aí você tem que mandar uma palavrinha-chave do nosso WhatsApp.
2: Aí tem.
0: Qual é a palavrinha-chave de hoje? Sonho.
2: Pronto, sonho, pesadelo, sonho.
0: Mande sonho agora no nosso WhatsApp, 11 999 919197, que a Aninha vai ligar pra você e você participa ao vivo com a gente.
3: Ao vivaço.
4: Adulto, baiano, barata.
2: E agora é a roleta.
0: Agora é a roleta, Pidon.
3: É a roleta.
0: Rodando, rodando.
2: Deixa eu girar, pode deixar.
4: Mendigo, namorado, padre, papagaio, pastor, português, religião,
5: profissão, chefe.
2: Menino. Ah, o menino chegou.
0: Uhum.
2: Chegou pra avó e falou assim: ah, avó, eu não sei, eu fui expulso. A avó falou: mas também, pô, você atirou uma pedra na cabeça do seu primo, meu, na escola.
0: Meu Deus, gente.
2: Por que que você não me chamou? Ah, porque a senhora ia errar.
0: Coitado da avó.
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0: Tarde FM, Zezé de Camargo e Luciano, toma juízo! Hoje nós queremos saber de você sobre pesadelo. É, daqui a pouquinho tem ouvinte para participar, você mande aí a palavrinha-chave, qual que é hoje, Pidoncinho?
1: A palavrinha-chave hoje é sonho.
0: Sonho?
1: Tem gente que sonha, tem gente que tem pesadelo.
0: Ah, é verdade.
2: Tem gente que come.
1: Tem gente que... É verdade.
2: A verdade come sonho.
0: Ah, é verdade.
1: Mas tem gente que fica triste, sabia?
0: Ih, pesadelo.
1: Quando alguém
0: hoje
1: fala, meu, o sonho acabou.
0: É triste. É, aí tem que fazer mais. Ou em outra padaria, né, Pidon?
1: Você sabe que tem uma música do o Ron conheceu Barnabé?
0: Oh. Barnabé?
1: Depois de comer um bom virado, eu fui dormir e tive um sonho lindo. Sonhei que tava acordado. Acordei pra ver, mas tava dormindo.
2: Você vê, um negócio que mexe com a alma.
0: É, demais, demais.
3: Mexe com a alma, mexe.
0: Barnabé.

0: Matheus e Cauã cantando com a Ana Castela. Olha. Ela que vem aí de pertinho, hein? Que coisa maravilhosa.
1: Eita.
0: Eita, nós. Vem aí de pertinho com Ana Castela. Mas o papo agora é pesadelo.
2: Queremos saber qual foi o seu pior pesadelo. É. Com o que que foi?
0: Ih, conta aí.
2: Ficou bem apavorado, apavorada? Conta na Band FM na hora do ronco.
0: Muito bem. Você quer participar ao vivo? Contar o seu pesadelo pra nós. Ao vivo aqui na Band pra todo mundo.
2: Morto, pesadelo.
0: Mande aí a palavrinha-chave do nosso WhatsApp, Pidonço.
1: É sonho.
0: Sonho, manda sonho agora no WhatsApp que a Aninha vai ligar pra você.
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12: 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E aí, é justamente pra esse show aí que tá valendo um par de convites, hein? 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
13: Eles vão tá
12: já
13: lá?
12: Pensou? Vão tá lá, Pedros, fazendo show juntos. 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Tá valendo pra você par de ingressos agora. Você quer?
13: Eles vão!
12: Lógico que vão! Pois é, estamos de volta aqui na Hora do Ronco e vamos ao telefone para sua participação, seu Ronco.
14: Alô?
15: Bom dia.
14: Bom dia. Quem é?
15: É a Martinha da Oceã.
14: Tudo bem, Martinha?
15: Tudo bem, e vocês?
14: Você é da cidade de Oceã?
15: Da Oceã.
14: Você sabe o que quer dizer Oceã?
15: Já me falou, Ronco. Tá bem repetitivo, Ronco.
13: Ah, mas eu não sei o que
12: é. Eu também não sei, seu Ronco.
14: Organização. Construtora Incorporadora Andraus Oceã.
12: Ah, não sabia, viu?
13: É a sua vizinha, não é?
12: É, uma vizinha. Praia Grande?
15: É que não era o Diego que tava aí. Não era o Diego que tava aí, era o Tadeu. Ai, Tadeu.
12: É, agora eu não sei. Segunda-feira ele volta, viu?
15: Não que você seja ruim, viu? Que você seja ruim, tá ótimo.
12: Obrigado.
15: Mas... Então... Aquela risadinha do Tadeu, ninguém merece.
12: Ah, é, não. Aquela é exclusiva.
14: É um pesadelo. E o seu pesadelo, qual foi?
15: Então, na verdade, não foi o meu, foi da minha prima. Já falou com você também, a Rô. E aí, o que aconteceu? Ela sonhou que estava fazendo xixi.
12: Ih, essa eu sei.
15: Aí, se mijou toda.
4: Meu Deus, acorda toda.
15: E acordou e não conseguia parar de rir. Aí eu acordei e falei, o que que foi? Nossa, me mijei toda. Eu falei, ainda bem que você não fez outra coisa, né?
14: Meu. Mas ela estava sozinha na cama?
15: Não, na verdade, era ela e a cachorra que dormem ali. E aí ela não parava de rir e eu ouvi.
4: Coitada da cachorra.
12: Meu Deus.
14: Mas peraí, quem mijou? A cachorra ou a tua prima?
4: Foi, ela pôs a culpa na cachorra, né?
12: É, lógico.

0: Band FM, só pra contrariar, é bom demais e outdoor. Muito bem, muito bem. E você mandando ver aqui nos áudios, fica à vontade pra participar com a gente adora ouvir aqui a sua participação. Vamos lá no WhatsApp então? Tem participação pelo WhatsApp também.
1: Bom dia, seu Ronco.
2: Bom dia.
1: Bom dia, Diego. Bom dia, homem vinheta. Bom dia, Pidons.
3: Sou eu.
1: Meu maior pesadelo foi que eu sonhei que estava fazendo festinha com a minha namorada.
2: Ah, mas isso é legal.
1: Mas
2: isso
1: quando ela virou pra mim, era a avó dela. Meu Deus,
0: gente.
1: Perdi totalmente o T. Natalino de Calcaia do Alto.
4: Oh, fala a verdade. Na hora que você acordou, era o marido dela.
2: Tá pegando a avó, né?

0: Band FM, é o Victor e Léo Borboletas. E agora chegou a hora.
1: Nossa, você mandou pra mim?
0: Mandei.
1: Não, então faz você que não abri, velho. Vai, pode fazer.
0: Vamos fazer aqui então. É, muito bem. É, um bebê nasceu enquanto sua mãe dormia em um hospital no Canadá. A história aconteceu no mês de março, mas só agora os detalhes foram revelados. Carolina Moreno foi a um hospital junto com o marido por volta por causa de um problema de saúde. E como estava grávida, prestes a ter o bebê, precisava tomar antibiótico. Os médicos optaram por adiantar o parto. Só que ela apresentava muita dor e precisou tomar uma anestesia. Como o efeito estava demorando, os médicos aumentaram a dose e ela acabou dormindo profundamente, até que os enfermeiros não viram mais sinais do batimento cardíaco do bebê. Já no quarto, descobriram que a criança não estava mais na barriga da mãe. O bebê foi encontrado em meio às cobertas, quase embaixo da mulher. Ele foi retirado e recebeu os cuidados até ficar estável, mas acabou dando tudo certo. Apesar do susto, a criança está com 3 meses e muito bem de saúde.
1: Os comentários é do obstetra Pedro Luiz Ronco.
2: Carolina, ela, né?
0: É, Carolina. Carolina. É.
2: Vocês conhecem a Carolina, ficou cheirosa, ficou granfina. Quando ela passa no meio do salão, a turma acha graça e começa a confusão. Pum, pum, pum, Carolina.
3: Ronco, a hora do Ronco.
1: Esse é o Jornal do Ronco.
0: Esse
1: né?
0: é.

0: FM, Maiara e Maraísa, quem sente saudade sou eu. E hoje queremos saber do seu pior pesadelo, né, seu Ronco?
1: Ah, vai contar aqui, vai.
2: É, vai contar.
1: Ficou assustado, assada?
0: Uhum.
1: Band FM, hora do Ronco.
0: Muito bem. Pra você participar ao vivo já, depois do intervalo, claro, você tem que mandar a palavrinha-chave, né, Pidão, senhor?
3: É, a palavrinha-chave. Eu tive um pesadelo ontem, sabia?
0: Ah, não acredito.
3: Sonhei que tava voando, um moleque me pegou com o estilingue.
0: Ah, vai te catar,
3: é sonho,
0: manda sonho.
4: Saia daí, já tem muito mais músicas aqui na Band FM. 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

0: Pois é, e tá valendo pra você aquele parzão de ingressos pra curtir Tiaguinho e Péricles, dia 1º de agosto, na Estância Alto da Serra. Até o Pidoncio vai nessa.
1: Não vou, não vou.
0: Não vai, Pidoncio?
1: Não vou, porque diz que quem trabalha na Band não pode ganhar.
0: Ah, é verdade, esqueci desse detalhe. Mas você pode ir, tá valendo, você quer, né?
2: Hora do Ronco!
0: Muito bem, vamos lá, direto no telefone, seu Ronco.
2: Alô?
3: Alô?
2: Bom dia.
3: Bom dia.
2: Quem é?
3: É a Simone.
2: Tudo bem,
3: da
2: Simone?
3: Da Vila Ema.
2: Muito bem, Vila Ema. E qual foi o seu pior pesadelo, Simone?
3: Meu pior pesadelo foi que eu tava numa praia e me afoguei. Eu fiquei desesperada.
0: Ah, é terrível. Nossa, desespero.
2: E você não sabe nadar, Simone?
3: Não sei nadar.
2: Então você estava se afogando.
3: Estava me afogando.
2: Você acordou apavorada?
3: Acordei apavorada, nossa.
2: Você é casada?
3: Não, sou solteira.
2: Ah, não tinha nenhum marido para te salvar, né?
0: Tadinha, gente.
2: Que dó.

0: Band FM Eduardo Costa, ainda tô aí e agora, Pidonço?
1: Primeira aula do inglês pra vocês.
0: Chegou a hora, Pidoncinho.
2: As crianças que estão estudando com a gente, as outras estão de férias, que ficaram, que tiraram nota ruim.
1: Ô, Pidonço, mas você sabe que mesmo as crianças que tiram nota ruim, que não foram bem, tem que sair de férias, cara.
2: É que eu implantei isso no curso. Os pais estão reclamando, de verdade, porque eu já falei aqui que eles querem viajar. Eu implantei isso no curso, mas acho que pro ano que vem, talvez eu tire isso aí. Mas aí você vai ver como já vai cair o índice das crianças que não estudam. Porque elas vão pensar, se eu estudar, eu entro de férias.
0: Se eu não estudar, eu entro também.
2: É a lei do... Tem que tirar algo para que ele sinta falta. Você entendeu?
0: Isso é psicologia, hein, Pidoncio?
2: Por exemplo, você tá com fome, eu não te dou o que comer, você fica com...
0: Com fome.
2: Não, fica com gripe. É lógico que fica com fome. Então, Aninha, peraí, a minha aluna exemplar tá um pouquinho chateada. O que foi?
0: O que aconteceu, Aninha?
2: Então,
0: porque é sexta-feira, né?
2: Então senta direitinho, que sua coluna pode ser novinha. Isso. Se ajeita.
0: Professor chato. O nosso querido aluno Eduardo Silva, Pidoncio.
2: Idir de Silvi.
0: Ele quer saber o significado da palavra part.
2: Isso é fácil, é.
0: Part é muito fácil, é verdade. Fácil.
2: Vamos lá. Você me ajuda?
0: Você precisa de ajuda, claro.
2: O Jardim me ajuda.
0: Ele ajuda.
2: Você ajudar também?
0: Eu ajudo, vai.
2: Você ajuda mesmo?
0: Ajudo.
2: Então Vamos lá. Vamos lá, a palavra é?
0: Part.
2: Tá. Eu tenho aqui um pão.
0: Um pão.
2: Tá?
0: Tá.
2: Só que a Aninha, ela também quer o pão.
0: Ela quer um pão?
2: Lógico. Só que eu só tenho um.
0: Então, ela quer mesmo.
2: Eu vou te dar o pão, você segura, tá? Toma
0: tá bom,
2: o pão.
0: Segurei.
2: Agora pergunta, o que eu faço?
0: O que você faz?
2: Parts no meio e dá metade pra ela. Você entendeu?
0: Parte o pão.
2: Part.
0: No
2: meio
0: e
2: dá um pedaço pra ela.
0: Não é.
2: Só uma divisão.
0: Não é isso. Part, não é.
3: Part.
0: Não é, Pidoncio. Part significa peça. Peça. É uma peça, uma peça.
2: Se ela não quiser, peça pra ela de volta.
1: Ele vai piorando,
0: é melhor. Tá pra lá.

0: Band FM, é o Felipe Araújo, estranho de novo.
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0: Conte o seu pesadelo para nós.
2: Bom dia,
3: ronco. Bom dia.
0: Bom dia.
2: Homem, vinheta, pidoncinho.
4: Bom dia.
2: Bom dia.
4: Então, meu marido um dia teve um pesadelo. Eu acordei com chutes e soco. Ele sonhou que estava preso dentro de um caixão.
3: Meu Deus.
4: Na hora me deu tanta raiva que a minha vontade era de fazer o pesadelo dele virar realidade. Beijo, é a Grazi de Ilhota de Santa Catarina.
5: Grazi, ele não estava sonhando não, no pesadelo. Ele fez de propósito para escapa.
0: Era desculpa, né?
3: Queria dar umas bicas nela.
5: Devolva tudo.

0: Band FM, Edson Hudson, Azul. Muito bem, hoje o papo é pesadelo, né,
1: senhor? É a hora do pesadelo, não é a hora do ronco. É a mesma coisa, vai.
2: Por que você tá rindo?
0: O que, que foi? O que você tá rindo?
3: Não, que o vocês estão falando que vocês comem queijo de bufa.
0: Isso.
3: Que
0: não,
3: bufa?
0: De bufa, é búfala.
1: Búfala.
0: Búfala, aí é muito bom.
1: Então conta na Band FM, na hora do ronco, seu grande pesadelo.
0: Ô, Pedro, se a palavrinha-chave qual é?
3: Aí é sonho.
0: É sonho.
3: Tem gente que começa sonhando e tem mini pesadelo, sabia?
0: É verdade.
2: É verdade, né? Cara. É,
0: às vezes muda, né? No bom, meio do caminho.
2: Conte o seu pesadelo pra nós.
0: Conte pra nós aí. Manda sonho no WhatsApp agora, 11 999 91 9197.
4: Não saia daí. Já já tem muito mais músicas aqui na Band FM.
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1: Bora lá participar, gente. Conta pra nós aí sobre o seu pesadelo. Seu pior pesadelo. Seu ronco hoje não é sexta-feira 13, mas é a hora do pesadelo.
2: Ah, todos já tivemos um pesadelo, né?
1: Nossa
2: Conte
1: senhora.
2: O seu pra gente, vamos ficar apavorados.
1: É, manda a palavrinha-chave. Pidão, senhor, fala a palavrinha-chave pra nós, por favor.
3: É sonho.
1: Sonho.
3: É isso.
1: Você vai mandar agora no nosso WhatsApp, 11 999 919 197, a palavra sonho. A Aninha vai ligar pra você, você vai participar com ao vivo com a gente, já, já. Mas notícia boa, tem R$700 na caixa premiada hoje. Numa sexta-feira, imagina você ganhando R$700.
3: Uau.
1: Aí o que que você faz? Você anota as dicas certinho,
2: e
1: geralmente.
2: Compra um monte de sonho.
1: Compra boa. Passa na padaria. Um sonho de creme agora, hein?
3: E quando você sonha que é milionário e acorda?
1: É. Aí vira pesadelo. A realidade vira um pesadelo. Bom, daqui a pouquinho tem R$700 pra você na caixa premiada. Fica ligadinho com as dicas aí. Aqui na sua rádio.
3: Do seu jeito.
1: Muito bem, seu Ronco, tem ouvinte na linha.
4: Alô?
5: Alô?
4: Bom dia.
5: Bom dia.
4: Quem é?
5: É a Virlene.
4: Muito bem. Já teve um pesadelo na vida?
5: Já, um pesadelo horrível.
4: Qual foi?
5: Então, eu sonhei com meu ex-marido. Nossa, que pesadelo horrível, misericórdia.
4: Peraí, fala um pouquinho mais alto. Sonhou com o ex-marido?
5: Isso, é. Foi um sonho horrível, um pesadelo horrível.
4: Quanto tempo você ficou casada com ele?
5: 1 ano e 6 meses.
4: Só isso?
5: Pouquinho? Tudo isso.
4: Tudo isso? É. Bom, o que tinha de ruim esse casamento?
5: Porque o homem era muito ciumento, parece doido.
4: Eita.
3: É verdade.
4: Nossa, e ficava te enchendo a paciência com ciúmes?
3: Uhum.
5: Nossa, o homem tinha ciúmes até se a cortina balançasse. Deus me livre.
4: Mas você dava motivo pro ciúme dele?
5: É, eu
4: dava.
1: Só pela enroladinha. Não gagueja, não.

0: Band FM, essa versão de pertinho de Zeneto e Cristiano, de cadeira cativa. De pertinho.
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2: Aquele casal, cerca de 40 anos, muito bem trajados, num restaurante finíssimo. Vinhos caros, sobremesas caríssimas, cada prato maravilhoso, conversando. De repente, entra uma mulher no restaurante, vai até o marido dessa senhora, os dois sentados, dá um abraço nele e começa a beijar a boca dele apaixonadamente. E vai embora. A mulher, a esposa, fica: seu cretino, seu canalha, você não tem vergonha na cara? Na minha frente, minha mulher te beija, você ainda abraça ela e tudo. Calma, querida.
3: É.
2: Calma. Me fala uma coisa. Há quanto tempo eu tô desempregado? Há 2 anos. Nesses 2 anos, faltou alguma coisa em casa? Não, não faltou. Carro novo. Eu teria dinheiro para te comprar um carro novo? Não. As viagens que a gente faz para a Europa? É. Não. O apartamento maravilhoso que a gente tem?
3: É.
2: Eu tenho dinheiro para comprar?
3: Não.
2: Então, foi essa mulher. Ela me banca. Há 2 anos ela banca tudo.
3: Olha.
2: O que você tem para falar agora, querida? Simpática a sua avó, né? Simpática.
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0: É, ué. É, aceita.
5: É inevitável.

0: quê? Fala pra mim, vai.
1: Band FM, é o Murilo Rufi, que saudade estranha. Agora, 7:10, você sabe que hoje é sexta-feira, né, Vinhetão?
2: Opa!
1: Ah, que delícia, chegou a hora, chegou! Olha aí, ó.
3: Bonito e gostosão.
1: Parada!
4: Chegou a sexta, né, velho?
1: Chegou a sexta-feira.
4: Aquela loucura, aquela coisa gostosa, vai dando aquela frescurinha. A gente vai sentindo uma coceirinha.
1: Que delícia.
2: Eu não tô sentindo nada. Vocês têm essa coisa de coceirinha? É uma coceirinha. É uma coceirinha que dá porque coceirinha. A gente vai ficando animado.
4: Exatamente. Não tem aquela história quando a gente se apaixona da borboletas no estômago?
1: Ah, é verdade. É, pois é.
4: Na sexta-feira, na balada, é uma coceirinha.
1: É uma coceirinha.
4: Então nós vamos pra balada?
1: Vamos lá?
4: Vamos direto?
1: Pode ser agora?
4: Então toma dedo no play. Bora! DJ, DJ.
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4: O que você está fazendo agora? Aonde você está? No carro? No trabalho? Em casa? Não importa onde você esteja, a balada do Vinheta vai levar você para outra dimensão. Mergulhe nesta loucura, cura. Balada do Vinheta volume 9.

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1: Você tá pronto, Diego Lopes?
2: Eu estou pronto e posso falar, os nossos ouvintes também estão aqui esperando pra mastigar o que quer que seja.
1: Diego Lopes.
2: É nóis.
1: Não esqueça, Diego com Y.
2: É, e três S's no final do Lopes.
1: Porra! Balada. Deixa acontecer.

0: FM. Balada do Vinheta. E aí, aonde você está? Tá fazendo mastiga?
1: Ai, meu Deus, Diego!
0: Personal trainer. Rô, acabou de engolir um halteres de 3 quilos.
1: O Marcão acabou de mastigar todas as entregas que ele ia fazer agora.
0: Uou, depois tem que devolver, hein?
1: É.
0: O Roberto é entregador de ovos. Acabou de engolir 4 dúzias.
1: O Vicente diz que o som ficou abafado porque ele acabou de engolir o rádio.
0: O quê? Será que é um Rodstar? Lembra?
1: Né?
0: Lembra do amplificador Tojo?
1: Tojo? É. Caramba! O nosso querido Rafael acabou de engolir o ajudante Everton.
0: O Everton! Também não servia pra nada, hein, velho? Balada do Vinheta, hora do ronco, Band FM. Só aqui você tem esta loucura.
1: E aí?
0: Mais uma rodada pra você se preparar para a sexta-feira.
1: Vamos.
0: A pergunta é, tá sentindo a coceirinha?
1: Você está preparado? Aquela mastigada gostosa de sexta?
0: Bora! Mais uma, hein?
1: Vamos!

0: parou, parou, parou, parou, parou, parou.
1: O que foi?
2: Oi.
3: Não dá, meus caras ficam dançando igual a minhoca.
2: Ah, é, oca, oca, oca, é dança da piroca.
0: Isso, seu louco! Pelo amor de Deus, gente!
1: Bom, hoje é sexta, valeu,
0: valeu, valeu, valeu.

0: Band FM, é o Leonardo com Eduardo Costa. É um cabaré, né? Você vai ver. Homem, vinheta, que momento é agora, hein?
1: Agora é o momento do ronco.
2: Olha, tem muita gente chateada. Por final de semana. Hoje tem um jogo pela Copa.
3: Certo.
2: Sábado tem dois jogos.
3: Dois jogos, né?
2: Agora, domingo, vocês acreditam?
3: O que tem?
2: Não tem jogo nenhum.
0: Não.
2: Então, eu vou dar uma sugestão pra vocês ficarem alegres.
0: Opa.
3: Vai.
2: Domingo.
3: Vai.
2: 16h, Rede Nacional de Rádio e Televisão.
3: Tá.
2: No Paraná. Amistoso, Corinthians e Cascavel.
3: Ah, é? Que tortura.

0: Band FM, o Sorriso Maroto, com a participação do Ferrugem, do grupo Benzadeus, Perdas e Danos. E hoje queremos saber o seu pior pesadelo, né, seu Ronco?
1: Isso aí, queremos saber. Ficou apavorada, assustada? Conta aqui, Band FM, Hora do Ronco.
0: E nós vamos ligar pra você, você quer contar ao vivo pra gente, seu pesadelo? Manda a palavrinha-chave, né, Pidoncio?
2: Sonho!
0: Manda sonho no WhatsApp que nós ligaremos para você.

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11: Muito bom dia, Robson Ramos.
5: Bom dia, Diagão. Alô, pessoal da Hora do Ronco. Trânsito em São Paulo na manhã da sexta-feira, com destaque para o corredor Norte-Sul, livre de ponta a ponta agora para Congonhas. Para Santana, a condição também é boa, dá para seguir por ali. 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

0: Muito bem, 7h29, vamos no telefone, seu Ronco.
1: Vamos. Alô?
2: Alô?
1: Bom dia.
2: Bom dia.
1: Quem é?
2: É Wagner Ronco, tudo bem?
1: Bem, Wagner. Vamos. Bem. Vamos falar.
2: Calma aí, você dá um bom dia pros meninos aí.
1: Eu tô calmo.
2: E aí, Diego?
0: Tá bom calmo. Dia, Wagner.
2: Bem?
0: Beleza.
2: Idôncio?
3: Ô, meu querido, bom dia.
2: Bem, Vieta, tudo bem também?
4: Graças a Deus, vamos tocando.
2: Então é nóis, bora lá, Ronco.
1: Qual foi teu pesadelo?
2: Cara, eu tenho um pesadelo que desde os meus 8 anos me acompanham. Não é constante, mas eu sonho que tem um gorila gigante, tipo um Kong da vida, me perseguindo na cidade abandonada, e eu não consigo correr por causa do vento. Eu corro, corro, corro, mas não saio do lugar.
0: Meu Deus,
4: nossa, gente. Meu Deus.
1: Não vai me dizer que o gorila está apaixonado por você.
4: Se ele te pegar...
1: Corra, corra mesmo.

0: Band FM. É o João Gomes com o Pablo.
1: Você já viu a versão procurar. Dos bebezinhos?
0: Dos bebezinhos?
1: Mamar é tão bom, tão bom.
0: Tão bom.
2: Senhoras e senhores, prepare-se. A partir de agora, nesta sexta-feira, a sua manhã será diferenciada. A sua manhã será daquele jeito que você nem imaginava. Porque o Pidoncio nos traz o momento, vamos rir.
1: Ah, poxa vida, gostei dessa.
0: Boa, boa, né?
1: Gostei o...
0: Emociona, né, Pidoncio?
1: Eu ia contratar você, Diego.
0: Tá.
1: Mas como você vai sair de férias?
0: Sim,
1: aí
0: é verdade.
1: Não dá, porque uma hora sai um, outra hora sai outro, uma hora sai outro.
0: Mas é assim, Pidoncio.
1: Pô, já vou te avisar, vida, você não vai sair de férias, hein?
0: Vai.
1: Ah, é, eu não posso, não vai sair. Deixa eu mandar um beijo.
0: Deixa, manda.
1: Fez aniversário, linda. Andréia Souza.
0: Ô, Andréia.
1: Minha bruxinha maravilhosa, diz que é fanha da gente.
0: É fanha?
1: É.
0: Parabéns.
1: Obrigado, viu, sua linda? Um beijo. Parabéns, divirta-se bastante, aproveite, maravilhosa.
2: Uhum. Andréia, que é uma delícia de mulher. Parabéns, linda.
0: Parabéns, Andréia. Vamos lá, Pidoncio.
1: Beijo, Dé. Vamos lá, dois bêbados. Sexta-feira, né? O pessoal gosta de beber uma, né?
0: É verdade, gente.
1: Você bebe, ô Diego?
0: Muito, de vez em quando.
1: É, né?
0: Cê antes gosta... era mais.
1: Você gosta do quê?
0: Eu tomo uma cervejinha, de vez em quando um martininho.
1: Você bebia bastante?
0: Às vezes, sim, é verdade.
1: Não dá pra perceber se você tá desinchando ainda, né?
0: Ainda tô em processo, meu Deus.
1: Então, ô Diego, os dois bêbados. Uhum. Foram no boteco, começaram a beber... Aí um olhou pro outro e falou, meu, e aí? Só que sexta-feira, meu, a gente vai ficar sem cachaça, gastamos todo o dinheiro.
0: Eita.
1: Falou, fixo, disfarça o dono do bar. Aí começou a conversar com o dono do bar, outro foi lá, pegou uma garrafa de cachaça. Falei em cachaça, manda um abraço pro pessoal lá da Cachaça Cabaré.
0: Ah, essa é a melhor que tem.
1: Rio Preto.
0: Nossa Senhora.
1: Logo, logo parceiro, se Deus quiser.
0: Eu um burana.
1: Aí, deixa eu te contar. Aí ele pegou uma enfiou a cachaça aqui, né? Uhum. Saiu correndo. Tá. Nisso, outro amigo dele saiu correndo atrás.
0: Claro.
1: Fugiram. Só que o dono do bar saiu correndo atrás deles. Ah, não é deixar o prejuízo, né?
0: Lógico que não.
1: Saíram correndo atrás dele, corre daqui, corre de lá, e os dois correndo, chapados os dois.
0: Meu Deus.
1: Pegaram uma distância mais ou menos, só que o dono do bar foi chegando. O dono do bar tava são?
0: Ah, claro.
1: Foi chegando.
0: É.
1: E os dois chapados, isso de noite, né? Era de madrugada.
0: Os dois
1: já.
0: Bêbados correndo.
1: Então, de madrugada, aquele escuro. De repente, eles pararam em cima de uma ponte.
0: Ah.
1: Um olhou pro outro e falou, meu, vamos pular, cara. É o único jeito da gente pular, meu. Mas nossa. É alto. Não, mas caindo na água tá tudo bem. Só que eles estavam chapados, com a lua, lua bateu, eles estavam vendo, iluminando, achando que era água, só que era asfalto.
0: Meu Deus do céu,
1: que tá chapado, né?
0: Sim.
1: Eles viram a lua batendo lá, Aí o primeiro pulou, falou, vamos pular, meu, a gente sai nadando. Primeiro pulou, se esborrachou no chão, né?
0: Minha nossa.
1: Aí o outro gritou lá de cima, e aí, posso pular? Aí o que tava lá embaixo falou, pula, mas pula mais de lado que eu caí numa pedra. Pula mais de lado que aqui tem pedra, você entendeu?
0: Essa eu entendi, Pidoncio, entendi, muito aí, bem, muito bom.
1: Ele pulou, porque naquele... Ele já entendeu.
0: Já entendemos, Pidoncio.
3: Com vocês, Murilo Huffer.
4: Bruno Rosa.

0: Band FM, esse é o Bruno Rosa cantando como Lilo Huff, atriz demais. Muito bem. Queremos saber do seu pesadelo, conta pra nós.
1: Bom dia, meninos da Band FM. Bom dia, Diego. Bom dia, seu Ronco.
2: Bom dia,
1: Pidoncio.
2: Oi, filho.
1: E bom dia, Aninha, né? Como é que vocês estão? Tudo certo, gurizada?
0: Beleza.
1: O maior pesadelo que eu tive foi, sabe aqueles sonhos que parece que é real, assim, ó? Tu acorda, assim, e nem parece que foi um sonho. Parece que foi de verdade. E eu lembro, como se fosse hoje, assim, tava numa casa mal assombrada, assim, uma casa antiga, numa rua cheia de mato, assim, uma rua bem estranha. E aí eu saí de dentro dessa casa, saí correndo, desesperado, assim. E aí eu olhei pra trás e vi um Pidoncio correndo atrás, com a calça assim pelo joelho, com R$200 na mão, gritando, falta 100, volta aqui. Ah, parecia real.
0: Meu Deus.
2: Você viu?
3: Eu vi.
2: Ele colocou eu no meio dele.
3: É. Por isso que ele pagou.
0: Toma!
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0: Hoje eu tô com você.
1: É o Bruno e Marrone na conta da loucura. Hoje o papo é pesadelo. Na...
2: Todos já tivemos.
1: É verdade.
2: E o seu? Ficou apavorada? Apavorada?
1: Uhum.
2: Conta aqui até as 9. Band FM Hora do Rom.
1: Muito bem, manda aí a palavrinha-chave se você quiser participar ao vivo com a gente, né, Pidoncio?
3: Agora uma pergunta que eu faço. Por que que toda vez que o homem tá sonhando com uma mulher tal, bacana, linda, maravilhosa, toda vez no sonho que tá sonhando com mulher, chega a namorada, a noiva ou a esposa pra atrapalhar?
1: Pra atrapalhar o sonho,
3: você,
1: né?
3: Você já teve esse sonho?
1: Vira um pesadelo.
2: Prefiro não comentar.
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4: Diga aí, Robson Ramos.
5: Alô, Diego. Marginal Tietê ruim no sentido Castelo Branco, desde a saída do Parque Novo Mundo até a ponte da Vila Maria, por causa de um acidente, depois o caminho é livre até o final. Para Ayrton Senna agora, caminho bom. 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
4: Muito bem, já já mais atualizações para você do trânsito.
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9: 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Pensou freio? 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
10: Você trocou as pastilhas ou os discos de freio do carro? Então é hora de tomar um cuidado importante, fazer o pré-assentamento. É ele que ajuda as peças novas a se ajustarem melhor, deixando a frenagem mais eficiente. Para isso, nos primeiros quilômetros, faça freadas suaves, sem forçar e dirija com mais cuidado nos 300 quilômetros iniciais. Esse cuidado vai fazer toda a diferença. Pensou

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0: Sextou e agora é aquela hora gostosa, a hora boa de saber quem faturou, quem ganhou par de ingressos pro show da Band FM com Thiaguinho Péricles, dia 1º de agosto na Estância Alto da Serra. Parabéns pra você, Marcos Everton Carlos de Souza.
1: Três caras ganhou?
0: Não, é um nome. É um só, Pedro. Ai. 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Vamos no telefone, seu Ronco?
2: Vamos!
0: Bora lá.
2: Alô!
3: Alô, seu Ronquinho lindo, maravilhoso.
2: Sou eu. Bom dia.
3: Bom dia.
2: Quem é?
3: Aqui é o Miguelucho do Jaçanã.
2: Ô, Miguelucho. Conte o seu pesadelo.
3: Não, antes eu quero cumprimentar os meninos, pode ser?
2: Pode.
3: Pidoncio.
1: Ô, querido, bom dia.
3: Bom dia. É, homem Vieta.
4: Bom dia, ótima sexta.
3: Ótima, trezou. E o Diogo com Y.
0: É, Diego, bom dia, Miguelucci.
3: Diego, eu não aprendo, viu? Não.
1: Agora, é Diego.
3: Quem é no rego?
0: Diego.
3: Diego, tá bom. Tá
2: qual
3: bom.
2: Foi o pesadelo?
0: Conta aí.
3: Olha, Ronco, não é a primeira vez que eu sonho que estou andando ali pela Ladeira Porto Geral, pela 25 de março, peladão. E o pior, que as pessoas vão batendo na minha bunda com a mão e eu não percebo. Quando eu dou conta, é um desespero danado.
2: Quando você dá conta, você fala, ai, que gostoso.
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0: danado. Ele gostou.

0: Band FM, Henrique e Juliano, o amor dos outros. Quer ver a pegada desprevenida lá? Rodei, rodei, rodei.
1: Baiano, Barata, Joãozinho.
2: Ah, meu, me avisa, pô. Não, você tem que me avisar.
0: Ah, você é bom, Pidoncio, você é bom, você é bom.
2: Ah, poxa vida, e agora, o que que eu faço? Se vira, velho.
0: Tá parando, tá parando, tá parando.
3: Louco.
0: Muito bem, louco, louco, louco, louco.
2: Tinha dois loucos querendo fugir do hospício.
0: Hospício.
2: Aí eles ficaram olhando, tinha um muro, né? Tinha uns 4 metros de altura o muro.
0: Eita.
2: Aí eles ficaram olhando, e aí, velho, vamos? Falou, vamos como, cara? Olha a altura desse muro. Vamos, meu, não dá, velho. Aí é liso o muro, como é? Vamos. Você tem alguma ideia? Eu falei, eu tenho. Peraí, aí foi lá no jardim, veio, trouxe uma mangueira. Mangueira dessa de jardim?
0: Sim, sim.
2: Abriu, pegou o esguicho. Eita. Apertou assim a ponta da mangueira, fez aquele esguicho.
0: Sim, sim.
2: O esguicho subiu e deu a volta por cima do muro, assim, ó.
0: Olha só.
2: Aí ele olhou pro amigo dele e falou, ó, sobe pelo esguicho d'água e meu pula. Aí ele falou, eu sou trouxa, aí você desliga a água na hora que eu tô lá em cima, pronto.
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0: Sou louco, mas
2: vai
0: que
2: a água acaba.
0: É.

0: kart.
1: Olha a rampa.
2: Que coisa.
3: Bom dia, Diego.
2: Bom dia.
3: Bom dia, homem vinheta.
0: Bom dia.
3: Bom dia, Pinocchio.
0: Bom dia.
3: Oi, Rocco.
1: Bom dia.
3: Corintiano, narigudo.
1: É isso aí.
3: Como é que vocês estão?
1: Bom.
3: Bom.
2: Bom.
0: Bom.
3: Rapaz, meu pior pesadelo, cara, foi um dia que eu acordei, rapaz, assustado. Eu sonhei que eu tava preso, rapaz, na cadeia. Uma agonia do caramba, maluco. Como é que pode, rapaz? Sonhar que tá preso sem fazer nada de errado.
2: É.
3: Acordei todo suado, Rol. Deus que me livre. Forte abraço pra todo mundo aí. Sextou, sextou.
2: Valeu, garoto. Abraço.
1: E na cela tava ele e Janjão, o tarado.
2: É. É. Por isso que acordou suado.
0: Suado.

0: Cris cantando com a Ana Castela, simplesmente acontece. Ela que vem aí mais uma edição do De Pertinho da Band FM. A boiadeira tá chegando aí, hein? Fique atento aí pra você participar. Quem sabe você não vai ver a boiadeira de pertinho. Verdade. Mas hoje, agora de manhã, o papo é outro. O papo é pesadelo, né, seu Ronco?
1: Ah, vai contar até as 9 aqui na Band FM, na hora do Ronco, o seu pior pesadelo.
0: Eita, mande a palavrinha-chave pra você participar ao vivo, Pidoncio.
2: A palavrinha-chave é sonho.
0: Mande sonho.
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6: Muito bem, e agora chegou aquele momento que a gente vai saber como é que vai ficar o tempo pra hoje e pro fim de semana. Deixa eu chamar ela aqui pra contar pra gente. Karine Gama, bom dia, Karine.
7: Bom dia, Diego. Bom dia aos nossos ouvintes que passam por São Paulo no amanhecer bastante ensolarado, um pouco friozinho. Agora temos temperaturas entre 12 e 13 graus na capital paulista, mas hoje a máxima chega até os 26, sem previsão de chuva. A umidade do ar até fica um pouco mais baixa durante a tarde. Amanhã, durante o sábado, amanhecemos na casa desses 13 graus e a máxima alcança até os 27. Também não chove. A chuva só deve retornar para a capital paulista no domingo, com a mudança no tempo, diminuição das temperaturas devido ao avanço de uma nova frente fria. Diego.
6: Muito bem, muito obrigado, Karine Gama. Daqui a pouquinho mais informações para você e para você saber mais, climatempo.com.br. 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

0: na sua rádio do seu jeito, tem gente querendo contar o pesadelo pra nós no telefone, seu Ronco.
1: Alô!
2: Bom dia, seu Ronco.
1: Bom dia! Quem é?
2: É o Thiago Ronco.
1: Muito bem. Vai contar um grande pesadelo, Thiago?
2: Vou sim, mas antes eu vou dar bom dia pros meninos, pode dar?
1: Pode.
3: Dá.
1: Dá.
3: Dá.
1: Lá ele. Mateu.
2: Lá ele. Bom dia, Diego.
0: Bom dia, mano.
2: Bom dia, Vinhetão.
3: Ô, meu querido, bom dia. E o Diego vai embora com o apelido de
0: já
3: Diego,
0: era,
3: né?
0: Vou ter que mudar, é. Vou ter que mudar.
2: Na madrugada ele tá lascado.
0: Tô mesmo, tô até vendo, viu?
2: Bom dia, Pidonce.
4: Valeu, filho da mãe. Ótima sexta, viu, queridão?
2: Pra nós, meu amigo. Então, Ronco.
1: Sim.
2: Meu pior pesadelo, cara, é sonhar que tá caindo de algum lugar. Que você dá um pulo na cama que a esposa acorda até assustada, meu. Já aconteceu isso com vocês?
0: Já, nossa. Comigo já, bastante.
3: Já.
1: Você sonha que tá caindo?
2: Várias vezes. Inclusive, segunda-feira foi a última vez. Eu sonhei que eu tava caindo, que eu dei um pulo, meu, que acordou ela, acordou meu filho, meu. E tipo, o que tá acontecendo? Eu falei, meu, eu sonhei que eu tava caindo, meu.
1: Fala a verdade, você tá caindo em cima dela,
0: vai. Tá caidinho, tá caidinho.
5: Hora

0: Band FM, Danilo e Davi, não mexe nas minhas gavetas. Ô, Pidoncio! Chegou a hora.
1: Segunda aula do inglês pra vocês.
2: Tá bom, seu Zé! Tá bom! Tadinho, ele... É, sabe o que é, ô, Diego? Aí eu já falei isso várias vezes, mas eu preciso... É, comprovar, ele de tanto tocar a sirene, ele ficou surdinho.
0: Ah, ele não
2: escuta. Ele ouve só um pouquinho do ouvido, então ele dispara a sirene e esquece que tá tocando.
0: Ele esquece. Muito bem. Olha,
2: só um minutinho. Oi, o que foi?
0: O que foi?
2: Tá bom. Ó, o menino tá falando comigo. Oi, tá. Tá. E, não, eu vou, o tio vai. Tá bom, peraí, deixa que o tio vai falar pra todo mundo. Gente, deixa eu avisar os alunos, Aninha, todo mundo, se você quiser também, Diego.
0: Tá.
2: Terminando essa aula, hoje é sexta-feira.
0: Sim.
2: Eu vou dispensar todo mundo depois dessa aula, tá?
0: Tá, legal.
2: Agora, segunda aula. Aí, já ficaram alegres.
0: É, eles gostam, tá? Eles gostam.
2: Mas vamos aprender.
0: Vamos aprender.
2: Senão o tio vai prender todo mundo aqui.
0: A
2: vamos
0: última
2: lá.
0: Aula, era tão boa essa notícia na escola, né?
2: Nossa. Gente, faltou a professora e não tem substituta.
0: Nossa, que mara, que festa.
2: Ó,
0: que
2: gente,
0: era.
2: Gente, se for pra começar com sacanagem... O que foi? Faltou professor e não tem prostituta?
0: É substituta, Pidoncio.
2: Ai, desculpa.
0: Vamos lá, pra ali. A Adriana Santos, ela pergunta o significado da palavra safe. Que cara é essa, Pidoncio?
2: Ele é uma figura, né, velho? Repete pra mim,
0: Adriana,
2: querido.
0: Santos.
2: Idrine Sintes.
0: Sim, ela quer saber o que significa a palavra safe.
2: Ah, tá.
0: Safe.
2: A irmã da Creuza Costureira.
0: Ah.
2: Foi ontem lá, né?
0: Uhum.
2: E as duas estavam conversando, a irmã da Creuza Costureira, ela mora em outra vila.
0: Tá.
2: Ah, que eu não tô legal, eu acho que eu tô com o olho gordo.
0: Ih.
2: Eu falei, colírio dente, né?
0: É.
2: Mas não era isso, eu fiz uma piadinha.
0: Uma piadinha.
2: Aí ela falou, não, aí a Creuza Costureira falou, vou te levar na Zefinha Curandeira, pra benzer.
0: Ah, é verdade.
2: Você já
0: é
2: foi
0: verdade.
2: Na benzida que fez com a Ruda?
0: Nossa Senhora.
2: Você nunca entende o que ela faz.
0: Nunca entende, é verdade.
2: Só entende o amém, né?
0: Só amém, é.
2: Aí você fica 3 semanas com cheiro de arruda.
0: É verdade, é bem assim mesmo.
2: Aí a irmã da Creuza Costureira é a Filomena.
0: Ah, a Filomena.
2: A dona Fi.
0: Tá.
2: Aí foi lá, foi na benzedeira. Uhum. Aí a Zefinha fez a benza, a reza tudo, benzeu.
0: Uhum.
2: Falou, ó, você sabe que você não pode, sexta-feira, tal, tal, tal, tal, tal, tal. Uhum. Aí a Filomena falou assim, ah, mas é Zefinha Curandeira, eu acho que eu tô com encosto. Aí a Zefinha falou, eu sei, fi.
0: Ah,
2: entendeu?
0: Eu
2: que é Filomena,
0: sei,
2: fi. Safe.
0: Eu sei, filho.
2: Porque a Zefinha tem essa sensibilidade.
0: É, mas não tem nada a ver, não, viu? Não tem nada a ver. Professor Pedro, safe significa seguro. Seguro. Safe é seguro, viu?
2: Seguro.
0: Oh, Adriana.
2: Seguro.
0: Seguro.
2: Na
0: seguro.
2: Mão de Deus.
0: Viva! Viva!

0: Band FM, Jorge Matheus, querendo te amar. Homem Vinheta, que momento é agora?
1: Oi, agora é o momento do ronco.
2: Olha, eu tô muito preocupado.
0: Por que esse ronco?
1: Ah, meu Deus.
2: Terminando o programa, eu vou pra Mansão do França.
1: Onde? É o resort, né?
0: É o resort do França.
2: Qual é a cidade?
1: Pardinho.
2: Pardinho.
1: Ninho Verde 2.
2: Isso, mas o problema é que eu tenho que levar 3 malas, meu.
0: 3 malas?
1: Peraí. 3 malas do quê?
2: Uma com roupa.
0: Uhum.
2: Uma com guloseimas. Tá. E outra com remédios.
0: Isso, ô Ronco.
1: Você tá levando a de carne, né?
2: Não.
1: Ah, então não vai, velho.

0: Band FM, Zezé de Camargo, irmão da Lua, amigo das estrelas. E hoje estamos falando de pesadelo, né, seu Ronco?
1: Ah, aconteceu aí. Ficou apavorada? Aqui na Band FM, na hora do Ronco.
0: Boa. E se você quer contar ao vivo seu pesadelo pra nós, aí você tem que mandar a palavrinha-chave, né, Pidão, senhor?
2: Ô, meu querido Diego.
0: Diga lá, Pidão.
2: Como hoje é o seu último dia, o Jadeu, o Orelha Seca, vem em segunda.
0: Aham.
2: Eu gostaria que você falasse no meu lugar a palavra, que eu tô com preguiça.
0: A palavrinha-chave? Tá bom, ele tá com preguiça, gente. A palavra-chave...
2: Falou quase um texto de meia hora.
0: É, pois é, tá com preguiça. Era só falar sonho. Manda sonho pra nós agora aí no WhatsApp que nós vamos ligar
2: pra você. Custou pra você?
0: Não custou, Pidonço, não custou.
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0: É, e ontem teve bola rolando nas quartas de final e a França confirmou favoritismos. Os franceses venceram Marrocos por 2-0 e carimbaram a vaga na semifinal. E hoje tem mais um jogaço. Às 4 da tarde, horário de Brasília, Espanha e Bélgica entram em campo valendo mais uma vaga entre os 4 melhores do Mundial. Promessa de duelo equilibrado e de muito futebol hoje, hein? Ou seja, se ontem teve classificação francesa, hoje é dia de descobrir quem continua sonhando com a taça. Então prepara a torcida aí, porque a Copa tá pegando fogo e daqui a pouquinho tem mais notícias, mais informações pra você aqui na Band.
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0: Diga aí, Robson Ramos. Diegão, Marginal, Pinheiros para Interlagos, com lentidão agora desde a saída ali da Raio Olímpica da USP até um pouco depois da ponte da Cidade Universitária. Para Castelo Branco, nesse mesmo trecho, o caminho vai bem. 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
4: Agora chegou a hora, hein? Em plena sexta-feira, R$700. Bom dia, Mi!
5: Muito bom dia pra você, Di. Tudo bem?
4: Tudo bem, você?
5: E como tudo está? Tudo jóia, tudo maravilhoso. Sexta-feira de novo, seu Ronco, tudo bem?
6: Ótimo, bom dia.
5: Bom dia pra você, Pedoncinho.
7: Achou! Bom dia!
5: Ai, que tava escondidinho. Tudo bem, Vinheta?
8: Bom dia, tudo ótimo.
5: Hoje a gente tá falando de R$700 na Caixa Premiada pra gente sextar com tudo.
4: É bom, hein?
5: Ó, é muito bom. O que tem aqui dentro também é bom.
4: Ah, é?
5: É, ó, é redondo.
4: Redondo.
5: E achatado.
4: E chato.
5: É, não, é boazinha.
4: É, é boazinha.
5: Ah, deu até, você viu que eu fiz assim, né?
4: Eu vi, alguma coisa boa.
5: É, bom, é feita de massa líquida e dourada.
7: Ah, já sei, hoje é dia dela.
4: Hoje é dia dela?
7: Pizza.
4: Ah, é, hoje é dia da pizza.
5: Não,
4: pronto,
5: não,
4: pizza,
5: não.
4: O dia contou, que era não pizza, era pra você contar, não falou. Não era pra contar.
5: Não,
4: não,
5: não
4: é isso.
5: Não é isso.
6: É pastel,
5: não.
6: Pronto.
4: Já, já tem mais dicas.
7: Oba!
4: A sua rádio do seu jeito.
5: Ai, amiga.
9: Conta tudo.
10: Papo de amiga.
4: Bom dia, Mi.
5: Bom dia pra você, Di. Tudo bem?
4: Tudo bem. Como é que tá aí, hein?
5: Eu tô bem também, graças a Deus.
4: Então tá bom demais. Vamos ajudar suas amigas aqui? Vamos?
5: Vamos, vamos.
4: Vamos lá, vamos ver.
11: Bom dia, Milena. Tudo bem?
5: Tudo bem.
11: Milena, me ajuda com uma coisinha.
5: É.
11: Eu tô solteira faz um tempo. Eu queria muito encontrar alguém legal, um parceiro e tal. Mas hoje em dia tá difícil, né? Os caras não chegam mais nas meninas, nas mulheres. E aí, como é que faz? Porque eu também não sei flertar. Eu não sei, não consigo ter, eu sou muito desligada.
8: Ah, manda o currículo.
11: O que eu faço? Como é que eu faço no rolê?
5: Ai, amiga aí, do céu. Nossa, olha, eu acho que tá difícil mesmo, né? Os meninos estão ficando mais na deles. Mas eu tava conversando com uns amigos esses dias. E eu vou te falar, tem alguns amigos que estão com medo. Eles falam que é muito mimimi.
4: É verdade.
5: Então, de repente, você chega, você, né, fala um oi, encosta, põe uma mão na cintura ali, passa a mão no cabelo, né? Ai, nossa, está me assediando.
4: Então,
5: os homens, eles estão ficando com muito medo também. E você falou que você não sabe flertar. Lascou de vez.
4: Como é que faz,
5: hein? Você não olha, eles têm medo de chegar, aí que não acontece mesmo. Acho que você tem que dar a entender que realmente você tá querendo.
4: Tem que dar uma brecha, né?
5: É, tem que dar mais brecha, eu acho.
6: Ela falou, eu quero uma coisinha.
4: É.
6: Sabe que coisinha ela quer, né?
4: O quê?
6: Deixa pra lá.
4: Era essa.
8: Acho que a dica que vocês deram é ótima, tem que dar brecha.
4: É, dar brecha.
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0: Tarde FM, é Gustavo Lima com Luiz Fonsi, Vagabundo. Você sabe que aqui na Hora do Ronco você pode interagir de várias formas. Pelo telefone, pelo WhatsApp e também pelas nossas redes sociais. Lá no Instagram, @BandFM, já tá postadinho o nosso vídeo lá da Hora do Ronco.
1: Tá lá.
0: Onde a gente tá fazendo a perguntinha de hoje. E o Anselmo foi lá e respondeu no comentário. Ele falou o seguinte: bom dia, seus filhos da mãe. Bom dia.
1: Oi.
0: Ele falou: sextou. Parabéns, Diego, por ter sobrevivido na Hora do Ronco. Obrigado, Anselmo. O meu maior pesadelo foi quando eu estava numa praia de nudismo e encontrei seu Pedro Luiz ronco. Levei um susto que o coração quase parou. Abração pra vocês.
2: Era grande mesmo.
1: Hora do Ronco! Já tá grande o susto, né?

0: Band FM, é o Eduardo Costa, agenda rabiscada.
1: O que que é?
2: Eu sonhei que estava no Clube das Mulheres e escutava pra você, mulher. E aí vinha o marinheiro, aí vinha o africano, vinha um monte de homem lindo.
3: Bombeiro.
2: Ai, eita, que delícia, vinha aquele bombeirão, e eu dançando, rebolando na cama.
1: Para!
2: Aí quando eu acordei, eu estava sozinha.
4: E molhada, né?
3: Que isso? Por causa do bombeiro, né?
0: Ah, tá.

0: Band FM, a nossa querida eterna Marília Mendonça foi por conveniência. Acredita que já acabou?
1: Ah, mas amanhã tem Top 5. É. E segunda-feira, se Deus quiser, estaremos de volta pela Band FM, pra todo o Brasil, com a Hora do Ronco.
0: Muito bem, sextou. Obrigado a você. Eu queria aproveitar esse momento pra agradecer primeiro aos nossos ouvintes pelo carinho, pela recepção. Muito obrigado pela paciência. Hoje é meu último dia que eu faço aqui as férias do Tadeuzinho.
2: E que seja as outras férias você também. Eu já peço aqui encarecidamente.
0: Ah, obrigado. Obrigado aos ouvintes aí. Obrigado, homem vinheta e ronco. Muito obrigado pela generosidade. Vocês são dois monstros e eu senti o peso.
1: A gente é feio, mas não precisa falar isso.
2: Também não precisa jogar na cara, né?
0: Dois ícones da comunicação. Muito obrigado pela recepção também, pelas dicas aí e pela generosidade.
1: Valeu.
0: Vocês são demais.
1: Você
0: muito obrigado.
1: Muito bem.
0: Obrigado.
2: Você mandou muito bem, você estudou, você se importou com o programa, isso que fez a diferença.
1: Agora vai pro psicólogo.
2: E agora paga o café também.
0: Agora vamos pagar
3: o café. Você não se despediu de mim?
0: Ah, claro, Pedão, sim, muito obrigado.
3: Segura,
0: vamos
3: um
0: segurar, lógico.
3: Eu gostaria de dar nota, porque eu dei a primeira. O primeiro dia que você veio, eu dei nota.
0: É verdade, Pedão.
3: Acho que foi 3,5, né?
0: Foi 3,5, é. E agora, Pedão?
3: 4.
0: 4. Melhorou. Tá ótimo, Pedão. Tá ótimo.
4: Histórias.
3: Valeu, Diego!
0: Obrigado, Pedão!
1: Ah, que alegria pra dizer o seguinte.
0: Olha lá.
2: Tá até esfregando a mãozinha, parece uma música.
1: Cadê o... Acorda, vagabundo, vem trabalhar!
0: Bora, tá
2: bom, filhão!
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7: Muito bom dia pra você, é sexta-feira de novo. E aí, tá tudo bem? Tá tudo já? Tá preparado pra nossa manhã? Aqui tá tudo pronto pra te fazer a melhor companhia de todas. Só vem, tá começando o nosso final de semana com o din-din, fica muito melhor, né?
8: 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Ah.
7: Ai, é Flufli.
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7: Estou falando de R$700.
2: Opa. Isso.
7: É o que temos aqui. Eu lembro que quando minha mãe falava que tinha isso, mãe, o que, que vai ter de mistura? Ela falava que tinha isso, eu ficava tão feliz.
2: Ah,
7: é mesmo? É, dá pra fazer doce, dá pra fazer salgada. A salgada é a, mais, a que a gente mais consome, pelo menos aqui, né, ah. No Brasil, já vi fazendo na gringa, os gringos fazendo assim, café da manhã e tal. Mas aqui tem de carne moída, recheio de carne moída. Você faz uma massinha assim, você bota lá, aí depois você enrola ela e no meio você bota carne moída, queijo, presunto, frango.
9: Ah, já sei o que. Agora ficou fácil.
10: Bratiola.
9: Não. Ah,
8: eu já sei o que é.
7: Não sei nem o que é isso que o senhor
8: falou. O Emerson França me falou o que é.
9: O quê?
8: Guinoche.
9: É rocambole.
7: Parecido, né?
9: Não, mas é rocambole.
8: Você
9: não
8: sabe o que é guinoche?
7: Não.
8: Fala pra ela, Ron.
9: O que, que é guinoche?
10: Fui no restaurante com essa anta e tinha no cardápio nhoque. Só que se escreve guinoche.
7: Ai, misericórdia.
8: Eu falei, o que é guinoche?
7: Meu
10: Deus. É verdade, viu?
7: É só que acredito. Gente, geralmente é servida quentinha, viu?
10: Ah. Fogança.
9: É não.
7: É um liquidinho assim, ó. Aí você bota, ela vira uma rodinha.
9: Um liquidinho?
7: Liquidinho.
9: Ih, caramba.
8: Termina com eca. Meleca!
7: Não. Gente.
10: Bisteca.
8: Cueca.
7: R$700 da caixa premiada. Um ótimo final
8: Sueca.
7: De semana pra vocês,
8: não,
7: viu?
8: Não,
7: valeu, beijo. Beijo.

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É que eu não te esqueci, Ana Castela, que vai estar com a gente no próximo Band FM de pertinho. 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Muito bom dia pra você. É sexta-feira. Tem dia que não tá tudo bem, né? Tem dores que fazem a gente acreditar assim que a vida parou. Parece que fica aquele choro preso na garganta, uma angústia que parece que toma conta de tudo. Mas a gente nunca pode confundir uma situação, uma dor, com quem a gente realmente é, com a nossa identidade. O que a gente está passando não pode definir o que a gente é e quem a gente é. Porque, inclusive isso, a gente está passando por uma situação, a gente não é aquela situação. Então tudo isso que você vai estar passando, ou que você já passou, vai passar, e de lá, dessa situação, você vai sair muito mais forte. Não vai desistir agora. O sol já tá a caminho. Pode botar esse sorriso no rosto. E quando esse momento chegar, você vai entender exatamente o que aconteceu e o porquê você passou por isso. Vai dar tudo certo, tá bom?

mensagem, como eu recebi agora aqui da Lígia, falando: obrigada sempre pela força. A gente nunca sabe, né? A gente só sabe que você tá aí e que muitas vezes você tá passando por uma dificuldade, por um momento muito difícil. Mas aí lembra dos outros momentos que você já passou, que você achou que você não fosse aguentar também. E você tá aí, ó, firme, forte, em pé, muito mais experiente, renovado, renovada. Então não esquece que você pode tudo, que você não tá sozinho. A gente tem Deus com a gente. E é isso que mais importa. Bom dia, Lígia. Obrigada pela sua mensagem. A Suede, a Maristela, a Mariana, o Jonathan, todo mundo aqui na nossa Manhã Show, que tem tudo pra ser a melhor manhã de todas. Afinal de contas, temos aqui R$700 na caixa premiada. Eu sei que você quer, eu sei que você vai atender esse telefone e eu sei que eu vou te ligar. Fique esperto aí, hein? Porque ela tá super esperta. Já com aquelas fofocas, tudo do mundo artístico que a gente quer saber, fofoquinha de novela, será que ainda tem fofoca de futebol? Não sei, gente. Tudo que acontece, a gente sabe nos mínimos detalhes com a Cacá, que já tá por aqui. E hoje, dia 10, é dia da pizza, dessa delícia. E olha que dia pra ser dia da pizza, hein? Bem numa sexta-feira, que é o dia que dá aquela lombriga, né, gente? De comer uma pizza mesmo. Que delícia. Sabe o que eu gosto, assim, de manhã? Quando eu pego uma pizza no dia anterior e como um pedacinho no outro dia com um golinho de café. Ai, o negócio fica bom demais. Fica maravilhoso. Assim como a nossa manhã, que é maravilhosa porque você tá aqui com a gente. E se hoje é seu aniversário, parabéns. Parabéns também pra cantora Cláudia Leite, aniversário dela. Bora que vamos, a gente começa com ele, que a gente ama. Leonardo, cadê seu bom dia? Manda aqui sua mensagem, é 1999919197. Cadê seu bom dia, hein? Tô esperando você na nossa sexta-feira. Bora curtir junto esse começo de final de semana?

0: Dupla do Pagode. Não, menos é mais. Investigador aqui na nossa Manhã Show. Bom dia pra você. Sexta-feira,
1: bom
0: gente.
1: Bom dia, Milena linda.
0: Isso é linda.
1: Está do Jaraguá.
0: E aí, meu amor?
1: Bom dia lindo hoje. Ai. Estou de folga.
0: Ah, entendi.
1: Um beijo pros meus amigos lá do setor.
0: E mesmo assim não esqueceu dos amigos do
2: bom
0: setor,
2: dia,
0: né?
2: Sextou daquele jeito. Cadê a minha fofoqueira predileta?
0: Não.
2: Cacá, conta a sua fofoca pra gente, meu amor. Beijo, Thaís de Osasco.
0: Beijo, Thaís. O seu pedido aqui é uma ordem. Muito bom dia. Bom dia, Cacá!
3: Muito bom dia, Milena! Muito bom dia pra você que tá ouvindo a Band FM. É tipo emenda de feriado, né?
0: Ué.
3: É aquela sexta-feira com preguiça.
0: É mais diferente, o negócio mais vazio.
3: É, gostoso, gente. Fora que o tempo vai tá bom, vai ter um solzinho.
0: Ai, que gostoso.
3: Então vai tá ótimo. Mas
0: delicioso.
3: É o seguinte, a gente tem muita fofoca.
0: É.
3: Porque vamos falar de uma protagonista de novela da Globo, novela das sete, que tá causando climão nos bastidores.
0: É,
3: vamos falar de Virgínia Fonseca também, que está sendo processada pelo Ministério Público. Não é brincadeira isso não,
0: mais
3: gente.
0: Uma polêmica envolvendo a Vivi.
3: Variar,
0: a Vivíbora.
3: Diário de Virgínia.
0: Ai, meu Deus do céu.
3: Mas também agora eu tenho que falar que ontem eu me arrepiei. Eu chorei quando eu vi de verdade.
0: Você chorou?
3: Sério.
0: Quando eu vi milagre,
3: Pedro...
0: gente.
3: Nossa, meu apelido quando era pequena era Manteiga Derretida. Filho.
0: Jura?
3: Você não tem noção.
0: É que você mudou então, né?
3: Bastante. A gente aprende com a vida,
0: é,
3: meu povo.
0: Pois é.
3: Mas é o seguinte, Pedro e a Adriana se reencontraram
0: eu
3: no
0: vi.
3: Abrigo. Aquela música maravilhosa. Que interpretação. Chay Suede e Letícia Colin. Que presente que vocês estão nos dando.
0: Eles são sensacionais,
3: verdade.
0: Né, gente?
3: São. Só que é o seguinte. O que vai acontecer? Ela já viu que o Pedro tá casado e ela vai querer desencanar. Não vai contar a verdade pro Pedro, que ela foi chantageada, nem nada disso. Só que o Pedro vai esquecer um dia o celular na casa dele e a Bruna vai levar nesse abrigo, a Bruna, a esposa dele,
0: uhum.
3: E vai ver que a Adriana tá lá. Ela vai ficar muito insegura com isso e vai até a casa da Adriana, gente. É, e vai ofender a Adriana. A Adriana vai ficar quieta, não vai falar nada. Só que mal, o irmão da Adriana vai contar tudo pro Pedro. E o Pedro vai ficar pistola com a esposa. Crise no casamento dele.
0: Eita, nós babado, confusão e gritaria nessa novela.
3: É, e tem mais bomba dessa novela que depois eu vou contar.
0: Fortes emoções, hein?
3: Certo.
0: Ah, eu vi ontem aquele motorista morrendo. O que foi aquilo, gente?
4: Não sai daí.
3: Bem feito.
4: Já
3: Mala.
4: Tem muito mais músicas aqui na Band FM. 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
6: Muito bom dia, Robi Robi.
7: Oi, Milena. Bom
6: dia, Mimi. Você tá bem?
7: Tô bem, meu bem.
6: Então
7: tô
6: tá
7: bem.
6: Bom.
7: Alô, Cacá Novelas.
6: Alô,
7: bom dia, Cacá.
6: Robson Ramos.
7: Alô, meus bens
6: dia.
7: Lindosas da Manhã Show. A gente fala do trânsito nesta sexta-feira na capital, com destaque pro corredor da Avenida dos Bandeirantes, que no sentido Marginal Pinheiros vai bem, apesar do trânsito já intenso. Para Imigrantes, tem lentidão na aproximação do viaduto Santo Amaro, depois dali a condição melhora bem. 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
6: Um beijo, Rob.
8: Beijo. 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
2: Muito bom dia pra você, 9h20. Vamos falar de amor.
3: Opa!
2: Dei até uma suspirada aqui. Band FM. A sua rádio do seu jeito. Ó, essa música é muito legal.
3: Linda, linda. Olha isso.
2: É da Maiara e Maraísa.
3: Elas são demais.
2: Elas são demais. É aquela coisa assim, você vai tendo amores, mas assim, né? Você tem que, pra saber se dá certo, você tem que testar, né, gente?
3: Ah, é verdade, né? Fazer o test drive.
2: Como é que faz pra saber se você realmente não viveu uma experiência com a pessoa? E a gente vai falar das experiências de Sueli. Tem alguns amores que vão e voltam, né? Bem parecida aí com a situação da Maiara, uma época também, né? Opa! Da música. E tem pessoas que parece que entram na nossa vida e parece que elas vão ficando e fica aquele rolo. E fica aquele enrosco. E vai, mas não vai. E a nossa vida fica toda enrolada em torno dessa pessoa. Hoje, 11 horas da manhã, um amor que nunca foi esquecido, com a história da Sueli, e tá imperdível. Quero que você fique junto com a gente.
3: Sabe como é que eu chamo isso, Helena? Ah. Sabe como é que é, meu povo? Ah. É de karma.
2: Eu chamo, sabe do quê? Ah. Cara de pau.
3: Também, a moça sem vergonha.
2: Não é?
3: Caixa premiada da Band FM tá em R$700.
2: Ai, gente, vou falar. Você seja bem cara de pau com esse seu telefone, atenda.
3: É.
2: Fazendo festa.
3: Pode ser dedo podre também, né?
2: Nossa senhora. Esse daí eu vou até ficar quieta. Melhor não falar. Simone Mendes, canta pra gente. Direitos iguais, vai.
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0: Band FM, Bruno e Marrone, nessa versão de Oceano que a gente ama. Agora, o que a gente ama mesmo é a nossa caixa premiada!
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2: Bora lá que temos R$700.
0: Estamos falando de nada mais, nada menos. Pra você cestar, gente. Cestar com estilo, né?
2: Ai, dá licença,
0: é diferente, já com a conta cheia.
2: Ai, com o bolso cheio. Você fica até de bom humor. Não vem dizer que não fica, porque fica.
0: Não tem como, gente. Dinheiro não traz felicidade. Então manda pra mim que eu vou ficar feliz. Pode mandar.
2: Me ajuda a comprar, hein?
0: Elisete Oliveira de Itaquera. Cadê você, mulher?
2: Hã? Elisete, não é cobrança, é dinheiro pra você.
3: Deixa sua mensagem na caixa postal.
0: É um toco daqueles assim, né?
2: É.
0: Daqueles toco que a gente fala, ai meu Deus, que bom que a gente tem uma segunda chance ainda nessa manhã. 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
0: você
2: né?
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4: Sabe

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2: Band FM, é o Thiaguinho com Billy SP em busca da minha sorte. É assim que eu a gente amo. Fica, né? Sempre.
3: Essa música, pra mim, é um hino.
2: É verdade.
3: Um hino. Quando você tiver assim, ó, borocochô, põe essa música bem alta, eu faço isso, eu vou pra esteira, minha filha, abre tudo, Espírito Santo vem,
2: o negócio acontece. Aliás, que o Thiaguinho vai estar com a gente na Estância Alto da Serra dia 1º com Péricles, né?
3: Ah,
2: de agosto.
3: Nem brinca, nossa senhora, o show, e você viu que agora tem aquela promoção que você pode tirar foto com o Thiaguinho, com o Péricles. É só ir na rede social da Band FM e marcar quem você quer levar também pra tirar foto com o Thiaguinho e com o Péricles. É
2: sensacional,
3: demais.
2: Sensacional.
3: Mas agora é o seguinte, vamos falar de um climão que tá rolando nos bastidores de Coração Acelerado, novela das 7 da Globo, que deve acabar agora, dia 7 de agosto. Sabe que a novela tava bem antecipada e as últimas cenas foram gravadas agora, terça-feira. Aí tava todo mundo, todo elenco presente.
2: Uhum.
3: E cadê a protagonista, que é a Isadora Cruz, que é a Agrado. Aí o Felipe Bragança, que é o mozão do Brasil, que é o João Raul, subiu no palco e falou assim, tá todo mundo aqui. Menos vocês sabem quem.
2: Torta de climão.
3: Climão total, ele ainda virou e falou o seguinte, até a Ana Castela, que tem show, que faz participação especial, tá aqui. E ela não.
2: A estrela sendo mais que a estrela.
3: Exatamente.
2: Né? Um negócio assim, ele quis dizer, eu acho.
3: Exatamente. Aí, quem apurou tudo isso foi o portal Léo Dias. Mas a revista Veja falou que isso já vem de tempos. A Isadora Cruz, que faz a Agrado, o apelido dela nos bastidores é que nem na novela. É Desagrado. Por quê? Sabe, o namorado dela é aquele campeão de esqui, sabe? O Lucas. Então, quando o namorado dela participou das Olimpíadas de Inverno, ela pediu atestado de 3 dias em cima da hora.
2: Gente.
3: O povo tava todo no estúdio gravando.
2: Maluca. Falta de responsabilidade, de respeito.
3: Falta de respeito. Falta de responsabilidade. E aí não tem como, porque disse que teve uma festa no final dos capítulos, assim, mostrando todos os personagens. Na hora que chegou da Agrado, ninguém bateu palma. Todo mundo batendo palma, ninguém bateu palma.
2: Ixi!
3: A Fia, eu acho ela tão linda. Ela,
2: nossa, ela é maravilhosa.
3: Ela aparece na abertura do Fantástico.
2: Gente, ela...
3: Ela aparece na abertura do Fantástico.
2: Nossa, gente, mas ela é desquerida agora.
3: É, então,
2: fazendo essas coisas.
4: Já, não, é doida. E você vai ouvir.

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14: Bom dia, Robi.
15: Oi, Helena. Radial Leste agora pro centro, tem trânsito lento ali na altura do metrô Penha até a passagem pela Avenida Aricanduva, depois melhora. Aí tem lentidão no viaduto Pires do Rio e entre o viaduto Guadalajara e o Alcântara Machado. Pro bairro o caminho é bom. 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
14: Beijo, Rob.
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2: É sexta-feira, 15 minutinhos para as 10. Muito bom dia para você. Obrigada pela sua companhia. A gente ama você aqui mandando mensagem, dando risada, fofocando com a gente.
3: Oh, nesse meio que feriado, né?
2: Ai, que gostoso! E com a nossa Super 6 com presentinho, fica bom demais. A sua rádio do seu jeito.

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1: Escova secadora da Mondial.
2: Ai, eu não vi, você sabe, né? Trago na bolsa. Eu trago
1: ela
2: na bolsa.
1: Traz mesmo e é maravilhoso, porque você não precisa levar a escova e o secador. Não, é escova.
2: Tá pronto.
1: Que tem o secador. Mais par de ingressos pro show Samba 90 com o Netinho de Paula, Márcio Arte, o Krigor, né? Que tá melhorando aí, se recuperando. E a abertura do grupo Doce Encontro, dia 31 de julho, no espaço Unimed.
2: Sensacional. Pra isso, você precisa saber quais são as músicas. Você vota na sua música preferida, aquela que você quer ouvir mais uma vez, e você concorre a esses super presentes, tá bom? A música 1 é Maiara e Maraísa, Medo Bobo.
1: Na
2: 2, a gente tem... Essa é maravilhosa, é clássica delas, né? A 2 é o Pelo Amor de Deus, Jorge Mateus, com Lauana Prado, Haverá Sinais. Na 3 é o Natan, Aproveita Que Eu Tô Obrigado, com Zé Vaqueiro. A música 4 é Eduardo Costa, Imagina Eu. Na 5 é o Panda, Eu Te Seguro. E na música 6, o Ferrugem, Arrependidaço. E aí, qual que é a sua música preferida? Vem contar pra gente.
1: Eu quero um, gente.
2: Você quer
1: por
2: um?
1: Por incrível que pareça.
2: Você
1: é
2: mentinho bobo. Mentinho bobo,
1: é,
2: né? Pelo WhatsApp é o 999-919197. Pelo telefone é o 3743-1313. Tô esperando você
1: e
2: na
1: você?
2: Super 6.
1: E você?
2: Você sabe.
1: É a 6.
2: Arrependidaço.
1: E você que tá ouvindo a Band FM? Fala pra gente.

0: Band FM, é o Natão, Zé Vaqueira, nossa música 3 da Super 6 de hoje. Aproveita que eu tô obrigada, hein?
1: Aff, Maria, fica não. Tá valendo a escova secadora da Mondial. Mais par de ingressos pro show Samba 90, que vai acontecer dia 31 de julho no Espaço Unimed.
0: Bota na sua música preferida, vai. Pelo WhatsApp é o 999-919197, pelo telefone 3743-1313.
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0: Band FM, é o Ferrugem, arrependida. Essa nossa música 6 da Super 6 de hoje. Continua votando com a gente.
1: Porque tá valendo a escova secadora da Mondial, mais par de ingressos pro show Samba 90. Só pagode da década de 90, hein?
0: Não dá pra perder.
1: Nossa, dia 31 de julho no Espaço Unimed.
0: Qual é a música que você quer ouvir de novo? Conta aqui pra gente, vai. Pelo 999-919197, pelo telefone é o 3743-1313. Vem votar.
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0: Gente, hoje estamos assim, emendando o feriado. Estamos na emenda do feriado, né?
1: É verdade.
0: Agora, vamos falar dos serviços? Estão funcionando normalmente, mas o rodízio, ele tá suspenso ainda.
1: E olha, tá sem trânsito, viu?
0: Que bom, que bom. O rodízio volta de novo na segunda-feira, tá bom, gente? Se preparem. Agora, vamos falar um pouquinho do tempo? O sol já apareceu, as máximas... Já fazia tempo que a gente não tinha essa máxima. Podem chegar aos 26 graus. E amanhã, sabadinho, gente... Vai esquentar mais um tiquinho, podendo chegar aos 28 graus.
1: Ai, que delícia, meu povo.
0: É, mas assim a gente já dá uma desanimadinha de novo. Porque no domingo as temperaturas caem, a previsão é de máxima de 20 graus. Socorro.
1: Vale brigadeiro.
0: Gente, vamos lavar a roupa no sábado, combinado?
1: Vamos deixar
0: marcado?
1: É, vamos tomar chope também.
2: Já, já, tem muito mais músicas aqui na Band FM. 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
1: 10h08, agora é hora de falar com o Raul. Bom dia, Raul!
2: Milena, ótima sexta-feira!
1: Ótima sexta-feira!
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1: Um beijo!
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4: Caixa premiada da Band FM tá em R$700. 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
5: Já ligamos. A Band FM. A gente não desiste?
4: Não desistimos nunca porque somos brasileiras.
5: Exatamente. Agora sim, com o COF e com o Pedro, nós temos mais dindinha. Afinal de contas, é muito dinheiro no Te Peguei. R$500 pra você. Isso aqui tá bom demais. Além de dinheiro, presente.

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1: Quem ganhou a escova secadora da Mondial? Mais par de ingressos pro show Samba 90 foi a Mariana Moura do Brooklyn.
2: Mariana Moura! Vai curtir esse show maravilhoso. E ainda por cima, vai com as madeixas modeladas. Pode enrolar com essa escova. Enrola às vezes as pontinhas, ela fica girando.
1: Fica lindo.
2: Ou vai toda lisa, tá?
1: É você
2: que manda. Você que vai modelar do seu jeito. Agora, a música vocês também escolheram aqui. E a música vencedora, com a maioria dos votos, foi a música de número 1. Você venceu, Cacá.
1: Ai, medo bobo. Maravilhosa. Essa música é um clássico,
2: Maiara,
1: gente.
2: Maraísa.
1: Bora lá. Você tem bom gosto.

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1: Música,
0: vai, bebê. Delícia de música pra sexta-feira.
1: É impressionante, já reparou?
0: É gostoso,
1: nossa,
0: né?
1: Nossa, só tem sucesso.
0: A gente curte.
1: É, mas vamos ao Diário de Virgínia.
0: Ai, meu Deus do céu. Discute, discute. Ou discute sobre o que tá acontecendo agora. O que ela tá aprontando, hein?
1: Ontem falamos que a Virgínia Fonseca, o povo tá achando que ela não vai pra Ibiza, né? Com o namorado lá, Vini Júnior, que não voltou, não assumiu que voltou, mas deve ter voltado. Mas ela só veio pro Brasil pra deixar as crianças, pintar o cabelo, aquelas coisas todas. E depois ela deve ir pra Ibiza com o Vini Júnior. É, mas tem uma coisa grave, porque o Ministério Público de Brasília processou Virgínia Fonseca sobre uma publi que ela fez de um site de apostas. Como foi essa publi? Foi antes do jogo Cabo Verde e Argentina. A Virgínia Fonseca virou e falou o seguinte: olha, eu confio no Vozinha, que é o goleiro de Cabo Verde. Eu tenho certeza que ele vai desbancar a Argentina. E como se ela estivesse apostando no site ali de apostas. A Argentina ganhou de 3-2. E assim, se Cabo Verde ganhasse, seria realmente uma zebra, né, gente? A Argentina, tudo bem, pode contar com a ajuda do juiz, da FIFA, tal.
0: Coisa que a gente já sabe.
1: É, mas a Argentina tem realmente um time superior a Cabo Verde.
0: Sim.
1: E todo mundo ficou preocupado com essa propaganda de Virgínia Fonseca, falando: olha o que ela fez. Ela tá falando para os seguidores dela apostarem em Cabo Verde. E aí, o Ministério Público disse o seguinte, que ela usou uma linguagem emocional de esperança para induzir seus seguidores a um comportamento que levaria a perdas financeiras, sem mencionar as probabilidades reais, que a probabilidade seria menor. Porque é o seguinte, esses sites, os influenciadores ganham quando você que aposta perde.
0: Aham.
1: Uhum. Entendeu?
0: Sim.
1: Então, é isso que está acontecendo. Virgínia Fonseca está sendo processada pelo Ministério Público de Brasília. A defesa dela vai pegar os autos e vai, né, defender ela ali juridicamente, tá? Mas isso é sério, gente. Toma cuidado com
0: isso.
1: Todos
0: eles fazem isso, né?
1: Então, mas não pode, né? Porque é você
0: torcer.
1: Não,
0: eu sei que não pode, mas eles fazem, né?
1: É.
0: Eles fazem isso,
1: fazem
0: realmente. Porque é isso que você falou. A hora que você perde, eles ganham. Então, eles vão induzir você pra isso.
1: É exatamente. É na cara de pau, gente.
0: Ai,
1: é isso.
0: Eu nunca entrei nesse negocinho aí.
1: Eu também não. Nem gosto.
0: Não vou entrar no negócio,
2: não. Já, já, na Band FM tem Gustavo Lima.

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1: Um beijo, Raul.
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3: R$700. Você falou final de semana, tem gente que começou o final de semana desde quinta-feira.
4: É porque a gente é aquelas pessoas normais que trabalham. Maiara Lima de Osasco.
3: Maiara Lima.
4: A gente quer saber se você está feriadando, se você está trabalhando, se você está faxinando, porque sexta-feira também é Dia Internacional da Faxina.
3: Nem me fale, minha casa está uma bagunça.
4: Ai, meu Deus, eu não vou falar sobre a minha, tá? Eu vou deixar quieto. Ô, Maiara, fala sobre a sua.
3: É, a gente quer saber.
4: A gente quer saber de Osasco, a gente quer saber. É lá que tem o
3: cachorro o Dot.
4: Não vamos saber do dog
3: ela
4: hoje.
3: Ela tá comendo o hot dog dela.
4: Deve ser. Deve ser. Deve estar aproveitando o seu feriado prolongado. Às vezes tá em chácara, sabe?
3: Ai,
4: às vezes
3: delícia.
4: Tá com o celular bem longe. Então não vai ver. Mas o que eu vou fazer? Eu vou abrir a caixa premiada, que tem uma delícia aqui dentro também. Dá uma olhada nessa.
3: Deixa eu ver.
4: É de carne com queijo, é uma panqueca, gente.
3: Faz tanto tempo que eu não como panqueca,
4: nossa,
3: gente.
4: Nossa, eu também. Eu também, fiquei com lombriga hoje, viu? Vamos colocar mais dinheiro?
3: Vamos, mais R$100. Amanhã a caixa premiada da Band FM estará em R$800.
4: R$800 na nossa caixa premiada no sabadão pra você.
3: Oh, é. Cartas de tarô.
4: É, já tava escrito nas estrelas, você não sabia?
3: Na minha época era Tetê Espíndola, filha. Sou veinha.

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1: Eu acho que você tem que mandar aquela mensagem. Mas manda o que tá no seu coração.
2: Porque se fosse eu falaria mais ou menos assim.
3: Ei, boa noite. Antes de te bloquear, eu só vim te dizer que a partir de hoje pode tocar o terror, fazer o que quiser fazer. A boca é sua, curte sua farra. Sinto mais nada.
1: Não, apaga.

0: cara sou eu.
1: Eu amo!
0: Nossa, gente. Ô, Cacá, deixa eu te falar. O pessoal aqui ficou afiado depois do negócio da Virgínia, eles estão comentando. Vamos ver?
2: Ah, muito triste. Ela induziu as pessoas a gastar o que não tinha, achando que ia ganhar alguma coisa.
0: O negócio da propaganda que ela fez das apostas.
1: É.
0: Do jogo Cabo Verde, né?
1: É.
0: Agora tem gente que tá passando pano rosa glitter,
3: oi,
0: viu?
3: Band, aqui é a Gabriele. Oi, e eu Gabriela. Acho, sobre a fofoca da Virgínia, coitada, ela não pode fazer nada. Tudo que ela faz vira assunto.
0: Amiga da
3: a mulher não pode viver. O povo precisa deixar ela ser feliz.
1: Ela é muito feliz, viu, Gabi?
0: Vou te falar, viu? Quanta felicidade nessa mulher.
1: Exatamente. É que ela tá sendo processada, gente, por causa de uma propaganda que ela fez, falando que ia votar no Cabo Verde, apostar no Cabo Verde contra a Argentina.
0: Né?
1: Exatamente. Bom, mas é o seguinte. Tem um programa que é chamado Torcida SBT. Esse programa ia ao ar antes dos Jogos do Brasil, apresentado pelo Thiago Life. Só que esse programa foi tão bem que a Torcida SBT deve trocar o nome, mas deve continuar este programa, principalmente na final da Copa do Mundo, ali no SBT, apresentado pelo Thiago Life.
0: Torcida SBT, muito, muito a cara do SBT mesmo, esse nome, né?
1: Não, e detalhe, o programa é muito a cara do SBT, com campeonato de videntes e tudo. E segundo,
0: legal,
1: o jornalista da Sônia Abrão, do programa da Sônia Abrão, Alessandro Lobianco, o Thiago Leifer é um forte candidato a ter um programa estilo esse todos os domingos no SBT. Eu acho isso perfeito, porque, por incrível que pareça, Thiago Leifer é muito popular e ele vai do esporte, mas ele vai pro entretenimento e manda muito bem.
0: É uma linguagem muito natural.
1: Dele.
0: Né? Você gosta dele,
1: eu
0: né?
1: Eu adoro.
0: É muito conversado,
1: disso.
0: Né?
1: É muito conversado, é ótimo. Mas eu também amo o Quem Ama Não Esquece.
0: Ai, menina, eu também. Essas histórias tão maravilhosas que a gente ama e vai acontecer daqui a pouco, viu?
1: Então, por isso que eu vou embora pra ouvir o Quem Ama Não Esquece. Um beijo, Milena, beijo, meu povo!
0: Bom final de semana, até amanhã,
1: até
0: Cacá!
1: Amanhã. Tchau, tchau!
4: Daqui a pouco, na Band FM, tem Paula Fernandes. 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

Oi. Tudo bem com você? Muito prazer, eu sou a Milene e a partir de agora começa o nosso Quem Ama Não Esquece. Edição dessa sexta-feira, dia 10 de julho. Como é que você tá? Tá tudo bem? Tá preparado pra mais uma história? Tá preparada pra mais uma história linda que a gente tem pra contar aqui? Histórias de amor, de superação, história de batalhas que são vencidas e que vem pra ensinar a gente. Ensinar pra gente como a gente pode levar a nossa vida de uma forma mais leve, uma forma com mais amor, mais carinho pelo próximo. A gente aprende, viu? A gente aprende demais com os exemplos aqui. Muitas vezes você tá ouvindo, aí você fala assim, nossa, eu também já passei por uma situação semelhante. Ou a minha situação é diferente, eu fiz de uma outra forma. Tem alguma história que você pode passar aí pra gente, pra ensinar? A gente quer aprender com você também. 11 999 919197. Aí você fala, ah, não sei nem por onde começar. A gente vai começar num bate-papo aqui. Você vai mandar o seu recado e a gente começa a escrever junto essas histórias, pode ser? E aí, se você tiver uma história também de amizade, uma história de algum problema de saúde que você enfrentou, uma batalha que você venceu, também pode ser, tá bom? Então, tô esperando você com a sua

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2: A vida seria muito mais fácil se todas as decisões tivessem uma resposta certa. Mas existem escolhas em que qualquer caminho machuca alguém. E o maior peso não é decidir, é conviver com as consequências. Eu conheci o Reinaldo quando eu ainda acreditava que o amor sozinho era suficiente para manter duas pessoas juntas. A gente se apaixonou rápido, começou a namorar, construiu uma história bonita. Não era um relacionamento perfeito, não. A gente brigava de vez em quando, implicava um com o outro por bobagens, fazia as pazes. Era uma vida normal, era. E durante muito tempo eu fui feliz ao lado dele. Só que as pessoas mudam. E o problema é que, às vezes, elas mudam em velocidades diferentes. Enquanto eu fazia planos, pensava em crescer profissionalmente, conhecer lugares novos e viver experiências diferentes, o Reinaldo parecia satisfeito em, sei lá, deixar a vida acontecer. Ele nunca foi um homem ruim, nunca. Muito pelo contrário, era carinhoso, trabalhador, me tratava com respeito. O problema era que, aos poucos, a gente deixou de caminhar na mesma direção, sabe? O mais estranho é que o nosso relacionamento não acabou por causa de brigas. Na verdade, aconteceu justamente o contrário. As discussões ficaram cada vez mais raras, porque também ficaram raros os assuntos, os sonhos em comum e até a vontade de estar junto. Quando chegava no fim de semana, cada um queria fazer uma coisa diferente. A gente sentava para jantar e não tinha assunto. Era como se nós dois estivéssemos só nos acostumando com uma distância que aumentava um pouquinho a cada dia. Eu percebi isso antes dele. E durante meses eu tentei reacender aquilo que existia entre nós. Eu juro que eu tentei, juro. Eu propus viagens, programas diferentes, conversas sérias. Eu queria entender se ainda dava para salvar o que a gente tinha construído até ali. Até porque eram 4 anos juntos. Mas eu sentia que eu só estava tentando. Até que chegou um dia em que eu precisei admitir para mim mesma que, apesar de eu ter um carinho enorme pelo Reinaldo, eu já não amava da forma como um casal precisava se amar para estar junto.
3: Do que você está falando, Sueli? Por que terminar? Aconteceu alguma coisa?
2: Aconteceu faz tempo e eu demorei muito tempo pra ter coragem pra falar pra você.
3: Como assim? Que papo é esse?
2: Eu gosto de você. Você é uma pessoa maravilhosa, mas eu não consigo mais enxergar. Eu não consigo mais estar nesse relacionamento, do jeito que esse relacionamento tá.
3: Olha aqui, pelo amor de Deus. Isso é uma fase, a gente resolve. Me diz o que eu fiz de errado que eu resolvo. Você conheceu outra pessoa, é isso?
2: Não tem outra pessoa e você também não fez nada. Eu só não sinto mais a mesma coisa, só isso.
3: Sueli, você tá jogando 4 anos na lata do lixo. Por que que você tá fazendo isso?
2: Eu nunca vou esquecer daquele dia. Terminar foi uma das conversas mais difíceis da minha vida. Ele ficou tão sem chão. Tentou me convencer de todo jeito. Diz que podia mudar, que ia ser mais presente, que a gente podia viajar mais, sair mais, conversar mais. Que tudo aquilo era só uma fase ruim e que eu não podia desistir da gente daquele jeito. Ele chorou. Ele segurou a minha mão, perguntou 1000 vezes se eu tinha certeza daquilo. Eu chorei junto. Mas eu já tinha tomado minha decisão, estava pronta. E por mais que me doesse, eu sabia que voltar atrás seria muito pior, porque eu não estava terminando por falta de carinho. Eu estava terminando porque continuar seria mentir para nós dois. Mesmo assim, ele não aceitou. Engraçado, eu tentei salvar a gente durante tantos meses, mas ele só percebeu quando eu coloquei um ponto final. Na semana seguinte, meu celular não parava de tocar. Todo dia tinha uma mensagem. Você pensou melhor? E aí, vamos conversar? Me dá mais uma chance? Às vezes ele aparecia perto do meu trabalho dizendo que, por coincidência, ele estava passando por ali. Outras vezes mandava algumas fotos, nossa, lembrando de uma viagem, um aniversário, alguma lembrança feliz. e repetia o tempo todo que a gente tinha uma história muito bonita para acabar.

0: Daquele jeito. Ai, eu concordava com aquilo. Poxa, nossa história era bonita mesmo. Só que bonita não significa eterna. Cada vez que eu precisava dizer não, parecia que eu machucava nós dois de novo. Mas eu também sabia que dizer sim, por pena, seria uma crueldade ainda maior. Para piorar, a gente fazia parte do mesmo grupo de amigos e por isso a gente acabava se encontrando com uma certa frequência, o que tornava tudo mais difícil, né? Mas com o passar dos meses, as mensagens foram diminuindo, as tentativas ficaram cada vez mais raras e ele parou de insistir. Até que um dia, simplesmente, acabou. Quando a gente se encontrava por acaso, já conseguia até conversar normalmente. Perguntava como é que eu tava, ele perguntava se estava tudo bem, se eu estava conseguindo seguir. Eu perguntava até dele também. Cada um seguia o seu caminho e ponto final. Eu achei que nós dois finalmente tínhamos conseguido seguir em frente. Ou, pelo menos, era isso que eu queria acreditar, né? Uns 8 meses depois do fim do meu namoro, aconteceu uma coisa que eu nunca imaginei. A Ana, que era uma grande amiga, me chamou para uma conversa. Na hora, eu nem consegui desconfiar de nada. Mas bastou olhar para a cara dela para perceber que tinha alguma coisa errada naquela história. Ela estava tão sem graça e demorou um tempão, viu, para conseguir falar. No fim, ela contou que algum tempo depois do meu término com o Reinaldo, ele procurou por ela para desabafar e ela ficou com pena dele. A partir dali, os dois começaram a conversar de vez em quando. Uma mensagem acabou virando duas. Duas viraram semanas de conversas. E aí, quando ela percebeu, eles tinham se encontrado algumas vezes. Ela deixou claro que nunca existiu absolutamente nada enquanto eu ainda estava com ele. E eu, de verdade, eu acredito realmente nisso. Mesmo assim, ela estava me contando porque estava se sentindo extremamente culpada por ter se apaixonado por ele e disse que se aquilo fosse acabar com a nossa amizade, ela ia se afastar dele. Olha, confesso que eu fiquei surpresa, viu? Não porque ela estivesse apaixonada e começando a se envolver com o meu ex, mas porque ela estava sofrendo mais do que eu. Juro. Eu não senti nada quando ela me disse isso. Nem raiva, nem ciúmes, nem decepção. Eu fiquei feliz. Na verdade, eu fiquei feliz porque eu percebi que a Ana gostava de mim e foi justamente por gostar tanto que resolveu me contar antes que eu descobrisse por qualquer outra pessoa. Depois eu disse que, por mim, não tinha problema nenhum, ela podia seguir com o relacionamento. Eu que tinha terminado, que não fazia sentido nenhum, eu queria controlar a vida do Reinaldo, né? Ela não tinha roubado meu namorado, de forma alguma. Ela tinha se apaixonado por um homem solteiro. E ele também tinha o direito de tentar ser feliz, por que não? Pode parecer estranho para muita gente, mas eu realmente fiquei em paz com isso. Já não amava mais o Reinaldo de verdade. E se ele tinha encontrado alguém legal, poxa, que bom. Ainda mais uma pessoa que eu conhecia e sabia que era gente boa. Pra que eu ia tentar impedir? Naquele dia eu desejei de coração que os dois dessem certo. Mal sabia eu o quanto eu ainda ia me arrepender desse pensamento. Tá bom, no começo foi estranho. Foi muito estranho. O primeiro churrasco que nós três fomos juntos parecia um teste de resistência, sabe? Eu evitava ficar perto deles, eles também evitaram ficar muito perto de mim. Nossos amigos faziam um esforço enorme para agir como se nada tivesse mudado. Mas aos poucos, o constrangimento foi passando. A vida foi encontrando um novo jeito de funcionar e quando eu vi, aquilo já estava virando normal. A gente se encontrava em aniversário, em churrasco, confraternização, viagem da turma. E sinceramente, não era um problema. O Reinaldo parecia que estava feliz. A Ana também. E eu estava vivendo a minha vida. Inclusive, de vez em quando, alguém brincava dizendo que, no fim das contas, eu tinha sido a cupida daquela história. Afinal, se eu não tivesse terminado o namoro, os dois provavelmente nunca teriam se aproximado, né? E eu mesma entrei na brincadeira algumas vezes. Eu falava que, quando eles se casassem, ia ter que agradecer a mim no discurso. Ver os dois juntos deixou de ser estranho. E eu passei a ter certeza, sabe, de que eu tinha tomado a decisão certa lá atrás. Cada um tinha seguido seu próprio caminho e olhando de fora, parecia que aquele término tinha sido bom para todo mundo. Era como se a vida tivesse colocado cada pessoa exatamente onde ela deveria estar. O relacionamento deles deu tão certo que tudo aconteceu rápido demais. Com, sei lá, pouco mais de 6 meses de namoro, mais ou menos, o Reinaldo pediu a Ana em casamento. Quando eles me contaram a novidade, aliás, eles contaram no grupo de amigos, foi uma festa só. Todo mundo feliz. E eu também. Alguns dias depois, os dois me chamaram para conversar e disseram que tinham um convite especial para fazer. Eles queriam que eu fosse a madrinha do casamento deles. Na hora eu até achei que fosse uma brincadeira, né? Mas não, eles estavam falando sério mesmo. A Ana disse que, de certa forma, se eu não tivesse tomado a decisão de terminar o meu namoro, eles provavelmente nunca teriam vivido aquela história. Eu achei esquisito. Ah, confesso, eu pensei alguns segundos antes de responder. Não porque ainda existia algum sentimento pelo Reinaldo, não era isso. Era só porque eu sabia que muita gente ia achar aquilo estranho. Mas quanto mais eu pensava, menos sentido fazia. É, não fazia sentido nenhum recusar. Se eu dizia que estava em paz com aquilo, esse era o momento de provar, não era?
1: Olha, Sheri, eu sei que pode parecer estranho um convite desses, né? Parece esquisito. Se você ficar desconfortável, eu vou entender numa boa.
0: Não fico, não. A Ana sempre foi minha amiga.
1: Você tem certeza? Porque eu não quero que você aceite só por educação.
0: Tenho, claro que eu tenho. Se vocês estão felizes, eu também fico feliz por vocês. Se alguém achar estranho, ué, problema de quem achar estranho.
1: Puxa, muito obrigado, viu? Significa muito pra gente, muito.
0: Eu aceitei de coração aquele convite. Fazia menos de 1 ano e meio que a gente tinha terminado, mas pra mim, a minha história com o Reinaldo tava lá atrás, era distante. Parecia que tinha acontecido em outra vida, inclusive. Eu comprei o vestido, ajudei em algumas decisões do casamento, fui na despedida de solteira da Ana e entrei no clima dos preparativos como qualquer amiga entraria. Quanto mais os dias passavam, mais eu tinha certeza de que aquela história tinha terminado do jeito que tinha que terminar. Se alguém me perguntasse na época qual era a chance de acontecer algum problema naquele casamento, eu ia dizer, nenhuma. Não ia nem pensar 2 vezes, eu ia responder, nenhuma chance. O casamento estava praticamente em cima já. Faltava, sei lá, coisa de 1 mês. É, 1 mês. Era aquela fase em que praticamente não tinha mais nada para resolver. Mas foi então que um dia o Reinaldo me mandou uma mensagem dizendo que queria falar comigo, que estava na portaria do meu prédio. Na hora, eu nem estranhei e falei, sobe aí. Assim que eu abri a porta, eu bati o olho e vi que tinha uma coisa errada. Ele estava visivelmente bêbado, com uma cara péssima, e do nada, esse homem começou a chorar.
1: Ô, Sueli!
0: Eita, o que que aconteceu? O que que foi? Tá tudo bem? Me fala, é alguma coisa com o casamento? O que que foi?
1: Eu nunca deixei de te amar, Sueli, nunca. Eu tentei seguir em frente, eu juro que eu tentei. Quando eu comecei a conversar com a Ana, eu achava que eu ia... Que ia dar certo, sabe? Que ela ia me ajudar a esquecer você. E no começo, eu também queria que você sentisse ciúme, sabe?
0: Como assim?
1: Eu achava que se você me visse feliz com outra pessoa, você ia perceber que ainda me amava. É isso.
0: Eu fiquei sem acreditar no que eu tava ouvindo. Durante todo aquele tempo. Enquanto eu achava que ele tinha reconstruído a vida, enquanto eu comemorava a felicidade dos dois, enquanto eu ajudava nos preparativos do casamento, ele ainda estava preso no nosso relacionamento. Mas a pior parte, calma que você não ouviu tudo. A pior parte ainda estava por vir.
1: Só que aí a Ana se apaixonou de verdade. E eu fui empurrando a situação. Cada vez que chegava uma decisão importante, eu pensava, agora não dá mais pra voltar atrás. E aí, eu aceitei marcar casamento porque eu achei que eu nunca ia ter coragem de admitir isso pra você.
0: Pelo amor de Deus, Reinaldo, pelo amor de Deus, que maluquice é essa? Não, você não pode estar bem. Não, você não pode, você tá confuso.
1: É que eu cancelo tudo. Eu vou cancelar tudo. É só você falar assim que eu cancelo tudo. Vem embora comigo, vai. Eu ainda amo você, eu sempre amei e... Se você disser que ainda existe uma chance, uma, para nós dois, Eu largo tudo agora. Tudo.
0: Naquele instante eu percebi que a decisão mais difícil da minha vida não tinha sido terminar com o Reinaldo. A decisão mais difícil estava começando ali. Eu pedi para ele ir embora. Disse que ele estava bêbado, que precisava dormir, colocar a cabeça no lugar e pensar na besteira que ele estava tentando me dizer. Eu falei que ele estava prestes a se casar com uma mulher que gostava dele de verdade e que ainda dava tempo de fazer a coisa certa. Ele foi embora. E naquela noite eu praticamente não consegui dormir, né? Mas apesar do choque, eu tinha certeza de uma coisa. No dia seguinte, ele ia cancelar aquele casamento. Talvez não contasse o verdadeiro motivo. Talvez, sei lá, ele inventasse qualquer outra história, uma desculpa, mas eu tinha certeza que depois de tudo que ele me falou, ele não teria coragem de subir naquele altar. Só que o dia seguinte chegou. Sabe o que aconteceu? Nada. Depois veio o outro. Depois mais um, e o casamento estava lá, de pé. E a Ana me mandando mensagem, falando dos últimos detalhes da cerimônia, toda animada, sonhando com o grande dia dela. E eu respondo como se estivesse tudo normal. Mas não tá, né? Porque agora eu carrego um segredo que só eu sei. Se eu abrir a boca, eu destruo o casamento da minha amiga. Que tá aí, ó. Já tá há poucos dias de acontecer. Se eu ficar em silêncio, talvez, eu esteja deixando ela construir uma vida ao lado de um homem que, dias atrás, bateu na minha porta pedindo pra eu fugir com ele. E é exatamente por isso que eu tô aqui. Eu decidi trazer essa minha história pro Quem Ama Não Esquece. Pra, sei lá, pra alguém me dar uma luz. Porque eu realmente não sei o que fazer. Não sei. Sabe? A maturidade ensina que nem sempre existe uma escolha perfeita. Tem momentos em que qualquer caminho machuca alguém. E tudo que a gente pode fazer é decidir qual consequência nós vamos conseguir conviver. Talvez seja muito fácil julgar ou achar que é fácil escolher, né, olhando essa situação de fora. Mas só quem carrega um segredo como esse sabe o peso que existe entre contar a verdade ou permanecer em silêncio. E você? O que é que você faria se você estivesse no meu lugar?

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Faith No More com Easy, aqui no nosso Quem Ama Não Esquece, dessa sexta-feira, 11h22. Bom dia pra você. E que história, a história da Sueli, hein? História difícil. Ela tá num dilema, gente. Dá pra ver que ela tá assim, desesperada. Não sabe o que faz, né? Olha, eu acho que eu também ficaria nesse dilema. Ela percebe que ela tem um desafio. Não é escolher entre proteger a amiga ou guardar um segredo, mas agir de acordo, ó, com a sua consciência. Independente da decisão que ela tomar, ela entende que um casamento construído sobre dúvidas e omissões dificilmente vai dar certo. Dificilmente vai ter uma base sólida, né, gente? A situação mostra que a honestidade, mesmo quando dolorosa, costuma ser o caminho mais respeitoso com todos os envolvidos. Isso vai permitir que cada um faça a sua escolha conhecendo a verdade. Essa é a minha opinião, tá, gente? Eu sempre falo aqui, eu falo assim, me dá um soco com uma verdade, mas não me faz carinho da mentira. Essa história vem para evidenciar pra gente que o amor exige sinceridade, responsabilidade e coragem para enfrentar as consequências dos próprios sentimentos, das próprias decisões. Sueli, eu tenho pra mim que é melhor você falar a verdade. E aí, ó, minha amiga, tudo que você já fez, tudo que você já ajudou, como aconteceu com você, cada um que arque com as consequências das suas escolhas. E agora eu quero saber de você, dei minha opinião aqui, né? Mas eu quero saber a sua, você que tá ouvindo. O que você faria, hein? O que você tem pra falar pra Sueli hoje? Através das nossas redes sociais, @BandFM, você comenta, e também pelo WhatsApp, é o 11 9 9991 9197. Eu tô esperando o seu comentário.

Minha Paula Fernandes, eu sem você no Quem Ama Não Esquece dessa sexta-feira. Tô esperando aqui a sua opinião na história da Sueli. 11 999 919197.

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0: rádio do seu jeito. 11h35, nosso Quem Ama Não Esquece tá no ar e você aqui dividindo a sua opinião, seu ponto de vista em relação à história da Sueli. A Sueli que tá num dilema, ela não sabe o que ela faz. O ex dela veio, né? Ela tá ajudando, o ex dela se tornou amiga do ex e a amiga dela agora, amiga Ana, né? Tá agora pra se casar com o ex dela, que veio até a porta dela, o Reinaldo, né? Pra dizer que gosta dela. Ele tava bêbado, beleza. Mas ele falou que gosta dela, que largaria tudo pra ficar com ela. Ela não sabe se ela fica quieta. Ela não sabe se ela abre o jogo com essa amiga. E eu quero saber de você, inclusive, ela também tá precisando dessa opinião. E ela tá ouvindo agora e ela quer saber de você. O que, que você acha da história dela? 11 999 91 9197. Você comenta, Quem Ama Não Esquece de hoje.
1: Oi, Mi. Bom dia, tudo bem?
0: Bom
1: dia. Aqui é a Lourdes do Jardim Mira.
0: Oi, Lourdes.
1: Mi, sobre a história de hoje, se fosse eu falava. Uhum. É melhor ela saber agora, antes de casar, do que saber, ficar sabendo depois. Porque aí ela vai estar com uma pessoa que não ama ela, então, vai estar com uma pessoa só por pena.
0: É ruim, né?
1: Porque a outra não quis. Então, eu acho que ela deveria falar agora, antes de casar.
0: Lourdes, eu tô com você. Eu sou desse time, tá? Fala logo a verdade, já expõe tudo e cada um sabe o que faz. Se quiser continuar mesmo assim, ela vai de madrinha e tudo mais. A Josinha tá falando, grava ele falando e manda pra ela. E deixa ela resolver. Todo mundo vai sofrer de alguma forma dentro dessa história, infelizmente.
2: Bom dia, tudo bem?
0: Bom dia, tudo bem?
2: Contei a sua história aí. Espero que essa nossa amiga também esteja ouvindo as opiniões da gente. Eu não contaria. Eu não contaria porque ela vai magoar muito a amiga dela. Se o casamento não der certo, a amiga dela que vai ter que descobrir isso.
0: Uhum.
2: Agora, se ela tivesse tido alguma coisa com ele, aí sim, aí eu concordo.
0: Tá certo. Lá no nosso Facebook, a Grazi Araújo tá falando, o cara tava bêbado. Esquece isso. Cada pessoa precisa ter sua experiência de vida e essa história não é sua. Você é apenas coadjuvante. Será que ela é coadjuvante? Eu tô achando ela mais pra protagonista dessa história mesmo, viu? E você, me conta, qual que é a sua opinião? Arroba Band FM, através das nossas redes sociais. E pelo WhatsApp, você também manda o seu áudio. 11 999 91 9197.
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0: Band FM, Bruno Marrone. Não posso ter medo de amar. Aqui no nosso Quem Ama Não Esquece, é sexta-feira. Que bom que você tá aqui com a gente. Que bom que você tá comentando. E hoje Quem Ama tá assim, ó. Tá metade-metade, viu? Contam umas pessoas, contam outras não. Negócio aqui tá dividido. Pelo 11999919197, você comenta a história da Sueli. Ela conta pra amiga dela? Ela conta ou ela não conta?
1: Bom dia, Li. Nossa, que história, sua Cris. Olha, na minha opinião, eu não falaria, sabe por quê? Já viu falar em briga de casais? Pois é, bem
0: muito,
1: assim.
0: Já ela ouvi falar muito.
1: Ficar com raiva da... Vai ficar com raiva dela.
0: Aham.
1: Vivar e tocar pra frente o casamento, mesmo assim, porque mulher tem disso também, né?
0: Uhum.
1: E quem vai sair no ruim vai ser ela. Eu acho que ela não deveria te contar, porque quem vai sair de ruim é ela. E outra coisa, eu vi um cara falando, o cara tava bêbado, mas é na bebida mesmo que as pessoas falam a verdade.
0: Exatamente. Esse negócio de bebida é exatamente isso. Eu também acho, viu? A hora que bebe, a bebida entra, a verdade sai. Não é verdade? Eu acho que ele gosta muito da Sueli, sim. Isso é a mais pura verdade. Não foi porque, eu tava bêbado e eu me confundi. Não. Eu tava bêbado e eu falei a verdade. A Vivian Ferreira, lá no nosso Facebook, tá falando: amiga, conta nada não. Se você contar o que ele falou, sua amiga acabará tendo desconfiança dos fatos como realmente aconteceram. Então, deixa tudo acontecer naturalmente e boa sorte pra você.
2: Bom dia, Band FM, que é Ione.
0: Oi, Ione.
2: Então, sobre a história de hoje, ela tem que contar sim, com certeza, né? Amigos que são amigos, fala a verdade um pro outro. Ainda mais um caso tão sério como é o casamento, né?
0: Ah, eu penso assim
2: casamento
0: também.
2: Casamento é uma coisa muito séria.
0: Então.
2: Então, ou ela grava e manda o áudio, ou ela mesmo chama a amiga, conversa direitinho. Com certeza a amiga vai entender.
0: Tá vendo? Eu sou a dessa de contar, viu? A Rô, lá no nosso Instagram, tá falando: amiga, não se envolve. Deixa o destino mostrar pra ela. Se você contar, vai parecer que você tá com dor de cotovelo. Então deixa a vida seguir.
3: Bom dia, amigo.
0: Bom dia.
3: Menina, tá tudo errado. Eita. Ela não tem que contar nada. Quem tem que contar é ele. Ele que é o sem vergonha da história. Ele que é o moleque da história. Ela não. Por que ela vai se meter nisso? Magoar a amiga, perder a amiga... E a história já começou um pouquinho errada,
0: e
3: né?
0: Começou.
3: Não.
0: É verdade, meu amor, eu concordo com você. Ô, Reinaldo, eu achei uma boa essa, viu? O Reinaldo ir lá e falar. Só que você acha, já que a Sueli não quer ficar com ele, ele também não vai querer perder a Ana, né? Eu acho muito difícil ele peitar essa situação e falar assim, olha, a Sueli não me quer, mas Ana, eu gosto da Sueli. Não, ele vai querer ficar com a Ana então, né? Eu acho muito difícil ele assumir isso, peitar, ir lá e contar a verdade. Ai, que situação. Meu Deus do céu, não queria estar na pele de Sueli, viu? E você? 11 999 919197. Vem comentar a história de hoje, vem!

0: Meu Leonardo, me apaixonei por ti. É a situação do Reinaldo, né? Apaixonado pela Sueli até hoje. É o que essa história contou pra gente hoje aqui no Quem Ama. Mas ele vai casar com a Ana, que é amiga da Sueli. E aí a Sueli achando que tava tudo certo, né? Ah, não, ele já tá com a Ana, tá tudo certo, ele gosta dela. Mas aí um dia o Reinaldo tomou umas a mais... E a verdade apareceu, ele ainda gosta da Sueli, Sueli ajudando a organizar o casamento, não sabe o que faz. E ela tá aqui assim, perdida, num dilema. Conto ou não conto para a Ana essa verdade? E aí você vem aqui e dá sua opinião na história de hoje. 11 999 919197.
1: Bom dia, Milena. Aqui é o Beto do Butantã.
0: Bom dia, Beto.
1: Na verdade, eu acho que quem tem que falar é ele, não ela. Porque a amiga foi honesta em falar com ela sobre o que aconteceu entre os dois, beleza. Uhum. Ela já estava separada dele e tudo, agora ele é safado, tá cômodo para ele, né? Ah, se eu não tenho uma, eu vou ter a outra. Por que que ele não fez, em vez dele bater na porta da menina bêbada, da Sueli, por que que ele não foi falar para a noiva dele o que ele sente pela Sueli? Ele tinha que ser homem. Então você não é cachorro safado para ficar com a outra. Ou, na verdade, acabar querendo ficar com as duas, né? É bem perigoso ainda fazer isso ainda.
0: Pode ser, a gente nunca sabe, né? O que se passa pela cabeça dele, que ele também é bem confuso.
2: Bom dia, Mi, tudo bem? Sobre a história de hoje, eu acho que ela não deve contar. Tá. Porque eu já passei por uma história parecida, eu contei. A minha amiga falou que eu estava com dor de cotovelos, casou. Depois ela levou a pior. Depois de 2 dias, ela viu com os olhos dela ele traindo ela com outra.
0: Meu Deus.
2: E ela tentou.

É, como a outra pessoa vai reagir, a gente não sabe, né? Mas eu penso muito na nossa consciência também. Só essa. Bom, falei, avisei. Quer acreditar, acredita. Não quer, não acredita. Mas eu já entendi que muita gente não falaria nada. E você, o que que você acha dessa história? Conta aqui pra gente a história da Sueli dessa sexta-feira aqui no Quem Ama Não Esquece.

Band FM, Backstreet Boys, I Want It That Way, aqui pra encerrar muito bem o nosso Quem Ama Não Esquece, com a história da Sueli. A Sueli que tá numa confusão. E Sueli, aqui o negócio, as opiniões também ficaram muito divididas. É uma coisa que você vai ter que realmente parar pra avaliar, pra ver as consequências que isso pode causar. Minha opinião é a verdade sempre. Mas os ouvintes aqui já falaram, né? As consequências que essa verdade também pode trazer. A história de hoje você ouve, tem a reprise às 10h30 com o Marcelo Dias no nosso Band Love. Agora, 12h10, uma ótima tarde para você. Obrigada aqui pela sua companhia sempre. Você que tá junto com a gente no nosso Quem Ama Não Esquece. Quem Ama Não Esquece, então, tá de volta na segunda-feira. Como sempre, com você aqui junto com a gente, dando a sua opinião, mandando a sua história. Você que não mandou sua história ainda pra gente, ó, é muito fácil. Você manda a sua história através do e-mail e também pelo nosso WhatsApp, que é o 11 99991

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0: Então é esse o momento, né? Que você vai mandar sua mensagem pelo 11 999 919197. E aí você vai pedir aquela música, a música que mexe com você, a música que você quer ouvir. Tá todo mundo falando, você fala, gente, ó, vamos ficar todo mundo quietinho agora, que é minha música, vai. Vamos respeitar que esse é o meu momento. E por que que você gosta tanto dessa música? Me conta, que história que você tem com ela, hein?
2: Oi, Band FM, aqui é a Gemilaine, motorista de aplicativo.
0: Oi, Gemilaine.
2: Eu queria pedir pra tocar pra mim, Tudo Mudou, do Belo. É uma música que me marcou muito. E eu quero muito, muito, muito ouvir ela. Toca pra mim, Bandi.
0: Ô, meu amor, um beijo pra você. Vou tocar sua música agora, tá bom, Belo? Tudo mudou.
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0: Rádio FM. Felipe Rodrigo, ignora aqui no Minha Música, Minha Vida. Não me ignora não, hein? Me manda sua mensagem aqui. Eu quero saber qual é a música da sua vida. Que você fala, essa é a minha música. Eu amo essa música. Gente, para um pouquinho. Eu sei que você tá no celular o tempo inteiro. Grava aí uma mensagem. Pode gravar sem pressa, me contando a história que você tem com essa música. De quem que você lembra quando toca essa música? Me conta. 11 999 91 9197. Tô aqui esperando sua mensagem. 12:32 agora. 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
0: Um beijo, Alelupe. Te espero, hein?
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5: Ótima tarde pra você. E aí, tá tudo bem? Tá trabalhando hoje, tá emendando feriado, como é que estão as coisas por aí, hein? 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
5: Independente do que você estiver fazendo, você pode pegar seu telefone, mandar uma mensagem aqui, ó. 11 999 919197. Você vai falar, ô Mi, ó, minha música, a música da minha vida é essa música. E aí me conta a história que você tem com ela, vai. Quero saber, aperta o microfone aí do WhatsApp e manda sua mensagem, combinado?
7: Bom dia, Mi, tudo bem?
5: Tudo
7: a
5: bem?
7: A música que marcou minha vida, Gustavo Lima, Homem de Família.
5: Homem
7: foi
5: de
7: quando
5: família.
7: Eu conheci minha esposa e a gente começou a namorar. Depois do namoro veio o casamento. Já são 10 anos que eu estou com ela.
5: Que lindo!
7: Nesses 10 anos temos o nosso pequeno Gael, que vai fazer 7 aninhos agora em setembro.
5: Ah, que coisa mais linda a família de vocês. Eu vou tocar agora. É o Gustavo Lima, Homem de Família. É.

0: Band FM, a Manu Bastidão, Simone Mendes daqui pra sempre. Pra gente encerrar muito bem a minha música, Minha Vida, lembrando que você sempre participa aqui com a gente, pedindo sua música, contando a sua história. E você quiser saber da minha história também, deixa eu fazer um convite pra vocês. Hoje eu vou estar num podcast, Olhar Cínico, quero te convidar pra acompanhar. E você vê o link lá através do meu Instagram, @milenabarros2s no final. Você que ainda não me segue, vai ser um prazer te conhecer, viu? E ó, antes de ir embora, pra encerrar assim, contudo mesmo, eu tenho aqui o sorteio pra você da tatuagem, é da nossa promoção Band FM Banca Minha Tatu. Quem tá levando é você, final do telefone 6472, é a Daiane Giraldi. Daiane Giraldi, parabéns! Ô Dai, a nossa produção vai entrar em contato com você, você vai fazer aquela tatuagem no estilo, do jeito que você quiser. E pra você participar, você que ainda não tá participando, manda aqui a sua mensagem no WhatsApp, tá? Tem que escrever assim, ó, Band FM, eu quero a minha tatu. E boa sorte pra você, tá bom? Parabéns a Daiane. A próxima tatuagem pode ser a sua. Um beijo, Divo. Beijo, Diva.
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9: Eu tô bem, e você?
8: Tudo bem também. R$500 hoje, hein?
9: Ah, sexta-feira, sextou.
8: Opa, sextou com grana boa. Atenção pra frase. Bom, daqui a pouco a gente liga ao vivo. Hoje você tem que atender e falar assim: Chegamos a uma quina. Aí você leva R$500, anota aí. Chegamos a uma quina. 3743-1313.
9: 999-91997.
8: Anota a frase aí: Chegamos a uma quina.
9: Chegamos a uma quina.
8: Atendeu assim, você levou R$500, eu te peguei.
9: Boa!

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1: Olha, que copão! É térmico, né?
2: Uau!
1: Esse é térmico. 1,2 litros de capacidade. É o Big Copo Térmico.
2: Eu adoro!
1: E a gente vai dar um par de ingressos pro show do Victor Leia. Victor Leia.
2: Amei, gente, pode ser.
1: Gente, é o Victor e o Léo. A Leia não vai, talvez na plateia. Victor e Léo. Estreia da turnê Essência. Vai ser dia 18 de julho agora no Espaço Unimed. Agora, pra você ganhar tudo isso de uma vez, tem que votar numa dessas que eu vou falar a partir de agora. Número 1, Simone Mendes, 2, Fugitivos. Aí vem Safadão com Rei Vaqueiro, Displicente. A terceira, Ana Castela, olha onde eu tô, na Band. Número 4, Medo. Júlia e Rafaela. Aí vem Henrique e Juliano na sequência Última Saudade. E vamos fechar com o Thiaguinho, Pensamentos Intrusivos. Agora com você, use os pensamentos intrusivos e vote. 3743-1313.
2: 999-91-97.
1: Um beijo pra você.
2: Um beijo.
1: Amanhã você vem?
2: É lógico.
1: Eu não. Amanhã eu venho domingo. Um beijo, bom fim de semana.
2: Ah, bom, ah, bom.
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0: Band FM é na Castela, olha onde eu tô, tô na Band. A música 3 da Super 6, estamos na metade, hein? Hoje tem Big Copo e é térmico, aquele que cabe até 1,2 litros, hein? Você bota a sua bebida preferida ou a nossa boa e velha água para manter a temperatura ideal. E leva também um par de ingressos para você curtir Victor e Léo, estreia da turnê Essência no dia 18 agora, Espaço Unimed. É só ligar e votar aqui, 3743-1313, vale também pelo WhatsApp. 1:11, bora ouvir o número 4, Júlia e Rafaela, Medo.
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0: Cafeína é Super 6, a música número 6, Thiaguinho. Nossa, pronto, acabou. Pensamentos intrusivos, a votação continua aberta. Você que chegou agora pode participar, vai que você tá com sorte e leva. Tem Big Copo Térmico, 1,2 litros de capacidade, exclusivo da Band, viu? E um par de ingressos para ver Victor e Léo. É a estreia da turnê Essência. Dia 18 agora, Espaço Unimed. É só ligar e votar. Votação continua aberta. 37431313. Vale também pelo WhatsApp da Band. Boa sorte para você.
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0: Ontem a França ganhou do Marrocos por 2-0. A primeira classificada para as semifinais da Copa do Mundo. Pelas quartas hoje tem Espanha e Bélgica, 16h. Sabadão, amanhã, tem Noruega, que deveria ser o Brasil, e Inglaterra, às 18h. E tem Argentina e Suíça, às 22h. Amanhã é um bom dia para secar. Vamos falar do tempo. Sol apareceu hoje em São Paulo, temperatura pode chegar aos 26 graus. Amanhã a previsão é que continue aí uma tarde agradável, talvez mais quente, inclusive. A mínima para o sábado é de 17, mas a gente pode chegar aos 27. Agora, no domingo, o tempo vira. E aí a máxima não deve passar os 21 graus. Segunda-feira esfria mais ainda. São Paulo tem, nesse momento, 24 graus.
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3: Alô, Jaime Sampaio, boa tarde.
4: Café, tem ocorrência policial na Avenida Professor Francisco Morato, junto à Avenida Guilherme do Movilares, que está travando a região. Quem vai na direção do centro reduz velocidade desde a saída da Regis. Na direção do bairro, a partir da Professora Joia Martins, tudo parado. 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

0: resultado. Muita gente tá esperando. Obrigado, viu? A cada um de vocês aí que participou aqui da Super 6. O Big Copo Térmico exclusivo da Band, grandão, 1,2 litros. Dá pra botar bastante coisa aí, mas bastante bebida. E o par de ingressos pro show do Victor e Léo. Rola agora a turnê Essência, dia 18, no Espaço Unimed. Alô, Taboão da Serra. Quem ganhou mora aí. Adriana Marques Oliveira. Edridri. Parabéns, os presentes da Super 6 são seus. E ela ficou assim, ó. Terceira mais votada, Júlia e Rafaela. Segunda, Simone Mendes. E a campeã da Super 6 da Band FM. Adivinha quem ganhou?
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0: Band FM e a Paula Fernandes. A bonita música, Mentiras. Adoro essa música. 20 minutos, faltando para as 2 horas da tarde. Quer ganhar R$500? É o que a gente tem no Te Peguei. Mas tem que saber a frase, hein? Pra gente ligar ao vivo daqui a pouquinho. E a frase eu vou repetir já, já. Fica na Band.
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Frase de hoje, não te peguei. Chegamos a uma quina. Essa frase vai te dar R$500 daqui a pouquinho. Acredite, liga aqui, se inscreve. A gente liga ao vivo pra você, se atende e fala. Chegamos a uma quina. A sua rádio é do seu jeito. Boa sorte.

0: andando.
1: Band FM, o Pichote. 1 minuto e meio faltando para as 2. Devagar, mas tá andando. Tá assim a radial. A radial no sentido centro. A gente já vai falar mais sobre isso já já aqui na Band FM.
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2: Ô Jaime, e aí a radial, cara?
3: Café, quem segue pela Radial Leste nessa tarde ensolarada encontra um caminho tumultuado na direção do centro devido a obras que acontecem na rua Almirante Brasil. Por causa disso, a partir do viaduto Guadalajara você já reduz velocidade. 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

0: Aproveita que eu tô brincando. 2:21, tá na hora, vou pegar você.
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0: R$500 hoje, é? Será que vai sair? 2:21 vai mudar pra 2:22. Ligando pra você, ligação ao vivo, vai tocar o seu telefone, é só atender e falar a frase.
4: Alô? Alô?
0: Alô, quem fala, por favor? Seria
4: quem gostaria?
0: Patrícia de Lima Moreira.
4: Isso.
0: É você, Patrícia?
4: Sim.
0: É o Marcelo Café, da Band FM. A
4: gente não tá... acredito.
0: A gente tá ao vivo. E você falou Meu... alô. Ah, não acredito.
4: Deus do céu. Ô, Patrícia. Eu também não
0: acredito. Como é que é?
4: Eu também não acredito nisso.
0: Bom, eu tô vendo que você não tá ouvindo a Band. O que, que você tá fazendo?
4: Tô no mercado fazendo compra.
0: Ô, Patrícia, sabe quanto você deixou de levar agora?
4: R$500.
0: Ela sabe.
4: Eu sei, eu tava com a frase.
0: Qual é a frase? Só por curiosidade.
4: Deixa eu só ver aqui que eu anotei, só um minutinho.
0: Vamos ver se... Não tá valendo não, tá? Só pra saber se você anotou bonitinho mesmo pra
4: só
0: ver
4: um
0: se...
4: Só um minutinho.
0: Gente, ela sabia a quantia, ela tá no mercado, ela não tá ouvindo a Band FM, mas ela sabia que eram R$500, eu perguntei qual era a frase e ela tá conferindo. Vamos ver. Caramba, né?
4: A frase é chegamos numa quina.
0: É quase isso, quase isso. Faltou uma letrinha. Mas enfim, dessa vez não foi. É, fica na linha que você vai falar com a gente fora do ar, que a gente vai te dar aqui um kit da Band FM. Tá bom, Patrícia?
4: Tá bom, obrigada.
0: Obrigado eu. Um beijo, boas compras aí pra você, tá?
4: Obrigada.
0: De nada, Patrícia. Patrícia de Lima Moreira, no mercado, deixou voar R$500. Não te peguei da Band FM. Daqui a pouco a gente vai fazer outra ligação. Quem sabe, você que sabe a frase, não vai atender, falar corretamente e levar essa grana. Boa sorte. Eduardo Costa na Band.

0: Band FM, Bruno Gagues, com o Sorriso Maroto. Clique! Tamo junto na Band FM, 3 minutos para as 3 horas hoje. Comigo e o Pedro com a camisa da Argentina.
1: No chores por mi Argentina.
0: Quanto vai ser o jogo amanhã, Pedro?
1: Amanhã vai ser...
0: Argentina.
1: Vai ser um jogo difícil, viu? Olha, se eu falar futebolisticamente, se eu te falar que eu acho que a Suíça vai ganhar o jogo, você vai acreditar?
0: Não é questão de acreditar, torcida, pra que você torce?
1: Não, eu torci pra Argentina porque eu fui acolhido pelos argentinos. 2-1 pra Argentina, que a Argentina vai tomar gol. Mas eu acho que a Suíça ganha, viu?
0: Eu não sei porque eu pergunto isso. Você acha que a Suíça ganha amanhã?
1: Acho.
0: Ó, se a gente tirar, nós brasileiros, tirarmos a Argentina amanhã, eu vou ligar pro meu amigo lá, o argentino.
1: Qual que é o nome dele?
0: Roberto. Eu vou mandar um áudio, eu não vou ligar porque ele não vai me atender. E ele vai me mandar um áudio de volta. Eu ponho no ar aqui na segunda-feira.
1: Muito bem.
0: Tá bom? Meus queridos, vocês que acompanham aqui o Tamo Junto. A gente tá perguntando hoje, você já discutiu com alguém na internet? Essa é a opinião que interessa. Manda áudio aqui no WhatsApp, 999919197.
1: Meu, é impressionante como a internet virou terra de troglodita, né?
0: Ah, faz tempo.
1: Meu, mas você vê alguns comentários, você vê umas discussões, o cara já vai direto pro xingamento, o cara já vai direto pra ofensa. Nem na época que eu era hater eu fazia isso, entendeu?
0: Vamos lá, ouvindo.
2: Ah, meus amiguinhos, eu não vou perder meu tempo pra ficar discutindo pela internet, por rede social, não. Isso é coisa de gente infantil. Eu vou lá e quebro a cara e pronto. Um beijo, Band.
0: Nossa senhora.
1: Adorei, é isso.
0: É assim, né?
1: É isso mesmo, gostei.
3: Boa tarde, Band FM.
0: Boa tarde.
3: Ailton, falo do Sacomã. Já discuti sim. Por causa de relacionamento, por causa de política.
0: Imagina.
3: Gente ignorante. Aí eu dei uma resposta, a pessoa me atacou. Nem mensagens, é complicado. Um abraço.
0: Imagina se, eu fico imaginando se eu entro numa discussão, por exemplo, política. Você gosta de esquerda, direita? Nossa. Imagina se eu vou me posicionar na internet.
1: Aliás, gente, se prepara que esse ano vai ser insuportável, viu?
0: Aqui.
1: Ano de eleição, socorro, viu, bicho? O que vai ter de gente se degladiando na internet por conta disso?
0: Ô, argentino, peraí, deixa eu ouvir mais um áudio.
4: Vamos ouvir. Tarde, cafezinho. Tarde. Tudo bom?
0: Tudo bom.
4: Café, em protesto hoje, em protesto com essa pouca vergonha do seu colega de trabalho, no vou nem dizer o nome.
0: É o Pedro.
4: Né? Isso é revoltante.
0: Também acho.
4: Isso é revoltante.
0: Também acho.
4: Estou desligando a rádio.
0: Não, não vai desligar. Não, também não precisa desligar. Também não precisa desligar.
4: Brincadeira.
0: Ah, tá vendo o que você causa?
1: Todo caminho da Argentina.
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7: Diga lá, Jaime.
8: Olha, Café, não tá fácil o caminho de quem segue pela Marginal do Tietê em direção a Castelo Branco. Tem ocorrência policial na altura da ponte da Vila Guilherme e aí você já reduz velocidade a partir da passagem pela ponte Aricanduva. 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
3: 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Daqui a pouquinho eu te peguei R$500. Tem mais uma chance. Quase saiu na primeira tentativa. Boa sorte pra você agora na segunda. E amanhã, caixa premiada tem quanto?
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3: Se inscreva, liga aqui 3743-1313. Boa sorte pra você. Falando aqui o Marcelo Café, hoje é sexta-feira, sua linda, 10 de julho, 25 graus.
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6: Discuti com alguém assim na internet, porque eu coloquei uma foto da minha filha, pequena, que eu tinha arrumado o cabelo dela, e veio uma moça se intrometer e falar que eu tenho vergonha da outra minha filha cadeirante. Então eu discuti feio com ela na internet. Beijo.
3: Pois é.
4: O que uma bruxa dessa tem a ver com a foto da filha da outra?
3: Internet, amigo. Isso é terra de ninguém.
4: Mas que intrometida, bruxa.
3: Calma, Pedro.
4: Nossa, eu ia tirar satisfação com ela.
3: Calma, Pedro.
4: Eu ia tirar satisfação.
3: Ela já defendeu
4: a filha. Fiquei revoltado agora.
3: Calma,

0: Band FM Sampaquiu, incondicionalmente. Tamo junto na Band FM. Agora 3h20 em São Paulo. Pô, teve um fato lamentável hoje no final da manhã, que foi uma perseguição policial com tiroteio. É, e não é muito longe da rádio aqui, não. É na Guilherme do Mão Vilares, ali perto da região da Chácara do Joque, com a Francisco Morato. E eu tô falando isso, assim, porque o próprio Jaime Sampaio, nosso repórter de trânsito, relatou isso aqui numa das entradas dele. Eu tô lendo aqui na internet, pessoas que estavam no cruzamento, que foram atingidas pelo tiroteio, além de um suspeito, e eu passei exatamente ali ontem à noite.
1: Qual foi o horário?
0: Exatamente, foi o final da manhã de hoje. Nossa, 11 e pouco da manhã.
1: Eu tava por lá, viu, bicho? Eu nem sabia de nada.
0: Eu passei ontem exatamente neste cruzamento, tem imagens na internet. Então, pessoal, cuidado e proteção de Deus para todos vocês que estão passando pelas ruas de São Paulo. Só assim, né, cara?
1: São Paulo atualmente virou uma Gotham City. Lembra a Gotham City do Batman, que era terra de ninguém?
0: É isso.
1: Mais ou menos. Hoje, gangue do quebra-vidro, é gangue de não sei o quê. Tamo lascado.
0: Proteção pra todos. Tamo junto na Band FM, perguntando se você já discutiu com alguém na internet. Bora ouvir.
2: Oi, meninos. Eu sou Cara, discuti, mas foi, acho que nem foi discussão com meu irmão. Que ele falou, tava falando que o Brasil não tava bem, todo mundo sabe. Mas eu acho assim, não tem problema nenhum torcer pra Argentina. Mas, enquanto o Brasil tava ainda na Copa, eu não acho legal.
1: Ah, eu concordo.
2: Não acho, não tenho nada contra a Argentina. Messi, cara, o Messi é sem comentários, é o melhor dos melhores.
0: É o que o Pedro tá fazendo, ele tá torcendo pra Argentina, usando a camisa da Argentina hoje, o Brasil tá fora.
1: O Brasil tá fora, mas eu torci pro Brasil, fiquei bravo com a derrota,
0: etc. Isso a gente ficou mesmo.
1: Você tem que torcer pra sua seleção, é que quando o Brasil sai, eu sempre quero torcer pra América do Sul, que é o que tá mais próximo da gente. Eu vou torcer pro europeu.
0: Eu
1: prefiro a América do Sul.
0: É, agora tem a Argentina.
1: Então, é o que sobrou.
0: Então, presta atenção. Nosso querido Vini Júnior, 5 dias depois da eliminação da seleção brasileira na Copa, se manifestou. Foi pela rede social dele. Ele escreveu o seguinte: a sensação de frustração é absurda. Tínhamos um grupo forte o suficiente para fazer mais e não conseguimos. Peço desculpas e lutarei pelo nosso sonho de voltar ao topo do mundo.
1: É o seguinte, quando ele foi para os Estados Unidos, ele estava aqui no Brasil de ternão, todo pimposo, todo pimpão. Aí o Brasil perdeu? Cadê que ele veio aqui meter a cara? Já se mandou, foi viajar, foi curtir.
0: Não, mas ele disse que ele precisava de um tempo para pensar.
1: Amigão, você tem que meter a cara. Quando você perde, você tem que vir aqui mostrar que você perdeu. Só veio um jogador.
0: Não, Pedro. Meter a cara não. Sabe o que tem que meter? É gol, meu amigo.
1: Ah, isso ele fez.
0: Era gol.
1: Ele fez.
0: Tem que fazer mais.
3: Já. Não, não adianta nada.

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14: 3 horas 29 minutos, R$500, não te peguei, meus amigos. Eu sei que você quer ganhar essa grana, a gente vai ligar pra você agora, tem que atender, né, Pedro?
15: Meio mil, hein, gente?
14: Bora lá. A farrada é do seu jeito, vou pegar você.
16: Ah, te peguei.
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14: 3h29, 22 segundos, vai tocar o seu telefone. Pra quem vamos ligar, Pedro?
15: Opa, pra quem?
20: Opa.
14: Não, não, manda de novo pra mim.
15: Já?
14: Não. Vamos tentar de novo, vamos ligar de novo.
15: Ah, às vezes é problema telefonia no Brasil, não completa a ligação.
14: Eu gosto do seu tom de voz. Telefonia do Brasil, não completa a ligação.
16: Vamos ligar pra você valendo R$500. Eu te peguei da Band FM. É só você atender falando da frase de hoje. Se você acertar, você leva a grana. Opa, é da Boa da Serra. Estamos ligando pro Lúcio. Lúcio Tavares.
15: Vamos lá, Lucinho.
16: 5 toques para Lúcio Tavares. Tá bom da Serra. R$500.
15: Atende, Lulu.
16: Calma. Lulu. Terceiro toque. Não vai atender, quer ver?
15: Atende, criatura.
16: Vai acumular.
15: Vai, Lubito.
16: E não atendeu, então acumulou para segunda-feira R$600 no Te Peguei da Band.
15: Muito bem.
16: Vai ter frase nova entre 1 e 2 da tarde. É só ouvir, ligar aqui e se inscrever.
15: Eu quero dizer que eu adoro essa música, sabia?
16: Eu sei.
15: Te amar é tão bom, é tão bom.
16: Ele canta isso pra namorado toda vez que toca.

0: FM, sorriso maroto, benza Deus, ferrugem, perdas e danos, estamos junto na Band FM, hoje dando a sanduicheira da Britânia, para britanear a sua vida, fazer um sanduíche gostoso. Nossa, tô com fome.
1: Nossa.
0: Começo a falar, imagino.
1: Você quer comer um sanduíche?
0: Agora a boca. Lá vem.
1: Tá afim de comer sanduíche?
0: Lá vem, lá vem.
1: Prazer, sanduíche.
0: Que isso, Pedro?
1: Brincadeira, brincadeira. Que
0: pelo amor de Deus.
1: Não, brincadeira, não podia perder a piada, brincadeira.
0: Olha aí, o cara ainda com a camisa da Argentina hoje trabalhando.
1: O café, brincadeira, você me conhece, não, né?
0: Pelo amor de Deus. Os ouvintes que estão prestando atenção em você. Que são os mais importantes.
1: Foi só uma brincadeira, fica longe de mim.
0: Vocês viram, né, meus queridos? Vocês que acompanham, vocês viram com o cara que eu trabalho, né?
1: Depois minha namorada briga comigo.
0: É sabendo. Eu podia sacanear agora, não. Mas eu vou manter a nossa conduta. Tamo junto perguntando, você já discutiu com alguém na internet?
2: Olá, Band FM.
0: Olá.
2: Boa tarde. Uma vez eu já discuti sim na internet, na época era Face, e falando sobre posicionamento político.
0: Ah, tô fora.
2: E aí a gente começou a entrar numa treta muito grande, né, um esquerdo, outro direita, enfim, e foi um caos. Preguiça. E eu pensei que eu ia apanhar lá na internet, né? Porque pensei só faltar a mulher vir dar uma na minha cara. Mas eu falei umas verdades e ela ficou quieta depois. Beijo.
0: Eu faço planta.
1: Mas você vai ver, vai ficar
0: planta.
1: Rede social esse ano com a eleição vai ficar insalubre. Ah. Eu queria me colocar numa cápsula e só sair dela em novembro.
0: Bom, se você quiser, eu posso te ajudar com isso.
1: Uma cápsula do tempo, sabe?
0: Vamos lá, vamos para as notícias que já chegaram.
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0: Essa aqui, aumente seu volume. Aumente seu volume. Essa eu li e falei, na hora que já precisa. Atenção, motoristas. Radares equipados com IA começaram a multar condutores sem cinto e que falem ao celular no Rodoanel em São Paulo. Os novos equipamentos com inteligência artificial foram instalados nos trechos sul e leste do Rodoanel Mário Covas, na Grande São Paulo, e funcionam 24 horas por dia. Portanto, fiquem ligados.
1: Olha, os motoristas vão brigar comigo, mas eu acho isso muito bom, sabia? Devia fazer em São Paulo também, porque no farol, muitas vezes o farol fica verde e o cara que tá dirigindo, ele não se mexe, porque ele tá no celular e ele não tá prestando atenção no trânsito. Então eu acho uma boa medida.
0: Não, eu concordo com você. E aliás, hoje aconteceu isso comigo, na hora que abri o farol aqui perto da rádio, com um motoqueiro.
1: O cara tá no celular, o cara não presta atenção. Então você fica nervoso, um cara desse atrasa o trânsito inteiro, vira uma bola de neve e aí se transformam em grandes congestionamentos que a gente tá acostumado. Então foi uma boa medida. E vai começar, hein, Café? Já tem Espanha e Bélgica, válido pelas quartas de final da Copa do Mundo. O vencedor enfrenta a França, que ontem bateu Marrocos por 2-0. Amanhã, 18 horas, Noruega e Inglaterra, e 22 horas, Argentina e Suíça.
0: Mano, não tive tempo nem de respirar. Eu ia fazer um comentário aqui e não consegui, mas muito obrigado.
1: Faz agora.
0: Não, muito obrigado.
1: Faz

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0: Sexta-feira, sua linda, 10 de julho, 25 graus em São Paulo. 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
0: Vamos lá, lembra dessa, Pedro, e hoje é com Daniel. Aliás, você que ouve a Band FM, eu tenho certeza que você ama o príncipe. E a gente fala desse príncipe que é o Daniel. A música...
2: Pô, pensei que tá falando de mim.
0: Não, que você...
2: Pô, eu sou um príncipe.
0: Não atrapalha que eu tô falando com o meu ouvinte, com a minha ouvinte. Daniel, você gosta, não gosta? Não, agora eu tô falando com você.
2: Eu gosto.
0: O cara ficou confuso agora.
2: Eu gosto.
0: Música Adoro Amar Você, do Daniel, é o álbum com o mesmo nome, Daniel, lançado em 1998. Foi composta por Elias Muniz e a Dica, o outro compositor.
2: Chorão. Ah, não, Peninha.
0: Peninha, cara.
2: Que chorão. Você imita
0: chorão.
2: Um choro aqui.
0: Chorão, cara.
2: Eu já acho que tá chorando.
0: Chorão compondo o Daniel.
2: Ah, de repente o Chorão...
0: Coitado do Chorão.
2: O Chorão vai do rap pro sertanejo, vai saber, né? Aí cara eclético.
0: Pergunta, lembra dessa?
3: E aí? Nossa, lembra dessa?
4: Chorão. Band FM. Lembra dessa?
2: O cara começa a chorar aqui.
0: Não estraga a música, parece? Não estraga a música.
2: Ah, parece que é Chorão, né, pô?
0: Não estraga a música, pera.

0: ouvindo a Band FM, tamo junto na Band FM, que segue até as 5. Ferrugem Isa, me perdoa, 4 horas 9 minutos. Perguntamos hoje se você já discutiu com alguém na internet.
1: É isso, muitas discussões, o pessoal tá cada vez mais barraqueiro na net.
0: Bora ouvir.
1: Antigamente, eu vi um meme muito legal, que antigamente bloquear, hoje bloquear, você bloqueia na internet e na rede social. Antigamente, pra você bloquear uma pessoa, você pegava a foto com ela e rasgava a cabeça.
0: Não, hoje, esse amigo, a coisa é digital. O bloco hoje é digital.
1: Muito louco, até mesmo, tô fazendo uma reflexão tecnológica aqui. Comida, hoje em dia a gente pede comida por aplicativo, dá 3 toques, o cara já tá na porta pra te entregar. Antigamente você tinha que ligar, entendeu? Ligar, procurar, o cardápio tava naquele folheto que a pizzaria te entregava, aí esperava, pagava quando o cara chegava, pedia troco, ai, troco pra 50, tal.
0: Cara, você me lembrou um negócio que eu esqueci de falar. Hoje é dia mundial da pizza.
1: Sim, dia mundial da pizza.
0: Hoje é dia mundial da pizza.
1: É verdade.
0: Caramba.

0: Bom, vou ser obrigado agora, né?
1: Agora nós seremos obrigados a comer pizza.
0: Pizza à noite pra comemorar.
1: E o pior, assim, na hora do almoço, quando eu cheguei aqui, passaram com pizza aqui pra no corredor das rádios.
0: É, não ofereceram nada pra gente, viu? Não...
1: Aí ficou o quê? O cheiro.
0: Ficou o cheiro. O pessoal da Rádio Bandeirantes passou aqui com pizza, não ofereceram um pedaço pra gente.
1: Não, eu não quis falar, o Pedro que falou.
0: Cara, eu lembro que eu trabalhava de madrugada e tinha o jogo, 10 horas da noite, que eles transmitiam aqui.
1: Pizza.
0: Transmitem e tal. Cara, caixas e caixas de pizza. É. Raramente dá pra oferecer um pedaço.
1: E no final tudo termina em pizza. Vamos lá pro WhatsApp. Pizza.
2: Olá, Marcelo Café, boa tarde. Aqui é a Rafaela de Barueri.
1: Oi, Rafinha.
2: Olha, eu nunca discuti na internet, mas eu vou discutir agora com o Pedro Rafael, meu quase xará.
1: Opa.
2: Ah, meu bem. Eu como não. Que a pessoa tem a camiseta da Argentina? Esses dias eu vi um vídeo que eles estavam fazendo chacota dos brasileiros que torcem pra Argentina. Os próprios argentinos rindo da gente, fazendo piada da gente, porque lá não existe quem argentino que torce pro Brasil. Olha que absurdo.
1: Aí, Pedro, isso é com você, Pedro.
0: Meu bem, eu estou torcendo pra América do Sul. O Brasil já foi embora, você quer que eu faça o quê?
1: Então você põe uma camisa da América do Sul e vem e vestir uma camisa da Argentina.
0: Mas se tivesse, não tem.
1: Então, mas você vai botar da Argentina? Põe da América do Sul.
0: Ah, eu sou muito bem
1: tratado. A gente vai brigar de novo?
0: A Argentina tem a carne mais gostosa do mundo.
1: Eu queria...
0: Agora, quando eu fui pra Argentina, bem que você queria um alfajor, né? Próxima vez que eu for, não vou te trazer nada. Pronto.
1: Ele trouxe mesmo. Vamos botar um nosso ouvinte aqui?
0: Vamos lá, mais gente falando.
1: Não, vamos botar no ao vivo? O Pedro tira ou fica com a camisa da Argentina no estúdio?
0: Boa pergunta.
1: Posso pedir isso aqui? Pra você que tá ao vivo aqui no WhatsApp, 99919197, por favor, me ajuda a resolver. Só coloca, tira ou fica? É só isso.
0: Áudio.
1: Eu quero saber se o Pedro tira a camisa da Argentina em áudio, por favor. Já estão escrevendo aqui.
0: Escrevendo, gente, não adianta escrever.
1: É só tira ou fica. Aí eu ponho rapidinho aqui, pego alguns áudios, coloco no ar rapidinho. E aí você vai tirar ou vai ficar. Combinado, Pedro?
0: Constrangedor se eu tirar, hein, meu.
1: Então vamos lá, vamos começar.
2: Tira!
1: 1-0 para o tiro. Aí agora começa a chover, nem dominar os plays aqui.
3: Tira se tiver outra pra usar, né? Porque ninguém merece ver essa coisa feia sem camisa, né?
0: A coisa feia é você,
1: o
0: champion.
1: Não vai brigar com o cara, o cara tá dando a opinião dele, pô.
3: Tira essa camisa daí agora.
1: Olha lá, que isso? Ó, Pedro, até agora é pra tirar a camisa.
2: Tira!
1: Tira, Pedro, meu Deus, você pode, por favor, tirar a camisa?
0: Fica. Vai fazer tirar a camisa?
1: Fica, olha lá. Fica. Eu vou fazer. Você pode tirar a camisa? Rapidão, então. Pessoal da internet, obrigado. Você pode tirar a camisa da Argentina e ficar sem camisa?
0: Pode tirar
1: a
0: camisa, né?
1: Pode tirar a camisa, por favor. Com todo o respeito à Argentina, tá? O Pedro está sem camisa agora.
0: Já tirei a camisa.
1: Fazendo, tamo junto.
0: Tá satisfeito?
1: Estão mostrando na internet essa cena? Ó, o Pedro está sem camisa.
0: Já tirei.
1: Porque é a camisa da Argentina. Só por isso. Era a camisa da Argentina. Não é pra você usar a camisa da Argentina, porque a gente tá no Brasil.
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1: Olha, eu não sou de discutir, não, mas eu gosto sempre de infernizar pelos outros.
0: Eu também.
1: Então, assim, eu sempre discordo. Pessoa pode estar certa, a pessoa pode estar errada.
2: Isso, cara.
1: Eu vou discordar dela. Só pra ver a pessoa estressada. Mas eu não gosto de ficar discutindo na internet, não. Ah, é coisa de besta. Beijo.
0: Gostei dela, ela é do contra.
2: Ela vai do contra.
0: É das minhas.
2: É pra infernizar.
0: Ela gosta do caos e da confusão. Gostei dela.

0: Tarde FM, menos é mais. Simone Mendes, Pedro Pecado.
1: Eu sei. Eu sei que eu sou o Pedro Pecado.
0: Estamos perguntando hoje se você já discutiu com alguém na internet.
2: Sou a Francisca de Embu das Artes. Oi. Sim, já discuti com alguém na internet. Onde? Estava conversando com meu neto. E ele tem mania de escrever errado. E eu corrigi ele.
1: Certinho.
2: Sem saber que ele estava na casa da colega.
0: Certíssimo.
2: Aí ela entrou no meio da conversa. Fui eu que escrevi. Nós somos jovens. Eu falei, problema se eu ser jovem, tem que escrever certo.
1: Muito
2: aí a mãe
1: bem.
2: Dela entrou no meio da conversa. Só está corrigindo a minha filha? Eu falei, sim, estou conversando com o meu neto. Ela entrou no meio da conversa, agora a senhora entrou também. Então eu corrigi ela, porque o meu neto corrigiu.
0: E você está certíssima.
1: Está certíssima, cara.
0: Certíssima.
1: A mãe queria brigar com a mulher por ela ser inteligente. Então quer dizer que a grande vibe é fazer errado, escrever errado.
0: Sorte de quem tem alguém que corrija sempre.
1: Está certíssima. É que a internet, ela incentiva a gente a escrever errado. E às vezes a gente acaba aprendendo errado, entendeu?
0: É isso mesmo.
1: Tá certinho.
0: É isso mesmo.
1: Dela.
3: Concordamos. 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
2: 4 horas 38 minutos, estamos juntos na Band FM reta final, perguntando se você já discutiu com alguém na internet.
3: E eu quero ouvir mais café, quero mais.
2: Isso.
3: Quero ouvir mais.
2: Bora lá pro WhatsApp, conferindo. 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
4: Eu já discuti com minha sogra na internet. Pena que eu não sabia que a minha esposa tava do lado. E quando eu cheguei em casa, apanhei das duas.
3: Bem feito.
2: Se ferrou.

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0: FM, Péricles, Ana Castela, simplesmente acontece pra fechar o Tamo Junto na Band FM de hoje, que tava dando a sanduicheira da Britânia, que vai pra Vila Antonieta. Quem mora lá e foi a felizarda é a Faustina Matos Caldeira.
1: Ô, louco, meu! Faustão e Faustina.
0: Faustina Matos Caldeira levou... Caldeira. Levou a sanduicheira da Britânia. Alô, Robson Ramos.
2: Alô, Marcelo Café. Caldeira.
1: Caldeira. Fala, Robinho.
2: Oh, beleza, né?
1: Oh, cara, vontade de comer uma caldeirada, sabe? Caldeirada é gostoso.
0: Vou te dar uma caldeirada na cara. Isso sim.
2: Isso, que o Café quase falou cadeira e ia virar cadeirada.
0: Tchau, gente. Bom fim de semana. Valeu. Domingo eu tô aí. Tchau, Robinho.

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2: Fala, gente! Bom fim de tarde pra todo mundo! Tudo certo aí, né? É bom estar com você aqui, viu? Eu sou o Robson Ramos, aqui pela Band FM. Bora, meu povo!
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2: Tocam agora pra você, tem de presente a garrafa térmica exclusiva da Band FM, aquela pra você levar pra academia, pra caminhada, pro parque, leva pro trabalho também pra consumir aquela água na boa. Vem atrás da sua, porque ela é exclusiva da Band, tem a marca da Band e todo mundo quer ganhar. Participe e escolha a sua música aqui, ó. A música 1 da Super 6, Henrique e Juliano, Amor dos Outros. A 2 é Luan Santana com Léo Foguete, Dona. Música 3, Ana Castela, É Que Eu Não Te Esqueci. A música 4 é Fred, Fabrício Te Amar É Meu Talento. 5 é Zé Neto e Cristiano, Cadeira Cativa. E a música 6 é o Tiaguinho, Pensamentos Intrusivos. E aí, qual dessas 6 músicas aí você gosta mais? Hein? Vem aqui pelo nosso WhatsApp da Band FM, que é 11999919197. Telefone da Band FM, que é 11-3743-1313. Escolha qual dessas 6 músicas você gosta mais, porque é isso que vale. Aí a mais pedida, a gente toca de novo. Boa sorte pra você.
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1: Luan Santana e Léo Foguete. Luan City Festival, São Paulo. Quero ouvir.

0: Band FM, Ana Castela, é que eu não te esqueci. É a música 3 da Super 6, valendo de presente pra você. A garrafa térmica exclusiva da Band FM, aquela pra academia, pro parque, pra você levar, tá aqui na minha mão com a marca da Band. Venha, participe pelo nosso WhatsApp da Band FM, que é 11 999919197, ou no telefone da Band FM, que é 11 37431313. Escolha qual dessas 6 músicas você gosta mais, porque é isso que vale. Aí a mais pedida toca de novo. Boa sorte.
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0: Tiaguinho! Tudo bem, Black, hein? Pensamentos intrusivos e a música 6 da Super 6. Resultado vem na sequência aqui da programação da Band FM. Participe com a gente.
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0: Band Notícias, aqui no fim de tarde da Band FM. Inscrições para o ProUni do segundo semestre de 2026 podem ser realizadas somente até às 23 horas e 59 minutos de hoje. Não deixa para a última hora, não, hein? Se deixou, você só tem mais esse pedacinho aí. O cadastro deve ser feito exclusivamente pelo portal Acesso Único, com login pelo app gov.br, beleza? Resultado da primeira chamada será divulgado em 15 de julho. Já a segunda chamada sairá em 5 de agosto. Copa do Mundo continua rolando. Mais um jogo das quartas de final. Espanha e Bélgica seguem empatando em 1-1. Os dois times fazendo um jogo pesado e bom demais lá nos Estados Unidos, para ver quem é que avança a próxima fase, a fase já de semifinal. Copa tá acabando, gente. Amanhã tem dois jogos, um às 18h, Noruega e Inglaterra, pro Brasil tá aí, eu não vou parar de falar. E Argentina e Suíça, 22h, vamos ver quem é que passa.
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2: Jaime Sampaio e as informações do trânsito. Boa tarde, Jaime.
3: Oi, Robson. A Radial Leste é um caminho bem difícil pra quem segue na direção de Itaquera, já a partir da saída do viaduto do Glicério até a passagem pela Rua Mirante Brasil. Depois você volta a reduzir velocidade entre a Estação Carrão do metrô até a passagem pelo metrô Guilhermina Esperança. 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

0: resultado da Super 6 nas mãos, hein? Quem será que se deu bem?
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0: Quem se deu bem? Foi a nossa amiguinha Gabriela Viana. Alô, Gabi, alô, Gabi. Você ganhou, Gabi. Garrafa térmica exclusiva Band FM. Marca da Band vai ostentar. Gabriela, você ganhou. Só passar aqui na Band FM pra retirar. Estamos te esperando por aqui também, tá bom? Obrigado a todo mundo que participou. Tá na hora da gente ouvir a vencedora. A Gabi votou na música 2. E ganhou a música 1.
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Isso aqui tem que ter sentimento. Diz.

0: que eu não sou de ligar.
1: Não ligue, hein?
0: Pelo amor de Deus.
2: Band FM, turma do pagode, com menos é mais investigador, no fim de tarde da Band, com a Eunice, com a gente curtindo aqui, beijo pra ela e obrigado por estar com a gente aqui também, viu? Já já tem mais presentes aqui na programação da Band FM, vai começar o Band ao vivo.

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14: Faz do trânsito em São Paulo, Jaime Sampaio. Caio, conta pra gente.
15: Robson, nosso ouvinte deve fugir da marginal do Tietê, que tá absolutamente travada na direção da Castelo Branco, a partir da ponte Aricanduva, até próximo da ponte da Freguesia do Ó. Tá muito complicado pelas três pistas, é melhor evitar essa região. 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
0: Band ao vivo é show no seu rádio. Programação da Band FM comendo, hein? E as músicas que você adora, tocando em versão de show, vem com a gente pra curtir por aqui também as boas. Band ao vivo da sexta-feira. Tá pronto e tem o Belo. Tem Kleber e Cauã e começa com Gustavo Lima.
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0: Band FM, esse aí é o Belo Reinventar, aqui o Band ao vivo, que é show no seu rádio, na programação da Band FM. Alô, Paulo Gomes.
1: Oi.
0: Ô, menino. Ô, menino.
1: Que?
0: Ana Maria Brisa, vem cá.
2: Acorda, menino.
0: Tá bem?
2: Tô ótimo.
0: Tá bem?
2: Sextou, né?
1: Cara, hoje é dia de esquecer todos, né? Todos.
0: É, então larga.
1: Todos.
0: Inclusive esquecer que era pro Brasil jogar amanhã e não vai jogar?
1: Não, isso aí é pra esquecer mesmo, porque acabou pro Brasil.
0: Você imagina, 6 da tarde de um sábado era pra ter jogo de Copa do Mundo. Esse país ia parar amanhã, bicho.
1: Ah.

0: amanhã. Nossa. O mercado é vender toneladas de carne. É. Pizza, bicho. Você ia sair pizza pelo ladrão, porque é, o jogo acaba às 8 da noite.
1: É.
0: Né? Olha o que, que esses caras fizeram. Meu.
1: Rapaz.
0: Sábado, 6 da tarde.
1: Acabou com o Brasil.
0: Vai jogar Noruega e Inglaterra.
2: E agora, velho?
0: Olha aqui. Já já tem Estação Band FM zoeira liberada pra nós todos aqui. 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Esse é o presente. Tá valendo aqui, certo? E aí é o seguinte, gente. A gente vai ler a notícia daqui a pouquinho. Um rapaz aqui do Brasil... Ele entrou naquele livro mundial dos recordes.
2: Tá. Louco.
0: Por causa do número de beijinhos que ele deu na namorada dele. Beijinho no rosto. Ele deu um número absurdo de beijos.
1: Mas aí.
0: Num tempo muito curtinho.
1: Mas ele gravou, bateu o recorde. Isso, mostrou?
0: Pô, vai a pessoa do recorde lá pra,
2: não é possível,
0: pra registrar. Cara, a pessoa do livro dos recordes vai lá pra registrar.
2: Não
0: e
2: é
0: registrou
2: possível.
0: A maior quantidade de beijinhos. É tratado assim, inclusive. Ai, beijinhos. Não dados é por uma pessoa.
2: Eu não sei o que dizer, Ana.
1: É besteira, sério mesmo. Né?
0: Eu sei o que dizer. Perguntar se você já bateu algum recorde. Que recorde que você já bateu?
2: Gostei.
0: Que você fez que ninguém faz?
1: Coisas diferenciadas.
0: Coisas diferenciadas. Sei lá.
1: É.
0: Quantos pedaços de pizza você já comeu no rodízio?
1: Eu acho que eu bateria um recorde pela minha beleza. Eu acho que...
0: Mas, como é, mas isso é... A beleza é intangível. Como é que a gente mede o recorde da beleza?
1: Ah, só olhar pra mim, né?
0: Eu... Sim, mas tem que dizer o que é mais e o que é menos.
1: Ah, eu sou mais.
2: Por exemplo, tem gente que é recordista de chifre.
0: Tem recordista de chifre.
2: Do corno, né?
0: De pedaço de pizza. Ah, tem aquele livro do maior corno do Brasil, né?
2: Tem, então, tô falando.
0: Ele fala. É. Ele bateu o recorde de cornice.
2: Ah lá.
0: Maior número de vezes no banheiro no mesmo dia.
1: E aí?
0: Maior número de ônibus que você pega pra trabalhar.
2: É.
0: Sei lá.
2: Maior número de foras que você já tomou na
0: você
2: sua
0: vida.
2: Você
0: já tomou na Paulo Gomes, é quase batedor de recorde nisso aí.
1: Né?
0: É, de vai fora. A pessoa dar um
1: fora. Só eu dou uns 500 fora aqui
0: não,
1: nele
0: só você,
1: no ar.
0: O seu, ele vai bater outro
1: todo
0: recorde.
1: Dia, é.
0: Ele vai, então conta aí. Delícia. Qual é o seu recorde do que ele é?
2: Delícia.
0: Qual o recorde que você vai bater? Fala pra gente aí. Fala aí, Paulo Gomes.

0: todo mundo que participou com a gente aqui também. Band ao vivo tá terminando e volta no fim de semana em várias edições. Tem Band ao vivo amanhã, sábado, 6 da tarde. E no domingo tem Band ao vivo 9 da manhã, com 2 horas de duração. E também às 6 da tarde, sempre com show ao vivo no seu rádio. Já já tem a Estação Band FM Zoeira liberada.
1: Tchau. Valeu, Band FM, até a próxima.
2: Valeu, Band FM, obrigado.
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1: Pela primeira vez na história do principal evento do futebol global, a competição está sendo sediada simultaneamente por 3 países. Canadá, Estados Unidos e México estão recebendo os jogos, e essa ideia agradou tanto que em 2030 a competição seguirá o mesmo formato, sendo sediada por Espanha, Marrocos e Portugal.
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9: Jaime Sampaio, fala mais do trânsito da sexta.
10: Robson, a gente volta agora a falar da Avenida Professor Francisco Morato, onde mais cedo teve uma ocorrência policial no sentido bairro, junto à Avenida Guilherme Dumont Vilares. Ainda tem ocupação de faixas por ali. Motorista encontra dificuldade já a partir da Avenida Jorge João Saad. Quem segue na direção do centro encontra redução de velocidade só por aproximação. 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

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Esse é o Estação Band.

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0: 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Hoje é sexta.

0: sempre tá no ar na sexta-feira, 10 de julho de 2028. Que, 2026, o que foi?
1: Fogo no rabo!
0: Ah, tá, ele tá vendo? Ele me atrapalhou, ele foi falar 28. Tudo bem, Ana Maria Brisa?
2: Tudo ótimo.
0: Hoje, dia 10 de julho, já falei. Hoje tem estação Maria FM com parafusadeira Filco. Porque tem coisas que só a Filco faz pra você, nosso presente pra você aqui. Participe e conte qual foi o seu recorde. Você pode ter algum recorde.
1: Principalmente os esquisitões que a gente
0: quer. A gente adora os esquisitos. Por quê? Porque no programa a gente vai contar de um recorde esquisito.
1: É.
0: Do médico que bateu o recorde de beijinhos na namorada.
1: Olha!
0: Ele deu muitos beijos num tempo muito curtinho. A gente vai contar já já. É, assim? Isso, assim mesmo. Assim mesmo.
1: Não é de língua, né?
0: Não, só... beijinho no rostinho.
1: Cara, mas ó, você vê, ó, eu dei 5 beijos seguidos, cansa.
0: Tem musculatura aqui, ó.
1: Ô, cansa.
0: Pra locutor é bom, inclusive que mexe aqui a musculatura, né, orofacial, olha, ó.
1: Caramba,
0: ó.
1: Beijar cansa, cara.
0: Cansa. Pois é.
1: Que é isso, gente?
0: E aí ele bateu esse recorde, então a gente quer saber que recorde que você bateu. De repente você bateu o recorde de beijar de língua.
2: É.
0: De repente você bateu o recorde de andar de ônibus. De repente você bateu o recorde de maior número de pizza no rodízio.
2: É.
0: Quantas pizzas você come no rodízio de pizza, Ana Maria Brisa?
2: Ah,
0: ou você não vai a rodízio de pizza?
2: Eu vou.
1: Só é mesmo?
2: O que eu vou é na Itália, né?
0: Lá na Itália não tem rodízio de pizza.
2: Lá não,
0: não
2: tem?
0: Não, posso te garantir que não tem.
2: É.
0: Posso te garantir.
2: Você acabou com a minha piada. Deixa pra lá, então.
1: Então deixa pra lá, velho. É.
2: Aprendi o mais
1: morado
2: uma,
1: pra, né? Caramba, nem entendeu.
2: Aprendi mais uma. Véio.
0: Podia falar rodízio. Fala quantas na do rodízio da Itália você comeu?
2: Não, Itália é o nome da pizzaria aqui no Brasil que tem, entendeu?
1: Ah, tá.
2: Entendeu? Lá...
1: Saiu da piada. Ainda salvou a piada,
2: salvou,
1: olha.
2: Tá vendo? Lá eu como 13, 14, sim.
0: Ah, é bom.
2: Né?
0: É, bastante.
1: Cara, no meu auge já comi 20.
0: 20, Paulo Gomes?
2: 20. É mesmo.
0: Acho que eu nunca cheguei depois de 15.
1: No auge, no auge, né? Isso já faz muito tempo. Hoje eu não tô no auge mais.
0: É? Vai me dar recorde de pizza isso aqui. Fala aí. Qual o seu recorde? De qualquer coisa.
1: É.
0: De qualquer coisa. De comer banana. Comi banana uma vez, passei mal. Era moleque, comi 11 bananas.
2: Olha. Tipo,
1: uma vez?
0: Das 10 da manhã até as 3 da tarde.
2: Nossa, imagina.
0: Cara, não, quase morri.
2: Bicho. É.
0: Olha aqui, ó. Então vem e participe com a gente pelo nosso WhatsApp da Band FM. 11999919197. Manda áudio. Se quiser falar ao vivo, escreve lá. Ao vivo a gente bota você ao vivo. Tô rindo porque, coitada da Ana Maria Brisa, eu quebrei ela. Saí do roteiro do programa, o diretor vai me pegar.
2: Não, mas me sai bem.
0: Você é boa, né?
2: Me sai bem.
0: Seu destaque, Paulo Gomes.
1: Vou falar de uma famosa, hein?
0: Ah.
1: Famosa promete voltar ainda esse ano aos palcos.
0: Ah, ou seja, alguém que ainda não voltou?
1: Não, tá escondidinha aí.
0: Ah, espero que volte, se for que eu tô pensando, eu que ela tá enrolando.
2: A Cássia Ellen, eu acho que é a Cássia.
0: Não. Ela tem o palco que ela canta.
1: É, tá cantando já no céu, já.
0: Tá mais alto.
2: Cassinha?
0: É.
2: Mentira, falei ontem com ela.
1: Não.
0: Você falou do sonho.
1: É, pode ser do sonho.
2: Como assim?
0: Você tem destaque?
2: Tenho. Vou falar também de uma famosa, não é cantora, mas é muito famosa, que tá vivendo um drama em Nova York.
1: Peraí, drama?
2: É.
0: Por culpa da seleção brasileira?
2: Não. Tem a ver.
0: Ai, meu Deus.
2: Mas ela tá vivendo... Olha,
0: mais uma vítima da seleção.
1: Peraí, ela usou a palavra drama. Deve ser uma coisa
0: drama?
1: Muito preocupante.
0: Ah, vai ver.
2: É um drama, gente.
0: Vai ver, tava com o ingresso lá pro jogo e perdeu o ingresso.
1: Pode ser, né?
2: Não, é coisa pior.
0: Pior.
1: Ai, meu
0: pior.
1: Deus.
0: Ai.
2: Eu vou falar meu quem Deus. É e qual é o drama
0: meu
2: dela.
0: Deus.
2: É.
0: Tá bom.
1: Vamos lá, então?
0: Eu vou contar essa história dos beijinhos aí já já.
1: No programa em que um apresentador quebrou o outro, mas tudo bem, velho.
2: Não, deu certo.
1: Deu certo. No final das contas, deu certo. Começa, pô.
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0: Band FM, Maiara e Maraíza. Vai lá, aqui da programação da Band FM, você vem pra cá e participa com a gente e vai contando pra gente aqui qual é o recorde que você já bateu na vida. Tem esses recordes doidão, pode contar pra gente aqui. Paulo Gomes, eu vou chamar você primeiro, daqui a pouco a gente vai chamar aí a participação do ouvinte. Olha que música bonita aqui, ó.
1: Que é isso, velho?
0: Olha, esse aqui é o Fábio Júnior, né?
1: Fábio Júnior. Sem limites pra sonhar.
0: É bonita essa música?
1: O quê, velho?
2: É linda.
0: Olha
2: lá. Da gente se encontrar.
1: Enquanto ele vai cantando aí, não, a gente vai contando. Sem limites pra sonhar.
0: Sem limites pra sonhar.
1: Ele canta com uma outra cantora. Né?
0: Será que eu vou conseguir pegar o pedacinho aqui, ó?
1: Não, mas a gente vai falando.
0: Beleza, fala aí.
1: Bonnie Tyler. Foi morar no céu, né?
0: Foi, rapaz.
1: Uma das...
2: Mentira.
1: É, foi. Foi. Olha lá, ó.
0: Olha ela aqui, ó.
2: Quando isso?
1: Aí, ó.
2: Olha, linda parte.
1: Que é isso, cara. Cantora... Ó. País de Gales, né, Rob?
0: É galesa.
1: Galesa, né? Ela tem outros sucessos internacionais, mas essa marcou muito a carreira do Fábio Júnior.
0: Marcou.
1: Começo dos anos 80 ali. É o melhor, no final dos anos 80 ali. E aí ele deixou o registro dele na rede social, Robson. Tive a honra de gravar com Bonnie Tyler a música Sem Limites para Sonhar, que marcou demais a minha história. Deixo aqui minha admiração eterna e meu carinho especial a todos os fãs, amigos e família. E aí, beleza. Ele publicou umas fotos com ela daquela época da gravação, né? Ô, Rob, tem uma foto. O Fabião também não perde tempo, né?
0: Nunca perdeu.
1: Ela tá sentada no colo dele.
0: Ah, que delícia. Tá vendo? Levou essa lembrança. Levou essa lembrança dessa vida aqui.
1: Ela tá sentadinha no colo e eles paradinhos aqui.
0: Tá vendo só como é que é?
1: Sabe, uma foto no colo, mas é normal isso.
2: Pro Fábio Júnior é.
1: Você já sentou no colo dele também?
0: Deve ter sentado.
2: Olha, com certeza.
0: Ó, pra quem não lembra, essa aqui é a música principal da Bonnie Tyler, né, Paulo Gomes?
2: É.
0: O Total Eclipse of the Heart.
2: Essa aí, ó.
0: Quem que não conhece essa música?
2: Todo mundo conhece.
1: Essa música é linda.
0: Não é? Abriu o Band Love ontem com essa música.
1: Sim.
0: Em homenagem a Bonnie Tyler.
1: É música de sentar.
0: É música de sentar?
1: Sim.

0: Onde o senhor Baby me atende. Ei, beleza. Falemos de recordes, é isso? Recordes?
1: É,
0: recordes batidos.
2: Oi, meus meninos.
0: Oi.
2: Boa noite. É a Kenny aqui dessa Sapopemba. Olha, tem um prato típico da minha família que se chama pirogue.
0: Opa.
2: Toda vez que reunimos a família inteira,
0: pirogue,
2: nós fazemos esse prato. E quando eu era adolescente, pirogue. Eu com os meus primos, minhas primas, nós disputava sempre quem comia mais pirogue. Era muito bom. E o meu recorde foram 16 pirogues.
0: Olha,
2: de uma vez só, vocês acreditam?
0: 16 pirogues na boca.
2: Olha, eu e meus primos arrebentava com pirogue. É incrível. Até os agregados da família disputam isso, porque é irresistível. Um beijo, meus meninos. Tchau, tchau. Boa noite. Bom final de semana pra vocês.
0: Pra você também, meu bem.
3: É
0: tipo um pastelzinho, assim, de sabe aqueles risole?
4: Pastel.
0: Lembra um pouquinho.
4: E vai o que nesse pastel?
0: Não sei, mas eu achei engraçado que é pirogue. Ela botou um monte de pirogue na boca.
3: A gente quer que você mande um áudio explicando mais do pirogue.
4: Manda a foto do pirogue.
0: A foto do pirogue.
4: Manda a foto.
3: Manda o áudio do pirogue.
0: Ai, meu Deus do céu. Olha aqui. O médico brasileiro Renato Baima, ao lado de sua namorada Nayara Roberto Ribeiro, bateu o recorde de maior número de beijinhos dados por um casal em 30 segundos. Olha o recorde,
4: isso,
0: mano. O maior número de beijinhos dados por um casal em 30 segundos. Entrou pro livro Guinness dos recordes. Quem tá com a gente no bandfm.com.br na internet tem um vídeo, tá no ar aí. O homem deu 195 beijinhos no rosto da mulher em apenas meio minuto. Caramba, em quase 200 bitocos, olha lá. Olha lá, olha lá a bola dele beijando, parece um coelho.
3: Parece um peixe-boi, né, velho?
0: Eles quebraram o recorde. O recorde anterior era de 146 beijos. Olha, quase que dobraram isso aí. O Renato é um apaixonado por recordes. Ele disse que assistia aqueles programas do Guinness na televisão. Ele falou que um dia ele bateu um recorde e inventou esse aí. É, não ganhou dinheiro, tá? Apesar da conquista, ficou só a marca. Olha que bonita. É a cara dela, ó. Da Nayara. E ele, cara, ele beijando o Paulo Gomes. Aqui, e tem no vídeo dá pra ver o fiscal do Guinness lá com o cronômetro.
4: Pode dar mais um.
0: 195
3: beijinhos.
0: Não,
3: eu inventei uma categoria agora, cara.
0: Qual? O quê?
3: É, quem dá mais beijinhos do pirogue ganha, velho.
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0: Band FM, Michel Teló. Aí a roça vence. É música nova do Michel Teló aqui no nosso Estação Band FM.
1: Por
0: que você tá rindo?
1: Porque tem pirogue também na música.
0: Tem pirogue. Tem pirogue na música? Nossa, Ana Maria, você gosta de pirogue?
2: Ah, eu adoro.
1: Cara, eu tenho vontade de comer agora.
0: Você tinha que ensinar no seu programa a fazer pirogue.
2: Tio.
0: Do pirogue.
2: É essa aí, mano.
1: Falou
2: pirogue.
1: Aqui, né?
2: Você é louco, tio.
0: Ô, Ana Maria, você precisa fazer a receita lá.
2: Se ela me passar a receita, eu levo ela lá.
0: Leva ela pra fazer no programa da televisão? Tá bom.
2: A piroca.
0: Pirogue!
2: Como é que é?
0: Pelo amor de Deus, pirogue!
2: Eu erro o nome das coisas, gente.
0: Não erra esse.
2: Não.
0: Erra outras coisas.
2: Pirogue.
3: As conversas, tio.
0: Ai, vem cá, mano, Dilson, fala aí.
3: Ô, vocês tá da hora mesmo, tá suave.
0: Totalmente.
3: Tá da hora mesmo, então é nóis.
2: Então, vamos lá, né? Tava trocando ideia lá na quebrada com nossos parça lá, né? E pá, né? Mó resenha. Fazia tempo que nós não viu o Jô colocou com nós lá.
0: Quem?
2: O Jô.
0: Tá.
2: Jô, o nome dele é Jô. Não, é que nós, né, dá uma abreviada. Tá.
0: Apelidão.
2: Pá, virou,
0: tá,
2: e aí, Jô, salve Jô, pai, pum. Mas como é que é o nome dele? O nome dele é Jô Leno. Jô Leno. E da onde que a mãe dele tirou esse nome? Do Beatles, né?
0: Do Beatles? O que tem?
2: Beatles, né?
1: John Lennon.
0: Do cantor?
2: É.
0: John Lennon.
2: Não, a mãe dele colocou Joe Lennon.
0: Deu uma economizada.
2: Na quebrada ficou Joe Lennon. 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
0: Ela deu uma emendada.
2: É, entendeu?
1: Eu tô lendo também aqui, ó, a mensagem.

0: te querer. Estação Band FM, Ana Maria Brisa do Brasil. Vem pra cá, o que você vai contar?
1: Vou falar da Luciana Gimenez.
0: Ah, a Lu!
2: Sua amiga! É,
0: peraí,
1: Luciana Gimenez, que foi ela que teve aquele drama em drama? Nova York.
2: Ah, foi!
0: Peraí, que isso?
1: Né? Eu vou chamar ela aqui, mas ela vai deixar eu explicar, né,
0: Lu? Chama, vem, Lu.
3: Nossa, gente!
0: Nossa, oi, Lu!
3: Vocês estão bem?
0: Vamos ver.
2: Ué, mas você não tá em Nova York? O que você tá fazendo aqui?
3: Olha, não vim só pra contar esse perrengue.
0: O que aconteceu?
3: Menino, eu tô até agora, tô até pálida.
0: Não, nossa, tô vendo, Lu, assustada. Que é isso, Lu?
3: Enquanto a Ana Maria conta, vou tomar água.
0: O Mickey apareceu aí?
3: Vou tomar água.
0: Você se assustou?
1: Quer uma água com açúcar? Não, não posso tomar açúcar.
0: Tá bom.
1: Toma água, então, aí, enquanto eu conto aqui o drama dela.
0: O que aconteceu?
1: Que ela tava em Nova York,
0: ah,
1: né?
0: Sim.
1: Estados Unidos, lá e tudo mais.
0: É.
1: E aí, menino, Brasil, todo mundo sabe, foi eliminado.
0: Milagro. Né? Sambolele.
2: Ela tava acompanhando o Brasil nos Estados Unidos.
1: Tava,
2: ó, legal,
1: acompanhando,
2: pô,
1: lá, né? E tudo mais. Só que agora que o Brasil foi eliminado...
2: Já era, né?
1: Ela colocou nas redes sociais. Gente, o que, que eu faço com tanta roupa verde e amarela?
2: O drama é esse?
0: Esse é o
1: lógico,
0: drama?
1: Gente. Ué, continua. Aí tem a foto ela segurando um monte, assim, um monte de peças de roupas. Mas você comprou um monte mesmo, hein?
3: Nossa, menina, mas, né?
0: Ela, todo dia você usava roupa do Brasil?
3: Todo dia um look diferente, né? Pra não repetir, né?
2: Cara, calça verde, ó, camisa amarela, é tênis amarelo. Pra que isso, velho?
0: E aí virou um drama porque você não vai usar mais, mas pode usar.
3: Mas onde que eu vou usar? Eu não uso calça verde.
0: Mas você usou?
3: Não, só na Copa.
2: Ela
3: onde que eu vou sair?
2: Não é a cor dela, Robson.
3: Vou sair igual, parecendo o Louro José, Dona Maria, de verde.
0: Sei, faz uma bermuda.
3: Para com isso.
2: O seu drama é esse,
0: corta,
2: então?
0: E faz,
3: gente,
0: uma bermuda.
3: Eu tô, 3 dias que eu não durmo. Meu Deus. Por causa disso. Não sei o que eu faço.
2: Guarda pra 2030.
3: É. Acho que eu vou abrir um brechó.
2: Pode ser. Olha o drama da

0: Band FM Ferrugem, arrependidaço, aqui no nosso Estação Band FM.
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0: FM. Daqui a pouco no Estação Band FM, homens nem sexuais tomam conta da internet.
3: Para.
4: Homens o quê?
0: Nem sexuais.
3: Existe isso?
0: Tentaram criar.
3: Não, é homossexual,
0: não é? Não, é nem sexual.
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13: Fala mais do trânsito aí, Jaime.
14: Robson, corredor na bastante complicado para quem segue na direção de Interlagos. A partir do metrô Armênia, você reduz velocidade e vai assim até a Praça da Bandeira. Depois, da Avenida Indianópolis até o Aeroporto de Congonhas, volta a reduzir velocidade. 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

0: pra você e a família curtirem o Aquário de São Paulo. O Aquário de São Paulo é tão legal, gente. Um baita no programa pra você fazer com a família. Sabe quem ganhou?
1: Quem?
0: Suelen do Santos Silva.
1: Aê.
0: Ela é de Diadema. Ah, Diadema. De Diadema lá vai bem. Ganhou, parabéns, vai levar a família toda. Se que não fique triste, daqui a pouco tem mais.
1: Aí.
0: Vai ter?
1: Vai ter.
0: Vai. Hoje vai ter? Meu Deus.
2: Bateu, olha o gol!
1: Ah, eu quero provar a pirogue da Kenny.
0: Ela mandou.
1: Pirogue.
0: Ela mandou.
1: Será que é isso que teve no show do Milhão, que o Celso Portiolli perguntou?
0: Não ele sei. Perguntou
1: não, foi
0: aí?
1: Piroga. Tem um vídeo ali.
2: É? O que é uma piroga?
1: Tem, vocês nunca viram esse vídeo
0: não,
1: dele?
0: Não, não vi. Não
1: procura.
0: Vi.
1: Eu, mas acho que é piroga.
0: Não, piroga é outra coisa.
1: Não é piroga.
2: Vocês estão me confundindo, não. Gente.
1: Cê tem piroga, tem piroga e tem...
0: Você quer piroga?
2: É de comer?
1: Se
2: é.
1: For da quem...
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0: Vocês perguntaram, ela mandou a fotinha aqui.
1: Ela explicou. Mandou.
0: É o, parece um pastelzinho assim mesmo. Ah. Tipo, um ravioli. Um raviolão. Entendi. Massa com recheio de batata. Olha que delícia.
2: Olha aí.
1: Bom demais,
0: aí eles fazem uma galinha caipira pra acompanhar. Aliás, faz tranquilo com galinha cozida.
2: Mas
0: assim,
2: por que
0: caipira.
2: Que surgiu
0: maravilha,
2: o assunto
0: né?
2: do piroga? Porque hoje nós estamos falando de recorde.
0: Porque a gente tá falando de recorde e entre os recordes... A gente começou, contou a história do rapaz que deu 195 beijos no rosto da namorada em 30 segundos.
2: Pra que isso?
0: Ela disse que ela com os primos bateu o recorde de quem comeu mais pirogue.
2: 17, né?
0: Quem mais enfiou pirogue na boca.
1: O meu deu foi 17, meu início de carreira, o meu.
2: O quê?
0: Com recorde?
1: É, porque eu trabalhava na Record, né?

0: aqui.
1: Boa noite, Ana Maria, Robinho, Paulo Gomes.
2: Boa noite.
1: O meu recorde maior foi no período que eu trabalhei na madrugada. Eu trabalhava à noite, das 10 da manhã, da noite às 6 da manhã. Ah. E eu sou uma pessoa que eu gosto muito de dormir. A noite pra mim é sagrada. E eu não dormia, né?
2: Uhum.
1: E uma noite de sono perdida nunca vai ser um dia reposto. Então,
2: jamais.
1: Quando eu tava de folga, eu apagava. E uma das vezes foi que eu fiquei 15 dias sem folga e eu dormi 26 horas direto.
2: Nossa!
1: Sem acordar pra nada, nem pra comer, pra nada, pra nada,
2: gente.
1: Pra nada. E mesmo assim, ainda acordei com muito sono.
2: Sono
1: um beijo, bom final de semana.
3: Acorda, essa menina. Gosta de dormir,
4: bicho. Olha, um dia dormindo.
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3: 6 horas?
2: Sim.
3: Meu Deus. Ó, quer falar ao vivo aqui? Você manda sua participação, escreve ao vivo e a gente bota você no ar.
2: A gente quer conversar com você.
3: Manda
2: ao vivo aí.

0: FM, o Luan Santana, Olho Marrom, aqui no nosso Estação Band FM. O ouvinte fala com a gente? Não fala com a gente?
1: Sou eu. Aliás, então é você,
0: quer falar com a gente?
1: Manda escreve aí ao vivo. Escreve WhatsApp. Ao vivo.
0: É.
1: Porque daí você conversa com a gente.
2: A gente vai só ligar mesmo.
0: É. Exatamente.
2: A Band FM vai te ligar.
1: Conta uma história aí pra gente, sei lá. Fala da sua cesta. Bom, quem que eu falei que vai, diz que vai voltar com tudo e diz que parece que pode até que seja esse ano ainda, viu?
2: Quem?
1: Simária.
0: Ah, pô, mas demorou, né?
2: Ah, demorou, hein?
1: Lembra que ela pediu uma pausa?
0: Lembro, já vai tempinho, viu,
1: já Paulo? Simária, pô.
0: Quatro anos, né? Se não tiver enganado, 2022 pra 23.
1: Isso, uns 3, 4 anos, eu acho.
0: Nossa.
1: Que é o tempo da carreira da Simone, né? Que era a Simone e que agora virou Simone Mendes, né?
2: Simária é da hora.
1: As duas são irmãs, né? Lembra quando elas faziam Simone e Simária?
2: As coleguinhas.
1: Guinha, parça.
2: É.
1: Então, agora a Simara vem com a carreira solo também, viu?
2: Olha.
1: E aí, por que que a gente tá falando isso? Viralizou,
0: né? Do jeito que você tá falando, porque vem mesmo, então.
1: Então, porque
0: olha aí,
1: tem
0: gente.
1: Uma conversa dela com uma amiga dela, influenciadora, eu não conheço, vou ser bem honesto, influenciadora Thaís Teixeira. Não sei.
2: Conhece?
1: Você conhece a Thaís?
2: Eu também não faço ideia.
1: Mas tudo bem.
0: Quem é Thaís Teixeira?
1: Não sei,
0: vai
1: cara.
0: Vai que é importante na internet.
1: Agora, olha, um beijo pra Thaís.
0: O mundo tá assim, agora tem os importantes na internet, a gente não sabe quem é.
1: Um beijo pra Thaís. Mas o que acontece? No papo com a Thaís, né, o que importa é isso, né? Ela falou que contou que está numa rotina intensa de treinos. Tá treinando academia pra caramba aí.
0: Ela gosta.
1: E ela disse que tá focada, sabe no quê? Quero vestir um manequim PP.
0: Não, mas tá pensando na roupa que vai vestir?
1: Não.
0: No corpo ou na música que ela vai cantar?
1: Não, ela falou do visual.
0: Ah, entendi.
1: Ela quis dizer do visual, que ela tá se preparando pra volta mesmo. Ela falou que é dieta, alimentação, treino. Ela falou, me aguardem. Eu vou entrar aqui, me aguardem que estou chegando.
0: Bom,
1: dizem que pode ser esse ano.
0: Sou fã.
1: A
0: de todas
1: Simária,
0: essas coisas aí que você falou, inclusive.
1: Do quê?
0: Muito.
1: Dá um exemplo.
0: Ela se cuida, né?

0: É. Ana Maria, ele tá de olho.
1: Ela se cuida.
2: O que, que ele quis dizer? Não, ele quis dizer que ela é gostosa. 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
0: Ela quer voltar a vestir bebê, ela falou.
1: Ah, que bonito, gente.

0: meu Tiaguinho? Oh. Sou o cara pra você. E faz tempo já, viu?
1: Tiaguinho Raiz, isso aí, hein, pai?
0: Tiaguinho Raiz, lá do comecinho de carreira dele. Cara. Faz tempo, cara, que o Tiaguinho tá nessa estrada aí. Por aí, por aí.
1: Ó, até a Ana dançou. E a
0: Ana Maria canta aqui.
2: Adoro o Tiaguinho.
0: O ouvinte tá com a gente.
2: Cadê?
0: Alô?
3: Boa noite, meus amores.
0: Boa noite, meu amor. Quem é que tá falando aí?
3: Leni do Vila Nova Galvão.
0: A Leni tá com a gente, Ana Maria. Fala com a Leni.
2: Leni, você tá bem, né, menina?
3: Ai, tô bem, graças a Deus. Melhor agora.
0: Olá, é simpática. Ela é nossa fã, Paulo Gomes. Tá simpaticona.
1: Ah, ela é ouvindo estação faz tempo.
0: Faz tempo.
2: Adoro.
0: Leni, tudo bem com você?
3: Tudo bem, até que enfim consegui falar com você.
0: Finalmente. Hein? Ah, mas é legal, porque hoje é o dia dos recordes, né?
2: É.
0: Vai contar um recorde pra gente, né? Qual foi o recorde que você bateu?
3: Ah, eu acho que o recorde que eu bati quando eu era criança, eu sempre ia pra feira com minha mãe.
0: Sim.
3: E sempre a gente pegava o finalzinho da feira, 5 dúzias de banana por 5 reais.
0: Ah, nossa,
3: mano. Naquela época, né?
0: Isso não existe mais.
1: Hoje, eu faço até hoje, vou no final da feira.
0: Mas não existe mais cinco dúzias por cinco reais.
1: Mas duas dúzias
3: chegava...
0: Ah, pega.
3: Se chegava em casa 2 dúzias, era muito. Eu comia tudo no percurso da feira pra chegar em casa.
1: Peraí.
0: O quê?
1: Se 5 dúzias cair pra 2...
0: Você chegava em casa com 3 dúzias de banana?
3: É, eu andava uns 40 minutos daquela pra chegar em casa. Quando eu chegava em casa, a banana ia tendo embora.
0: Mas era aquela bananinha pequenininha, maçã, ou não?
3: Não, é a nanica mesmo.
0: Rapaz!
2: E até hoje você gosta de banana, sim?
3: Adoro!
0: Uau, Brasil!
2: Estação, mas não é a nanica mais, ó.
0: Agora é a terra.
4: O nome dela é Flash, hein?

0: Lucas e Igor Flash. E no nosso Estação Band FM.
1: Se o olho tirasse foto, ia ser um flash, olha, velho. A beleza encanta os olhos, né? Pois, quando você vê uma coisa bonita. Você vê coisas bonitas, Robson, por aí?
0: Ah, a gente vê. Nossa, eu vi uma moça hoje aqui no pátio da lanchonete da Band, que tinha um olho verde. Verde ou azul, claro, rapaz. Isso. Bonito
1: o olho. Seu olho, então, foi
0: parece
1: um flash.
0: Um farolzão. Um flash.
1: Tirou uma foto e guardou na sua mente.
0: Não, ela deve ter tirado, o olho dela que era um flechão. Tirou foto minha e guardou, porque ela deve ter uma memória ali, não é possível.
1: Olha aqui,
0: o pessoal tá mandando mensagem pra cá e tem que mandar também palavras para o Mano Dilson que manda. Vem fugir,
2: cachorro,
0: não.
2: Cachorro, manda. Exatamente. Aí que nós faz aquele improvisão.
0: Três palavras, mande agora para o desafio ao Mano. Cara, a Copa do Mundo, ela vai acabar domingo que vem, não esse, o outro.
1: O outro.
0: E aí vai sobrar história pra gente contar ainda, cara. Vai, por exemplo. Vai. Publicações em redes sociais que indicaram que o fanatismo de Neymar produziu um tipo. Fanatismo por Neymar. Produziu um tipo chamado neissexual.
2: Ah, não, gente.
1: Oi?
0: Sabe aquelas nomenclaturas que o povo dá? Sapiosexual, que é pessoa que só tem atração por gente que é inteligente. Muito inteligente.
1: Sim.
0: E não sei o que lá. Então, alguém criou na internet essa brincadeira com neissexual. Mas foi zoeira. Aqueles que só sentem atração por Neymar. A revista Veja conversou com o sexólogo Rodrigo Torres, que diz que apesar da brincadeira, o sentimento pode ter um fundo de verdade, mas não a atração sexual em si, mas o grupo é formado por pessoas que gostam tanto do Neymar, querem ser o Neymar, querem ter as coisas que o Neymar
2: tem. Tem.
0: Então gosta do Neymar, do dinheiro, do Neymar com a fama, do Neymar com a mulherada, do Neymar na festa. Essa imagem atrai, entendeu? Os caras. E se, eles pouco se importam, inclusive, com o que ele faz no campo. É só a figura dele. Importante é a figura.
2: Eles viraram fã do Neymar.
0: Fã da figura,
2: né?
0: Exatamente.
1: Não do jogador,
0: É. Grupos que idolatram o jogador entendem que ele não poderia ter ficado de fora da Copa, mesmo produzindo pouco em campo. Lembra que a gente falou?
2: Lembro.
0: E alguns já começam a se manifestar dizendo que ele tem que ir para a próxima Copa em 2030, quando terá 38 anos de idade.
2: Ué, gente.
1: Não, também, né, gente?
0: O 38 em si, hoje, a gente tá vendo já que não é mais um problema, né? Tá lá o Messi, tá com 39.
1: É, mas...
0: Cristiano foi com 41. Aquele goleiro vozinha tem 40. E outros jogadores...
1: Não, é...
0: Com idade avançada jogando bem.
1: É.
0: O problema é que ele não tá se aguentando em pé mais, pô.
2: É.
0: O Neto até falou hoje da cadeirinha lá do parque. Depois ele vai falar
2: carrinho,
0: aqui pra nós.
2: Carrinho lá do parque. Tava dando de carrinho na Disney.
0: Tava dando de carrinho, enfim. Tá aí, ó. Você é sexual, Paulo Gomes?
1: Cara, eu não, eu sou Ana Maria Sexual.
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1: Band FM. Ela é casada. Olha,
0: pode.
1: Pode,
4: claro. Mais amor e menos drama. Né? Não é melhor? Eu acho.

0: Henrique e Juliano, mais amor, menos drama. Estação Band FM no ar, tralalalala. Olha aqui, ó. O Paulo Gomes, você que vai falar hoje, Paulo Gomes?
1: Não sei, você que sabe.
0: Eu posso falar, bebê?
1: Claro.
0: Eu gosto de falar, bebê. Vem cá, ô Mano Dils.
2: Tô aqui, cachorro.
0: Vem cá, porque tem ouvinte já mandando desafio pra você. Aqui, ó, peraí, deixa eu arrumar. Arruma aí,
2: meu. Vai, meu cachorro belga.
0: Arruma, tá errado. Aqui, ó, o nome dela é... Bruna.
2: Bruna.
0: A Bruna mora em Presidente Prudente. Bruna.
2: Olha aí.
0: Já foi em Presidente Prudente, ô Mano Dils?
2: Já, tio.
0: Já?
2: Já, lá é da hora.
0: Você também,
2: tá. Ele salve.
0: Você é rodado, hein, tiozão?
2: Ele salve.
0: A Bruna mandou aqui palavras para o Mano.
2: Vai dar um espião por aí.
0: Doce.
2: Como que é?
0: Doce.
2: Doce.
0: Isso. Virgínia.
2: Virgínia.
0: Pirogue.
2: Pirogue.
0: Isso.
2: Pirogue.
0: Bom, ela pôs mais uma, posso pôr?
2: Pode.
3: Pode pôr.
0: Pode ser quatro?
2: Vai.
0: Polícia Federal.
2: Polícia Federal. Certo. Ô, louco.
0: Papo. Sei lá, louco. Papo, meu.
2: Por quê, mano?
0: Não sei também. Vai.
2: Polícia Federal.
0: Vamos, vai. Quatro palavras para Mano. Quatro palavras.
2: Vamos lá.
0: Oi.

0: Glock. Vou dizer pra você aqui, é nóis. É o Mano Dirce sempre soltando a voz.
1: O quê?
0: Pirogue? Polícia Federal? Eu achei que pirogue era uma coisa que veio com pau.
1: Cuidado!
0: Não pode, né?
1: Cuidado!
0: Calma aí.
1: Pelo amor de Deus!
0: Mas, ó, quer mais uma rima, nós arruma. Cuidado. Agora foi só pra mandar um salve lá pra Bruna.
1: Cinco rimas.
0: Aí, ó, né? Tá,
1: né? Hoje dá pra dar o quê? 9,5?
2: Não, hoje dá pra dar 9,5. Segunda-feira vai ser 11.
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0: O Jaime Sampaio fala do trânsito em São Paulo pra gente.
4: Oi, Robson, ouvinte da Band FM que tá na Marginal do Pinheiros também tá sofrendo. Quem segue na direção de Interlagos encontra dificuldade da Ponte Estaiada até a Transamérica. Na direção da Castelo Branco tem lentidão desde Eusébio Matoso até o Parque Vila Lobos. 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
0: 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Vem.
2: Fala, fala. O que você quer falar?
11: Em nome do Memphis Depay.
0: O que você quer falar?
11: Ô, meu irmão, Neymar no Luanda tá andando de carrinho na Disney, meu irmão.
0: Tava de carrinho.
11: Tá passeando. Não pode colocar a panturrilhinha dele no chão, não.
0: É que lá anda muito.
11: Tá de sacanagem.
0: Anda parque, muito, tá você fica parque. O dia inteiro andando.
11: O Tic-Teco queria tirar foto com ele, meu irmão. O Pateta queria tirar. O Pateta é nós. Que fica olhando as coisas do Neymar.
0: Ai, cara.
11: Fala aí, garotinho. Fala aí.
2: Olha, o Bobadilha, jogador do Tricolor, né, Robson?
0: Grande Boba, exatamente.
2: Se reapresenta na próxima segunda. Claro. Não, o São Paulo não recebeu propostas por ele, Robson.
0: Bobadilha estreou na Copa. O primeiro gol que o Paraguai tomou dos Estados Unidos foi um gol contra dele.
2: Horrível, né,
0: depois,
2: meu irmão?
0: Perdeu de 4-1. Depois ele ficou no banco e ninguém mais viu.
2: Que fase. Tchau. Que tomou Bobadilha,
0: Tchau, Boba. Garotinho. Boba fica no Tricolor.
2: Vai morrer no São Paulo. Mas aqui ele funciona.
9: Olha, e o Corinthians, ele faz um jogo treino no domingo contra o Cascavel, viu?
0: Olha, menino, cuidado que morde, hein?
9: É, rapaz, olha.
12: Saudade do Corinthians, meu irmão. Corinthians
0: vai completo?
9: Vai, é jogo treino,
0: mas não
9: completo.
0: Tem Memphis ainda, né?
9: Não, bem, sem o Memphis, só.
12: Saudade Memphis. Do Corinthians, meu irmão.
9: E o Corinthians tem interesse na contratação do atacante Wesley. Ele joga no Al-Nassr. O Wesley foi do Corinthians, lembra?
0: Ah, aquele mesmo Wesley lá.
9: Vendeu agora, quer trazer de volta.
0: A vida é assim, né? Vai e volta.
12: Por sinal, né? O bom filho é casa torna.
0: O cara vai e depois ele mesmo quer voltar.
9: Mas tem transfer ban aí, não pode contratar.
0: Ah, não pode. Tá proibido o Coringão.
12: Os caras só tá de olho no contrato.
0: Não pode, não pode. Ai! Ui, ui! Que é isso? Ele vai ficar doido. Ele vai ter problema, é sério. 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
0: Vai lá, Maria.
2: Vamos lá.
0: Isso. Ah, vamos lá.
2: Vamos lá.
0: A música.
2: Vamos
0: a música lá. Toda triste. Vai devagarzinho, vamos, né?
2: Vamos lá.
0: Isso, docinho. Vai lá.
2: Vamos lá, então.
0: Pirogue, vai.
2: Pensamento de hoje. Olha, e diz que o casal que mais dá certo na vida... é o homem feio com a mulher bonita.
9: Por quê?
2: Não é?
0: Ah, pode ser.
2: É, sempre tem. Todo lugar tem, né? É o que mais tem, gente.
9: Cara, eu não sei porque eu sou lindo,
0: não,
9: né?
0: Não tem nem moral
2: ela
0: a
2: tá
0: história.
2: Tá concordando.
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0: Gustavo Mioto, solteiro não trai, aqui do nosso Estação Band FM. Conta!
1: Olá, galera da Band. O meu recorde foi chupar uma dúzia de laranja em menos de 10 minutos.
0: Olha.
1: Meu Deus, não sei como eu consegui, mas eu chupei uma dúzia de laranja. Beijo, boa noite, uma ótima sexta.
0: A Marisa.
2: Tá vendo?
0: Chupou 10 minutos, gente.
2: Imagina ela chupando outra coisa.
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0: Então,
2: sorvete, bala. Sorvete, bala.
4: Que é isso?

0: Mas eu adoro esta canção. Eita. Essa música é boa demais. Boa demais. Adoro. Adoro.
1: Adoro.
0: É, vem pra cá, é, vem pra cá. Vem,
1: tá nervoso.
2: É, amigos, vem. Amigos.
1: Passando calor nos estádios lá nos Estados Unidos, tá, ó, tá até,
0: cara,
1: passando mal, velho.
0: Calor
2: demais, amigo.
0: Você.
2: Calor demais.
0: Você puxou,
2: amigo,
0: uma fila.
2: Puxei.
0: Porque você foi o primeiro a reclamar.
2: É, Pedro.
0: Depois de você, veio mais gente reclamando. Ontem o Everaldo reclamou. O João Paulo Capelanes, nosso amigo aqui da Bandeirantes, reclamou. Porque a organização não trata bem de vocês.
2: Não, amigo. É um lugar
0: tudo apertadinho.
2: Péssimo lugar.
0: No calor.
2: Eu só não reclamei mais porque eu me despeço das Copas do Mundo. Vim aqui trazer a minha despedida.
0: Não, já despediu.
2: Tá certo?
1: Vai de
0: despede
1: novo,
0: na final.
1: De novo esse papo, né?
0: Despede na final.
2: Mas é horrível.
0: Tá.
2: Realmente
0: é horrível. Vamos falar da Copa, então?
1: Vamos falar.
0: Quartas de final. Hoje, o segundo jogo. Espanha.
2: Espanha, amigo.
0: É mais um time que vai à semifinal da Copa do Mundo.
2: Olha aí.
0: Espanha 2, Bélgica 1. Jogo hoje à tarde. O segundo gol da Espanha foi marcado a 42 do segundo tempo, quase no finalzinho. Aí acabou a esperança da Bélgica. Então, Espanha está na semifinal e pode pegar a seleção. Aliás, vai pegar a seleção da França.
1: A seleção da França
2: e Espanha. Que jogo, amigo.
1: França e Espanha. Terça-feira esse jogo.
0: Terça-feira.
1: Né?
2: Que jogo, amigo.
0: E amanhã tem dois jogos das quartas de final, os dois últimos. Noruega e Inglaterra, às 6 da tarde, que era para ser o nosso jogo, né? Sempre lembro isso.
2: Haaland mais uma vez em
0: casa. E 10 da noite. O jogo da Argentina contra a Suíça. Vocês querem dar palpite?
1: Vai ser um passeio da Argentina.
2: Vai ser só jogo bom, amigo.
1: 3-0.
0: Noruega e Inglaterra, vai lá.
1: Noruega e Inglaterra. Noruega vai ganhar de 1-0.
0: É mesmo?
1: Vai segurar.
0: Haaland?
1: Vai, o golzinho dele.
0: Rola vai marcar?
2: 2-1 pra Inglaterra, amigo.
1: Que isso?
0: Eu acho que o jogo amanhã só vai ter gol de artilheiro. 2-1 pra Inglaterra. 2 do Harry Kane pra Inglaterra e 1 do Haaland pra Noruega.
2: Exato. Tá.
0: À noite, Argentina e Suíça.
1: 5-0, Argentina.
0: Meu Deus do céu.
2: É, 3 é o mínimo, né? 3-4-0.
0: Pra mim é
2: do Messi.
0: Pra mim é 2-0, Argentina.
2: Ah lá.
1: Caramba,
0: é
1: hein?
0: Duro fazer gol na Suíça.
2: É.
0: E aí teremos uma semifinal. Argentina e Inglaterra,
1: se passar.
0: Se bem que o Paulo Gomes falou Noruega. E França e Espanha. Que coisa, hein? Será que vai ter Argentina e França de novo na final?
1: É possível, amigo.
0: Meu Deus do céu.
2: Meu amigo, eu me despeço da Copa do Mundo.
0: Não, fala no final.
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0: FM, Leonardo Beber, aqui no nosso Estação Band FM. Ah, pra quem gosta é dia, vambora.
1: Mas tem um cheiro de cigarro aqui,
0: não tá? Vamos pra cima, tá? Não pode fumar no estúdio.
2: Gente, ela, ela aparece do nada, né?
0: Nossa, fazia tempo que não vinha. Dona Cota.
3: Vocês também.
0: Se ela apagou o cigarro lá fora, não pode.
3: É, eu esqueci.
0: Ah, esse cheiro é o cheiro da roupa.
1: Ô, Dona Cota, deixa eu falar uma coisa.
0: Paulo Gomes, ela deixou lá fora, o cheiro tá na roupa dela.
2: Ana Maria, dá um cheirinho aqui. Gente, fumou o dia inteiro, né?
0: Ana Maria não fuma mais?
2: Não fuma, aprendi com ela.
0: Aprendi não, mas a fumar ela, com a Ana Maria. Mas ela parou de fumar, a Ana Maria parou de
2: desde
0: fumar.
2: Desde novinha, né? A Ana Maria parou, eu parei. Mas eu continuei.
0: Eu parei também.
2: Pra perceber. Você parou também.
0: Eu fumei muito.
2: Eu tô parando. Antigamente fumava 23 maços por dia.
1: Nossa Senhora.
2: Hoje fumei só 20, né? Tá bom.
1: Nossa, esse cheiro tá calado. Olha.
2: Mas tua saúde tá em dia. Né?
1: Tô percebendo.
2: Tá em dia. Deixa eu contar aqui da Ana Maria, que essa menina aqui, você tá falando de recorde, né?
1: Ela tem. Isso. Ela já fez alguma coisa absurda, assim?
2: Ela, olha, isso aqui. Ó, cuidado com o que você vai falar, viu? Recorde de namorar, ter vários namoradinhos ao mesmo tempo? Essa danadinha aqui.
0: Tá brincando?
2: Quando era nova?
0: Não. A cara de namoradeira ela tem, mas né?
2: Olha, cuidado.
1: Ao mesmo tempo?
2: Olha,
1: dois ao mesmo tempo?
2: Dois o quê, menino? Já chegou até 10 namoradinhas?
0: Não, não dá.
2: Ao mesmo tempo enganava os.
0: Mano, confunde.
2: Os menininhos da época, ela enganava eles. Falava que ia sair. Ah, vou na minha mãe, ia sair com outro namoradinho. Aí no outro final de semana, ah, vou ter que ir não sei aonde, trabalhar. Ia sair, ia dar pro outro.
0: Dá o quê?
1: Cuidado!
0: Meu Deus.
2: Cuidado com o que você fala, menino. Por isso que ela gosta, o jogador favorito dela é o outro aí.
0: Quem?
2: Qual? O Rola, né? Não é,
0: não.
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2: Amiga de infância, eu sei muito dela.

0: FM, Diego Vitor Hugo, BG é cura aqui no nosso Estação Band FM. Paulo Gomes, o Flávio, ele é motorista de aplicativo, ele tá dizendo, eu não vou mandar áudio porque eu tô com um passageiro no carro.
1: Tá.
0: E me constrange, porque ele tá dizendo o seguinte aqui, o recorde dele foi a primeira vez dele que ele perdeu a virgindade.
2: Ah, é mesmo?
0: Ele tá tão loucão que ele repetiu 5 vezes.
2: Mas pode isso?
0: E aí... E disse que a mulher que tava com ele ficou acabada, tadinha.
2: Ah, vá lá.
0: Bom, se o recorde dele foi 5 vezes, ele nunca mais fez
2: não,
0: isso,
2: esquece, né?
1: Às vezes tava com 16 anos
2: não,
1: de idade.
2: É pra guardar na também, galeria, não
0: também,
2: vai.
0: Também.
1: 18 anos, o menino tá...
0: Ah, o menino tá acordado. O Paulo Gomes e direto da redação desse programa, vamos lá.
2: Modelo e apresentadora Mariana Goldfarb.
0: Olha ela.
2: Curte o verão europeu na Itália e fala sobre delícia. Incomodar com fotos de biquíni.
0: Por quê?
2: Sou gata. Como é que é? Sou gata, malho pra caramba, me alimento bem, faço coisas saudáveis todos os dias, cuido da minha saúde mental. Eu quero mais que o resto dane-se pra
0: não
2: falar outra coisa.
0: Falaram que não era pra ela pôr biquíni?
2: É, olha só, Manuel. Não pode pôr biquíni, Manuel?
0: Tem que ficar pelada?
3: Pode sim, pode sim. A minha mulher só anda de biquíni.
0: Você vai falar de novo dessa mulher aí?
3: Eu deixo minha esposa andar de biquíni.
0: Que esposa?
3: A Mary Jane.
0: Tá, é namorada.
3: A minha esposa, vou casar com ela.
0: Então, tem uns vídeos. Pessoal, pode lá, vai no Manuel Gomes da internet, tem lá o link da Mary Jane. Clica lá, você vai ver que ela presta serviços.
3: Ela é trabalhadeira.
2: Ela já fez harmonização?
3: É por isso que eu vou casar. Não sei, acho que não. É natural.
2: Não, nos glúteos mesmo.
3: É natural.
0: Não sei. Olha, se for natural.
3: Ela é perfeita demais. É por
0: isso
3: que eu
0: a gente sabe, dá pra ver na internet. Tem as teorias. A gente sabe.
2: Ela tem amigas?
0: Tem. Participar, ela faz vídeo com as amigas. Ah, você nunca viu?
2: Ô, Manuel, vazou.
3: Vazou.

0: mais tristes aqui no nosso Estação Band FM. 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Tá saindo aqui pro nosso amigão Fernando Ribeiro. Ah, ele ganhou, gente. Domingo, 7 da manhã, tem Estação de Domingo.
1: Tá bom.
0: Com os melhores e piores momentos da semana. Curtam e a gente volta segunda-feira. Tá segunda-feira tem André Mantovani aqui no programa.
1: Você tá falando que ele vem?
0: Ele vem aqui para falar do mês de julho.
1: É mesmo?
0: E nos aguarda o mês de julho, hein? Hein? Saberemos. Tchau, pessoal. Tchau.
1: Tchau, tchau, tchau, Brasil. Estação, fica aí na Band FM.
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1: De olho nos freios, Frasle. Com Rubens Maxiano. Pensou freio? Frasle.
2: Você trocou as pastilhas ou os discos de freio do carro? Então é hora de tomar um cuidado importante, fazer o pré-assentamento. É ele que ajuda as peças novas a se ajustarem melhor, deixando a frenagem mais eficiente. Para isso, nos primeiros quilômetros, faça freadas suaves, sem forçar, e dirija com mais cuidado nos 300 quilômetros iniciais. Esse cuidado vai fazer toda a diferença.

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3: Fala do trânsito pra gente, Jaime.
4: Robson, a gente fala de novo da Marginal do Tietê, que ainda é o pior caminho nessa noite de sexta-feira. Tá ruim no sentido Castelo, desde a ponte do Tatuapé até a ponte da Freguesia do Ó. Na direção da Ayrton Senna tá dando uma melhorada, mas ainda tá ruim, da ponte da Casa Verde até a ponte Aricanduva. 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